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4: Este samba vai pra Dorival Caymmi, João Gilberto e Caetano Veloso. Vamos lá.
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1: Aí, meu compadre. 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

caminhoneirada de todo o Brasil! Excelente dia de A a Z, de 0 a 100, que é pra de ninguém esquecer! É o Fernando Riquetti, turma, chegando por cá com toda a sua comitiva pra mais um Brasil Caminhoneiro aqui na capital. E aí, vamos começar tudo de novo mais uma vez? É segunda-feira, gente, o melhor dia da semana tá aí, principalmente pros feirantes, pros barbeiros que não vamos a trabalhar, fazer nada, mas nós estamos aqui, ó, firme e forte na onda do transporte junto contigo para começar mais uma empreitada, hein? O calendário marca 13 de julho de 2026, gente, daqui a pouco é metade do mês 7, rapaz! Pai do céu, você tá de brincadeira. É inverno brasileiro, termômetro na casa dos 13 graus aqui pelos lados da Avenida Paulista, mas vamos chegar à máxima de 27, segundo o pessoal aqui da Clima Tempo. O sol? Pinta já já pelas bandas do leste às 6 horas e 48 minutos e se esconde pelas bandas do oeste às 17 horas e 36 minutinhos. Comigo fazendo essa edição do Brasil Caminhoneiro, lá do outro lado do vidro, parecendo aquelas pilhas Energizer, aquela pilha Duracell, todo cheio de energia, é? Essa bateria Moura, tá lá, bonitão lá. Ei, Luiz Jesus, bom dia, meu irmão, tudo bem? Tudo serelepe lá, eita, nós vamos começar segunda-feira, meu irmão? Abençoada semana pra você também, tá legal? Pois é, gente, hoje dia 13 de julho, nosso calendário de efemérides aqui, ó, tá nos lembrando da importância de profissionais que trabalham muitas vezes aí, ó, longe dos holofotes, mas que fazem toda a diferença na nossa qualidade de vida. É que hoje a gente tá lembrando o dia do engenheiro de saneamento. Essa turma aí, gente, é responsável pelos projetos que garantem água tratada, coleta de esgoto, preservação do meio ambiente. E é aquele famoso trabalho silencioso, mas que é muito importante para a saúde de milhões de brasileiros. Eita, nós, abraço para todos vocês aí, legal? Hoje também a gente lembramos o dia do cantor. Eita, nós! Então tá aí a nossa homenagem a quem transforma sentimento em música, que faz companhia aí pra nossa turma do trecho, aí pelas estradas Brasil afora. Afinal de contas, quem é que consegue imaginar uma viagem sem um bom modão, sem curtir um sertanejo raiz? Mas o pessoal que gosta de ouvir, né, um rock clássico, música clássica, é até aquela canção que toca o coração. Ah, legal, legal. Ó, e por falar em música, hoje também é o Dia Mundial do Rock. E viva o rock! Essa data, gente, lembra o histórico festival chamado Live Aid. Esse evento aconteceu em 1985. E reuniu artistas aí do mundo do rock como Queen, U2, Paul McCartney, Madonna, B.B. King. E foi um espetáculo que entrou para a história da música mundial. Esse eu me lembro, viu, Jesus? O Jesus nem pergunta que a gente tava no carcanhar da avó, não lembra desse negócio do Dia Mundial do Rock. Mas eu sei que ele curte um rock aí, viu? Ele gosta de um rock mais pesado. Um Iron Maiden, Led Zeppelin, Kiss, essas coisas aradas todas. Você curte, não curte não, Jesus? Viva o rock, meu irmão, viva o rock. Ó, e hoje também é dia de um gostinho bem brasileiro, viu? E que tem mais a ver aqui com o nosso programa, né? Hoje é dia nacional da música e da viola caipira. Ô, gente, viola é um negócio bonito de ouvir por demais, né? Eu acho que o instrumento que mais, assim, tem a ver com a história do nosso povo, com o homem do campo, né? Com as tradições que atravessam gerações, eu acho que é a viola caipira, viu? É a viola caipira e a sanfona. Mas acho que é mais a viola, né? Opa, uma violinha bem tocada é bonito por demais, viu? Então tá aí a nossa homenagem ao escritor e folclorista, né? Cornélio Pires, que foi um dos grandes responsáveis, né? Por preservar a autêntica música caipira. Legal, legal. Grande Cornélio Pires. Pouca gente fala nele, né? Pouca gente fala nele. E no nosso calendário litúrgico, hoje celebramos o dia de Nossa Senhora da Rosa Mística, né? E Nossa Senhora da Rosa Mística, gente, ela sempre fez ali um convite aos cristãos a sempre estarem fazendo as suas orações, rezando, né, fazendo a reza do terço, oferecendo sacrifícios a Deus e principalmente trazendo as pessoas aí para poder se converter ao cristianismo. E a gente recorda hoje também, né, além da Nossa Senhora da Rosa Mística, a gente lembra hoje também o dia de Santa Teresa de Jesus dos Andes.
A Santa Teresa de Jesus dos Andes, gente, ela foi a primeira santa chilena e ela é considerada a padroeira da juventude. E durante toda a sua vida ela foi um exemplo de simplicidade, de amor a Deus e dedicação ao próximo. Então que Nossa Senhora da Rosa Miss, que Santa Teresa de Jesus, cubra de bênção todos os lares, todos os nossos ouvintes, todos os caminhoneiros aí que cruzam as rodovias do nosso país, pessoal do agronegócio, né, os produtores rurais, né, que trabalham aí para colocar o alimento na mesa de todos nós brasileiros e de cada ouvinte que está sempre direto e reto curtindo a gente aqui no Brasil Caminhoneiro na capital. Legal? Ah, tem aniversário de cidade hoje aqui também, ó. Vamos lá? Porto Nacional no Tocantins, oh, cidade bonita, já tive por lá, viu? Eita, nós! A cidade de Marizópolis, na Paraíba, Rio Largo, nas Alagoas, Água Fria, na Bahia. Também na Bahia hoje, aniversário do município de Santanópolis e Terra Boa, no meu querido estado do Paraná. Ah, seus perverbeiros! Um abraço pra todo mundo aí em Terra Boa, um abraço pra todos vocês. Parabéns a todos que nasceram, moram nessa cidade e parabéns a todos os aniversariantes desse dia 13 de julho. Ô, pros marmanjão barbudo, fedidão, colhendo mais uma abóbora na roça da vida. E pras mulher cheirosa, toda cheia de graça, é mais uma rosa no jardim da vida. Mas beijo e abraço pra todos vocês, muita saúde, sucesso e sorte. Além do meu querido Luiz Jesus, que tá fazendo essa sonoplastia qualificada aqui no programa, vejo o Reinaldinho Alves lá na Central Técnica do outro lado dos dois vridos. Ah, Reinaldinho! Reinaldo! Aê, sem na mão aí! Boa, garoto. Obrigado. Tamo junto. Jeová e Batatinha estão lá nos transmissores em Diadema. Esses daí não adianta sacudir a mão que eu não tô vendo. Mas com certeza estão sacudindo a mão lá. Fazendo que gesto, eu não sei. Mas que estão sacudindo a mão, tá? Ah, seus porqueira. Eita, nós. É isso aí, gente. Apresentações feitas. Barriga vazia, mão lavada, sim. Bora, nós. Hã? Deixa eles lá, Jesus. Você tá doido? Você tá doido? Simbora nós aqui, gente, pelo FM 77.5, 1040 kHz no AM. Pra você que nos acompanha pelas redes sociais, pelo aplicativo. Pra você que tá sempre conosco pelo YouTube. youtube.com/capitalcomvocê. Obrigado pelo carinho, obrigado pela beira. Tamo junto no Balaio do Gato. 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Posso contar contigo? Sabia! Tá vendo só, gente? Quantas opções pra você estar sempre ligado aqui com a gente? 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Ó quem tá chegando aí, ó, uma gauchada, ei, os galdeiro, é Paulinho Mocelin e coração de gaiteiro com caminhonete branca, vamos ouvir!

Tá aí a caminhonete branca do Paulinho Mocelinho e Coração de Gaiteiro. E você participa aqui com a gente pelo DDD 11 98334-5777. Anotou? DDD 11 São Paulo 98334-5777. Legal? Aproveitar que nós curtimos o Modão Gaúcho aí pra dar um recado pra galera que tá fazendo rastros pela RS-347. Ó, falamos nisso aí no final de semana, mas ela vai ficar interditada, viu, gente? Até o finalzinho do mês de julho, falta mais uns 15 dias aí, viu? No trecho entre o quilômetro 7 e o quilômetro 9, ali é município de Antônio Prado, fica ali na Serra Gaúcha. O pessoal tá fazendo ali, gente, um trabalho qualificado de recuperação da rodovia, né? Então é trabalho de contenção de encosta, fazendo aquele trabalho de reconstrução da base da pista, implantação de novos sistemas de drenagem, além de depois de uma nova pavimentação e sinalização horizontal e vertical novinha, novinha. Até os guarda-reio lá que o Garunço mostrou na reportagem do final de semana, o pessoal vai botar lá nesse trecho aí da RS-347, legal? Então, olha, você que roda pela Serra Gaúcha, fique atento aí a rotas alternativas. O pessoal do Departamento de Estradas de Rodagem do Estado aí está divulgando através das redes sociais e até pela região ali as rotas alternativas para você conseguir chegar aí no seu destino firme, forte e com segurança. Legal? Vamos de mais moda aí, ô Jesus! Aí, ó, sessão Viola Bruta, é Tião do Carro e Pagodinho, meu pai, é o pedido. Lá do vovô Josuel, na cidade de Fátima, na Bahia, sempre ligado com a gente. Vamos ouvir!

Tá aí o Tião de Tião do Carro, né? Tião do Carro e Pagodinho com meu pai atendendo o pedido do vovô Josuel, que tá ligado conosco lá pelos lados de Fátima da Bahia. Abraço pra todo mundo aí, trecho baiano. Obrigado pelo carinho, gente. Tamo junto no Barraio do Gato aí, viu? Mas o recado que eu quero passar agora é pra turma que faz rastros aqui pela rodovia Presidente Dutra, viu, gente? Olha, tem mudança importante chegando ali na Serra das Araras, viu? A gente já teve ali o primeiro trecho liberado da nova pista aí pro pessoal que roda aí, né, entre as duas principais cidades do país. Mas já deixa anotado aí na tua agenda, parceiro, que a partir do dia 27 de julho, o retorno, que fica ali no quilômetro 233 em Piraí, para quem está indo sentido Rio de Janeiro, vai ficar fechado temporariamente para que a turma consiga seguir aí no avanço das obras ali da nova Serra das Araras, tá? Segundo o pessoal da concessionária, esse bloqueio aí do retorno deve durar em torno aí de 6 meses. Então você, estradeiro, que vai precisar usar aí o retorno, vai ter que procurar por rotas alternativas, e eu vou passar agora para você, tá legal? São duas opções. A primeira fica no quilômetro 243, é ali pertinho do posto Mamão. Ou então, você ir até o 224 e fazer ali o retorno lá em Ponte Coberta. Legal? Então são esses dois retornos que você vai ter que começar a utilizar a partir aí do dia 27 de julho. Lá no 243, ali no posto Mamão, ou então ali no 224, lá em Ponte Coberta, tá legal? E que é tipo pra quem tá no carro ou tá na van. Bom, aí vocês vão continuar, vão contar com o retorno provisório, que vai estar ali bem pertinho ali da base operacional da concessionária. Ah, eu não sei qual que é o quilômetro ali, viu? Fiquei devendo essa informação aí pra você, tá legal? Mas ali a gente vai ter ali um retorno provisório bem ali na base, bem no topo da serra ali, tá legal? Então durante esse período, gente, a orientação é redobrar a atenção, ficar atento à sinalização, e se você puder, gente, programe a sua viagem com um pouco mais de tempo, viu? Principalmente nos horários de maior movimento, você que tem carga agendada, tem carga de horário aí, tá legal? E saiba sempre, viu, gente, que informação também é questão de segurança, tá? E fica a dica aí pra você que tá sempre rodando aí pelas estradas, principalmente quando você for passar por um trecho que você ainda não conhece, dá sempre ali uma checada ali nas condições da rodovia, viu? Entra no site, digita ali a rodovia que você quer buscar uma informação, porque quando a gente conhece bem o trajeto, né, ô Jesus, a gente consegue seguir com mais tranquilidade no nosso dia a dia. E uma boa tocada pra você. Aproveitar e mandar um grande abraço, sabe pra quem? Pra galera do Cabo de Aço. Sabe quem que é a galera do Cabo de Aço, ô Jesus? É a turma do guincho. Principalmente pra essa turma aí que trabalha no atendimento, né, aos usuários nas rodovias. Um abraço pra todos vocês, né, viu, gente? Obrigado pelo carinho. Tamo junto no Balaio do Gato sempre aí. Vamos de mais uma moda aí, ô Jesus? Vamos? Nalva Guiar chegando com o saudoso Juliano César. Ainda existem cowboys? Ou se existe? Vamos ouvir!

0: dizem cowboys.
1: Com certeza.
2: Tá aí a Nalva Guiar, participação especial aí do Juliano César com Ainda Existem Cowboys. Moda legal que você só curte aqui na programação da Capital, conectada com o mundo. 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
2: É, gente, hoje no Minuto Agrojornal eu queria conversar com vocês a respeito de um detalhe que muitos produtores rurais acabam esquecendo, mas que fazem toda a diferença na produtividade da lavoura. Sabe qual que é? É a filtragem da água usada na irrigação. Porque é o seguinte, gente, é muito importante que você esteja atento a isso, porque quando a água ela chega ali naqueles gotejadores ou naqueles, chama-se microaspessores. Então toda vez que a água chega ali, levando barro, areia ou outras partículas, isso aí só vai aumentar o risco de entupimentos. E aí o que vai acontecer? Você vai ter uma irrigação irregular, algumas plantas recebendo água demais, outras recebendo água de menos, isso vai comprometer o desenvolvimento da cultura e vai aumentar os custos com manutenção. E os especialistas, gente, sempre lembram que um bom sistema de filtragem, ele protege os equipamentos, reduz paradas para limpeza e garante que a água seja sempre distribuída de forma uniforme em toda a área cultivada. Porque além de aumentar a vida útil do sistema de irrigação, gente, a filtragem, ela vai ajudar o produtor a economizar água, economizar energia, e são dois fatores cada vez mais importantes dentro de uma propriedade rural. E aqui a gente não está falando de grandes produtores apenas não, viu, gente? Você que está na produção aí, numa pequena propriedade, também tem que ficar atento a isso aí. Você que está aqui pelo corredor, como é que é, cinturão verde aqui de São Paulo, fique atento ao sistema de irrigação da tua propriedade, viu, gente? E uma tendência que está ganhando cada vez mais espaço no campo é a automação dos filtros. Porque eles fazem a limpeza automática e acabam reduzindo aquela necessidade de você ter que brecar o trabalho para poder fazer esse serviço manualmente. Imagina só, gente, o tempo que você vai ganhar quando isso aí acontece sem interrupção. Hã? É legal, é tecnologia chegando para poder te ajudar, viu, gente? Olha, em tempos aí de custos elevados e a necessidade de produzir mais com menos recursos, investir na qualidade da água da irrigação deixou de ser um detalhe, viu, gente? É uma decisão que pode refletir diretamente na produtividade, na economia e na rentabilidade da tua safra. O campo, ó, evolui todo dia. E nós aqui do Minuto Agrojornal evoluímos junto com você, produtor, sempre aprendendo alguma coisinha. Afinal de contas, nós não é baú para guardar segredo. Toda vez que nós aprende um trem, nós divulga com você também. É o Minuto Agrojornal, pegando sempre uma beira, uma carona na boleia do Brasil Caminhoneiro, FM 77.5, 1040 kHz na M pelas redes sociais. Vamos de mais um modão clássico aí, Jesus? Ah, tá nós. Esse aqui atendendo o pedido lá do seu Massimino Messogedovas em Itaberá. Pediu pra nós aí o Mocoque Moraci, Pranto Escondido. Ah, pai do céu, que moda linda. Vamos ouvir.

0: Tá aí o Mocoque Moraci com Pranto Escondido, atendendo o pedido lá do seu Massimino Messias Gedovas, lá em Itaberá, no sudoeste do estado de São Paulo. Se você quiser pedir um modão, manda pra cá seu pedido também pelo DDD 11 983345777, que a gente dá uma vasculhada aqui na nossa discoteca, pega aquele vinilzão, aquele Chantecler lá bonito, dá uma limpada nele e toca lá pra você, legal? Aproveitar e mandar um grande abraço pro meu grande parceiro Luizão, que sempre nos acompanha lá pelos lados de Rio Claro. Ah, ô, Luizão! Aquele abraço pra você, meu irmão, pra toda a família. Tamo junto no Balaio do Gato sempre aqui, viu, meu velho? Vamos lá tomar uma água, um cafezinho, cavalo? Vamos nessa? Na volta tem a nossa reza aqui no programa. Não vai longe, não, que o intervalo é rápido e eu volto já!
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5: A parábola da rosa. Certa vez um homem plantou uma roseira e passou a regá-la todos os dias. E assim que a roseira soltou seu primeiro botão, que em breve desabrocharia, o homem notou espinhos sobre o talo e pensou consigo mesmo. Como é que pode uma flor tão bela vir de uma planta rodeada de espinhos, hein? Entristecido com o fato, ele se recusou a regar a roseira. E antes mesmo de ela estar pronta para poder desabrochar, o que aconteceu? A rosa morreu. Isso, gente, acontece com muitos de nós com relação à nossa semeadura, né? Muitas vezes a gente planta um sonho e aí quando começam a surgir as primeiras dificuldades, a gente faz o quê? Abandona a lavoura. Fazemos planos de felicidade, desejamos colher flores perfumadas e quando percebemos os desafios que se apresentam, logo desistimos e o nosso sonho nunca se realiza. Os espinhos, gente, são exatamente os desafios que se apresentam para que a gente possa superá-los. Se a gente encontra pedras no caminho, é para que aprendamos a retirá-las e dessa forma os nossos músculos se tornem mais fortes. Então não tem como a gente chegar no topo da montanha sem a gente passar pelos obstáculos naturais da caminhada. E o mérito está justamente na superação desses obstáculos. O que geralmente ocorre é que a gente não presta muita atenção na forma de realizar os nossos objetivos. E por isso, desistimos com facilidade e até justificamos o fracasso lançando a culpa em alguém ou então em alguma coisa. O importante é que tenhamos sempre em mente que se a gente deseja colher flores, a gente tem que primeiro preparar o solo, selecionar ali com cuidado as sementes, tem que plantar, tem que regar dia após dia e só depois é que a gente vai colher. E se a gente esperar colher antes do tempo necessário, então aí é que a nossa decepção vai aparecer. Então, se você tem aí um projeto de felicidade, invista nele. E considere também a possibilidade de mudanças na estratégia. Se, por exemplo, você deseja aí um emprego estável, duradouro e não está conseguindo, talvez você tenha que rever aí a sua competência ou então se abrir para poder aprender mais. Alguma coisa não está funcionando aí na engrenagem, tá? E não adianta você ficar jogando a culpa aí no governo, jogar a culpa nos outros. É preciso, antes de tudo, a gente fazer uma avaliação das nossas possibilidades pessoais. Se a gente deseja uma relação afetiva duradoura, estável, tranquila, e a gente não está conseguindo, talvez seja preciso dar uma analisada, reavaliar a nossa forma de amar. E quando os espinhos de uma relação aparecerem, aí sim que é hora da gente pensar numa estratégia diferente. Ao invés de ficar culpando homens e mulheres, agitação da vida moderna, ou simplesmente deixar a rosa aí do afeto morrer de sede, dá uma repensada, gente. Dá uma repensada. Há pessoas que, como o homem que deixou aí essa roseira morrer, deixa seus sonhos agonizarem por falta de cuidados ou diminuírem o seu tamanho, e vão se contentando com pouco, né, na esperança de sofrer menos. Pô, gente, tem objetivo a gente viver uma vida monótona dessa? Eu não me conformo não, viu? Eu tenho minhas lutas, minhas brigas aqui. Mas é por esperar por dias melhores aí também. Então, gente, o ideal no nosso dia a dia é que você estabeleça um objetivo e invista esforços para você conseguir concretizá-lo. E se no meio do caminho aparecer aí algum espinho, é porque a gente está sendo desafiado a superá-lo e jamais a desistir. Quem deseja aspirar o perfume da rosa, tem que aprender a lidar com os espinhos. Se você está querendo aí, ó, trilhar, trafegar por estradas limpas, você vai ter que se curvar para poder tirar as pedras, deixar tudo limpinho, né? Deixa livre aí dos obstáculos que surjam pela frente. E quem pretende saborear, por exemplo, aí a doçura do mel? Você precisa superar aí as ferroadas, né, das abelhas. Não tem como fugir disso daí. Por isso, gente, nunca, nunca deixe que nenhum obstáculo impeça a sua marcha para a conquista de dias melhores, tá bom? Vai caminhando devagarzinho, vá no teu passo, na tua tocada, que eu tenho certeza que o teu sonho um dia vai se realizar também. Legal? Vamos nesse momento então, gente, colocar aqui os nossos pedidos, as nossas orações. Você que tem seu sonho aí também, coloque esse seu sonho no colo de Jesus e de Maria. Peça para que eles te ajudem com força, com perseverança, com fé, a seguir firme e forte na tocada, na caminhada. É um pedido de saúde? É um pedido do emprego? Deposite sua confiança a eles. Você pode ter certeza que esse seu pedido, feito com fé, com esperança, será encaminhado lá para o nosso Pai Celestial. E no momento certo, na hora exata, você vai ter seu pedido atendido. Se não vai ter, eu tenho certeza que você vai conseguir. Vamos juntos rezar então? Quando a gente reza um pelos outros, rapaz, aí que a oração fica firme e forte, bem bacana. Você que tá aí na tocada, reza junto com a gente também. Tem vergonha de rezar não, rapaz. Opa, vamos falar bonito com Deus aí. Deus tá sempre com a gente. Vamos rezar juntos então? Ave Maria, cheia de graça, o Senhor é convosco. Bendita sois vós entre as mulheres. Bendito é o fruto do vosso ventre, Jesus. Santa Maria, Mãe de Deus, rogai por nós, pecadores, agora e na hora da nossa morte. Amém. Pai nosso que estais no céu, santificado seja o vosso nome. Venha a nós o vosso reino. Seja feita a vossa vontade, assim na terra como no céu. O pão nosso de cada dia nos dai hoje. Perdoai-nos as nossas ofensas, assim como nós perdoamos a quem nos tem ofendido. E não nos deixeis cair em tentação, mas livrai-nos do mal. Amém. Que Nossa Senhora, Mãe de todas as glórias e graças, hoje rezando de forma especial para Nossa Senhora da Rosa Mística e Santa Teresa de Jesus dos Andes, São José Operário e seu esposo, São Cristóvão, padroeiro dos viajantes e dos motoristas, que eles nos abençoem e nos protejam por todos os dias de nossas vidas, que assim seja. Amém.

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1: É isso aí, gente, de volta com o Brasil Caminhoneiro, com um recado importante para você, motorista que faz rastros pelo trecho mato-grossense da BR-163, viu? É que a travessia urbana ali do município de Lucas do Rio Verde, gente, vai passar por uma grande reorganização do trânsito, tudo para poder melhorar a segurança e a gente conseguir reduzir os congestionamentos. Rapaz, tem um lugar ali em Lucas do Rio Verde que você vai numa tocada ali. É tempo do cachorro fazer xixi na roda, até a tartaruga dar uma mordida no pneu ali, viu, gente? Só tá dando, atrasando a vida da turma. Bom, esse projeto, gente, de reorganização do trânsito foi apresentado, né, no final da semana passada pela concessionária que administra a rodovia numa parceria com a prefeitura. E esse projeto, ele está prevendo a instalação de 23 semáforos, mudanças no sentido das vias marginais, reforço da sinalização, ampliação da pista em pontos estratégicos e até a proibição de alguns retornos e conversões à esquerda que hoje aumentam o risco de acidentes. Bom, essas obras devem começar aí nos próximos 30 dias e depois de concluídas, o trânsito será monitorado por 3 meses para poder, sim, o pessoal avaliar os resultados, tá? Bom, segundo a concessionária, né, em nota que eles mandaram para a gente, medidas semelhantes adotadas em outras cidades no norte de Mato Grosso chegaram a reduzir em até 50% o número de acidentes e em 86% as ocorrências com vítimas. Bom, essas mudanças, por enquanto, elas são consideradas provisórias, porque a solução definitiva só será, gente, a partir da construção do contorno rodoviário de Lucas do Rio Verde. Vai ser um trecho com cerca de 28 quilômetros que vai retirar boa parte do tráfego de pesados ali da área urbana e vai trazer, né, mais segurança para todos os moradores e mais agilidade para quem transporta cargas ali pela 163. Então, pelos próximos dias, gente, fique atento aí à nova sinalização, programa a tua viagem, porque informação também faz parte de uma viagem segura. Tá legal? É isso daí. Vamos de mais uma moda aí, ô Jesusinho. Vamos? Antes da gente encerrar o programa de hoje? É, segunda-feira passando rapidinho, hein? Cê tá doido? Magno e Maciel. Ô, rapaz, hoje você caprichou na seleção musical, hein? Recordações de um boiadeiro. Essa moda é bonita por demais. Vamos ouvir.

tá aí recordações de um boiadeiro, Magno e Maciel, marcando presença aqui nessa edição do Brasil Caminhoneiro. E com essa moda qualificada, botamos um ponto final em mais um Brasil Caminhoneiro. Ah, mas não fica tristinho não, não chore, não se desespere, não arranque os seus cabelos. Porque amanhã eu e meu querido Luiz Jesus estaremos por cá para mais um Brasil Caminhoneiro inédito aqui na capital a partir das 5 horas da manhã, tá bom? É encontro marcado, espero por todos vocês. Uma abençoada semana para todo mundo, uma boa tocada para quem tá no trecho, para você que tá saindo agora, acordando agora aqui com a gente. Uma abençoada segunda-feira, tamo junto, cuidado quando vão rodar pelas ruas e avenidas aí também de São Paulo. Devagar, com calma, daqui a pouquinho, 7 horas da manhã, tem rodízio com carros para veículos, placa final 1 e 2. Então dá uma olhada aí para não tomar multa, viu? Brinca não. Tchau, gente, fiquem todos com Deus, fiquem ligados aqui na programação da Capital e que na sequência tem sempre coisa boa para você poder ouvir com a gente, legal? Beijo nas comadres, reco-reco nas costelas dos compadres e até amanhã, se Deus quiser, aliado e querer. Tchau!

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2: Ótima segunda-feira a todos os ouvintes da capital. Destaque para o trânsito na chegada a São Paulo pela rodovia Presidente Dutra. Tem uma sinalização de ocorrência na altura do quilômetro 230 no sentido São Paulo, trecho final, logo depois da rodovia Fernão Dias. Trânsito intenso já desde o quilômetro 222 e segue assim até o 230. Ayrton Senna é opção, mas o motorista reduz a velocidade no trechinho final também a partir do quilômetro 20 até o acesso a ponte Aricanduva, já na marginal Tietê. Para o Rio de Janeiro, essas duas rodovias funcionam bem. Atenção, quem precisa acessar o aeroporto de Cumbica, rodovia Aerosmith, tem trânsito carregado entre a Ayrton Senna e a passagem pela Dutra. O motorista vai perder tempo, saia mais cedo de casa para não perder o voo. 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
2: Destaque agora para a Marginal Tietê. Tem ocorrência registrada nas proximidades da ponte do Tatuapé. Isso já atrapalha a vida do motorista que vai no sentido rodovia Castelo Branco. Trânsito ruim desde o trecho final da Ayrton Senna e vai assim até a passagem pela ponte Cruzeiro do Sul. Volta a ficar intenso no acesso à rodovia dos Bandeirantes e segue assim até o Cebolão. No sentido contrário, intensidade entre a rodovia Anhanguera até a ponte do Piqueri. Depois o caminho é livre. Corredor da Emmanuel Marchetti, Marquês de São Vicente, Nora Pioretini e Gianotti é uma boa opção para o motorista. Tudo ok com o transporte público nesta manhã de segunda-feira. Ônibus, trens, a CPTM, metrôs e Via Mobilidade funcionam normalmente até o momento. 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
2: 7 horas tem rodízio válido para veículos com placas sinais 1 e 2. Esses não podem circular no centro expandido de São Paulo até as 10 da manhã e depois entre as 5 da tarde até as 8 horas da noite. Bloqueio com transporte público. Agora o destaque para a Zona Leste de São Paulo. A Avenida Aricanduva tem uma ocorrência registrada. A passagem pela rua Rodeio já atrapalha a vida do motorista que vai no sentido marginal Tietê. O trânsito já começa a ficar intenso na Avenida Dalila e segue assim até o viaduto Engenheiro Alberto Bada. No sentido bairro, quem está na Avenida Aricanduva não enfrenta dificuldades. Rádio Leste já com trânsito intenso também entre o metrô Patriarca até o metrô Vila Matilde. Fica intenso novamente no viaduto Engenheiro Alberto Bada até o metrô Carrão. E depois a partir do metrô Belém, seguindo assim até o viaduto Bresser, paciência para o motorista. Para o bairro, quem está na radial, caminho é livre. 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

0: 7:02. Bom dia, meu povo! Bom dia, Brasil! Bom dia, São Paulo! É, chegamos!
1: Brasil!
0: Segundou aqui na capital, segundou aqui em São Paulo.

0: Se joga! Que delícia! Segunda-feira, dia 13 de julho. 13 de julho, uma segunda-feira, ao vivo aqui pelos estúdios da Rádio Capital, FM 77.5 M1040. E é claro, pelo YouTube, ao vivo, Capital com você. Ô, meu bonito, bonita, vamos Capital. Levantar, vamos se jogar.
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0: Se joga, meu amor, agora, se joga. Vibe.

0: né? Então se joga nessa ideia, meu amor. É leve, é real, é feito pra você. Se joga, Reinaldo Alves. Bom dia.
1: Vini, bom dia. Bom dia a todos. Me joguei da cama daquele jeito hoje. Me joguei embaixo do chuveiro também. Hoje, se pudesse, não me jogava. Mas tamo lá, 7-4, hein? Boa semana.
2: Você quer que eu te fale se eu me joguei ou não?
1: Eu acho que não, né?
2: Ah, ainda bem que você sabe, né? Bom dia! Bom dia, São Paulo. Bom dia, Brasil. 7:04.
3: Brasil!
2: Você já tá aí conectado? É, aquele beijo com sabor de vitória. Porque a gente tem que iniciar a semana sempre assim, com pensamento positivo. Acorda, acorda sempre que tá na hora. Tá na hora, né? Tem aquele ditado, quem cedo madruga, como que é?
1: Deus ajuda quem cedo madruga.
2: Ah, mas ajuda mesmo, você entendeu? Então vamos levantar, tá na hora, bonitinha, bonitinha, tá, já levantou, tá na cama, tá enrolando ainda, ah, tudo bem, mais 10 minutos pode, mas não esquece que hoje é segunda-feira, né? Hoje o rodízio já tá funcionando, aquele negócio de feriado acabou, viu, meu povo? Agora, se eu não me engano, só em setembro.
1: Já era agora.
2: Né? Então já tem rodízio valendo, né, Rei?
1: Tem rodízio, placas 1 e 2. Já começou agora às 7, vai até às 10 da manhã, Vini.
2: Então olha só, você que tá aí, né, já sabe, já tá saindo, pegando aquele metrozão, tá lotado? Conta pra mim, manda mensagem aqui no 98334-5777. Aquele bom dia esperto, aquele bom dia maneiro.
3: Bom dia!
2: É, aquele bom dia de início de semana, porque a semana vai ser rápida, hein? Não pensa que vai demorar não, porque vai passar rapidinho. Então a gente tem que aproveitar tudo que é de bom e o que é de ruim a gente aprende, tá bom? E olha, falando de abertura de semana, né? É, lembrando que essa semana, gente, eu falei semana passada, ela é um pouco mais friorenta, né? Então segue aí a temperatura do tempo. A previsão do tempo, gente, a semana ela começa gelada, mas gelada daquele jeito é que uma cervejinha é boa, né, gente? Bem gelada, pois é. A mínima de 10 graus, mínima de 10 graus, muitas nuvens durante o dia com possibilidade de garoa em alguns momentos, tá? Lembrando a vocês aí que a máxima não deve passar dos 16 graus, ok, meus amores?
1: Jesus.
2: E a Defesa Civil mantém o estado de atenção para baixas temperaturas. Então você aí já sabe, né, que tem que tirar a jaqueta, vai ter que tirar, e você que mesmo com friozinho se acostuma, mas hoje e essa semana vai seguir bem nessa pegada, tá? Friorenta, mas frio, tá bom? Então aquela cobertinha bem gostosa, bem quentinha, quem tem seu cobertor de orelha, não briga nesse mês de julho, tá? Que a gente precisa de alguém para nos esquentar, então... Você já está sabendo como vai seguir a semana, né? E no desenrolar aí da carruagem, do carretel, nós vamos falando para você, vamos contando aqui se haverá alguma mudança ou não, tá? Então, como eu disse, o frio voltou a apertar aqui na capital, tá? Depois da passagem da frente fria no domingo, a segunda-feira amanheceu com uma temperatura baixa e a máxima não deve passar dos 16 graus. A recomendação, gente, é sempre redobrar os cuidados com idosos, crianças e pessoas em sítio para outro. Doa para o morador de rua, você passa em vários lugares de ruas aí, ruas, deixa na bolsa, deixa no carro, né? E aí, quando você encontrar alguém, entrega, 10 vezes melhor e saudável, em vez de jogar fora, né? Então, é isso. Como o Reinaldo disse, trânsito voltou ao normal, depois

0: do fim de semana, o trânsito volta a ficar intenso nesta segunda-feira. A orientação sempre é aquela, né, meu povo? Sair de casa com antecedência, porque o fluxo aumenta, né, nas principais marginais e corredores aqui da capital, né? Aí uma pergunta pra vocês que eu quero fazer, Reinaldo Alves, eu quero saber de você primeiro, né? O frio aumenta, né? Você acha que com o frio a conta de luz também aumenta? Com as temperaturas mais baixas, cresce o uso dos chuveiros elétricos, aquecedores, secadoras. Você tem essa percepção ou isso é só uma balela?
1: Não, tenho uma percepção e eu sofro no bolso, né? Chega nessa época aqui, todo mundo quer tomar um banho mais quentinho. E quando você diminui a temperatura, aliás, o fluxo da água, você ativa mais a resistência do chuveiro. E quem tem aqueles de 4 temperatura, quanto menos ou mais você coloca lá, mais ele gasta. E tem, sem falar da dificuldade, você falou de lavar roupa, máquina de lavar também. A dona de casa sofre com essa história de máquina de lavar. Tem a lave seca, que é uma grande consumidora de energia elétrica também. Então, obviamente, que sobe bastante o consumo e o gasto.
0: É verdade. Em casa eu tenho certeza que vai aumentar. Em casa vai aumentar porque eu coloquei as famosas torneiras elétricas.
1: Ixi.
0: Que são as torneiras, né, quentinhas, né? Então, você lava mais louça do que se toma banho.
1: Ah, com certeza.
0: Né?
1: Com certeza.
0: Então, eu tenho certeza que em casa vai dar uma subidinha na conta. E você em casa, já notou isso? Já percebeu que nesse tempo frio a tua conta de luz, ela dá aquele pico também? Então, além de aumentar a temperatura, aumentar o frio na sua vida, aumenta também o gasto no bolso. Conta aqui pra gente no 983345777, já dá aquele bom dia maneiro. Conta pra gente se você percebe isso e se você nunca percebeu, se agora acendeu um alerta aí. E é importante, é gostoso aquele banho quente,
1: é gostoso,
0: é maravilhoso. Mas também, né, não é interessante nem gostoso aquela conta de luz alta. Então, é muito importante, né, dar aquela entrada no chuveiro, lava tudo que é de o que é necessário, né? E ó, vaza, sabe por quê? Porque se ficar 30 minutos, 40 minutos debaixo do chuveiro quente, no último pontinho lá, aí, minha gente, a tua energia vai vir lá em cima, até porque a roupa, quem tem lave seca, acaba sendo obrigado a usar o seca, principalmente quem mora em apartamento.
1: Nossa.
0: Né? E outra coisa também, tem gente que mora em apartamento, Reinaldo, eu comprei lá em casa, mas eu ainda não instalei.
1: O quê?
0: Você já viu aqueles trilhos de toalha que aquece a toalha seca?
1: Não, esse eu não
0: é uns conheço. Trilhos que você liga na tomada, ele embutido na parede também, e aí você pendura a toalha. Você pendura várias toalhas nele, eu acho que tem 4 hastes, você pendura, e você liga. E aí aquece pra a toalha secar e não ficar com aquele cheiro...
1: Isso aí é muito útil, hein?
0: É, não ficar com aquele cheiro de toalha molhada, sabe, em banheiro.
1: Uhum.
0: Então...
1: Cheiro
0: então,
1: de totô.
0: Isso, então assim, você vê que percebe-se que tudo que esquenta, gente, é caro, né? Tudo que esquenta, você tem um reflexo na conta de luz. Então manda pra gente aqui no 983345777.
1: É isso aí, áudio chegando, diversos. Vamos ver o primeiro que é da Mônica aqui.
2: Bom dia,
0: bom dia, Mônica.
2: Bom dia, Vini, seu lindo.
0: Olha, você que
2: bom
0: é,
2: dia, Rei. Ai, ai, tomei aquele banho, 3:30 da manhã.
0: Olha aí, Vini.
2: Já treinei hoje.
0: Ai, você é maravilhosa.
2: Agora,
0: né,
2: eu tô comendo aquele cuscuz com ovo. Que tudo.
0: Que
2: uma ótima semana a todos. Beijinhos, Mônica de Imbuguaçu.
0: Beijo, Mônica. Ai, ô, Reinaldo, você gosta de cuscuz com ovo?
1: Eu não. Todo mundo fala desse cuscuz que é o
0: nordestino.
1: Eu nunca comi.
0: Ah,
1: eu nunca comi. Eu só como do paulista, mas não porque eu não gosto. Não, porque não tem oportunidade ainda de parar num lugar e comer.
0: Eu não gosto. A minha sogra fazia muito quando eu morava com ela.
1: Esse nordestino?
0: O nordestino, né? Não me acostumei, não gosto. Tem muita gente que ama.
1: Que é uma farinha?
0: É um cuscuz, é uma farinha, né? Então, pra você ter mais ou menos uma ideia, ele se prensa ali, ou põe na cuscuzeira, enfim. E aí, ele esfarela e fica... Ele cozinha ali no vapor, na água.
1: Uhum.
0: E aí ele fica uma farofa meia úmida, sabe? Meia úmida, que as pessoas fritam ovo, cozinham ovo, ou fritam calabresa, essas coisas, e mistura. Então fica tipo uma farofa mesmo, assim, úmida. Ela é bem úmida, não
1: Entendi.
0: É seca.
1: Não é seca.
0: Sabe? Não é seca. E as pessoas comem aquilo.
1: De café da manhã?
0: De café da manhã, é forte. Ou se a pessoa não coloca o salgado, que são essas coisas aí que eu te falei, o ovo, a calabresa e tal, as pessoas comem com leite. Pega essa farinha que já tá cozida, bota no leite, come com leite, ou come ela e depois o leite, o café, ela pura.
1: Ah, é assim, é?
0: É assim. Esse é o cuscuz. Mas eu, de la carte, eu sou como você. Eu adoro um cuscuz de paulista.
1: Menino. Aquele cuscuz com sardinha,
0: cara, você não tem
1: tomate.
0: Noção. E eu tô precisando comer um cuscuz, viu?
1: Sabe aonde tem bastante, assim, que vende bem saudável, diga-se de passagem? É no Sesc.
0: No Sesc?
1: Sesc Pompeia tem. Tem vários Sesc, tipo Belém eu já comi. Então eu não sei se é por temporada, mas lá você encontra fácil. É pequenininho, eles fazem do pequeno, que é uma porção única, né, pra uma pessoa, mas costuma ter sempre no Sesc.
0: Eu gosto com azeite. Tona.
1: Nossa,
0: gente, eu amo cuscuz paulista. Olha aí, mais áudio chegando aqui no 983-645-777.
1: Olha ela aqui.
3: Bom dia, Vini, meu querido.
0: Ah,
3: bom dia, Rei. Bom dia, Nana Vete, Marlene. Então, com certeza, as contas aumentam no frio, na época do frio, muito mais, Vini. Nossa. Com certeza. Principalmente as mulheres de cabelão. Tem esses cabelão que ficam horas e horas. Debaixo do chuveiro, que a gente não enxerga nem a pessoa dentro do banheiro.
1: Só
3: tanta fumaça, né? E torneira, né? Porque quem tem problemas também nas mãos, articulações, que os dedos ficam tudo branquecento, duro. Colocou muita gente colocou torneira elétrica. E a torneira com certeza sobe também muita energia, né? E passar roupa, né? Quem passa roupa, eu não passo
0: Esqueci
3: roupa.
0: Esqueci do passar roupa. Roupa
3: é tudo que não precisa passar. Se tiver algum que precisa passar, eu passo na hora de sair. Acabou a história. Não passo roupa, não. É isso aí. Fiquem com Deus. Abençoada semana pra todos. Beijo, beijo, beijo,
0: beijo. Beijo, meu amor. Gente, eu esqueci do tal
1: também, né?
0: Cabelão, né? Porque no cabelo, a gente... Além de ser as mulheres que lavam o cabelo, não demora ali... É, também tem um secador.
1: Nossa.
0: Né? E vem, gente, o famoso aí, o vilão, né? O ferro de passar roupa.
1: Ah, passar o ferro custa, viu?
0: É, eu não usava ferro, mas agora eu comprei aquele a vapor, lembra que eu falei?
1: Lembro, do cabide? Então,
0: isso, eu comprei esse, e agora eu fico com ele pra cima e pra baixo, pra cima e pra baixo.
1: Eu até passei num outlet ontem que fica na Marginal, eu vi.
0: Você viu?
1: Eu vi, só que como eu achei na internet mais barato,
0: você vai
1: eu comprar,
0: vou comprar
1: pela
0: perfeito,
1: internet.
0: Perfeito, arrasou. Maravilhoso. Depois que você comprar, que você usar, você vai falar assim: Vini, como eu não sabia disso?
1: Não quero um daquilo.
0: É incrível, gente. Então tem mais áudio chegando aqui, Rei?
1: Opa, com certeza, Vini.
4: Bom dia, Vini. Bom dia, Rinaldo.
1: Oi, Maria
4: Quitéria. Bom dia aqui, toda a equipe. Maria Quitéria. Vini, na minha casa eu não uso essas coisas, não. Chuveiro pra mim é bem morninho, nada de quente demais. Eu não gosto do chuveiro quente, o meu tem que ser morno. O pessoal em casa vai sempre na minha. Ninguém usa muito quente, a gente não precisa de secador, porque a gente tem um varal maravilhoso que seca a roupa de um dia pro outro. Então é isso, Vini. Bom dia pra vocês. Uma ótima segunda, Vini. E não tá o frio que você está falando, misericórdia.
1: Pra quem toma banho morno no inverno, não tá mesmo, né, Maria Quitéria?
0: É verdade. Um beijo maravilhoso.
1: Só ouvi o barulhinho da catraca ali do Elisa Maria. Ali é busão, ali é busão, uma lotação. Né? Um abraço pra todo mundo aí do Elisa Maria, pegando o ônibus agora, indo pro trabalho. Vai agasalhadinho, né? Não vai na onda da Maria Quitéria, não.
5: Bom dia, Rádio Capital.
0: Bom dia, Oi. Maravilhosa.
5: Para mim, a minha conta de luz fica menos para pagar. Porque no frio eu quase não mexo com,
1: não toma
5: com
1: banho,
5: água. Paula? Eu faço tudo para não mexer com água fria. Para não ficar dói. É Paula Barbosa, da Ilha do Bororé, primeira balsa.
0: Um beijo.
5: Todos com Deus.
0: Um beijo maravilhoso.
5: Não lembro o nome do rapaz que está hoje.
1: É Vini,
0: é só o Vini, o Della Carte. Ângela tá em Jussiape, meu amor. Olha, eu quero mandar um beijo pra Priscila aqui no YouTube. Vamos pro YouTube agora, Priscila Artone. Beijo, maravilhosa. Adriana Leite, não passo roupas. Eu também não, mas depois que eu descobri a vapor, eu passo. A Carmen Maria, um bom dia, maravilhosa. quem chega aqui também é a Solange Correia. Eu amo cuscuz. Mas cuscuz normal para tacar uma manteiguinha em cima. Ah, isso mesmo. E esse cuscuz que ela tá falando é esse normal que faz com a farinha ali que eu te falei. Só que não põe nenhum bricutico dentro, você entendeu? Não coloca nada.
1: Só a farinha.
0: É, aí a pessoa pega o quê? Joga uma manteiguinha ali, ó, e come com um cafezinho. É maravilhoso, né? A Inês também falou, maravilhoso para quem gosta. Inês falou, faço cuscuz com azeite, manteiga, água e é com flocão. Olha aí a receita, hein, minha gente? Quem chega mais aqui também é Carmen Maria. Muita gente falando, dando palpite aqui também na nossa enquete. Aquele beijo maravilhoso. E pra você que está no AM, no FM, né, no aplicativo, muito obrigado pela audiência, pelo carinho nessa segunda-feira, nessa manhã gostosa em que você está aqui conosco. Tem mais áudio chegando aí?
1: Tem gente mandando texto também falando do cuscuz. É a Luzia de Guarulhos falando que gosta muito do cuscuz nordestino, é uma delícia. E a Mônica mandou a foto do dela aqui, e ela come com frango, você acredita?
0: Ah, tem também.
1: Tem com frango. E mais áudio chegando aqui da Laurice.
6: Bom dia, Rei, bom dia, Vini. Ótima segunda-feira com Jesus.
1: Pra nós, todo mundo na rua.
6: Ai, Vini, a gente percebe sim, porque banho mais quente, secador pra secar cabelo, né? Pra poder não sair com o cabelo molhado, porque no frio demora mais pra secar, né? Então isso tudo altera, sim, com certeza, na conta a gente percebe o valor aumentando, com certeza. Quem tem adolescente em casa, né? Eu e meu filho, só eu e meu filho adulto em casa, a gente vê que aumenta um pouquinho, né?
7: É verdade.
6: Tá bom? Beijo, tô aqui no ônibus já, chegando quase no trabalho, tá bom?
1: Vou mandar
6: uns 10 minutinhos a pé pra chegar. Tá bom? Beijo. Alô, Taboão da Serra.
0: Um beijo. Taboão da Serra. Taboão da Serra fica onde?
1: Taboão da Serra fica ali pras bandas, perto de Capão Redondo, para aquelas bandas lá. É, já é um município, no caso.
0: Ah,
1: Capão é São Paulo, Taboão é um município. Um abraço para todos aí do
0: beijo,
1: Capão.
0: Beijo, é verdade. Um beijo para vocês. Obrigado pela audiência. Gente, são 7:20. Eu quero trazer umas notícias aqui muito importantes para vocês nesta manhã, né? Olha só, né? Muita gente começou a semana, né? Vocês vão saber o que eu tô falando, sem água em casa. Por quê? Falha deixa bairros de São Paulo e cidades do ABC sem água, meu povo. É isso mesmo. A falha no fornecimento de energia afetou o sistema da Sabesp e deixou bairros da capital e cidades do ABC com o abastecimento comprometido, tá? A empresa diz que o fornecimento deve voltar ao normal ao longo do dia. Isso começou ontem à noite, tá? Então você aí que é do ABC, dessa região, que está com falta de água, já está sabendo o que aconteceu e diz aí, né, a Bonita, que até o final do dia aí, tudo vai se restabelecer. Então você que está passando por isso, mande um áudio aqui pra gente, né? Pra contar se quando que aconteceu, né? Se foi ontem à noite mesmo, e se está sem água ainda, ou se já restabeleceu. Mas a Sabesp diz que ao longo, né? Ao longo aí do dia, tudo voltará ao normal. É isso mesmo, tá? Agora, gente, muito importante isso daqui. A CPTM faz vacinação contra o sarampo em 4 estações, tá? Até sexta-feira, equipes da saúde estarão vacinando passageiros nas estações. Até sexta-feira agora, a próxima, tá? Então, eu vou dizer aqui quais serão as estações em que você deu aquela passadinha, se estiver aí, né, com a vacina em dia, ok, mas se não, lá você pode encontrar a vacina de sarampo, que começa hoje, tá? As estações é Comendador Ermelino, na Guaianazi, Itaim Paulista e São Miguel Paulista. Essas 4 estações, a partir das 9 horas da manhã, das 9 até as 16 horas, a campanha busca ampliar a cobertura vacinal contra o sarampo, tá? Então você que passa pela Comendador Ermelino, Guaianazes, Itaim Paulista e São Miguel Paulista. Nessas quatro estações é CTPM, né? Trem, viu, meu povo?
1: É trem.
0: Então você pode encontrar essa vacina contra o sarampo, tá bom? Contra o sarampo. E você que tá aí, são 7 horas e 23 minutos. Aquele bom dia gostoso. Rodízio já está valendo, voltou tudo ao normal. Quais são as placas, ô rei?
1: Placas 1 e 2 hoje até as 10 da manhã, Vini.
0: 1 e 2, hein? Tua placa é 1, tua placa é 2, já tem que estar parado esse carro, hein? Se estiver transitando é uma multinha, viu? Uma multinha e 4 pontos na carteira.
1: 4 pontos na carteira, multa pesadinha também.
0: Né? É, né?
1: Tá na casa dos 100 contos já.
0: É. Opa, ou se não. Olha só, eu quero aquele bom dia gostoso pra você. Hoje, capital. Já, depois do intervalo, eu vou trazer um vídeo, sabe, que vem emocionando as pessoas. Vem emocionando as pessoas e eu vou querer saber muito a sua opinião. Eu assisti esse vídeo no fim de semana e sabe que eu fiquei assim tão mexido, tão emocionado. Hoje é difícil algo me emocionar, mas eu fiquei tão emocionado. Então já eu convido a você que está aí pelo FM, pelo aplicativo, né? Logo na volta do intervalo eu vou mostrar para vocês um vídeo e eu vou querer muito, muito, muito saber a opinião de cada um de vocês. Mas enquanto isso, vai mandando esse áudio maravilhoso de bom dia, sua opinião. Será que com o frio, né, a conta de luz aumenta com tantas coisas que a gente esquenta para sobreviver? Conta aí pra gente.
7: Bom dia, meus queridos. Bom dia, bom dia, Rei. Bom dia, Vini. É, Vini, agora nesse tempinho friozinho, um cuscuz é muito bom. Mas é igual o que você está falando. Eu não gosto desse cuscuz que o povo bota ovo, calabresa, não sei o quê. Não gosto. Sabe? Saiu da tradição. Né? Saiu da tradição. Igual aquelas tapioca. Tapioca com não sei o quê. Tapioca
0: com...
7: Não. A tapioca tem que ser a tradicional. Tapioca e margarina, café e ovo. Pronto.
0: No máximo um
7: queijinho. E não passo roupa também. Meu ferro já tá guardado faz anos. Também não gosto, nunca gostei de passar roupa. Se precisar na hora de sair dar uma desamassada, beleza. Tá bom? É isso aí. Beijo.
0: Beijo, gata.
7: Bom dia. Bom dia. Boa semana de friozinho pra nós.
0: Opa.
7: Pensa que a menopausa tá aqui, né? Então eu não sinto aquele frio. Sinto frio, sinto calor, sinto frio, sinto calor. Beijo, beijo, beijo, beijo, beijo.
0: Maravilhosa.
7: Beijo.
0: Olha, dicas de Vini de la Caixa. 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Gente, isso não é de Deus, sempre. 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
1: mesmo
0: que não tenha uma magia aqui nesse negócio. 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Você vai encontrar lá. É de uma marca muito conhecida. E ele é spray, assim, ó. Aí você passa na roupa. Eu não sei a magia que tem dentro desse frasco, gente. Mas que tem magia, tem. A roupa, Reinaldo, você espirra. Aí você só passa a mão assim.
1: Já era.
0: Meu, você não tem noção.
1: É de outro mundo.
0: É de outro mundo. Como se tivesse saído de uma... Se você tivesse pego ali na pessoa que passou a roupa pra você na hora.
1: Aquelas empresas profissionais que passam a roupa.
0: Fica incrível. Incrível. Então você não quer comprar nem o ferro a vapor lá que eu te ensinei, aquela dica, não quer comprar nada. Acha na internet esse Passa Fácil. É um spray com aquele cheirinho gostoso de amaciante, tá? Uma marca que vocês vão conhecer na hora. Então deixa ele. Passou naquela roupa que saiu do estômago da cabrita? Passou, só dá uma passadinha com a mão assim, ó. Menino, você não tem noção. Fica liso, liso, liso. Muito... Com cara de muita gente que deve, você entendeu? Bom dia!
1: Mandar um bom dia especial pra Erika Bressani aqui, carente de notícias. Estamos atualizando as notícias aqui. Assim que as coisas forem acontecendo, a gente vai tocando aqui, tá bom, Erika? Um beijo pra você, obrigado pelo carinho sempre.
8: Bom dia, Vini. Bom dia, Reinaldo. Hoje, vocês estão falando de passar roupa, eu não

0: Já viu, né?
1: Adolescente?
0: E falando em cuscuz, adoro cuscuz mineiro, cheio de queijo. Coloca uns pedacinhos de queijo por cima, assim, ó, pra comer aquilo ali. Depois põe no prato, põe um pouquinho de manteiga. Uma delícia. Fui criada desse jeito lá
1: É
0: em Minas, né?
1: gostoso,
0: Comendo cuscuz
1: né?
0: com
1: Tem
0: queijo.
1: gente que
0: Só não
1: adora.
0: existia. Uma boa semana para vocês, ótima, né? Semana para vocês todos aí, tá? Helena aqui do Interlagos.
1: Um
0: Beijo,
1: beijo, Helena. Um beijo, beijo pessoal de Interlago. E aquele beijo pro pessoal aqui da live. Muita gente já aqui na live. Lara Oliveira, bom dia, gente linda. Deus abençoe a todos nós. Bom dia, Vini Rei. Bom dia, maravilhosa. Quem chega mais aqui? Fechou, muita gente aqui. Maria Quitéria, eu estava no terceiro ônibus indo para trabalhar. Já chegou, Maria
2: Isso.
1: Quitéria? Maria Quitéria já deve ter chegado, né? Hilda Cabral está aqui também. Elza Diniz, um beijo. Gislene, bom dia, gente linda. Adoro a Rádio Capital. Sou costureira e passo o dia ouvindo vocês o dia inteiro. Um beijo, maravilhosa. Hoje tá difícil achar costureira, né?
2: Hoje tá. Tem uma perto de casa, num viaduto, embaixo do viaduto. Mas tá bem difícil, cada vez mais difícil. Tem no shopping, tá, costura do futuro, umas coisas assim. Uma
1: Não, mas
2: franquia,
1: eu gosto.
2: Mas a tradicional, a raiz.
1: Eu gosto dessa costura da raiz, igual a nossa amiga aqui, né? Que costura, que você leva, faz a barra, faz isso, faz aquilo, o outro, constrói a roupa. Eu gosto, isso. Eu adoro do jeitinho que você quer. Então, um beijo maravilhoso para todas as costureiras, né? Que estão nos ouvindo, estão nos assistindo. Aí vocês,
2: galoneira,
1: estão fazendo falta.
2: Overlock.
1: Viu? Opa!
2: Assenta, né? Ali. Engraçado que eu moro num bairro onde só tem costura. Mas costura para casa não tem, tem para empresa, né? Agora a costureira que tem a maquininha em casa, que faz uma barra quando você precisa, aperta um vestido, é muito difícil.
1: É verdade. Gente, são 7 horas e 30 minutos, a gente vai rapidinho pro intervalo e a gente já volta. Não saia daí, meu povo!
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6: Muito bom dia, Vini Delacarte, bom dia, Reinaldo e todos os ouvintes da capital. Destaque para o trânsito nesta manhã de segunda-feira. Já tem trânsito ruim na Marginal Tietê, no sentido rodovia Castelo Branco. Tem uma ocorrência na passagem pela Ponte da Vila Guilherme. O trânsito é ruim desde o trecho final da Ayrton Senna e segue assim até o Sambódromo. Volta a ficar intenso no acesso à rodovia dos Bandeirantes. No sentido da Ayrton Senna, intensidade entre a rodovia Anhanguera e a Ponte Piqueri. Depois o caminho é bom. Corredor da Emmanuel Marquete, Marquês de São Vicente é uma boa opção também para o motorista. Tudo ok com o transporte público e até às 10 horas tem rodízio válido para veículos com placas finais 1 e 2. 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
5: Oi, Vini, bom dia. Bom dia, Rê, bom dia a todos. Ô, Vini, realmente,
6: oi,
5: no
6: amor.
5: Inverno, tudo aumenta. É o gás, porque tudo a gente tem que comer quentinho, né?
6: É verdade.
5: O chuveiro, porque tem que colocar no quente, super quente, apesar que o chuveiro aqui só no quente.
6: É.
5: E tem chuveiro que é super quente, porque água, o banho muito quente faz mal para a pele, né, Vini?
6: Faz.
5: Eu adoro água morna no chuveiro, mas no frio, infelizmente, tem que tomar um pouquinho quente. E outra coisa, é muito micro-ondas para esquentar as coisas. Quer dizer, no inverno tudo é quente, no verão a gente pode comer frio, pode comer gelado. Essas três coisas que aumentam mais. E principalmente a energia. E é isso aí. O micro-ondas também não é bom, eu tô usando muito micro-ondas.
6: É o vilão.
5: Então, Vini, no inverno tudo é diferente. Aí tudo tem mais gasto. No verão tem menos gasto de tudo. Tá bom, meu bem? Mas eu acredito, acredito não. Eu já fiz uma base. E é isso. Beijo, Vini. Beijo pra todos.
6: Um beijo. Um beijo maravilhosa. Um beijo pra todos que estão nos ouvindo. Essas maravilhas que são vocês aqui acompanhando da Rádio Capital desde o início, desde cedinho aqui com a gente, vai até a tarde, né? Então, muito obrigado pela audiência, pelo carinho. E uma semana esplêndida, incrível pra todos vocês. Tem áudio.
7: Bom dia, Vini. Bom dia.
6: Bom dia, querido.
7: Roberto Frisoni. Minha mãe é costureira e trabalha até hoje. Um abraço a vocês e uma boa semana.
6: Obrigado. Um abraço.
8: Tem máquina de costura, trabalha até hoje, né?
6: É verdade, olha só que incrível.
8: Ó, 983345777, mais áudio chegando.
5: Bom dia, Vini. Bom dia, Rê.
8: Bom dia
5: pra vocês todos da Rádio Capital, Maria de Diadema.
6: Oi,
5: Maria. Olha, eu adoro um cuscuz nordestino, feito com água e sal, pra comer com manteiga, café, com queijinho derretido, é bom. E a respeito de passar roupa, eu não passo roupa, meu querido. Eu só passo a roupa social do meu filho trabalhar, meu filho Alan. Só, ele trabalha de social, então passo a social o resto, tiro do varal, dobro. Quem quiser usar sem passar, use. Quem não quiser, não use. E a minha conta de luz dá na mesma. No inverno, calor, no verão, é a mesma coisa, gente. Um beijo, meus amores.
6: Um beijo, maravilhosa. Um beijo. Olha só, 7 horas e 37 minutos. E agora, eu vou convidar você que está nos assistindo e está nos ouvindo também a fazer uma reflexão através de um vídeo muito lindo, muito fofo que eu vou passar para vocês. E aí, na volta, eu quero perguntar para você, né? Eu vou fazer uma enquete aqui e eu quero saber a sua opinião, né? E a sua reflexão. Então, assista comigo esse vídeo tão fofo.
9: Uma banda, ela foi obrigada a voltar para a China por causa de um acordo internacional. O que ninguém imaginava era que, algum tempo depois, um simples chamado faria protagonizar uma cena que emocionou milhões de pessoas ao redor do mundo.

0: Olha, gente, que história linda e maravilhosa, né, do Fubão com esse seu cuidador, né? Eu fiquei muito emocionado de quando ele chama ali, né, pelo nome do panda. Ele tava comendo ali, né, o seu bambuzinho, e aí quando ele ouve a voz do amigo, né, do cuidador dele, ele vira desacreditado que era o cuidador, que eles foram separados, né, e a reação dele para quem assistiu, né, para quem só ouviu, ele teve um espanto, assim como nós, ser humano, sabe quando a gente se espanta e abre a boca assim, fala assim, não acredito? O panda teve a mesma reação e começou a correr, né, em direção ao tutor dele, que foi separado. E isso me chamou muita atenção, né, porque um animal guarda o afeto por anos. Já nós, seres humanos, às vezes esquecemos quem nos deu a primeira oportunidade. Quem nos escolheu, quem nos acolheu, quem nos ajudou num momento tão difícil. E parece que hoje está mais fácil guardar mágoas do que guardar gratidão. Então, assim, quando eu vi esse vídeo, esse fim de semana que apareceu para mim, eu falei, eu preciso compartilhar, né? Porque, claro, eu também já guardei mágoas. Eu acho que todo mundo da vida, né, passa por alguma decepção, alguma tristeza que a gente não gostaria, porque o ser humano, ele não foi programado para se decepcionar, né? Quando ele se decepciona, ele se frustra, ele cria milhões de coisas na cabeça dele. Mas quando eu vi a reação do panda ali, ouvindo a voz do tutor dele, eu fico imaginando a dor que foi para ambos, quando houve a separação, né? Porque pro panda ter a reação que ele teve e os dois se encontrarem ali e terem momentos tão incríveis, nossa, isso para mim mexeu com o meu coração, né? Você viu que lindo o rei, a reação do panda?
1: Eu vi, e eles guardam com carinho, né, todos os momentos que passaram e não esquecem. Curioso você falar sobre isso, porque ontem eu fui na casa do meu cunhado Roberto, ele mora em Campo Limpo, Paulista, e tem uma cachorra chamada Mel. E a gente adora ficar lá e brincar com a Mel, e a gente não vai muito pra lá, né? Mas é impressionante quando a gente vai, como você identifica que a cachorra, sabe, fica feliz e demonstra isso através de toda a alegria e explosão da felicidade de ver você de novo. Quer dizer, os bichinhos não esquecem, né?
0: É verdade. É isso que você falou, é perfeito. Você traduziu tudo, né? Porque o panda, ele não sabia falar, assim como esse cachorro não sabe falar, né? Todos os animais que a gente tem em casa não sabem falar. Ele não escreve carta, né? Ele não faz postagem na internet.
1: Não.
0: Mas um abraço deste panda, um carinho deste cachorro, né? Ele diz tudo pra gente. Talvez esteja faltando isso na gente, né? Lembrar de quem segurou nossa mão quando a vida estava difícil. Sabe por quê? Porque gratidão, ela não custa dinheiro. Custa apenas memória e coração, gente.
1: E você falando isso, hoje de manhã eu estava vindo para cá e antes eu dou uma curiada nas redes sociais aqui. Aí o Rafael Ilha colocou um post assim: quando um cego conseguir enxergar, ele vai jogar fora a bengala que o ajudou a andar. E essa frase não é sobre cegos.
0: Eu vi, cara.
1: E vem exatamente de encontro com o que você está falando. Quer dizer, a pessoa não enxerga a vida inteira. E ela usa aquela bengala. E aí, de repente, por um avanço da ciência, por um milagre, ela volta a enxergar, ela tem sua visão. A primeira coisa que ela faz é jogar aquela bengala fora. E é assim que muitas pessoas fazem com quem estende a mão, com os amigos que ajudam, porque hoje é fácil. Eu conheço muita gente, viu, Vini? Eu não guardo mágoas, mas eu guardo momentos, eu sei de momentos, de pessoas que às vezes estão em condições melhores E pessoas que ralaram com você lá atrás. E eu não falo isso com mágoa, não. Eu falo isso com... Porque eu não preciso, graças a Deus. Mas é curioso como o ser humano é, né? Às vezes você ajudou a pessoa, você deu a mão para a pessoa, você ergueu a pessoa estava caída e ela passa por momentos bons, ela fica melhor na vida e ela não lembra de você. E é normal.
0: É disso que nós estamos falando, né? A gratidão, ela é tudo, né? Eu vou pedir, as pessoas estão pedindo aqui, eu preciso de sua ajuda para a gente passar o vídeo novamente, porque realmente é uma lição de vida. Então você que está aí no AM, no FM, você que não viu no aplicativo, não viu, gente, a reação do panda a ouvir a voz do seu tutor chamando ele, eu convido a você a assistir novamente com a gente agora.
2: Vou!

0: Nossa, eu tenho que me segurar, porque eu assisti esse vídeo já umas 10 vezes e todas as vezes eu fico emocionado, né, gente? Porque é muito bonito, é muito lindo você ver essa atitude, né? E muita gente emocionada nesta manhã também. Eu decidi trazer não para nos entristecer, mas exatamente para provocar essa emoção que talvez, muitas vezes, nós, seres humanos, hoje não sentimos nem mais uma emoção gostosa como essa, né? Então, às vezes, por muitas frustrações, a gente se frustra por tudo, né? Então, eu acho que a gente tem que deixar um pouco de alimentar esses sentimentos, né? E passar a nutrir sentimentos como esse, né? Porque às vezes você não vai mudar, às vezes não, você nunca vai mudar a atitude do outro. Mas seja sempre grato, né? Seja sempre grato, independente do que você recebe. Porque é muito lindo, né? Um animal, ele só ouviu. E eu vi agora na cena novamente que ele tava com algo na mão. E quando ele ouviu a voz, que ele virou, que ele viu...
1: Larga tudo.
0: Ele largou tudo, né? Pra correr diante daquela pessoa que se dedicou a ele, né? Desde pequenininho, desde bebezinho, se dedicou, cuidou. E detalhe, e a hora que o cuidador, né, vê a reação dele, ele coloca a mão assim no rosto e, tipo, eu imagino a dor desse cuidador de ter sido, né, retirado da vida do pandinha ali e não pôde, né, por causa da lei do país, enfim, lei da extinção aí dos pandas, né? Então, essa preservação, eu imagino o quanto foi difícil para ele. Mas fica aí uma pergunta para todos nós, né? Refletir nessa manhã, né, sobre exatamente isso, né? Sobre essa gratidão. Quem foi uma pessoa que marcou a sua vida e que você nunca esqueceu? Que se você ouvisse nessa manhã, chamando pelo seu nome, assim como esse cuidador chamou o panda, você viraria e daria aquele abraço apertado e agradeceria a ela. Quem é essa pessoa, né, que marcou a sua vida, que você nunca esqueceu? Que talvez você, por qualquer coisa, ou pela correria da vida mesmo, né, nunca a agradeceu. E você agradeceria hoje. Manda aqui no 983-34-5777. Tem áudio chegando, bom dia.
2: Vini, bom dia, meu amigo. Bom dia, Kikinho. Eu tô aqui deitada, bom curtindo dia. Um atestado, que eu tava muito gripada, mas já tô bem melhor. Ai, Vini, isso é muito bonito. É a amizade do homem com os animais, né? Por isso que tem aquele ditado, é muito melhor você ter um animal amigo do que um amigo animal. É bem isso. Tem um, como dizem, cachorro amigo do que um amigo cachorro, né? É muito bonito mesmo, é lindo. Eu amo os animais e respeito muito. Beijo, Cris do Hélio Carvalho.
0: Um beijo, Cris! Um beijo, maravilhosa!
3: Bom dia, pessoal da capital.
0: Bom
3: passei
0: dia.
3: Por isso. Uma pessoa que eu amava. Aliás, amo ainda. Amo muito. Mora no meu coração, mas foi muito ingrato comigo. Como é difícil ser humano.
0: Um beijo, meu amor. E a gente tem que lembrar sempre que a ingratidão, ela fala mais da outra pessoa do que de nós mesmos.
1: É isso aí.
0: Então, assim, eu sei que é difícil, né? A gente vê uma atitude dessa, porque às vezes lá em casa eu brigo com o tomate, eu brigo com a azeitona e eles ficam todos tristinhos, entram pra debaixo da poltrona e tal, mas passa 5 minutinhos, eles nem lembram da bronca e já vem te lamber, já vem pra cima de você. Eu fico imaginando se nós, seres humanos, fosse assim, né? Se alguém, se um amigo, um parente, um filho, uma mãe, um patrão, né, desse aquela bronca ou traísse você e 5 minutos depois a gente esquecesse tudo e estaria tudo bem, né? Como seria? Eu acho que o planeta, o mundo seriam bem diferente, né?
1: Com certeza.
0: É... Mas assim, tudo que a gente alimenta na vida cresce. Tudo. Então, é, a gente adquirir um patamar onde nós conseguimos deixar pra lá, deixar que, essa, que a pessoa se resolva com a própria ingratidão dela, porque a vida cobra, é muito melhor do que você se alimentar disso, né? É, nutre mais... É, a gente tá precisando, o ser humano tá precisando nutrir mais sentimentos gostosos, sentimentos de gratidão, sentimento de bondade, sentimento... É, de realizações, né, sentimentos de curtição. A gente tem que nutrir mais esses sentimentos. E eu abro a semana sempre chamando atenção a nós a isso, né? Que, qual sentimento você está abrindo a sua semana? Com qual sentimento você está nutrindo a sua vida, né? Qual o sentimento? Porque quando você se chateia com uma outra pessoa, você percebe que a outra pessoa continua nutrindo o sentimento dela e você tá nutrindo o quê? Só chateação. Então, pense qual o sentimento que você nutre na sua vida, no seu dia a dia. 983-345-777. Tem áudio chegando. Bom dia.
4: Oi, Vini. Bom dia. É a Débora do Guanabara. Vini de Deus, que cena mais linda. Eu não tinha visto ainda, que eu estava assistindo no rádio. Aí coloquei no celular no YouTube. Nossa, lembrei de uma cachorrinha que eu tenho, vira-lata, estrela. Ela está dormindo aqui na cama comigo. Quando eu saio de manhã para ir trabalhar, no dia que eu saio, ela fica chorando. Quando eu chego, eu falo, mamãe chegou, você vê a felicidade dela. Então, meu Zé, encheu de lágrima agora. Nossa, coisa mais linda. Bom dia pra você, Vini. Parabéns. Dia. Por bom essa dia. História tão linda, essa cena muito maravilhosa. Beijo, é a Débora do Guanabara.
0: Beijo.
4: Foi muito lindo mesmo. Nossa, tô com já, cheio de lágrima.
0: Isso fica pra gente sempre lembrar, né? Lembrar o quanto os animais nos ensinam. É, porque isso é um ensinamento. Isto é um ensinamento. Porque nós somos difíceis. O ser humano é difícil.
1: Muitas vezes sem coração.
0: É, muita gente deve estar me ouvindo falando assim, ah, isso é bobageira, né? Mas não tem problema. Eu sempre aprendi uma coisa na vida. Os meus sentimentos, minhas atitudes falam sobre mim e não sobre qualquer outra pessoa. Tem mais áudio chegando.
5: Verdade, Vini, Reinaldo, tio, toda a equipe. Gratidão, não há dinheiro que paga nesse mundo, sabe? Você ser grato por tudo que faz, por tudo que Deus te permite a passar. A gratidão é uma coisinha, uma palavra pequena, mas é uma palavra que traz uma força enorme. Ser grato por tudo, mas ser grato pela quem te deu a mão quando você não tinha nada, aí é difícil. Você sabe muito bem que onde eu falo em gratidão, eu agradeço a dona Rian por tanto tempo que eu fiquei morando com ela para conseguir comprar a minha casa. Então eu sou grata a minha vida inteira, eu nunca vou esquecer. Fiquei 9 anos morando com ela e juntei dinheiro, comprei a minha primeira casa. Já estou no meu segundo imóvel, mas eu desejo ser grata para ela o resto da minha vida. Então, para mim, gratidão é eterna. Bom dia.
0: Bom dia, Maria Quitéria. Um beijo maravilhosa. Um beijo.
1: Tem mais beijo, amor.
6: Vini, hoje você está fazendo a gente chorar, né? Mas eu gostaria muito de agradecer uma japonesa que transformou minha vida e fez com que eu tivesse uma profissão. Ela pagou um curso de cabeleireira e me tornei uma cabeleireira, qual segurei com as duas mãos. E hoje eu trabalho no mundo inteiro, se eu quiser. E eu te garanto, onde eu colocar a minha mão, eu sei que volta. E tem 4 anos que eu moro aqui em João Pessoa e ela é em São Paulo. Então é essa pessoa que eu quero dizer obrigado. E eu tenho certeza que eu vou conseguir um dia, viu? Lourdinha de João Pessoa.
0: Que bonito, né, gente? Eu fiquei emocionado porque é tão difícil, né? E eu acho que é isso mesmo da Lourdinha, né? Você tem que... Talvez a vida, né, ela foi feita e alguém, sei lá, quem comanda isso tudo, né, cada um tem as suas crenças, mas ela foi feita pra isso, assim, da forma que a gente vive. Talvez a gente, a vida nos separa daquela pessoa, né, cada um tem o seu rumo, enfim, ou até mesmo por algum deslize, vocês se magoaram ou não estão mais juntos. Mas você sabe que você falou algo no início, Reinaldo, que eu acho que a gente tem que fazer esse tipo de separação, né? São momentos, né? Talvez você não esteja mais junto com essa pessoa não, nem, você nem sabe onde ela esteja, mas assim, aquele momento, aquela pessoa serviu pra você. Aquela pessoa foi importante pra você, assim como essa japonesa foi importante pra Lourdinha. E ela conseguiu, com a garra dela, com o esforço dela, mas quem abriu a oportunidade foi essa japonesa. Então ela é grata. Ela é grata por esse momento, ela é grata por essa pessoa, por ela conseguir chegar onde ela chegou. Então é isso. Quando a gente tem gratidão, e todo mundo me pergunta, Vini, como que você construiu a sua carreira em 5 anos? E como que você tem esse sucesso que você tem? Eu respondo prático e fácil. Gratidão. Eu tenho gratidão. Eu sempre te... Por mais que eu tenha sofrido ingratidões por pessoas que eu abri portas e que sumiram da minha vida, que deixaram... Mas isso, como eu disse, fala do que eu não posso ser. Do que eu não devo ser. É só isso. Eu olho para essas pessoas e falo, olha, eu nunca posso ser igual a essa pessoa. Essa é a lição que eu tiro. Mas... a minha gratidão, ela sempre será eterna. E eu falo isso pra Deus, pros meus orixás, que o dia que eu perder a gratidão às pessoas, a momentos, a locais, como a Rádio Capital, que eles podem me tirar tudo da vida. Que aí eu não preciso ter mais nada.
1: Muito bem. E gratidão não necessariamente a gente tem que fazer pelo outro.
0: Não,
1: até
0: não
1: porque
0: é
1: a pessoa
0: isso.
1: Não faz esperando nada em troca.
0: Não é nada disso.
1: Ou
0: as pessoas
1: vezes,
0: confundem.
1: É, às vezes, acho que um muito obrigado, ou um valeu.
0: Ou apenas até uma oração, sabia? Você sabia que eu oro? A pessoa não precisa nem saber, mas você tá ali orando, olha, obrigado. Deus abençoe aquela pessoa que me abriu a porta um dia.
1: Exatamente.
0: Sabe? É, nós não se falamos mais, a vida nos separou, mas que o Senhor possa estar junto com ela, ajudando ela nos momentos difíceis, que eu não sei, porque um dia ela me ajudou e eu só desejo a ela paz.
1: É isso, e acontece nas melhores famílias. Recentemente teve até um caso do Regis Danese, aquele cantor gospel e também é cristão, que ele disse que ajudou tanto um jogador de futebol, tal, acolheu o rapaz na casa dele, tal, e aí no final das contas, quando o cara ficou melhor na vida, na visão do Regis Danese, o cara simplesmente não agradeceu, não foi grato a ele por tudo que fez. E às vezes a gente acaba acreditando tudo isso a dinheiro, e às vezes essa gratidão que ele queria não era o dinheiro, não era o cara pagar, era só um, pô, valeu, muito obrigado, tô melhor hoje, muito obrigado, devo isso a você. Só isso.
0: Ponto. Né? 8:01, tem mais áudio chegando aqui na Rádio Capital.
1: Tem mais aqui, ó, a Cida.
7: Tá aí, Vini, a Babi, a cachorrinha do meu irmão. Qual é a carinha de safada dela? Beijos.
0: Beijo, maravilhosa.
1: Ela
0: beijo,
1: mandou a foto
0: linda
1: de uma poodle aqui.
0: Ah, muito fofo, né?
1: Que realmente não esquece de ninguém, os cachorros. Ela tá falando um comentário aqui que os animaizinhos não esquecem de ninguém.
7: Bom dia, Vini, bom dia, Rádio Capital.
0: Bom dia, maravilhosa.
7: Então, Vini, eu tenho um cachorro aqui chamado Tibi.
0: Tibi.
7: Final de semana eu vou lá pra minha mãe lá, pra minha mãe cuidar dela, né? Ajudar minha irmã a cuidar da minha mãe.
0: Uhum.
7: Aí na segunda-feira eu retorno. Quando esse cachorro vê eu chegando, ele fica todo feliz e pula e me... Nossa, parece que eu fiquei 1 ano fora de casa. Vê a diferença entre o amor de um bicho e o amor de um ser humano, né? E eu acho que é isso.
0: É verdade, mas
7: bom
0: eu acho
7: dia,
0: que.
7: Até é isso, bom dia, Vini.
0: Um beijo, pessoal de Grajaú. Eu acho que até isso, gente. Deus fez certo, né? Deus criou os animais pra nos ensinar, né? A ter sentimentos de verdade. Olha, olha que ensinamento, gente. Olha que inteligência. Olha como que Deus é literalmente divino, né? É, eu sempre falo, Deus é tão. A divindade, né? É tão esclarecedora, é tão. É evolutiva, que eu falo, meu Deus, Deus é realmente é incrível, né? Porque ele sabia que ele precisaria criar outro ser, né? Que nos ensinasse a amar. Olha que ensinamento, né? São 8 horas e 3 minutos, a gente vai rapidinho pro intervalo e a gente já volta. Fica aí, não sai daí.
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11: A das rodovias de Toranas, em trechinho final da rodovia Anchieta na chegada a São Paulo, é ruim, a partir do quilômetro 14 até o 10, devido ao excesso de veículos. A rodovia dos imigrantes funciona bem melhor. Para o litoral, essas duas rodovias funcionam bem. Corredor ABD tem trânsito ruim no acesso à rodovia Anchieta, devido a obras. No sentido contrário, intensidade na passagem pela rodovia dos imigrantes volta a ficar intenso ali na passagem pela região central de Diadema e na Washington Luiz. A partir desse trecho, o caminho melhora muito. 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
4: Oi, Vini. Oi,
5: bom dia. Bom dia, amor.
4: Com vocês? É a Luciene aqui de Caieiras. Eu liguei o rádio agora, mas eu deu tempo que eu estava ouvindo a Maria Quitéria falando sobre gratidão. Eu vou te falar uma coisa, Vini, tem uma pessoa que eu sou grata, uma família, eternamente, assim como Maria Quitéria. Eu morei muito tempo na casa deles e graças a eles eu consegui fazer minha primeira casa também, consegui construir 2 imóveis. Com muita luta e sacrifício, mas eu comecei com eles, que é o Luiz Carlos Reis e Roseli Estevam Reis. Perdi o contato com eles, mas meu coração vai ser eternamente grato, porque eu tenho uma gratidão muito grande por eles. Eu oro todos os dias a Deus para que Deus enriqueça a vida deles com bênção, e vou fazer enquanto eu viver, que eu tenho uma gratidão muito grande por eles. Deus abençoe Rose e Reis. Deus abençoe vocês. Um beijo, Vini. Um beijo. Fiquem com Deus.
5: Muito beijo. Obrigado. Beijo, meu amor. Beijo, meu amor. Tem mais áudio chegando aqui. Que bonita as pessoas agradecendo, né? Acho lindo essa atitude. E aí, vocês vão me dizer mais tarde, outros dias, outros meses. Essa energia de gratidão, ela só traz de volta para nós coisas incríveis, maravilhosas e prosperidade, gente. Comece a nutrir a gratidão que você vai ver o que vai acontecer na sua vida. E eu sou exemplo disso. Tem alto chegar.
6: Bom dia, Rei. Isso que você levantou, né? O que é gratidão? Quando você faz algo para uma pessoa, independente que a pessoa amanhã ou depois venha te agradecer, porque o mal não está em você, está nele. Foi quando você fez essa coisa para essa pessoa, foi porque Deus tocou em você.
5: É verdade.
6: Então, não é ele que tem que agradecer, né? Deus vai mostrar para você tudo aquilo, vai te dar de retorno, de bem, amor, prosperidade. Então, eu sempre falo, se eu tiver que ajudar, posso até ajudar a pessoa, até peço para que Deus faça que eu esqueça daquilo que eu fiz, tá? Então, eu não espero, isso daí eu não espero. Primeiramente, agradecer a Deus, que possamos sempre estar fazendo bem, sem olhar quem, né?
5: É verdade.
6: Bom dia,
5: bom dia, maravilhosa. São 8 horas e 11 minutos. E sabe que hoje, dia 13 de julho, gente, 13 de julho, você não sabe, é o Dia Mundial do Rock!

0: Olha só, o Dia Mundial do Rock mexe com a memória afetiva, né? De muitas gerações ao todo mundo, né? Todo mundo tem uma história ou uma música pra falar aí que curte, né, gente? Dia do Rock and Roll, é isso mesmo. Então, vamos aumentar o volume da nossa vida, é, porque o rock é assim, né, meu povo?
1: Você gosta de rock, Vini?
0: Você sabe que essa pergunta, ela é tão... Antigamente, ela era tão genérica pra mim que eu dizia assim, não, odeio. Mas existem vários tipos de rock, né? Então hoje eu posso falar pra você que sim, depois eu vou falar pra qual é a música que se encaixa dentro desse universo que eu gosto.
1: Tem gente que gosta de rock, por exemplo, e não gosta de Beatles, prefere...
0: Olha aí.
1: Eu gosto também. Elvis é bom também.
0: Eu amo. E essa música você
1: e é diferente,
0: escolheu?
1: Né?
0: Ah, você é incrível. Olha essa música. Aumenta. I can't walk out because I love you too much, baby. E sabe que com essa música aí, você sabe que, ó, pra quem está me assistindo, eu estou num movimento de... balançando. Sabe o que só me falta aqui?
1: O quê?
0: Os cabelos.
1: É, porque roqueiro é cabeludo, via de regra.
0: É, só me faltam os cabelos pra balançar, porque hoje eu tô sem topete. E olha, gente, e é no ritmo de Elvis que nós vamos balançar os cabelos. Porque cabelos bem hidratados, meu amor, bem cuidado. Cabelos incríveis, né? 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
0: 8 horas bom e 20, dia, bom Vini, dia.
9: Bom dia, rei, tudo bem?
0: Bom.
9: Eu sou grata, eu sou a pessoa mais grata que existe no universo. Eu tive o melhor pai e melhor mãe do mundo. Adotar uma criança com 7 meses, com 2,1 kg, transformou nessa pessoa que vos fala. Sou muito grata. E amo rock. O que eu detesto de axé, pagode, sertanejo, né? E funk, eu amo de rock. Ei, procura a oração do rock lá do Titio Marco Antônio.
0: É famosa essa oração.
9: É muito legal. Eu sou aquele tipo de pessoa que só estuda ouvindo Metallica. Tem uma música certinha do Metallica, Sage Breakthrough.
0: Como consegue,
9: eu preciso, gente, dessa música pra ouvir, pra estudar. Mas eu preciso de rock. E como diz numa parte da oração, se você conseguir colocar, nos livrai-nos do axé e do pagode, amém. Beijo, Nivanda, boa semana.
0: Um beijo, Nivanda.
1: Quer ouvir a oração do rock?
0: Eu quero, eu não sabia que existia.
1: O titio Marco Antônio é muito famoso, é um personagem de uma rádio rock aqui de São Paulo, que é a Kiss, né? E ele tem uma oração do rock que é tradicional entre os roqueiros. Se você me permite, é da Cormã aqui, a gente toca.
0: Eu quero ouvir, nunca, eu não conhecia não, deixa eu ver.
7: Elvis Presley, que estás no céu. Muito escutado seja Bill Haley. Venha a nós o Chuck Berry. Seja feito barulho à vontade, assim como Hendrix, Sex Pistols e Rolling Stones. Rock and roll que a cada dia nos melhora. Escutai sempre Clapton e Neil Young, assim como Pink Floyd e David Bowie. E não deixeis cair o volume do som 102,1 de estação, mas livrai-nos do pagode e do axé. Amém.
0: Nossa, fanáticos não unidos. Conhecia, não conhecia.
7: Só o rock and roll salva.
1: Só pula a parte que é pra ouvir lá aquela rádio. Olha... Porque nem é essa frequência mais, fiquem tranquilos. Lá muda de frequência igual toque de roupa,
0: gente. Que legal, gente. Que legal, os roqueiros de plantão aí, olha. É isso, né? Eu gosto, sabe de qual?
1: De qual?
0: Você colocou Elvis Presley, né?
1: Foi.
0: Eu vou trazer então a minha opinião. Eu gosto, sabe de quem? Inclusive, eu já até fiz ele. Eu já fiz ele, né? Já fui cover dele. Eu não poderia deixar de trazer então nesse dia ele, nosso maravilhoso Freddie Mercury, é! Espero não estar errado, né? As músicas de Freddie Mercury se encaixam no dia do rock, não se encaixa um Reinaldo?
1: Perfeitamente. Então. Você acha que isso aqui não é rock?

0: tem uma música, um rock predileto? Um rock preferido? É. Agora essa de estudar com uma
1: com Metallica.
0: Metallica?
1: É porque às vezes o Metallica, por exemplo, tem músicas lentas do Metallica, né? Não são todas, mas dá pra você estudar. É... Bom, tem que gostar do Metallica. Eu conheço duas pessoas que gostam do Metallica. Agora a Nivanda e o Du, um amigo meu.
0: É isso, gosto.
1: Ela vai me xingar. Ela vai me xingar, ela vai me xingar, ela vai me apedrejar. É que assim, Metallica, Nirvana já é uma parte do rock que eu não gosto. Embora eu veja, eu ouça, aliás, bastante qualidade nas músicas. Como isso aqui, ó. Ó, pra estudar como é bom, ó. Isso é Metallica, pô. Não dá pra estudar?
0: Dá.
1: Dá até pra dormir, Nivan.
0: Olha só, são 8 horas e 25 minutos e eu quero dar um bom dia pra ela que retornou às atividades aqui na Rádio Capital, né? Porque tudo que é bom dura menos. E quero saber a opinião dela, se ela curte, né, rocking, né? Já nós vamos falar com ela. Vitória Almeida já está aqui pela emissora. Vitória, que estava de férias, né, gente? Já retornou a casa, o bom filho a casa torna, né? Então,
1: já vou respondendo por ela. Essa aqui é a preferida dela, Raul Seixas, Vitória.
0: Olha aí.
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1: É rock também, né?
0: É rock.
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0: Já vamos ouvir a voz da maravilhosa Vitória Almeida, né, que já retornou aqui à casa, retornou aqui à Rádio Capital, estava de férias.
1: Gostoso,
0: né? É, gostoso, né? Mas tudo tem início, meio e fim, né? Então, acabou e ela está de volta.
1: Mas ela falou que guardou um pouquinho pro Natal, você fica tranquilo, viu?
0: Ah, guardou? Ai, que delícia!
1: Tem áudio chegando aqui.
0: Vamos lá, quem chega?
3: Bom dia, Vini, bom dia, Rê, bom dia a todos.
0: Bom dia.
3: Vocês não falam mais siga, né? Fica esperando o final.
0: Mulher vive de signo.
3: Ouvindo signo e gravo das minhas filhas, da minha nora, e mando pra elas, elas são felizes. Elas adoram saber o signo. Ô Vini, fala signo aí, você tá tão bem em toda a programação, só falta o signo.
0: Só falta o signo, então ela não me ouve.
3: Solange da Penha.
0: Ô Solange, tu não me ouve? Eu falei signo semana inteira aqui.
1: E foi?
0: Eu falei até o signo do chocolate.
1: Eu lembro.
0: Eu falei signo da semana toda, mulher no calma. É 8h27. Ela deve ser aquele signo...
1: É, tipo assim, eu quero o meu signo pra sair de casa. Né, gente?
0: Ou aquele que é... come frio, sabe? Porque não sabe esperar.
1: O apressado.
0: O apressado. Ê, mulher. Agora nem sei se eu vou fazer mais signo também, hein? Tem áudio chegando, 983645777.
1: Você disse que não guardava mágoa.
3: Bom,
1: você não
3: é dia, mágoa, não. Vini, Reinaldo, bom tudo dia. Bom com vocês? Oi, gente, eu sou grata a todos os meus professores que começaram lá no prézinho comigo e me levaram até no fazer o magistério. E eu trabalhei 36 anos na rede estadual aqui em São Paulo. Então, para eles, para todos os meus professores... carinho é pouco, tá? Então, muitos já se foram, né? Mas eu agradeço todo dia por ter cruzado meu caminho e me feito um ser bem melhor, né? Então, para eles, todo o meu carinho. Ô Vines, hoje é dia de rock, bebê. Toca um rock bem bacana. Eu amo rock.
0: Adorei, tá? O bebê.
3: Romilda do Jardim Miriam. O programa está... pra lá de especial.
0: Obrigado, meu amor. Capital. Obrigado pelo bebê. Gente, são

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0: Olha só que maravilha de depoimento, gente. Eu fico muito contente quando a pessoa consegue encontrar a Patrícia, né? 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Eu estava a ponto de explodir. 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
6: WhatsApp. Bom dia, Vini. Uma excelente semana, um ótimo dia para todos.
7: Bom
6: vocês
7: dia,
6: da família Capital. Quem fala é a Ana Maria do Tucuruvi. Ô, Vini, olha, você tá falando com uma roqueira assim que nasceu, né, com essas músicas e vai morrer com essas músicas. Amo rock. É da minha geração, vou em vários shows, encontros. É como dizem, né? O rock tá no sangue, na veia e no coração. Amo. Estamos ainda de luto, até o último vídeo foi por causa da Bonnie Taylor. Esse final de semana a gente fez um encontro maravilhoso tocando só as músicas da Bonnie Taylor. Então, o rock é de uma geração única. E é fabuloso, amo rock. Um grande beijo, Vini. Tchau.
7: Beijo, maravilhosa. Capital. Tem mais áudio chegando, Rei? 98334-5577, Rei.
8: O que mais tem aqui é roqueiro querendo falar dos rocks aqui, hein? E tem gente que mandou vídeo, inclusive, do filho, falando da importância dos amigos roqueiros maluquinhos na vida. Ô, Rei.
9: Bom dia, Vini, meu amigo. Então, Vini, olha, meu filho é roqueiro, olha a turminha dele aí. Os motoqueirinhos malucos de Diadema. Ele se reúne no Diadema, esse bando de maluquinho aí. Mas é os maluquinhos do bem.
8: São os maluquinhos do bem, ó.
9: Vini, essa turminha aí, meu filho passou por cirurgia. Eles cuidaram dele muito, muito, muito bem. Fizeram tudo um pouco mais para ajudar ele. Aí hoje eu posso te dizer, realmente o meu filho tem amigos de verdade, porque cuidaram dele muito bem. Ele ficou sem poder andar quando passou por cirurgia. Os amigos vinham buscar ele para levar no médico, ia levar, vinha trazer, vinha cuidar dele, cuidaram muito bem. Então eu tenho muita gratidão por isso. Agradeço e peço a Deus que abençoe eles sempre.
7: Um beijo.
8: A gente tem aquela visão de que roqueiro é tudo doido, mas tá vendo? No momento mais que o filho mais precisou, os roqueiros que foram lá ajudar a mãe, a cuidar do filho. E é isso, roqueiro, o rock é como uma comunidade, Vini.
7: Pois é, olha, são 8 horas e 37, Rei, então vamos aos signos. Vamos. Para os apressadinhos de plantão. E hoje o signo vai ser diferente, tá? O signo, ele vai trazer o Dia Mundial do Rock nos signos. É, isso mesmo.
5: Se joga nos astros.
10: 20 de março a 20 de abril.
7: Hoje os astros resolveram então trocar a harpa pela guitarra, viu, Reinaldo?
8: É melhor assim.
7: Desculpa qual é a banda que convida. Descubra qual é, né, o seu signo misturado aí com o rock. Então vamos lá. Áries, você não entra, você invade. Se a vida fosse um festival, você já chegaria pulando a grade, impaciente, cheio de energias e dono de um pavio curto. Seu lema é: se é pra fazer, vamos fazer agora. O problema é que às vezes você responde antes de pensar. Hoje, o universo pede menos solo de guitarra e mais ouvir a banda, viu?
10: 21 de abril a 20 de maio.
7: Taurino, Taurino, você gosta das melhores coisas da vida. Comida boa, sofá confortável e música de qualidade. Não troca um churrasco por qualquer balada. E quando encontra uma banda favorita, é pra sempre. Só não tente tirar você da zona do conforto, porque dá mais trabalho que desmontar um palco inteiro.
10: 21 de maio a 20 de junho.
7: Geminianos de plantão, seu humor muda mais rápido do que troca de música numa playlist. De manhã está no rock clássico, à tarde no sertanejo e à noite no pagode. Você conversa com todo mundo, muda de opinião 5 vezes por dia e ainda convence os outros de que sempre está certo. Uhum.
10: 21 de junho a 22 de julho.
7: Cancerianos, é pra você, tá? Porque você é aquele que escuta uma música antiga e já lembra do ex. Na primeira paixão, da escola e até da merenda. Vive de lembranças e emoção. Se pudesse, mandava uma dedicatória no rádio todo dia.
10: 23 de julho a 22 de agosto.
7: Leoninos, você nasceu para ser a atração principal. Não basta chegar, tem que fazer entrada triunfal. Se tivesse um ventilador jogando o cabelo para trás o tempo todo, seria felizão. Adoro elogio e, sinceramente, acho estranho quando alguém não percebe sua presença. É bem você, né, o Leonino?
10: 23 de agosto a 22 de setembro.
7: Virginianos, enquanto todo mundo está curtindo o show, você está pensando se o som está bem regulado. Organizado, inteligente e perfeccionista. Repare em detalhes que ninguém vê. Às vezes, só precisa relaxar e curtir a música, bebê.
10: 23 de setembro a 22 de outubro.
7: Libriano, você odeia briga, né? Se dois amigos discutem, já quer juntar todo mundo para cantar Ei, Jude. Gentil, simpático e diplomato, seu maior desafio é decidir qualquer coisa, até escolher uma música demora mais de meia hora.
8: Isso foi Virgem?
7: Virgem. Não, isso foi Libra.
8: Agora eu quero ser.
10: 23 de outubro a 21 de novembro.
7: Ai, ai, ai, ai, ai. Se eu fosse... Aqui tá dizendo que o escorpião escolheria Metallica.
8: Ah, da Nirvana?
7: O rock, é. Você sente tudo intensamente, meu amor. Ama com força, briga com força e guarda segredo melhor que cofre de banco. Seu olhar às vezes assusta, mas quem conhece sabe que existe um coração enorme aí dentro. Escorpião.
8: Tudo bem.
10: 22 de novembro a 21 de dezembro.
7: Sagitarianos, é pra você, tá? Se aparecer uma promoção pra viajar amanhã, você está trazendo a mala. Ama liberdade, aventura e conhecer gente nova. Só não promete horário, né? Porque pontualidade definitivamente não é o seu maior sucesso, né, meu amor?
10: Capricórnio. 22 de dezembro a 19 de janeiro.
7: Você.
8: Sou eu.
7: É. Você trabalha enquanto os outros estão descansando.
8: Eu sou o Hold.
7: Tem disciplina, foco e leva a vida muito a sério. O universo só lembra uma coisa: descansar também faz parte do sucesso e curtir um Led Zeppelin.
8: Eu gosto.
10: De fevereiro.
7: Aquarianos, você nasceu para ser diferente. Enquanto todo mundo segue a moda, você inventa outra. Criativo, inteligente e cheio de ideias malucas. Costumo ouvir, você é estranho e você responde, obrigado.
10: Peixes. 20 de fevereiro a 20 de março.
7: Pisciniano, pra você hoje é legião urbana, viu, Pisciano? É, você vive no mundo da imaginação, escuta uma música e já cria um filme inteiro na cabeça, sensível, romântico e sonhador. Às vezes, precisa lembrar que nem toda letra foi escrita pra você.
8: Rock nacional também é bom, né?
7: Vai lá, solta essa, vai.
8: Engraçado que eu ouvi esse radinho na casa de uma tia.

0: Bom dia, Vini. Bom dia, Rinaldo. Ai, eu adoro rock. Nossa, rock é minha vida. Somente os flashbacks, Creedence, Beatles, sabe? O Elvis. Ô, Reinaldo, por favor, manda a oração do rock aqui pra mim. Já eu foi. Adorei.
1: Já foi, Vini.
0: Nossa, alegrou meu dia.
1: Um beijo maravilhoso.
0: É Irene, esqueci até de falar meu nome.
1: Oi, Irene. Maravilhosa.
2: É bom, né?
1: É maravilhosa.
2: Nossa senhora, ela falou de uma banda que eu gosto muito, que é o Creedence. Vamos ouvir um pouquinho aí. Isso aí não tem como, né, Vini? Não tem como, né?
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0: 8:47. 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
1: Bom dia, Reinaldo. Bom dia, Vini. Ai,
0: bom dia,
1: maravilhosa. Eu amei a oração do rock. Eu sou roqueira, de 73 anos, Maria Luísa, do Taboão, São Bernardo. Me manda a oração do rock, por favor. Capitão. Eu tenho dois filhos homens, os dois são roqueiros bravos.
0: Um beijo, maravilhosa, um beijo.
5: Roqueiros brabos.
0: É, vários roqueiros aqui. E vamos dar um bom dia pra ela, que eu falei aqui, já aqui na live, que ela já voltou, que ela já está aqui conosco, né? E tudo que é bom dura menos, né, gente? Então, as férias já acabaram e ela já está aqui conosco. Bom dia, Vitória Almeida!
6: Bom dia, Vini, bom dia, Reinaldo, bom dia pra todos que nos acompanham. Tô de volta, tava com saudade aqui do pessoal, dos meus amigos aqui da Rádio Capital, claro, dos nossos colegas de equipe e dos nossos amigos ouvintes, Vini. Foi delicioso, mas temos que voltar uma hora, né? Então, cá estou eu.
0: E Vi, dia do rock hoje, né? Qual que é o seu rock predileto?
6: Nossa, Vini, Reinaldo já sabe, né, Rei? Olha, eu já comentei aqui algumas vezes que eu tive uma fase obcecada por Guns N' Roses, que é essa banda que tá tocando. O Axl Rose, que é o vocalista, foi o meu artista favorito, assim, da adolescência. Até hoje eu amo muito ele. Então, com certeza, Guns tá no top 1. É o primeiro lugar aí no meu top 5 bandas favoritas. Eu também gosto muito do Ozzy Osbourne, já comentei aqui algumas vezes. Gosto de Metallica, gosto de Led Zeppelin. Gosto das bandas mais famosinhas também, umas bandas aí que o pessoal não conhece. Eu gosto de uma banda alemã, Vini, que chama Rammstein. Essa é um pouquinho diferente, eu não vou nem pedir pro Reinaldo tocar, porque eu acho que vai assustar os ouvintes. Aí ele concordou comigo. Mas eu adoro o rock tá na minha família há gerações. Tanto minha mãe quanto meu pai são roqueiros. Inclusive, eu só existo por causa do rock, sabia?
0: Por quê?
6: Curiosidade sobre a minha vida. Minha mãe trabalhou na adolescência dela, no finalzinho da adolescência ali, com 18, 19 anos, ela trabalhou na Galeria do Rock ali no centro de São Paulo. E foi lá que ela conheceu meu pai.
0: Uau!
6: Ela trabalhava numa loja de camisetas. Meu pai veio do Paraná pra São Paulo, roqueiro, né? Ele teve, inclusive, uma banda de rock na adolescência, segundo o que ele me conta, né? Porque eu nunca vi nenhuma foto. Mas ele disse que teve, então chegou aqui em São Paulo, foi conhecer a Galeria do Rock e acabou conhecendo minha mãe. E aí surgiu eu, Vitória.
0: Olha aí,
6: então,
0: gente,
6: eu tenho uma paixão, assim, além da rock, vida pelo rock, Vini.
0: Ai, que legal. Adoro. Vi, seja muito bem-vinda novamente.
6: Obrigada, Vi.
0: Né, e um ótimo dia pra nós.
6: Obrigada pra nós. Daqui a pouquinho eu tô trazendo a previsão do tempo no Tamo Junto.
0: É verdade, é verdade. Gente, eu quero agradecer a todos vocês pela audiência. Rei, muito obrigado. Adorei.
5: Acabou
0: o
5: já?
0: Acabou. E começamos com o pé direito. E tem mais, ó, tem essa semana e tem a outra ainda, eu e Reinaldinho juntinhos.
5: Vambora juntos aqui.
0: Aqui nas manhãs da Rádio Capital.
5: Dizem assim, enquanto uns descansam, outros trabalham, né, Vini?
0: É verdade.
5: mas é bom.
0: Hoje Nani Venâncio também está de volta, hein, meu povo? Altos papos hoje, debate. Né? Tem muita coisa gostosa hoje com a nossa maravilhosa diva Nani Venâncio. Aqui, Venâncio aqui, conduzindo pra vocês. Gente, eu quero agradecer a todos vocês, uma ótima semana super mega abençoada, né? Que vocês consigam ter sucesso em tudo aquilo que vocês colocarem a mão, tudo aquilo que vocês desejarem ao longo dos dias, né? Que nada de ruim possa atingir você, a sua família, os seus objetivos, o seu trabalho, a sua saúde, né? Que seja uma semana super mega abençoada, iluminada e de muito axé. Eu me despeço agora aqui do Se Joga, fique com Tamo Junto.
5: Com
0: muito
5: quem
0: obrigado.
5: Hoje?
0: Joãozinho, né? João Ferreira. É, João Ferreira com Tamo Junto, não é isso? 8h56, muito obrigado, Tamo Junto e eu volto no Se Joga amanhã, gente. Rei, muito obrigado, até amanhã.
5: Valeu, Vini, até amanhã, se Deus quiser. Um bom dia a todos os roqueiros aí. Amanhã eu tô aqui, 7 da manhã, hein?
0: E a gente vai embora com ele, Fred Mercury. Beijo, Vini, tchau e...

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2: Avenida La Carte, falando agora da Zona Sul de São Paulo, Avenida dos Bandeirantes, com trânsito intenso no sentido marginal Pinheiros, desde a saída do túnel Maria Maluf até o viaduto Leomar Baleiro. Volta a ficar intenso entre o viaduto Jabaquara e a Miruna e depois na cabeceira do aeroporto segue assim até o acesso à marginal. A Avenida Indianópolis e cortar pela Vila Olímpia pode ser uma opção. Corredor da Pelo Bueno e jornalista Roberto Marinho também. Apesar de trânsito ruim, desde a vereador José Diniz até o acesso à marginal funciona bem melhor que a Avenida dos Bandeirantes. Quem está na Avenida dos Bandeirantes e vai no sentido Anchieta Imigrantes, tem trânsito intenso entre a ponte Engenheiro e Torres até a rua Guaraíva. Mas depois, o caminho é bom. 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
7: 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Aê! 9 horas e 2 minutos!
10: Brasil!
7: Brasil, não consegui nem trocar de roupa, sou eu também aqui, meu povo! É! Hoje é comigo, tamo junto. Faz tanto tempo que eu não faço esse programa que eu tô até um pouco com receio, com medo, sabia? Faz muito tempo, eu fiz já o Tamo Junto, mas faz algum tempo, né? Mas estamos aqui e vamos juntos! Tamo juntos, ligadinho das 9 até as 11 horas. E é claro, na dinâmica aqui do Tamo Junto, pro nosso querido João maravilhoso está viajando, mas amanhã ele está de volta, tá? Amantes, né? No bom sentido aí, né? Seus, os fãs de João Ferreira, né? Fiquem tranquilos, porque amanhã o nosso incrível, maravilhoso, nosso amigão das manhãs estará aqui já fazendo o Tamo Junto, tá? Só ele foi lá comemorar com a família, mandou mensagem pra mim ontem pela manhã, né? Todo contente, foi maravilhoso. E aí ele está vindo embora no dia de hoje, mas amanhã estará aqui. Enquanto isso, seguimos juntos, juntos, pra fazer essa manhã alegre, do jeito bom que ela tem dia. Que ser, não é verdade, meu povo? Bom dia, Brasil! Bom dia pra você, bom dia, São Paulo! Que delícia, 9 horas Brasil. E 3 minutos. Estamos no ar e bom dia pra ele, meu companheiro, né? Eu só tenho os melhores aqui na Rádio Capital, né, gente? Saiu ele, Kiko, que fez Se Joga Comigo, e agora entra ele, né, gente? O magnífico Everaldo Silva! Bom dia!
10: Vini, bom dia pra você! Seja bem-vindo mais uma vez ao Tamo Junto da Rádio Capital. Quem tá de volta também é a Vicky. Bem-vinda, Vicky! Eita, curtiu bem as férias, né? Onde você foi mesmo, Vicky? Eu até esqueci... Ah, foi para o sul do Brasil. Bom dia para você ligado aqui na Rádio Capital de São Paulo. O Reinaldo já foi ali tomar um cafezinho. Estamos chegando, Vini. Segunda-feira, hoje, dia 13 de julho. Até as 10 da manhã tem rodízio municipal de veículos. Placa final 1 e 2. E retorna das 5 da tarde às 8 da noite. Vini Delacarte.
7: É verdade, é verdade. É isso aí. Rodízio no ar. Você que está nos acompanhando, já tem previsão do tempo com ela, Vitória Almeida, que já retornou aqui a casa, aos estúdios da Rádio Capital. Aquele beijo com sabor de início de semana. É, pra você que está no FM 77.5, AM 1040, pelo YouTube Capital com você. Vamos dar aquele bom dia pra Vitória? Vamos trazer? Porque quando a pessoa chega assim, ela já tem que botar a boca no microfone. Já acabei de falar com ela, né, no Se Joga, mas vamos dar aquele bom dia maravilhoso pra ela aqui, porque o povo tava com saudade dessa voz feminina de Vitória Almeida. Bom dia, Vicky!
11: Bom dia, Vini! Bom dia agora pro Everaldo, pra todos que nos acompanham aqui no Tamo Junto. Tamo Junto que é a minha casa, né, gente? O Tamo Junto é a minha casinha do coração aqui na Rádio Capital. Que saudades de todos vocês. Estou de volta aqui, estou de olho aqui no WhatsApp, na live. Cheguei com tudo para ficar e vamos que vamos, né, Vini?
7: É verdade, é verdade. Como foi as férias? Deu tudo certinho?
11: Ai, deu tudo certo, Vini. Viajei bastante, né? Fiquei 2 semanas fora e praticamente essas 2 semanas aí viajando. Voltei na sexta-feira para São Paulo e quando a gente sai de São Paulo, o ar é totalmente diferente, né? Precisava desse tempinho para descansar, então... Fui pro sul do Brasil, fui pro Paraná, fui pro Rio Grande do Sul, fiquei um pouquinho com a minha família de lá, com meu pai, com a minha avó. Também fiz alguns passeios que eu queria fazer, então foi uma viagem maravilhosa, uma férias muito bem aproveitada, Vini.
7: Olha aí, e Vicky, tem como já passar pra gente
11: tem,
7: a temperatura?
11: Claro,
7: porque olha, tem, menina, sim. Eu acordei num frio, frio, frio, frio, frio. Como que fica então a temperatura, Vitória Almeida?
11: Vamos lá, previsão do tempo, Vini, aqui em São Paulo, agora são 9 horas e 6 minutos. Nesse momento, os termômetros marcam 13 graus aqui na capital paulista e hoje não deve subir muito. A máxima deve ficar ali em torno de 17, 18 graus. O dia será marcado por muitas nuvens, curtos períodos de sol e sensação de frio. Realmente, os termômetros não devem superar 16, 17 graus no máximo. E no fim da noite, essa sensação de frio aumenta. Então, na volta para casa, aí o pessoal que está trabalhando, volta para casa no finalzinho do dia, precisa de um casaco mais reforçado, porque o frio permanece na capital paulista ao longo dessa segunda-feira. Trazendo um panorama geral sobre a semana, o ar frio e seco da massa de ar polar ganha força nos próximos dias, após a passagem de uma frente fria pelo litoral paulista no último fim de semana. As simulações mais recentes das condições do tempo indicam que um sistema de alta pressão atmosférica deve provocar dias ensolarados, com pouca nebulosidade e sem previsão de chuva, porém com temperaturas baixas, principalmente nas madrugadas. Amanhã, terça-feira, Vini, o dia vai começar bem gelado aqui na capital paulista. A previsão é de mínima de 9 graus e máxima de apenas 17 graus. Já na quarta-feira, mínima de 10 graus e máxima de 21 graus. Então esse início de semana bem gelado aqui na capital, Vini.
7: Olha aí, minha gente, você que está aí, né, nos ouvindo e nos assistindo, corre aí porque o negócio tá frio. Vitória acabou de passar a previsão do tempo, então nós já estamos alinhados e informados. Vicky, já vou fazer a enquete, vou abrir a enquete aqui, né, para as pessoas começar a participar, opinar, tá? Então, eu te chamo já,
11: tá,
7: Vitória
11: bom.
7: Almeida.
11: Beijo, Vini.
7: Beijo. E minha gente maravilhosa, 9 e 8, você que tá aí, vamos abrir então, né, com aquela mensagem maravilhosa do dia. Nem sempre podemos escolher o que acontece com a gente, mas sempre podemos escolher a forma como vamos enfrentar cada situação. Que nunca nos falte coragem para seguir em frente, fé para acreditar em dias melhores e um coração leve para espalhar o bem por onde passamos. Porque lembre, a vida é como casa alugada. Só moramos nela por inquilino. O que resta é amor no coração.

Olha aí, 9 horas e 10. Joãozão! Tamo junto! Hoje comigo aqui, Vini Della Carte. Aquele beijo, um beijo com sabor, né? De início de semana.

0: Isso, hoje comigo, Vini Della Carte.
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0: Vini Della Carte. Joãozinho está de folga hoje, mas amanhã ele está de volta para os atrasados de plantão. João, amanhã está de volta e eu sigo aqui no comando. Já já tem uma enquete babadeira. Aquela enquete onde a gente vai botar a boca no trombone, Beraldo Silva.
3: Já tô até aqui, preparado já.
0: Você já veio preparado, porque tu sabe que eu não venho... Que a enquete de Vini Della Carte é aquela de botar fogo no parquinho, né?
3: Ah, o Reinaldo tá aqui, qualquer coisa ele assume, eu vou pra casa. Né?
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0: Ô, meu povo, seus lindos, suas lindas, sou Vini De La Carte, estou aqui no lugar do nosso querido João Ferreira, que amanhã está de volta, tá? Mas antes da gente fazer a enquete, eu quero mandar aquele beijo pra vocês que estão participando aqui da live. É, um beijo pra você. A Maria Nascimento está aqui. Obrigado, querida, sua linda. Vocês, são vocês. Olha aí, presta atenção no que eu tô falando. Você que está me ouvindo. Você que me manda essa energia, você que me manda esse alto astral, e é por você, tá? A Adriana está aqui conosco também. Essa Adriana é maravilhosa, quero te conhecer, magnífica. A Valquíria Mendes aqui, um beijo, Vini Pau pra toda obra. A Márcia também. Obrigado, falou que essa cor ficou bonita pra mim. Obrigado, maravilhosa. Vocês que são incríveis, né? Muita gente. Rodolfo, seu lindo. Gente, como eu gosto do Rodolfo, admiro ele. Muita gente participando. Ó, eu vou pedir uma ajuda. Eu vou pedir uma ajuda porque, assim, eu sou transparente com vocês, tá? Eu vou falar, mas já vou falar com ele. Gente, eu tô um pouco nervoso e eu preciso muito da ajuda de vocês. Então, vamos fazer o seguinte. Vocês vão mandar a pergunta que vocês queiram que eu faça pro Padre Juarez. Porque eu tô muito nervoso, eu não sei como mandar esse quadro, meu Deus. Então, vocês vão me ajudar, tá? Então, vocês vão mandar. Vitória, já seleciona de 3 a 4 perguntas pra gente fazer pro Padre Juarez. Me ajude, hein, gente? Me ajude, pelo amor de Deus, hein? Eu não posso levar uma excomungada do Padre Juarez, porque já ele tá aqui, não é, Padre Juarez?
10: Me aguarde aí, hein, João Ferreira. Bom dia pra você. Tô chegando aí pra gente estar junto nessa manhã gostosa e com muita conversa.
0: Ai, meu Deus, ele me chamou de João Ferreira. Olha aí, meu povo, vocês precisam me ajudar. Faça o seguinte, me manda aí pergunta. A Vitória vai selecionar 3 perguntas. O nome de vocês que eu vou perguntar em nome de vocês, tá? Me ajudem.
11: E quem quiser colocar o nome na oração, tá? Vai mandando aí, de preferência, mensagem de texto lá no YouTube, né? No chat do YouTube, Capital com Você. Ou aqui no Zap, mensagem de texto.
0: Tem que rezar também, né, gente? Tem que rezar, Ave Maria, Pai Nosso, né? Ai, eu tô muito nervoso, eu preciso muito da ajuda de vocês, tá? Porque já já a gente vai ter o Padre Juarez. Mas enquete no ar, babado, porrada e confusão. Gente, presta atenção, a gente sabe que isso, né, é comum na vida de todo mundo, traição, né? Agora, o BO mesmo é você descobrir a traição e colocar nas redes sociais a traição, tipo, do celular do marido. Gente, presta atenção o que rolou nisso aí que está na... Ela soltou no fim de semana. Está todo mundo falando, será que teria coragem, não teria? O que ela faz agora? Olha só o que aconteceu, vamos assistir.
12: Aqui, gente, ó. Tô sendo traída pelo meu marido. Olha aqui, gente, olha. Olha isso aqui, gente. Olha isso aqui, ó. Olha isso aqui. Gente, olha isso aqui, gente. Então procure casa logo e vá morar com comprar o básico. Ela tá me traindo, meu marido, gente. Eu descobri isso sábado, mas Deus me deu a senha aqui do celular dele. Olha pra isso aqui, gente, olha. Eu achei estranho me ligando naquela hora. Olha, gente, eu sou sendo traída. Tá vendo o dinheiro todinho do meu marido, tá indo pra um amante chamada Laura Franca, olha. A foto da academia eu consegui, olha aqui, gente, aqui é eu. Gente, eu tô sendo traída, gente, e vocês sabem o que mais me dói. Aqui, gente.
0: Pois é, gente, presta bem atenção, no sábado, ela já desconfiava que ela estava sendo traída. Aí ela conseguiu abrir o celular do marido dela, e foi quando ela viu toda a traição, a conversa dele com a amante. E aí, o que ela fez? Ela pegou o celular dela... E ela gravou o celular ali, Everaldo Silva. Ela gravou as conversas do marido com a amante e postou nas redes sociais. Postou no Instagram, postou no TikTok, sabe? Tudo o que aconteceu. Ela está revoltada porque o marido estava traindo ela e ela viu tudo. Agora ela sabe de tudo, sabe para onde vai o dinheiro dele, sabe as mentiras, sabe tudo. Porque ela leu a história do começo ao fim no WhatsApp do marido com a amante, Everaldo Silva.
11: Um absurdo, ó, não tem nada que fique às escondidas, viu? Uma hora a casa cai. Então, se eu fosse ela, eu sei que, o que ela deve estar sentindo, assim, um desespero que ela está. Então, se eu fosse ela, eu já pedi a separação. Eu sei que fica revoltada, né? Se ele aparece ali na hora, ali, ela acaba com ele.
0: A pergunta pra você e para os nossos ouvintes aqui do Tamo Junto é uma só.
11: Qual?
0: Se você descobrisse uma traição pelo celular do seu companheiro ou da sua companheira, você contava na hora, fazia um barraco ou ia embora sem dizer nada?
11: Olha, situação difícil. Vai depender do momento, né? Mas a melhor escolha aí é pegar as coisas e ir embora.
0: Porque essa nossa amiga foi pras redes sociais e publicou tudo lá. E você, se descobrisse agora, você descobrisse a traição do seu companheiro ou da sua companheira, você contava na hora pra ele, vem aqui, ô fulano, ô fulana, fazia um barraco ou ia embora? Contava na hora, fazia um barraco ou ia embora sem falar nada, sem falar nada. Qual atitude você tomaria se você descobrisse uma traição que nem essa dessa moça que descobriu? E eu acho que ela foi forte até pra publicar isso na internet, né?
11: Pois é, não ficou feio pra ela. Ela, como é que fala? Tem um nome que fala. Ela colocou... Ela, mostrando a imagem dela, ela automaticamente mostra a imagem do sacana, né? Do marido, do sem vergonha. Mas não ficou feio pra ela, ficou feio para ele. Entendeu? O sem vergonha foi ele, viu, Vini?
0: Agora, mas você teria coragem de filmar e postar nas redes sociais falando pra todo mundo?
11: Eu não teria coragem, mas a pessoa perde a cabeça. Você acredita naquela pessoa, é casada há 10 anos, 1 ano, 5 anos, acredita, confia, de uma hora pra outra você descobre. Primeiro, senha no celular, B.O. Se a mulher, se a sua esposa não tiver a sua senha e vice-versa, alguma coisa tá escondendo.
0: Eu discordo do senhor. Hã? Eu discordo do senhor. Não.
11: Você pode discordar.
0: Agora, por causa de senha, senha vai
11: o companheiro não tem sua senha.
0: Ou não?
11: O seu companheiro não tem sua senha.
0: Lógico que não.
11: Tá errado.
0: Lógico que não.
11: Não, tá errado. Na boa. Agora, não, eu respeito, mas tá errado.
0: Não, senhor. Não significa...
11: Não, não tô falando que você tá traindo, não. Mas levanta a suspeita.
0: O quê?
11: Não. Calma. Não, mas levanta a suspeita.
0: Não.
11: Lógico.
0: Eu acho que todo mundo tem que ter a sua individualidade. Eu respeito quem dê a senha, porque eu sei que você tem o seu celular aberto aí, né? Agora, não significa que se eu ponho uma senha no meu celular e ele tem a senha dele, isso não significa que eu traio ou ele trai. Porque quem quer trair, trai com senha ou sem senha.
11: Não, tudo bem, não tô falando que você tá traindo, mas leva a desconfiança. O que que acontece? Quando um homem e uma mulher, né? Quando o casal resolve, né, se juntar, casar, né, realizar o matrimônio ali, o que acontece? Se torna praticamente bíblico, uma pessoa só. Então não tem segredo, não pode ter segredo.
0: Ah, desculpa, eu desconcordo. Eu sou eu, meu filho, ele é ele.
11: O meu não tem segredo, não. Eu tenho uma vida, a minha vida é limpa.
0: Mas aí eu tô conversando com a Vitória. Aí a Vitória, por exemplo, vai desabafar comigo, vai escrever. Aí o outro vai lá, ou a outra vai lá, pega meu celular e quer ler tudo que eu tô conversando com meus amigos.
11: Ah, mas você deve.
0: Eu não devo. Não devo, mas não, eu acho que cada um
11: tem
0: a sua privacidade.
11: Quando tem senha e fica assim, não vai ver meu celular. Ó, alguma coisa tem, gente. Presta atenção, alguma coisa tem. Ó, o celular tá aqui, ó.
0: Ah, é?
11: Tem senha. Minha esposa sabe. Ah. O dela também tem, eu sei. Minha filha sabe a senha do meu, da Sandra também. A gente sabe da minha filha. Então não tem segredo.
0: Não, eu acho
11: que eu não escondo nada.
0: De qualquer jeito, não é uma senha que vai segurar.
11: Se tem senha, por que esconde?
0: 983-34-5777. Vamos passar o vídeo rapidinho de novo, porque ela tá desesperada, ela filmou a traição.
11: Fiquei com dó dela, viu?
0: Bota na tela, produção.
12: Aqui, gente, ó. Tô sendo traída pelo meu marido. Olha aqui, gente, olha. Olha isso aqui, gente. Olha isso aqui, ó. Olha isso aqui, gente. Olha isso aqui, gente. Então procure casa logo e vá morar comprar o básico. Ela tá me traindo, meu marido, gente. Eu descobri isso sábado, mas Deus me deu a senha aqui do celular dele. Olha pra isso aqui, gente, olha. Eu achei estranho me ligando naquela hora. Olha, gente, eu sou sendo traída. Tá vendo o dinheiro todinho do meu marido indo pra um amante chamada Laura que Franca, toda. Olha a foto da academia, eu consegui. Olha aqui, gente, isso aqui é eu. Gente, eu tô sendo traída, gente. Vocês sabem o que vai
0: me... Olha só, gente. Tá vendo? Tinha senha. Tinha senha, agora não, ela abriu
11: a senha. Ela descobriu a senha.
0: Então, tudo bem, mas senha não
11: significa... Tinha senha,
0: então,
11: ela descobriu.
0: Mas antes... Então você quer dizer que a traição começou depois que começou o celular com senha?
11: Não.
0: E quando não tinha celular com senha, o povo
11: tudo
0: traía
11: bem.
0: De um jeito.
11: Não, traía. Mas peraí, amor, deixa eu ver seu celular. Não, não vou deixar você ver. Não, mas por quê? Não, você tá desconfiando de mim, não deixa... Não, abre aqui, ó. Ó, vem aqui, pode ver aqui, ó. Eu sei, gente, não justifica o pessoal no YouTube aqui falando que a senha não quer dizer nada. Tudo bem, concordo. Mas a parte... Ó, toca o telefone. Tá, por exemplo, você e seu companheiro, toca o telefone. Aí você sai, levanta do nada, assim, vai atender a vaca, daqui a pouco volta. Gente, olha, pelo amor de Deus,
0: senha, hein? Senha, verdade, não quer dizer...

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13: Oi, Vini, bom dia.
1: Bom dia, maravilhosa.
13: Então, Vini, se eu descobrisse pelo celular, nesse mesmo momento eu entrava na conta dele do banco.
1: Ah!
13: Entrava lá, fazia todo o Pix que tivesse lá, fazia a
1: mulher
13: minha conta,
1: das minhas.
13: E depois eu resolvi isso aí. Entendeu? Já rapava a conta dele, depois eu resolvia antes de ir embora na conversa.
14: Aí, tá vendo? Ia rapar a conta dele, viu?
1: Ai, eu gostei. Quem que era essa amiga aí? Um beijo maravilhoso.
14: Ah, já pulou aqui. São tantos áudios aqui, rapaz. Deixa eu ver quem que é aqui. Aqui. Acho que tem aqui o nome dela.
1: 939, Márcia. Um beijo pra você. A pergunta, gente, né? Vocês viram aí a mulher que descobriu a traição e filmou e postou nas redes sociais. Postou, tipo, mostrou pra todo mundo que ela foi traída e ainda postou, né, o celular dele com as conversas com a rapariga, né? E a pergunta é uma só. Se você descobrisse uma traição pelo celular do seu marido ou da sua esposa, ou do seu companheiro, companheira, enfim, você contava na hora ou fazia um barraco ou ia embora sem dizer nada? eu sou, e eu... Gente, eu, não, eu falo pra vocês o que eu tenho que falar, minha vida é um livro aberto, eu não vou esconder nem mudar porque eu tô no microfone. Eu faria um barraco.
14: Ah, sei lá, viu?
1: Ah, gente, fazer o quê? Eu sou o escorpião, faria um barraco. E você, Beraldo?
14: Ah, eu pegava minhas coisas e ia embora.
1: É, sem falar nada, não, sozinho,
14: sem barraco, quietinho, sem nada. Quietinho. Ia lá, consultava um advogado, já fazia tudo certinho. Ó,
1: ele é todo jurídico, não, gente.
14: Mas consultava tudo certinho, dava um print aí, mandava para o meu celular, isso, aquilo, né?
1: Mas e você não ia ter senha, então isso não ia acontecer nada com você, né?
14: Não, mas... Não, não. O pessoal aqui, uns falando aqui que, mas não precisa de celular para trair, concordo e tal. Agora, meu amigo, não dá. Você pegar um negócio desse aí, ter senha, o seu celular tem senha, sua esposa não sabe. Eu não sei, cada um, mas é privacidade. Eu acho que entre o casal não tem esse tipo de privacidade. Minha opinião, respeito a opinião de todo mundo. Tem mais áudio aqui na
1: quero
14: capital?
1: Quero ouvir, eu quero ouvir.
14: Agora 9h41.
15: Bom dia de novo, Vini.
1: Good morning.
15: Eu achei ótimo, todo mundo tem que fazer isso. Todo mundo, porque aí todo mundo fica sabendo o tipo de homem que ele é e talvez se ela for casada ou tiver algum compromisso com outra pessoa, também vai se lascar. A gente sabe que essas coisas podem dar até morte, mas cada um que pense nisso antes de fazer a mulher de besta, né? Então, eu achei ótimo, é uma boa para todas as mulheres fazerem, porque assim os homens vão ter um pouco mais de cuidado ou não vão, né, trair com tanta sem vergonha expondo tudo no celular. Beijo, Solange da Penha.
1: Um beijo, Solange, um beijo maravilhosa. Muita gente palpitando aqui no YouTube, viu? Muita gente falando lá, assim, então, tá? Rodolfo Dias tá aqui, traição é que nem... Número 2, cada um faz o seu. É bem assim, né, Rô? Um beijo, Rô! Quem chega aqui também pra falar conosco é Elisete Aguiar. Ela disse assim no YouTube: bom dia, concordo com o Vini, ninguém tem que ter senha do outro. Quem quer trair não precisa de celular. Se fosse comigo, mandava ele embora de casa. Ele quem deve sair. Já a Judite concorda com você, Veraldo, só que ela coloca uma observação. Eu tenho a senha do meu esposo e de vez em quando vejo coisas que me desagradam muito.
14: Meu Deus do céu, hein? Que será?
1: Tá vendo? Por isso que eu falo, senha não impede. Quem quer fazer, faz até sem a senha.
14: Não, tudo bem, você falou há quanto tempo atrás, né? Por exemplo, 30 anos atrás que não tinha celular, como o pessoal fazia? Tudo bem e tal. Mas, gente, escondeu, não quer falar a senha, toca o telefone, vai atender em outro local, sei lá, fica trocando mensagem, quando você chega, desconversa. Não sei lá, cada um tem opinião,
1: A Beth concorda com você, eu concordo. Concordo com o Evi. Entre casais, não pode haver segredos. Questões de senha ou não, tá tudo certo. Porém, entre casais, acho muito suspeito.
14: Segredinho não pode ter. No casal, não pode ter.
1: Pelo amor de Deus. A Rosimeire também concorda com você, viu? Concordo plenamente com o Evê. Se o meu marido tiver senha no celular e não deixar eu saber, é porque deve. Tem muita gente concordando com você, viu, Everaldo?
14: Vini, eu não sei. Eu respeito a sua opinião, mas você concordar aí, você é a favor de ter senha no celular, aí não sei. Eu não tô falando o seu caso, mas a pessoa que é muito assim, eu não sei. Acho que ela deve, viu?
1: Ah, tá bom. Solange tá falando assim, ó. Everaldo, acorda pra vida. Tem tantas maneiras de trair hoje em dia, não só pelo celular, não, meu filho. Acorda.
14: Mas o celular...
1: Acorda, hello!
14: Uma vez eu vi, não sei quem, apareceu na internet pra mim, assim, falando que o celular, às vezes, é a porta de entrada aí pra o pessoal... Dá uma pulada de cerca.
1: Isso aí é desculpa.
14: Isso é uma desculpa. Tudo bem. Agora, mas ele incentiva a pessoa. Ó, eu sei de colega meu que era sério, bacana, começou a mexer muito no celular, tudo. Rapaz do céu, deu um BOzão do caldo do celular. Ai, Vini. Ó,
1: o Gabriel Vieira, que está aqui conosco, um beijo, Gabriel. Eu não concordo com o EV, não. Uma senha não impede nada. Agora, se a pessoa está saindo para atender o celular, não deixa de ver se... não deixa de ser... aí é traição. Isso, não tem senha que segure. Eu concordo com o Gabriel, exatamente isso, né? Agora, eu quero saber de você, 983-345-777. Bota a boca no trombone.
14: Tem mais áudio aqui na capital.
16: Bom dia, queridos. Aqui é a Adriana de Guarulhos.
1: Oi, meu amor.
16: Eu acho o seguinte: quem quer privacidade não casa.
1: Aí, Vini.
16: Que a partir do momento que você casa, a vida dos dois tem que ser um livro aberto.
1: Aí, ó.
16: Isso inclui, sim, celular. Inclui tudo, porque quem não deve, não tem. esse negócio, ah, não pode mexer no meu celular, não, é invasão de privacidade. Nada a ver de invasão de privacidade. Nada a ver isso aí. Se a pessoa não faz nada de errado, não tem nada de invasão de privacidade. Quando a pessoa começa a falar muito de invasão de privacidade, é porque ela está devendo. Então eu penso dessa maneira. Quem quer privacidade, não arruma marido. Ou não arruma esposa, não tem uma vida a dois. É o meu pensamento. Beijos.
1: Beijo maravilhosa, Vini. Incrível. Adoro gente que bota a boca no trombone e fala o que pensa, porque aqui é um espaço democrático, mas sendo democrático, eu não concordo.
14: É, ô Vini, depois você deixa eu dar uma olhadinha no seu celular.
1: Lógico, hã? Deixo, tá vendo? À vontade.
14: É invasão minha, no caso, eu querer olhar o seu celular, mas se você não der, não, e ver, pode
1: agora,
14: mostrar aqui e tal.
1: Agora, você pode ter certeza que na rua, meu filho, se o bandido pegar, ele vai levar o teu dinheiro, o meu não, porque ele vai ter que quebrar a senha, entendeu? É, não é só assim. Quem pensa muito que senha pra privar marido e mulher é porque aí deve.
14: Não, deve nada, negativo. Vamos dar uma voltinha lá em Guarulhos, agora, na minha terra? Vamos lá?
1: E olha,
14: falar com a Marília?
1: Pois é, Marília maravilhosa. 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
18: 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Vire de la Carte, o destaque do trânsito agora. Opa. É para o corredor norte-sul. Ruim no sentido zona sul de São Paulo, desde a Praça Campo de Bagatelle até a ligação, devido ao excesso de veículos. No sentido zona norte, tem ocorrência um pouquinho antes ali do viaduto da República Árabe Síria. Trânsito é ruim a partir da Vicente Raul e vai assim passando pelo aeroporto de Congonhas até as proximidades do Parque Ibirapuera. Corredor das avenidas Jabaquara, Domingos de Moraes, Vergueira e Liberdade funciona como opção. Tudo ok com transporte público e até às 10 horas tem rodízio válido para veículos com placas sinais 1 e 2. 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
20: Oi, Vini, bom dia.
1: Bom dia. Ebê,
20: bom dia. Vitória voltou. É muito bom ouvir você de manhã também, hein? Já na Ângela, hoje no João. Oh, mas o homem é poderoso. É, vingança é um prato que se come frio. Eu relaxo, respiro e depois eu tomo as providências. Não é na hora. Que é pra fazer direitinho, pra não perder um detalhe do que eu vou fazer pra pessoa que me traiu. Abraço, Sandra do Carrão.
1: Beijo, Sandrinha. Um beijo pra você. Tem mais áudio chegando aqui.
14: Agora 9h55, Vini. O pessoal perguntando do João aqui. O João Ferreira tá viajando, mas volta amanhã, né? Isso. Amanhã ele tá aqui.
1: Amanhã o João está aqui. O João está de folga hoje. Isso, pegou uma amanhã está aqui, tá bom?
14: Tem mais áudio, vamos lá. Esse daqui.
21: Oi, Vini, bom dia. Meu nome é Severina, aqui de Santo André. Eu concordo com você, Vini. Eu também faria. Faria um barraco e pra ele saber que eu estava sabendo da traição, sim. Eu jogava tudo no ventilador. Tá, eu concordo plenamente com você, tá bom? Beijo, viu, Vini? Tô amando você, viu? Um aí, beijo. Fazendo o horário do João, tá
1: obrigado,
21: bom?
1: Obrigado, maravilhosa. Tchau, um beijo.
21: Vini.
1: Um beijo, obrigado pelo carinho e respeito de vocês, né? Obrigado por me aceitar na casa de vocês, no rádio, no fone de ouvido, onde vocês estiverem. É sempre gostoso fazer essa troca aqui, principalmente quando a gente não tá no nosso horário, né? 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Quem não me conhece, quando a Ângela voltar, eu convido vocês para vir comigo, né, às 16 horas, não chega para cá. E sabe que a gente trouxe sexta-feira um dos quadros de maior audiências da tarde aqui da capital, que é o Cala Boca Magda, no Se Joga de Manhã. Foi um sucesso, Everaldo.
14: É, eu tava acompanhando aqui do outro estúdio, é verdade, um sucessão.
1: E você que está aí, eu quero te ouvir aqui no Tamo Junto. Se você descobrisse a traição, você falaria na hora ou faria um barraco ou iria embora sem falar nada? 983-345-777.
14: Tem mais um WhatsApp aqui, agora 9h57. Vini, muitos professores estão de férias agora. Os professores estão de férias, né? É de verdade. Repente tá ouvindo a Rádio Capital? Manda um áudio aqui pra gente, tá bom? Vamos lá.
22: Bom dia, Vini. Bom dia.
1: Bom dia, meu amor.
22: Pessoal da Capital, eu resolveria na hora, porque eu passei por isso, né? Só que eu não quero me expor aqui no momento.
1: Ok.
22: Minha história foi muito trágica, foi contada até pelo Eli Correia na época, né? E em função disso, eu tenho um filho deficiente por causa dessa briga, né? Me arrumaram uma emboscada pra mim. Eu fiquei sabendo a primeira vez, ele falou que era mentira, eu perdoei. E na segunda foi coisa muito triste, pois ele tinha dois chips. Um ele usava em casa e outro ele usava na rua pra falar com ela, pra mim não descobrir.
14: Dois chips?
1: Tá vendo?
14: Eu não sabia dessa daí, não.
1: É, meu filho. Quem quer trair, meu povo, para, hein? Para de achar que trai. Quem quer trair, vai trair só no celular. Não, quem quer trair, faz qualquer coisa, meu filho. Ó, tá em casa, bota o chip. Aí, sai de casa, bota o chip, outro chip. E agora que os celulares, você pode colocar dois, até três chips, se for um virtual.
14: Ah, é? Também? Virtual?
1: Três chips, pode colocar duas contas de WhatsApp, pode esconder o WhatsApp no celular, desbloquear com a Face, só com a Face, botou a Face lá, desbloqueou, você entendeu? Agora, meu amor, quem quer trair, não precisa de ferramenta nenhuma pra esconder a traição.
14: Agora, Vini, tem outra questão também, uma vez eu ouvi falar também que... tava tendo um debate, alguma coisa assim, não sei se era um podcast, falando que quando o companheiro ou a companheira sai muito assim, perfumado, alguma coisa tem de errado. Você concorda com isso?
1: Foca em mim, produção.
14: Não, eu te fiz uma pergunta.
1: Faça de novo.
14: Deixa quieto, vou colocar áudio então, você não entendeu a pergunta, peraí, vamos mais áudio.
23: Bom dia, Vini. Bom dia, Everaldo. Então, Everaldo, esse negócio de ser não quer dizer nada não, sabe por quê? Porque na minha época não tinha celular, tinha telefone fixo. E eu tinha uma amiga minha que o cara traía ela e ele fazia o telefone dela como se fosse uma continha pra mulher dele não descobrir, entendeu? Fazia uma continha. E a mulher me descobria como ele era mestre de obra. Então, A mulher pensava que era conta do trabalho lá e tudo. Isso aí, negócio de senha, isso aí é besteira. Isso aí eu não acredito, não. Um beijo pra vocês.
1: Um beijo. É, pois é, tá vendo? Tem homens, vamos falar de homens, que colocam assim, ó, no celular, registra o nome, tipo assim, ó, Heleno, Gabrielo,
14: ah, tem isso,
1: Márcio,
14: também?
1: É, Madeleno.
14: E coloca no masculino, mas é feminino,
1: é,
14: por exemplo.
1: É, ah, quem que é? Ah, é o rapaz que trabalha lá comigo. Ah, Madeleno? É o Madeleno, é o cara que chegou novo. É, ah, mas... e ele trabalha junto com o meu chefe. Quem é seu chefe? O Gabrielo.
14: Ah, tá. Gabrielo, um nome desse aí.
1: O Gabrielo.
14: Aí
1: não
14: dá, né? Ah, mas a mulher é sábia e tudo que é as escondidas, né? Tanto para um lado como para o outro, um dia vai se revelar, aí a casa vai cair, tá?
1: Não Suelino, tem nada escondido. Já viu o Suelino?
14: Nunca ouvi falar.
1: É, o Suelino. O Suelino é o famoso pedreiro que trabalha na casa das pessoas. É um Suelino também. É, as pessoas... Os homens são assim, vão lá e muda o gênero do nome. E aí as mulheres, pra achar que acreditam, né? 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
20: Bom dia, meu amor.
1: Bom dia.
20: Eu fazia o contrário com esse vagabundo, esse rampeiro.
1: Diga, diga.
20: Eu levava, eu pegava todo o dinheiro, já tivesse acesso à conta dele, pegava todo o dinheiro, ia embora e deixava ele com a rapariga dele. Porque isso aí não é homem, isso é um cabra safado.
1: É isso.
20: Elza da Penha, amo vocês.
1: Beijo, Elza. Agora, gente, eu tô aqui encabulado ainda. Encabulado. Minha cabeça tá em paranoia. Que é esse negócio que me fizeram uma pergunta aqui do perfume, que diz que a pessoa que sai demais perfumada de casa, ela tende a querer dar uma pulada de cerca.
14: Não, eu não fiz esse... Não, a pergunta não foi assim.
1: Ah, foi como?
14: Não, foi assim. Ô, Vini, é que eu vi uma vez, acho que foi no podcast, não faz muito tempo, eles estavam debatendo esse assunto aí, os participantes lá do podcast. Ah, a pessoa que sai muito perfumada, tal, sabe? Vai trabalhar, bota o melhor perfume. Vai passear, melhor ainda, o perfume mais top ainda. Aí uns falavam lá, não tem nada a ver, a pessoa quer andar com autoestima legal, perfumada, limpinha. Eu concordo também, mas tinha outros lá, uma briga, não, acho que aí tem coisa, hein? Eu penso que não tem nada a ver, né? Não sei.
1: Olha, meu filho, se o povo achar isso, então eu traio todos os dias. Por quê? Eu sou uma pessoa super perfumada. Se você abrir minha bolsa ali agora...
14: É verdade,
1: você
14: tem razão.
1: Né? Eu troco de perfume, eu tenho vários perfumes, eu troco de perfume todos os dias.
14: Verdade.
1: Né? Porque eu gosto do cheiro, eu gosto da pessoa sentir assim, né? Que você chega marcando, sabe? Você tem que ser marcante, presença. Agora... Eu acho que perfume não tá nada a ver com traição, não. Porque tem um povo que, ó, tem aquele cheirão de CC e trai. Então, gente...
14: É, não tem nada a ver mesmo. É,
1: aquele sovaco, sabe? Fedido e trai. Então, aquelas axilas que ninguém aguenta chegar do lado, sabe?
14: Tem um áudio aqui, final do telefone 7270. Então, Vini, não tem nada a ver mesmo.
24: Bom dia.
1: Bom dia, maravilhosa.
14: Bom dia.
24: Eu não ia embora da minha casa, não. Eu ia ficar na minha casa. Quem ia embora era ele. Aqui também, todo mundo sabe do seu sonho. Sei dos meus filhos, meu marido sabe a minha, sei do meu marido. Meus filhos também sabem a minha. Mas eu não ia embora da minha casa por causa de ninguém, não. Ele que for, ele que vai.
1: Bedia maravilhosa.
24: Depois a gente conversava, né? Sobre as outras coisas, assim. Tivesse bens, eu ia ficar com quem. Mas se for só a casa, ele que fosse embora. Eu não saía da minha casa por causa dele, não. Vai depois vir aqui e colocar outra? Não. Eu trabalhei muito para ter o que eu tenho hoje, graças a Deus. Não vou embora, não. Quem vai embora é quem fez a lambança.
1: Um beijo.
24: Rosângela do Jardim da Conquista.
1: Um beijo, pessoal do Jardim da Conquista. Um beijo maravilhosa. E é bem isso. Gente, são 10h10. Lembrando que já vou falar com o Padre Juarez. Manda aquelas perguntas. Me ajuda, pelo amor de Jesus Cristo, hein? Cadê a fé? Me ajuda. Ajuda um cristão aqui. Tô precisando da ajuda de vocês. Mande a pergunta, que aí eu vou perguntar a pergunta de vocês pro Padre Juarez, tá bom? Porque eu não quero passar vergonha.
14: Daqui a pouquinho o Padre Juarez. Ô, Vini, a Nani tá de volta hoje,
1: opa,
14: é isso?
1: Opa, tá de volta. O pessoal tá perguntando aqui. Altos papos com Nani Venâncio. Ah, não daria, né, gente? Pelo amor de Deus, 6 horas de Vini de la Carte, nem eu aguento. Que overdose é essa? Para, papai.
14: Tem mais um áudio aqui na capital.
0: Vini, bom dia, Everardo, bom dia. Tudo bem? Como vocês estão? É, então, lá em casa não tem senha, mas porém meu marido foi muito esperto, tipo, não vou passar, ela não ficar, aí ficava olhando, não dava nada. Até que um dia que eu me traí, deixei pra lá, quando fui ver, ele tava chamando uma pra sair. Aí o bicho pegou aqui,
14: aí,
0: viu?
14: Tá vendo? Aí, tá vendo, Vini?
1: PPO, para tudo.
14: Então,
1: como é você. Que é? Bota de novo aí, só pra...
14: Deixa eu ver qual que é o dela aqui agora.
1: Pera, o marido... Ah, gente, olha, você tá vendo? Você tá vendo? A mulher é braba. O caboclo ainda vai lá, chama a outra pra tá saindo. Se ela não tá ali em cima, tá vendo? Não adianta. Não adianta. Posso concordar uma coisa. Realmente, facilita pra quem já faz isso. É um facilitador.
14: Vou colocar de novo, vamos ver se é isso.
0: Bom dia, Everardo, bom dia. Tudo bem? Como vocês estão?
1: Ótimo.
0: É, então, lá em casa não tem senha, mas porém meu marido foi muito esperto, tipo... Ah, não vou passar, ela não fica, aí ficava olhando, não dava nada. Até que um dia que eu me traí, deixei pra lá, quando fui ver, ele tava chamando uma pra sair. Aí o bicho pegou aqui, viu?
14: Tem que pegar mesmo, é isso aí. Porque, ó, e tem outra coisa também, Vi, na minha opinião.
1: Coisa.
14: A mulher descobre algo errado do homem. Por exemplo, a gente tá falando de celular aqui, traição, essas coisas. Ou vice-versa. Ah, não, tem a questão do perdão e tal. Mas eu não ficaria mais junto.
1: Você perdoaria?
14: Não, perdoar é bíblico, tem que perdoar. Perdoar. Isso não quer dizer que eu sou obrigado a viver junto novamente.
1: Entendi.
14: Ah, onde você, por exemplo, você descobre que, vamos supor... Que o seu marido tá na academia e teve um caso com uma moça lá.
1: Ah, por que na academia? Ah,
14: não, um exemplo. Tô dando um exemplo. É que geralmente essas... Não sei se você que me falou. Geralmente essas coisas acontecem em academia, mas... Agora, aí a mulher descobre que o camarada tem um caso lá com a menina na academia. Daí ela descobre, vai lá, quebra o maior pau. Aí eles entram em acordo. Não, você me perdoa, nunca mais vai acontecer. Gente, onde você tá? Ah, eu tô em tal lugar. Onde você tá? Você não chega. Já deu horário de você chegar. Sempre vai ter aquela desconfiança. Eu até concordo que... Pode ser que em algum caso a pessoa traiu alguma coisa e não vai trair mais. Mas quando tem antecedente, meu amigo, é difícil, viu? É difícil mesmo. Perdoar, sim. Mas conviver junto, não.
1: Um beijo, Everaldo Silva.
14: Tem mais um áudio
1: chegando.
14: A Tatá tá aqui, daqui a pouco mais áudio. A Tatá tá aqui só ouvindo aqui, ó.
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16: Bom dia, Vini.
1: Bom dia.
16: Olha, vou ser bem sincero com você. Meu marido tem minha senha, ele fala mil vezes a senha dele, eu sempre esqueço. Ou você confia ou não confia na pessoa. A pessoa, quando ela é mau caráter, ela vai ser, sabe? Mas eu creio assim, o pior de tudo é quando você é traído dentro da sua casa. Eu já presenciei irmãs que traem a própria irmã com o próprio marido. Como entendeu? Assim? Então é uma coisa assim, desagradável.
1: Meu Deus, tô
16: todo mundo sabendo. Os dois maridos, amigo, parça de jogar bola, fazer tudo.
1: Papai.
16: E a cunhada, né? No caso do. No caso é a irmã, né? Que trai a irmã com o cunhado. É uma coisa assim, sabe, que eu acho o fim da picada. Às vezes o perigo
1: bota
16: não tá
1: picada
16: nem
1: nisso,
16: dentro
1: amiga.
16: Da sua própria casa.
11: Bom dia, seu Lídio Abaquário.
14: Imagina, né, Vini? Que falta de respeito. Não, que falta de respeito, né? A nossa ouvinte aqui falou.
1: Como que é? É assim, ó, duas irmãs, uma pega duas o marido casadas, da outra, né? Que é amigo do marido da que pega...
14: Não, eu acho que aí no caso, pelo que eu entendi, não sei. Pelo que eu entendi, por exemplo, duas irmãs são casadas, né? Aí o que acontece? Cada uma tem um companheiro, aí um rapaz, ele é casado com uma e sai com a cunhada. Eu entendi assim.
1: Que é amigão...
14: Então, joga a bola junto. Gente, onde a gente vai parar? Coisa cunhado. Feia, né? Traição sempre existiu, né? Mas foi o que o ouvinte falou. Quando acontece dentro de casa, em família assim, gente, é muito mais triste do que a gente imagina. Imagina pra uma mãe, por exemplo, a mãe dessas meninas aí vendo uma situação dessa. Ah, que é isso? Que situação? Tem mais um áudio aqui na capital.
12: Bom dia, meu querido Vini.
1: Bom dia, meu amor.
12: E eu quero dizer que eu concordo com o Everaldo. Tem que ter senha sim, senha junto, né? Pra ter confiança. Porque traição é traição. Eu poderia até sair de casa, mas antes disso eu ia quebrar a cabeça dele, sabe? Com uma paulada, ir atrás da namoradinha dele também. Eu ia fazer uma M. Depois eu ia embora. Eu sou a Edna de Guarulhos Soberana. Nossa, como eu gosto de vocês da capital, viu?
1: Obrigado, maravilhosa. Obrigado, Edna.
14: Nossa amiga Edna, olha, minha vizinha lá de Guarulhos. De vez em quando eu vou para Nazaré Paulista, eu passo ali no Soberana, sentido ali Paupedra. Eita, bairro bom ali, região bacana.
1: Um beijo, maravilhosa. Gente, são 10 horas e 21 minutos e a gente falando de traição, falando dessas coisas, né? 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
17: 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Eu me sinto mais leve, feliz, em paz. É como se tivessem tirado com a mão. No trabalho também eu sinto uma grande mudança. O que era maçante e sofrido agora está em paz e muito mais leve.
1: Olha aí que depoimento maravilhoso. Gente, eu gosto muito de depoimentos, né? Porque a pessoa vai, conhece e nos passa essa experiência, né? Assim como esse que eu vou contar para vocês agora, que chegou aqui para mim. Quero compartilhar com você a respeito da minha experiência com a Patrícia Vidente. Conheci a Patrícia através da Rádio Capital, né? Mais precisamente do programa Tamo Junto, e eu realmente estava precisando dessa ajuda. Eu sabia quanto a minha vida estava bagunçada e o quanto eu estava dificultando a convivência com os meus familiares e com as pessoas mais próximas a mim. Eu estava a ponto de explodir, estava tão infeliz, ansioso, pessimista e frustrado que eu descontava a minha raiva e frustração em todas as pessoas ao meu redor, e isso me prejudicou demais em todos os sentidos. Foi então que, escutando você falar sobre a Patrícia, tive a sensação que as palavras que você estava dizendo eram para mim e resolvi procurar a ajuda dela. 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Hoje faz 8 meses que estive lá pela primeira vez e posso dizer que sou outra pessoa e que minha vida mudou para melhor. Sou muito grato por você e pela Rádio Capital por disponibilizar este espaço para a Patrícia Vidente. 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
19: Bom dia, pessoal da Rádio Capital.
1: Bom dia.
19: E a Silvia da Vila dos Remédios. Ah, Vini, comigo não tem isso não. Eu tinha rodado a baiana. Rodado a baiana legal mesmo. Entendeu? Por muito menos, eu já perdi as estribeiras. Comigo não tem essa não de senha de celular escondida. Do meu namorado, estamos juntos há 6 anos. Ele tem a minha senha e eu tenho a senha dele. Uhum. E eu olho, sim, o celular dele. Quando eu quero, eu vou lá e olho. E se eu pegar alguma conversinha, filho, aí a casa cai, pode ter certeza, viu, Vini? A partir do momento que você tá com uma pessoa junto num compromisso sério, não tem essa não, entendeu? Ela fez muito bem de fazer o que ela fez, entendeu? Eu não teria me exposto tanto, mas se ela se sentiu melhor assim... Então, para ela, tudo bem, entendeu? Mas eu rodo a baiana mesmo. Um beijo, uma ótima semana para vocês. Ficam com Deus.
1: Um beijo maravilhosa. Obrigado. Essa opinião, né, da nossa ouvinte aqui. E aí, qual seria a sua opinião, hein? Gente, pode mandar o nome também aqui no YouTube de quem você gostaria de pedir oração. Já, Padre Juarez chegando aqui. A gente fala com ele, fazer a nossa oração e a sua pergunta, tá? Já estou recebendo perguntas aqui também. Então pode mandar sua pergunta aqui para a produção, que a produção vai me posicionar aqui, vai me ajudar com a mensagem de vocês, a pergunta de vocês. E tem mais áudio chegando aqui no Tamo Junto. É um prazer estar com vocês aqui nesta manhã. Já, Nani Venâncio comandando áudio. Altos Papos, né, aqui na Rádio Capital.
21: Ah, eu não sei o que eu faria, não. Mesmo que eu sou minha maluca. Era perigoso, viu? Então, vou te contar um caso que aconteceu na igreja evangélica. O pastor estava saindo com a mulher do coral. A mulher casada, ele casado, todo mundo na igreja. Aí a esposa dele descobriu. O que ela fez? No dia do culto, ela foi no microfone e falou que ele estava saindo com a mulher do fulano ali e deu um maior bafo, viu? Uma confusão do Caetano. Você vê, né? Nem na igreja tá livre dessas coisas. Beijo.
1: Olha que coisa,
14: não,
1: hein?
14: Lugar nenhum. Não, lugar nenhum. Nenhuma. Ela tem razão. Nenhum. Nada. Nada tá livre.
1: Nada tá livre.
14: E ela pegou, né, o microfone, né? A esposa descobriu,
1: na
14: pegou
1: igreja,
14: o microfone.
1: Corajosa.
14: E falou: esse safado aqui, ó, que tá aqui, ó, pregando aqui, por exemplo, ele tá pregando que vocês acreditam, que eu acreditava, tá acontecendo isso, isso. Pra isso tem que ter prova. Ela tem prova pra fazer isso. Ela tem prova. Aí o que acontece? Saiu os dois. No caso, ela largou do marido, né? No caso. E a outra, que tava ali saindo com o pastor, no caso ali, pelo que o nosso ouvinte falou, o marido deve ter separado dela.
1: Certeza, outro,
14: né? Porque,
1: certeza.
14: Gente, Ah, pelo amor de Deus, quer aprontar, apronta, mas dentro de uma igreja, é. Não dá, né, gente?
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3: É isso aí, Vini! Mais uma vez de volta, um ótimo dia pra todos os

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6: 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Vini Delacarte volta a falar de Marginal Tietê. Trânsito ruim ainda no sentido rodoviário.

0: via Castelo Branco, tem ocorrência na passagem pela ponte da Vila Maria e trânsito carregado desde o trechinho inicial ali, a partir da ponte Henrique Anduva, que segue assim até o Sambódromo. Depois o caminho melhora no sentido Ayrton Senna, intensidade desde o Cebolão até a ponte Piqueri. A partir desse trecho o caminho melhora muito. 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
5: Bom dia, Vini, tudo bom?
6: Opa, bom dia.
5: E também, professor, me desculpe, eu sei que traição existe, desde que o mundo é mundo. Mas ficar expondo, com certeza vai virar uma influenciadora com maior potência, cara de choro. Você pode ter certeza, pode marcar aí daqui a 15, 20 dias... Vai estar bombando o Instagram dela e tudo desse jeito. Traiu, acabou. Não precisa estar expondo. Pra que expor? Vai dizer, eu fui traída? Chifre aquele consórcio. Talvez um dia você seja contemplado. Mas tem que tomar cuidado. Traiu, acabou. Cada um sai de sua vida. A gente vive nessa de... Nossa, eu tenho que expor o que aconteceu. É por isso que cada pessoa tinha que ter um gato. Pra cada um cuidar da sua vida. O gato tem 7 vidas. Vai cuidar do seu gatinho, que o gatinho tem 7 vidas. Pra quem ficar expondo? Um beijo pra você. Ah, e não esquecendo, hein? Estamos com greve de caminhoneiro até quarta-feira, hein?
6: Eita! Obrigado, meu querido. Obrigado pela informação. Né? Já, a greve já está, já? Ou pode? Pode então... Eu acho que pode ocorrer, né, gente? Mas é muito importante que a gente, ao longo da Capital, nós vamos trazer essa notícia. Obrigado, meu lindo. Adoro nossos ouvintes informados. Incrível, sempre fazendo aqui, né, o repórter do povo, trazendo sempre mensagem aqui pra gente. Adoro vocês. Vocês são incríveis.
7: Ó, segundo o site aqui, o site da Veja, uma notícia de 53 minutos atrás. Greve dos caminhoneiros, convoca manifestação para esta segunda-feira. Então, decorrer do dia, a gente vai ter novidade sobre essa possível greve dos caminhoneiros, né? Se tiver algum caminhoneiro ouvindo a Rádio Capital agora, quiser mandar uma mensagem para a gente, estiver vendo alguma manifestação nas rodovias, só mandar um zap aqui para a gente, tá bom?
6: É verdade. E agora são 10 horas e 40 minutos. Vamos falar com o nosso maravilhoso Padre Juarez.

0: dia, bom dia, padre. Sempre um prazer falar contigo.
1: Bom dia, Vini. Bom dia pra você. Bom dia pra todos. Bom dia pra todo mundo que tá espalhado pelo mundo afora e nos escutando, rezando conosco nesse momento.
0: Nosso querido João amanhã está de volta, tá curtindo lá, mandou um monte de mensagem, tá felizão, padre.
1: Ai, que beleza, tá preocupado se a gente tá fazendo certo aqui ou não, né?
0: Eu que abri o programa falando, meu Deus, eu já abri assim, padre, falando com os ouvintes, meu Deus, eu tenho uma missão, conduzir o quadro com o padre Juarez. Me manda pergunta, porque eu não posso ser excomungado, hein, gente? E assim nós recebemos algumas perguntas, padres, padre dos nossos ouvintes, que eu gostaria de trazer aqui antes da oração, para que o senhor possa tanto me auxiliar quanto auxiliar os nossos ouvintes
1: isso
0: também.
1: Isso mesmo.
0: Tá bom? Olha, a gente recebeu uma mensagem aqui da Márcia Regina do Nascimento, e ela diz o seguinte, padre, pergunta pro padre Juarez o que ele faz se ele sabe de uma confissão que alguém da paróquia tá vivendo um adultério e tá frequentando como se nada tivesse acontecido.
1: Vamos lá, olha, a pergunta dela é muito interessante, porque faz com que a gente responda um monte de outras indagações. Verdade. Que as pessoas têm. Vamos lá, primeira coisa, tudo, ou qualquer coisa que a gente sabe pela confissão, não pode ser usado para nada. Isso chama segredo de confissão, e o segredo de confissão, ele é inviolável. Não existe nenhuma justificativa, nada que possa obrigar ou possa justificar que o padre ele viole o segredo de confissão. Aliás, não é só violar, ele não pode usar da informação que ele tem para tomar decisão. Não pode, nenhuma. O que ele sabe pelo sacramento da confissão, ele não pode usar isso para tomar uma decisão, para chamar atenção, para fazer uma reprimenda, ou para conduzir algum processo, alguma coisa. Não pode. Então, ela pergunta, né? Ah, se souber. Uhum. Não, ele vai ficar quieto, ele não vai usar isso. Ele não vai. E mais, eu digo, se o padre sabe de um crime, né, de um crime, de uma pessoa que tenha confessado um crime, né, ele não pode, de maneira alguma, revelar, violar o segredo de confissão, e muito menos, de repente, ir até uma autoridade e denunciar, não pode. O máximo que ele pode fazer é tentar convencer aquela pessoa que tenha feito o crime ou que tenha feito algo errado, que ali, no momento da confissão, ele pode convencer, tentar convencer a pessoa de se entregar, ou no caso que ela pergunta de um adultério, né, tentar fazer com que ele abandone, né, justamente essa sua tomada de decisão de estar vivendo em adultério. Mas nenhuma informação pode ser usada. Ô Vini, muitos padres já foram mortos, né, principalmente na Idade Média, por causa disso, né? De reis, né, ou de pessoas, autoridades que queriam que o padre revelasse o segredo de confissão. Existe um caso famoso que é de São João Nepomuceno. São João Nepomuceno foi um. Ele é hoje é a República Tcheca, né? Mas naquela região ali, ele era o confessor da corte, um padre, João Nepomuceno. E a rainha tinha confessado com ele, né? E o rei quis saber, né, do que ele. E ele não foi, ele não violou o segredo de confissão. O rei amarrou ele vivo e jogou no rio. Em Praga, na cidade de Praga, existe a chamada Ponte Carlos, que é uma ponte muito bonita que tem na cidade de Praga, né, que está sobre o rio, e da onde o São João Nepomuceno foi jogado, tem uma imagem dele, uma imagem de bem na ponte da onde ele foi jogado, mas ele foi jogado e foi morto, martirizado, porque não violou o segredo de confissão.
0: Então tá aí, minha amiga, a resposta do nosso querido padre. Agora chegou outra pergunta também, muito importante aqui, e que serve para todo mundo, né, que já se perguntou um dia o que essa nossa amiga Rafaela Oliveira está perguntando agora. Ela diz assim, padre, estou passando por um momento delicado e sinto que Deus está ausente em minha vida. Porém, mesmo assim, sigo orando todos os dias. Qual a importância da oração diária, mesmo quando achamos que Deus está em silêncio?
1: Você sabe que a gente tem essa, com essa sensação de que Deus não está nos escutando. Isso a gente vê os apóstolos também, né, os discípulos ali junto com Jesus, também às vezes passam por esse momento. Conta o evangelho que eles estavam, os discípulos, com Jesus numa barca e começou uma grande tempestade. E eles começaram a olhar para Jesus, Jesus estava dormindo, né? No evangelho diz, e eles falaram, mas veja só, ele está dormindo, ele não se importa, nós vamos afundar e ele está dormindo. E é quando Jesus então é acordado por eles, e aí Jesus fala, mas vocês não têm fé, gente? Vocês são pessoas de muito pouca fé, né? E Jesus acalma o mar. Olha que coisa interessante. A sensação que os discípulos tiveram é que Jesus não estava com eles ali. Uhum. Mas Jesus estava com eles e eles não entenderam uma coisa, que tempestades, sofrimentos, a gente precisa passar. E a vida real, ela é feita de provações, de sofrimento, de desafios, de dores. E Deus nunca, mas nunca está longe de nós. Ele vai fazer o quê? Ele vai atravessar a tempestade com você. Ele vai fazer o quê? Ele vai atravessar os problemas com você. Ele não vai resolver seu problema, hein? Não vai resolver. Mas é ele que vai lhe dar força. Ele que vai dar entusiasmo. Ele vai lhe fazer levantar depois de cada queda. E você vai conseguir vencer. Veja só. É no momento da provação, é no momento da dor, é que eu provo a minha fé. Eu vou provar a minha fé no momento que está tudo bem? Isso não, é. Isso não tem graça nenhuma. Se está tudo bem, está tudo bem. Agora, quando eu mostro que eu tenho fé? Quando eu mostro que realmente eu acredito? É quando eu estou no meio da tempestade. É quando eu estou no meio do furacão. Ali sim. Ali eu vou mostrar o quanto eu acredito, o quanto eu tenho certeza que o meu Deus é um Deus misericordioso. Então, na vida da gente, a gente passa pela dor, passa pelo sofrimento, passa pelas tribulações. Mas escute uma coisa, hein? Jesus está com você. Os apóstolos lá, os discípulos, pensaram assim, ele está dormindo. E Jesus estava ali naquele barco, garantindo que aquele barco não afundasse. Então não pense que Jesus não está com você no sofrimento. É ele que mantém você de pé. É ele que dá sabedoria para você vencer esses momentos de dor e sofrimento. É ele que vai fazer com que você passe por tudo isso e seja vitorioso e vencedor. Você fala uma coisa, hein? Vou continuar rezando? Sim! Eu preciso continuar rezando. Porque quando eu rezo, eu estou dizendo para Deus assim, olha, eu não posso nada e é você que pode tudo. Deus sabe o que a gente precisa, mas a gente precisa pedir. Porque quando eu peço, eu entrego para Deus. Quando eu peço, eu digo para Deus que quem vai fazer é ele. E isso precisa ficar muito claro para nós. Eu faço o que eu tenho que fazer, que é o possível, e deixo o impossível para Deus realizar.
0: Maravilha, maravilha. Vamos orar então, padre?
1: Vamos sim. Olha, a gente vai trazer aqui todas as pessoas que estão rezando conosco no mundo afora. Todas as pessoas. E nesse momento, nós vamos pedir para que Nossa Senhora possa passar na frente e possa levar para todos aqueles que nesse momento esperam, naquele momento estão rezando e implorando uma graça especial possa entender.
0: Tem uns nomes aqui, padre, que eu gostaria
1: de colocar. Pode falar.
0: O Antônio, ele pede oração, né, pelo aniversário do irmão Alisson. A Solange, ela coloca o nome da mãe Maria e José Vieira e Augusto Francisco. A Neide coloca o nome da sobrinha Heloísa e Romildes. A Camila pede oração pela família Ciúcio. A Elisete coloca o nome do cunhado que faleceu, Jorge de Alencar. A Sandra Godoy coloca o filho na oração. E a Helena Neves coloca o nome da sua irmã, Maria, que está muito doente. E todos vocês que também escreveram aqui, a gente coloca em oração, né, padre?
1: Isso mesmo. Mesmo que você não tenha mandado o seu nome, mas você reza com a gente, tenha certeza que nós estamos junto com você. Maria passa na frente e vai abrindo estradas, portas e portões. Maria passa na frente e leva todos os filhos sob a sua proteção. Maria passa na frente e resolve aquilo que somos incapazes de resolver. Maria passa na frente e cuida de tudo aquilo que não está ao nosso alcance. Maria passa na frente e vai acalmando, serenando e amansando os corações. Maria passa na frente, acaba com ódio, com rancor e com as mágoas. Maria passa na frente, termina com as dificuldades e tristezas. Maria passa na frente, tira teus filhos da perdição. Maria passa na frente, cuida, ajuda e protege a todos os teus filhos. Maria passa na frente, conduza, leva, ajuda e cura os filhos que precisam de ti. Ninguém pode dizer que foi decepcionado depois de ter te chamado ou invocado. Só tu, com o poder do teu filho, podes resolver as coisas difíceis e impossíveis. Amém. Senhor nosso Deus, nós te pedimos, abençoa e santifica a cada um de nós, traga-nos a paz, conceda-nos a graça, Senhor, de vencer os obstáculos e as dificuldades com a tua ajuda, com o teu amor. E abençoa agora esta água, Senhor, em nome do Pai, do Filho e do Espírito Santo. Amém. Pai nosso que estais no céu, santificado seja o vosso nome. Venha a nós o vosso reino, seja feita a vossa vontade, assim na terra como no céu. O pão nosso de cada dia nos dai hoje, perdoai-nos as nossas ofensas, assim como nós perdoamos a quem nos tem ofendido. E não nos deixeis cair em tentação, mas livrai-nos do mal. Amém. Ave Maria, cheia de graça, o Senhor é convosco, bendita sois vós entre as mulheres, e bendito é o fruto de vosso ventre, Jesus. Santa Maria, Mãe de Deus, rogai por nós, pecadores, agora e na hora de nossa morte. Amém.
2: Médicos, médicos.
0: Padre Juarez, muito obrigado pelo carinho sempre aqui conosco. Muito obrigado por trazer essa bênção sempre a todas as manhãs aqui da Rádio Capital. E desculpe, padre, por não ter conduzido tão belo quanto o João Ferreira.
1: Ah, não, você foi melhor. Eu acho que o João nem precisa voltar.
0: Obrigado, padre.
1: Deus abençoe a todos.
0: Até amanhã.
2: Eu tenho fé.
0: Ai, que momento gostoso, momento maravilhoso, né, gente? É tão bom esse momento de fé, né? E o Padre Juarez é incrível, né? Eu conheci o Padre Juarez aqui na Rádio Capital e eu o sigo, recebo suas bênçãos, suas orações. E é tão gostoso quando a gente tem um padre que nos entende, um padre que nos intercede por nós. Esse é o Padre Juarez. 10 horas e 54 minutos, gente. E aqui eu me despeço de vocês com muito carinho, muita gratidão. Primeiramente, em poder, né, ter entrado na casa de vocês neste horário, que não é o meu horário, né? E saber que vocês me receberam com tanto carinho, participaram aqui em peso conosco. E ela já tá chegando, eu já estava morrendo de saudade, mas ela chega para conduzir altos papos com vocês até as 3 horas. Depois vem Eli, Cíntia Correia, depois Pedro com Chega Pra Cá. E é claro que eu vou descansar agora, né? Porque amanhã estou de volta no Altos Papos, no Se Joga, quando Ângela Matos estiver descansando. Everaldo Silva cumprir, né, as atividades que o João deixou pra mim, Everaldo?
3: Cumpriu com maestria, até o padre falou que o João não precisa voltar. Se o João tiver ouvido... Ah, eu abraço ao padre Juarez, sempre com a gente aqui. Parabéns, Vini. Correria, né? Mês de férias aí, um vai saindo de férias, outro voltando, a Vicky voltando hoje, assim, a Nani também tá voltando hoje. Então a Rádio Capital é assim, sempre o Vini aqui, tá aqui pra poder dar um apoio na grade aqui na programação da Rádio Capital. A gente volta amanhã. 9 da manhã, João Ferreira de volta.
0: João Ferreira de volta, eu às 7 horas da manhã com meu amigo, nosso maravilhoso Reinaldo Alves. Eu quero mandar um beijo pra você. Aí um beijo com sabor de início de semana pra quem está no FM, pra quem está no AM, no aplicativo. E pra você, claro, que me acompanhou aqui no YouTube, Rosimeire. Um beijo maravilhosa. A Jane Ferreira, Fátima. Quem chega aqui também conosco, ó, a Nice Marconi está aqui. Até amanhã, amigos. Abençoada semana. Obrigado. A Damares. Quem chega aqui também é a Fátima Batista. Muita gente já penduradinho aqui. A Monique Venturelli. Um beijo maravilhosa. A Maísa Neves também aqui. Um beijo. Gente, muito obrigado. Muito carinho, né? Pra vocês que me receberam aqui de braços abertos, né? Quem não me conhecia, eu convido a você, né, me conhecer no meu programa. Todo de segunda a sexta às 16 horas, eu volto, né, depois que a Ângela voltar, eu volto para as 16 e com o Pedro Casagrande, que está fazendo o programa agora na minha ausência. Sigo, quando eu voltar, sigo eu e Pedro Casagrande das 16 às 18 com aquele quadro famosíssimo Cala a Boca Magra.
3: Pois é. Ô Vini, quem quiser te acompanhar nas redes sociais, lá no Facebook, no Instagram, como é que faz?
0: Vini de la Carte, gente, por favor, corra lá. V-I-N-N-Y D de dado, V-I-N-N-Y D de dado, la Carte, você já vai me encontrar por lá. Tá bom? E eu fico muito grato. E você, Everaldo?
3: Instagram ou Facebook, vai lá, hein? Everaldo Silva Radialista. Eu recebi uma mensagem aqui, uma mensagem de texto pequenininha. EV, encerra com meu tema, meu sambinha. Adivinha quem mandou? João Ferreira.
0: João Ferreira. Já, já. Olha aí, sambinha de João Ferreira. Gente, ela está chegando, estava morrendo de saudade. Essa mulher que traz um brilho, um cheiro também, um cheiro incrível, né? Uma amiga sensacional. Eu estava morrendo de saudade dela. Ela já está de volta dos States para o Brasil, né? Para comandar esse Altos Papos, né? A partir de agora até uma da tarde. Fique com Altos Papos com Nani Venâncio. E para você, aquele beijo do Vini. Tchau e...

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0: gente, bom dia! Quero começar o programa primeiro agradecendo ele, Vini de la Carte. Sem esse Vini de la Carte, o que seria da rádio, hein, gente? Da Rádio Capital, fala sério, hein? Ô, menino maravilhoso, gente. Ele é perfeito, ele é fantástico. Ele é um amigo daqueles, assim, que a gente tem orgulho, né? E não tô de férias, não, viu, gente? Tava de férias, passeando à toa, não, tá? Coisas pessoais, familiares. Não é passeando, dando pinta, não, viu, Evê? Eram necessidades de família, coisas para a família.
1: Bom dia, Nani, Venâncio.
0: Bom dia, saudades de você.
1: Idem, bom retorno, viu?
0: Obrigada,
1: bom retorno.
0: Obrigada.
1: Você voltando hoje, a Vicky também.
0: A Vicky também,
1: agora, né? Agora a equipe completa.
0: Todo mundo, estamos de volta,
1: tá,
0: gente.
1: Tá faltando a Ângela, logo ela volta.
0: A Ângela tá, falou que tava no paraíso.
1: Lá é mesmo,
0: ela,
1: lá é o
0: tá
1: paraíso
0: falando
1: também.
0: Meu paraíso pessoal, Nani,
1: tá, que tá coisa boa. É ela e o filhão dela.
0: Ah, que delícia, né? Gente, olha, vou liberar o telefone para vocês, 98334-5777. Liberado para vocês, podem participar. Fique muito à vontade, que hoje a gente vai estar estreando esse quadro novo. Vamos falar com todos os assuntos, gente. Psicodicas com Marilene Cade. Ela, Cade, aí eu sempre falo Cade. Cade, que ela é, gente, uma das melhores pessoas que eu conheço também, tá? Olha só, ela é psicóloga, escritora, especialista em atendimento clínico, com uma sólida trajetória dedicada ao estudo e o comportamento humano. Ampla atuação voltada ao cuidado emocional e à saúde mental. Pós-graduada em psicossomática, possui aprimoramento de saúde mental, psicopatologia, geriatria, odontologia social e psicologia hospitalar. Ela é aquela médica, gente, que sabe aquela médica que abraça a gente, que cuida como um todo? E isso é muito importante. Conheço a Mari há muitos anos, e tenho orgulho de, a partir de hoje, cada 15 dias, ela trazer dicas para a nossa saúde mental, ajudando a gente com as emoções, nos conflitos internos, nos desafios da vida contemporânea. Bem-vinda.
2: Ah, muito obrigada, Nani. É sempre um grande prazer estar com você, querida, maravilhosa, uma mulher inspiradora em muitos aspectos, muito inspiradora. Muito obrigada. Estou muito feliz de estar aqui nesse quadro novo aqui.
0: Falando de uma coisa que hoje, vamos falar sério, Maria, pelo amor de Deus, saúde mental hoje é alarmante. É. Tantas situações, tantos casos que a gente está vendo o tempo todo, que se tivesse uma saúde emocional, se tivesse, às vezes, alguém para ajudar em momentos de dificuldade, poderia ajudar em muitas coisas, né?
2: Mas, então, como é bom esse programa
0: esse
2: agora...
0: Esse espaço para a gente falar.
2: Esses espaços na televisão, na rádio, são muito importantes, porque quem não tem acesso, quem não tem muito conhecimento, passa a ter. Ou quem nega, fala, não preciso disso, passa a reconhecer, a entender que precisa sim. Saúde mental, cuidar da saúde mental é cuidar da vida. Então, reconhecer ali os seus comportamentos, praticar o autoconhecimento. Por quê? Quando você reconhece um comportamento, você tem oportunidade de pensar, mas por que que eu estou tendo esse comportamento? Uhum. Vai buscar, vai praticar o autoconhecimento. Então, uma coisa leva a outra. Para você poder mudar alguns comportamentos, alguns padrões na sua vida, para você cuidar do seu emocional, gerenciar bem o seu emocional, você precisa reconhecer. Então, você precisa estar ali, aquela atenção plena no momento, e praticar o autoconhecimento, entender a raiz daquilo, tratar e elaborar aquilo.
0: Bom, hoje, gente, nós vamos falar, primeiro um beijo para todos vocês aí, amigos, ouvintes, todos vocês que já estão aqui no chat, falando bem-vinda, Nani, obrigada, gente, obrigada de verdade. Rodolfo, seu querido, você não me pediu nada, viu? Mas trouxe pro Vini, um agradinho ali pro Vini.
1: Eu vi aí que ele escreveu, você trouxe as minhas coisas.
0: Mas ele não falou nada para mim, não, Vivi. E hoje, gente, com a Marilene, nós vamos falar aqui, ó, como se libertar da dependência emocional. Tá aí, é um assunto que nós precisamos falar. Atenção, mulherada, tem alguma dúvida, tem alguma pergunta, tem alguma insegurança, alguma quesito, né? Que às vezes a gente nem percebe que a gente tá numa dependente emocional, a gente tá num relacionamento fracassado, doentio, entendeu? Sem força pra sair e não consegue nem entender o que tá acontecendo. Então, ó, dependência emocional é quando a pessoa acredita que precisa do outro para se sentir feliz ou segura. Isso pode causar medo de ficar sozinha, dificuldade em dizer não, aceitar situações que fazem mal, tá, gente? A mudança começa com o fortalecimento da autoestima, da autonomia e, quando necessário, apoio psicológico.
2: Exatamente, Nani, isso mesmo. Então, para que uma pessoa se reconheça, se ela é dependente emocional ou não. A dependência emocional, ela se caracteriza pela necessidade extrema de vínculo, de atenção, de validação e de aprovação do parceiro, parceira.
0: O tempo todo.
2: O tempo todo, tá? Para que ela se sinta segura, para que ela tenha um bem-estar, para que ela tenha alguma autoestima, ela necessita. É uma necessidade extrema. Não é uma coisa normal, é extrema.
0: Posso perguntar? Curiosidades, como sempre, você já me conhece. Quando a gente está nessa situação, e qualquer uma de nós pode estar, a gente vivendo até neste relacionamento atual de qualquer uma pessoa, isso tem algum resquício de um passado, de uma infância, de uma coisa mal resolvida lá atrás, amiga?
2: Cada caso é um caso, mas geralmente sim, tá? Então, a raiz está lá na infância.
0: É que me pegou pela aprovação, tem que ser aprovação o tempo todo.
2: Isso, tá lá na infância. Então, relacionamentos instáveis com pais, cuidadores, aquele afeto que tem dia que tem dia que não, aquela sensação de ser amada, de precisar fazer alguma coisa para se sentir amada. Então, é um comportamento condicionado. Então, isso gera muito medo. E esse medo, ele vai se revelar onde? Nas relações futuras. No relacionamento amoroso ou no relacionamento... Porque a dependência emocional, ela acontece em vários tipos de relações e não apenas na
0: mulher.
2: Amoroso, tá? Então, mas aqui, falando do amoroso, isso sim. Então, aquele medo, aquela carência afetiva lá da infância ou até mesmo a superproteção ou as negligências vão se revelar, vão aparecer no relacionamento.
0: Todos os extremos, né?
2: Exatamente. Então, aqui, ela vai ficar, o homem ou a mulher, porque atinge ambos
0: tanto
2: os gêneros.
0: Faz,
2: exatamente. De uma forma, assim, muito forte. Ela vai depender totalmente. Vai ser uma coisa, assim, devastadora na vida dela. Então, ela vai ficar... Como que ela faz? Como que fica o comportamento? Os sintomas, né? Controladora, manipuladora, um ciúme excessivo, um medo absurdo.
0: Ciúme é amor? Porque todo mundo confunde muito isso. Ah, ele tem muito ciúme de mim, é uma forma de demonstrar amor. Aí eu quero você ouvinte participando. Você pensa o que você, neste momento, mediante dependência emocional, você tem alguma curiosidade? Porque eu quero entender se o ciúme é excesso de amor, excesso de proteção ou não.
2: O ciúme, na realidade, é falta de confiança em si mesmo, né? E aí não confia em si, não confia no outro. Então, o ciúme não vale. Esse negócio de que ciúme é prova de amor, não leva isso para a vida amorosa. Não leva isso. Porque isso é um dos motivos de ficar aí acreditando que aquilo pode mudar. Ele me ama, então ele tem ciúme de mim, então ele não deixa eu fazer isso, não deixa eu fazer aquilo, ou ela não deixa eu fazer isso, não deixa eu fazer aquilo, porque tem ciúme, não. É importante para que a relação seja saudável que exista confiança, autonomia emocional, porque senão fica preso nisso. Ele tem ciúme de mim porque ele me ama. Não, muda isso. Tem que ser uma relação saudável. Então, se o outro passa a aceitar isso, ele passa a ser controlado. E aí já não é mais uma relação saudável.
0: Amiga, tem pergunta aqui. O que é a dependência emocional? Como identificar os primeiros sinais?
2: A dependência emocional, ela se caracteriza realmente por essa necessidade extrema do vínculo. Eu não vivo sem essa pessoa.
0: Não vivo sem você.
2: Não vivo sem você. E eu necessito da sua validação, da sua aprovação, do seu afeto, da sua atenção. E ela fica nisso, nesse ciclo de dependência total. Ela não tem autonomia emocional nenhuma.
0: Amiga, estão perguntando aqui, quais são as causas principais da dependência emocional nos relacionamentos?
2: Olha, a causa principal, cada caso é um caso, mas geralmente...
0: É complicado quando fala da saúde mental, né?
2: Exatamente, porque tem aí as raízes...
0: N portas, né?
2: Exatamente. Então, está muito ligada a relações, aos vínculos da infância, né? Então, com pais, com cuidadores, como foi aquele vínculo, como foi estabelecido aquele vínculo, como ela sentiu que ela recebeu amor, afeto, atenção... E se foi de uma forma que ela se sentiu carente, que ela não se sentiu satisfeita, ela vai levar isso para a vida. Então, ela vai ficar sempre carente, entrando nas relações, buscando aquilo que ela não recebeu. Ou então recebeu de forma condicionada.
0: Amiga, eu vi muito já, assim, de... Isso na vida, né, gente, assim. Da pessoa parece que busca um pai, não busca um companheiro. Parece que busca muito parecido, assim. Uhum. Ah, meu pai era isso, meu pai era aquilo. Será que é o primeiro amor, o amor mais verdadeiro? Será que a gente...
2: É, e leva isso, leva esse vínculo pra vida, fica...
0: Meio espelhando, parece que você não busca um homem, um parceiro, você busca um pai pra cuidar de você.
2: Agora, a dependência emocional, ela não é, por si só, um transtorno mental, né? Então, ela é um comportamento, um padrão de comportamento aprendido e que vai ser o quê? Reproduzido, repetido durante a vida. Por isso é importante a pessoa reconhecer os sintomas, reconhecer os sinais e procurar mudar isso. A dependência emocional ela pode estar associada a outros transtornos mentais, por exemplo, num quadro de depressão, de ansiedade como forma de enfrentamento, ou pode ser um sintoma também de um transtorno de personalidade dependente ou borderline. Então, existe aí alguns fatores associados. Mas a dependência emocional, por si só,
0: já diz, né?
2: Não é um transtorno psiquiátrico ali que está nos manuais, tá?
0: Tem um ouvinte na linha para falar com você, fazer uma pergunta? É, toda vez que tem a mensagem, eles gravam e soltam, tá?
2: Uhum.
0: Para outras pessoas mandarem, tá? Alô?
3: Bom dia, Nani. Bom dia a todos. Olha, Nani, ciúmes, pra mim, eu acho que é falta de insegurança. É não confiar nem na pessoa que tá com você e nem você mesma, né? Eu não sou ciumenta. Eu acho que se a pessoa tá comigo é porque ela gosta de mim. A partir do dia que ela não quiser mais estar comigo, ela que vai ser feliz com outra pessoa, né? Eu não vou... Nem faço cena de ciúme, nem vou brigar se a pessoa não quiser mais ficar comigo. Beijo para todos e um bom retorno, Nani. Tava com saudade.
0: Obrigada, sou maravilhosa. Isso é maturidade, hein?
2: Total.
0: Total, hein?
2: Autonomia emocional, né? Bem resolvida, amor próprio. O que que acontece? A pessoa que é dependente emocional, ela tem um sentimento de desvalor, ela não tem valor.
0: Você se contenta com muita migalha também, né? A gente vê muitos relacionamentos fadados a se contentar com migalhas. Você não espreme lá, parece que não se acha merecedora de tudo isso e fica...
2: Então, Nani, se a pessoa não tem amor próprio, não tem autoestima, qualquer coisa que venha...
0: Tá bom.
2: Tá bom.
0: Então ensina um pouquinho, dá umas dicas de milhões aí. Como,
2: olha...
0: Eu sei que é difícil, mas assim, como começar a levantar a estima para se transformar numa pessoa que tem autoestima forte? Eu sei que é difícil, né? Que assim, para trabalhar isso não é...
2: É difícil, Nani, mas não é impossível.
0: Começar, né?
2: Não é impossível, é começar. Então, se você está se reconhecendo nesse assunto como dependente emocional, você pode, a partir de hoje, já dar essa virada na sua vida. Então, começa se perguntando, se eu não sentisse tanto medo de perder essa pessoa, como eu reagiria agora, em determinado momento? Eu responderia dessa forma, eu me valorizaria mais, eu esperaria um pouco para responder, como eu faria? E procurar entender que se você não tiver esses minutos para pensar, para analisar, você vai sempre agir no comportamento automático, sempre fazendo e agindo como o outro espera que você seja. Então, você deixa de ter a sua identidade para viver a identidade do outro, os gostos do outro. Muda isso. Começa a se amar, começa a se valorizar, começa a fortalecer a sua autoestima, pratica o autoconhecimento, se valorize. Você tem inúmeras qualidades. Você se amar, pratique o amor próprio e você vai ver como muda, como melhora o seu relacionamento, como você vai ter mais paz interior, vai deixar de sofrer, porque a dependência emocional...
0: Mas é triste, é sofrido, né?
2: Ela causa muito sofrimento, muita ansiedade, medo.
0: E se a pessoa perceber, isso pode mudar no relacionamento, por exemplo? Eu percebo que você está comigo e você é dependente emocional. Eu posso, de repente, se eu não tiver um bom caráter... usar disso e ainda, sei lá, parece meio humilhar, tratar diferente, tratar um pouco mal, né? Porque
2: exatamente.
0: Parece assim, eu sei que depende de mim, eu sei que me ama em excesso.
2: Uhum. Que é assim, né?
0: É um jogo,
2: dependente,
0: né?
2: Acaba encontrando o codependente, uhum, né? Então, vão se retroalimentando ali, né? Então, você é dependente, então eu vou suprir, eu vou te dar segurança e com isso eu tô me alimentando, mas eu tô te controlando, que é o que eu gosto de fazer, né? Eu tô tomando conta da tua vida, tudo que você não consegue fazer, eu faço por você. Então, a intenção não é romper o relacionamento, mas é procurar se valorizar, se colocar por inteira dentro dessa relação, sem sofrimento. Aqui ninguém está falando, você vai romper com isso, a não ser que isso, que esse tipo de relação está te causando sofrimento. Você está num relacionamento tóxico, num relacionamento onde você está totalmente infeliz, assustada, você tem sim que buscar uma rede de apoio, uma ajuda terapêutica especializada para você conseguir sair dessa relação. Caso contrário, você vai o quê? Cuidar da sua autoestima, se valorizar, cuidar do seu amor próprio para você estar nesse relacionamento de forma inteira e ter uma relação saudável com o outro. Então, cada caso é um caso.
0: Certo.
2: Também. Agora, que o dependente emocional, ele é mais suscetível para relacionamentos abusivos, não tenha dúvida disso.
0: Esse é o meu medo.
2: Exatamente.
0: Essa pessoa parece que fica meio carente, né? Aquela insegurança.
2: Muito
0: carente, passa a insegurança pro outro.
2: Isso.
0: Se a outra pessoa que você tiver não tiver uma boa índole, né, Evê, não entender e tentar ajudar no lado emocional, pode destruir mais ainda.
2: Exatamente. Então, a pessoa, quanto antes ela se reconhecer nessa situação, melhor para ela, para a vida dela.
0: Maravilhosa, tem mais gente na linha. Vamos lá, meu povo, vamos ligando, façam suas perguntas agora. Para você ter uma dica de uma psicóloga, porque às vezes a gente tudo na vida que a gente precisa é de uma orientação, de alguém competente, de alguém sério que entende, né? Porque isso já ajuda a mudar até o mesmo pensamento. Alô?
3: Oi, Nani. Tava com saudade já, embora o Vini é um amor, né? A gente sabe. Eu também acho, Sandra de Santo Amaro, tá? Não sei se eu falei. Eu acho também que a pessoa tem que se amar, né? Se você não se amar, não adianta. O outro não vai te amar. Né, você tem que se amar primeiro. E a novela da Globo, essa novela das oito, ela está tratando desse assunto. Não sei se vocês repararam, se vocês assistem novela, tem a amiga da Adriana, a melhor amiga da Adriana, tem um marido tóxico, né? E ela acha que ela é amada, o marido dela maltrata ela, não chega a bater nela, né? Mas assim, maltrata ela, né, psicologicamente. E ela tá lá, porque diz que ama, né? E é bem esse caso que a doutora tá falando. Isso tá sendo tratado na novela das oito. Não sei se vocês prestaram atenção, tá? Beijos, gente.
0: Beijo, amor. Eu de verdade, eu não vejo novela, gente. Faz muito tempo que eu não tô nem vendo novela. Porque tem coisas, não novela. Eu tô falando aí, quem gosta de novela é um costume, né? Mas tem coisas que são desnecessárias. Eu acredito muito que a gente tem que pegar e ver coisas... A novela, todo mundo que curte, bacana, né? É uma história, mas... Eu acho muito bom coisa assim, direcionada, coisa que te agrega. Porque quando a gente pega a televisão também, que só vê tristeza, tragédia, dor, violência, morte, feminicídio. Essa energia, essa egrégora de pensamento, de vibração ruim, isso me faz mal, então eu não vejo mais.
2: Isso. Né? Agora, o que ela falou tá certinho, porque o que acontece? Em relação à novela, ela está acreditando no amor do outro. São esses mitos que tem que acabar. Ah, ele me ama, por isso ele tem muito ciúme de mim.
0: Não tem nada, gente.
2: Ele não deixa eu ir porque ele tem ciúme, ele não deixa eu usar tal roupa porque ele tem ciúme, mas é porque ele me ama muito. Esses mitos, isso é controle. É controle total. E o outro fragilizado, né, vulnerável, porque o dependente emocional, ele fica vulnerável, ele acredita que isso é amor. E ele vai ali podando tudo na vida dele para fazer exatamente o que o outro quer. E assim ele sempre ter o outro do lado dele. Então tem que estar muito atenta nisso. Muda isso. E é a questão do amor próprio. A questão do sentimento de desvalor. Eu não tenho valor. Como você não tem valor? Você não descobriu os seus valores. Pratique o autoconhecimento. Todos nós temos nossas qualidades, nossos valores, nossos limites, nossos defeitos, Nani. A gente está em processo de aprendizagem diário. O que não pode é você acreditar nessas crenças, alimentar essas crenças negativas sobre você, que muitas vezes foram introjetadas, não tem nada a ver com você, e você cultivar isso pelo resto da vida. Não pode, você tem que mudar isso. E agora, com tanta informação, é a chance de você reconhecer e falar, não, eu vou mudar, eu vou me tornar uma pessoa melhor para mim, e assim melhor para os outros e melhor para as minhas relações.
0: Mas, gente, eu acho que uma coisa que a gente tem que perceber, as pessoas não, é que a gente não fica analisando, pensando muito, doutora. Mas se você perceber, pensar que a vida, tudo passa muito rápido, que a vida passa muito rápido, e que essa trajetória nossa do berço à sepultura é assim, estalar de dedo e você não tem o controle. O ontem, o passado já foi, então não viva no passado, porque já foi. Não volta, o passado não volta. Só o sentimento de sofrimento ou de alegria, então não volta. O futuro não existe, você não sabe se vai existir. Eu posso sair aqui da rádio e morrer. Eu posso ter um infarto fulminante aqui agora e morrer. Então, o futuro não existe nem o passado. Então, tem que viver o presente. Então, eu vejo que as pessoas ficam assim, esperando. É. Fica num relacionamento, às vezes, anos, amiga. No sofrimento. Se fosse uma coisa boa, ok.
2: Ele vai mudar, ele vai melhorar.
0: Não vai, ninguém não. Muda ninguém. Uhum. Muda.
2: Não. A não ser...
0: Se é que a pessoa queira.
2: Existe amor? Existe amor no relacionamento de dependência emocional? Eu tô falando sem ser aquele, o pior, né? Existe. Mas, se a pessoa que tem a dependência emocional ou codependente, que é o controlador, que se sente tranquilo, seguro, ali, né, controlando a vida do outro, não quiser mudar, não vão mudar. Então, tem que reconhecer... não normalizar isso, muitas pessoas já normalizaram. Ah, eu sou assim mesmo, ele é assim mesmo, e não vai mudar. Quer dizer, não fazem nada para serem felizes, como você está falando, no presente.
0: No presente.
2: Não, mas amanhã ele está melhor, hoje ele está assim, mas amanhã ele muda. Não, tem que conversar, tem que resolver essa situação. Mas você só vai ter força para isso se você trabalhar a tua autoconfiança, o teu amor próprio, os seus valores, tirar e se libertar de crenças do passado, crenças limitantes. Que não te agregam, só te prejudicam, só te enfraquecem. Então eu descobri, mas o que é que eu estou alimentando que me enfraquece tanto e me mantém nesse estilo de vida?
0: Fica presa, né?
2: Exatamente. Mas muitas pessoas ainda insistem naquilo. Vai mudar, vai melhorar.
0: Ninguém.
2: E às vezes vai piorar.
0: Vai piorar. Ninguém muda ninguém, gente. Isso é o mais certo. A gente está falando com uma profissional, então assim, a mente humana é assim mesmo, então assim, e também, eu acho que no próximo programa com você, a gente poderia muito falar sobre, só focado no narcisista, também no narcisismo, nesses relacionamentos doentios.
2: Isso, também tem casos de dependência emocional que são filhos de ou pai ou mãe narcisista, e aí pronto, aí carrega essa carência, né, essa necessidade de aprovação e validação aí, por muitos anos na vida, até que reconhece isso. Hoje eu já vejo muitos casos assim, que já reconhecem, entendem, sabem onde está a raiz, está trabalhando para mudar isso. E está conseguindo.
0: Caçador. Tem perguntas para você aqui, mano. Quais atitudes ajudam a criar relacionamentos mais saudáveis e equilibrados? Quais atitudes, tá? E como fortalecer também para não ficar dependendo só da validação do outro?
2: A primeira atitude é você cuidar do seu emocional. Se libertar dessa dependência emocional pensando numa autonomia emocional. Então, como que eu faço isso? Como que eu trabalho isso? Primeiro, reconhecendo esse teu padrão, que você é dependente e que isso só te causa sofrimento, ansiedade, medo, te enfraquece. Então, reconheça isso e já comece... todos os dias a fazer um pouco. Então, vai tomar uma decisão, que essa decisão ela te beneficie de alguma forma. Vai fazer alguma coisa, sempre pensando em escolhas que vão te trazer um resultado bom, que você vai se sentir bem. Então, as primeiras atitudes são essas. E reconhecer, eu preciso cuidar da minha autoestima. Então, já são formas aí de você conseguir ter um movimento. Muitas vezes sozinho não é fácil, você tem que buscar uma rede de apoio. Uhum. E ouvir também quando as pessoas falam, fulana, você não está achando que você está muito dependente, que você está sofrendo, que você não está feliz. E parar para refletir e pensar nisso, tá? E buscar ajuda especializada.
0: Tem
2: quando
0: pergunta
2: não conseguir.
0: Aqui, ó. Quais atitudes ajudam, né, nesse relacionamento saudável e equilibrado? E em que momento é importante, doutora, procurar ajuda psicológica para superar a dependência emocional?
2: A partir do momento que você reconhece que é dependente emocional, que isso está limitando a sua vida, está te causando sofrimento, você tem que buscar ajuda especializada. Porque na psicoterapia...
0: No relacionamento que tem dor, não é amor.
2: Não é amor.
0: Né? Se tem dor, não é amor. Se você sofre, assim, se você está sofrendo... Né? Se isso está te fazendo mal. A gente dá para perceber, gente. É quando não é saudável. Um relacionamento saudável é o quê? Tem crise, tem problema, tem DR. Pra tudo é saudável. Agora, a partir do momento que causar dor para você, sofrimento, não está saudável.
2: E, infelizmente, Nani, muita gente, mesmo na dor, está dentro daquela zona de conforto e não consegue se mexer para sair disso. Então, é o momento que tem que buscar ajuda de um especialista, porque ali ele vai ajudar a você entender, né, os padrões, as raízes e sair disso.
0: A Vicky tem... Oi, Vicky!
4: Oi, Nani, bom linda. Dia!
0: Bom
4: saudades
0: dia,
4: de você.
0: Saudades de você também.
4: Estamos voltando juntas,
0: juntas, né?
4: Então,
0: amiga?
4: Bem-vinda!
0: Vamos tomar um cafezinho depois.
4: Vamos sim. Nani, tá chegando comentários aqui no nosso WhatsApp, quem quiser participar, o número é o 11 9 8334 5777. E chegou uma mensagem aqui de uma ouvinte que ela não quer se identificar, mas ela diz o seguinte: eu tive um relacionamento tóxico com o meu primeiro marido e agora isso está se repetindo com o meu filho, que é filho dele também, tem 30 anos, é folgado comigo e eu não consigo falar, me impor, vejo o pai dele nele.
0: E aí, doutora?
2: Então, Nani, o que acontece? Ela sai de uma relação entre outro, então vive uma relação familiar dentro da dependência, porque ela é dependente. Esse padrão está internalizado nela, ela tem que tirar, ela tem que mudar, ela tem que sair dessa dependência.

0: Por que que ela aceita isso? Por que ela não consegue impor limites como uma pessoa normal, saudável, dentro de
1: Parece,
0: um
1: tem muitos casos
0: relacionamento?
1: que a mulher parece que fica com medo, né? Gente, eu tô falando da mulher porque nós somos mulheres, tá? Mas é em qualquer. Tem situações que o homem também sofre, que o homem também vive com medo, sei lá, né? Do
0: Essa
1: relacionamento.
0: sensação de
1: É tipo.
0: vazio que ela tem e medo de perder, ela tem que saber o porquê esse medo. Por que esse medo de falar não? Porque ela só agradava, porque ela só sente que ela é amada, que ela é aceita, se ela aceitar tudo.
1: Se a pessoa for narcisista, então piorou, amiga.
0: Então,
1: Se
0: exatamente.
1: o homem, então, a pessoa, ou a pessoa, né? Não vamos colocar gênero aqui, mas se a pessoa do outro lado, então, for narcisista, piorou. Você sabe que a pessoa
0: Exatamente.
1: dependente, depende de
0: É.
1: você, emocionalmente, financeiramente, vai te controlar e for um controlador.
0: E o dependente vai sofrer a vida toda. Reconheça isso. Imponha limites. Como é um pouquinho por dia, é um exercício diário. Começa com um não, começa com, olha, isso não dá certo, olha, eu não gostei disso. É, começa assim, um pouquinho por dia, e você vai conseguir ter autonomia na tua vida.
1: Tem mais uma pessoa. Diga alô, doutora. Diga alô.
0: Alô?
2: Oi, Nani, bom dia, bem-vinda.
1: Obrigada.
2: Nani, como que eu poderia ajudar a minha cunhada? Ela tem 50 anos, está casada há 22 anos, o marido tem 68, ele é oriental, ele maltrata tanto ela, tanto ela, tanto, sabe? E ela não consegue se desvencilhar desse relacionamento. É um sofrimento, é uma coisa tão doída, e nem ela sabe por que que ela não consegue sair. E ela e o filho de 22 anos sofrem muito na mão dele. Ele vive com a Bíblia debaixo do braço, pregando nas igrejas, e maltrata ela por demais, por demais.
0: É, tem situações que
1: O jogo
0: são.
1: oriental já é frio, né? Vou falar por experiência própria, viu, gente? São frios mesmo. Então, assim, se a gente não. Ai, vou deixar você que é profissional, amiga. Senão, se você não tiver um posicionamento muito forte, entendeu? Se você não for uma pessoa
0: Exatamente.
1: posicionada também e saber defender o que é seu, eu falo por experiência, viu? Tô falando por experiência. 32 anos de casamento. No início, meu bem, chegou um dia lá em casa meio alterado, mandando, gritando comigo. Um dia chegou, né? Da porta, na hora que entrou, gritando, falei: Ei, que é isso? Tá gritando por quê? Eu não sou funcionária sua, não. Tá gritando, nem funcionário grita, não grita com ninguém, mas tá gritando pensando que eu trabalho pra você? Aqui dentro dessa porta pra cá, você é marido. Da porta pra fora, você é patrão de quem for. Nunca mais, amigo.
0: Então.
1: Se você. Ah, Vê, vou te falar uma coisa. Se você não for louca, começar de vez em quando, porque eles falam que a gente é louco o tempo todo mesmo, né? É doida.
0: É.
1: É da sua cabeça.
0: É.
1: Ah, amiga. Meu jeito de ser, tá? Não vou um profissional falar, né?
0: Sim, mas é, o que que
1: É ver.
0: acontece no
1: Meu jeito
0: caso
1: de ser. É
0: dessa
1: difícil.
0: mulher? Ela precisa muito do apoio familiar. Primeira coisa, apoio familiar. Ela já, uma coisa boa, ela já tem amiga que ela pode desabafar, conversar, se abrir, buscar ajuda, apoio. Ela precisa também do familiar, porque muitas vezes ela é dependente emocional, financeira. Aquilo já está instalado num grau, não consegue mexer porque tem toda uma estrutura aí montada que não tem como ela sozinha não consegue. Então ela precisa do apoio da família, de amigos, para ela conseguir, se é o desejo dela, né, de, mediante o sofrimento todo, sair dessa relação. Como eu falei, tem pessoas que sofrem, sofrem, mas estão naquela zona de conforto, não conseguem
1: Amigos, não é
0: se
1: nem conforto, é
0: mexer.
1: uma zona de
0: É,
1: desconforto.
0: exatamente, mas a pessoa entende assim. Não, mas eu não vou mexer, não dá, não
1: Ai, dá sim,
0: consigo.
1: gente. Sempre é tempo de
0: Mas ele é
1: recomeçar.
0: bom aqui, ele é bom ali, fica procurando qualidades onde não existe. E para poder, porque não consegue. Então começa assim, ela precisa do apoio familiar, de um lugar para ir, para ficar, para recomeçar a vida dela. Ela e o filho, pelo jeito, né?
1: Maravilhosa, eu ficaria horas e horas e horas, mas já são 11 horas e 35 minutos. Precisa da sua rede social para as pessoas. Vamos seguir, gente, com certeza. A doutora que posta muito vídeo de conteúdo, né? Sempre ajudando, que é o mais importante, a gente ver coisas que têm um conteúdo. É esse ali?
0: Isso,
1: Psi.Marilene Ked.
0: arroba psi.marileneked, isso mesmo.
1: Vamos seguir. E de 15 em 15 dias ela vai estar aqui, a nossa psicóloga, dando dicas. exatamente para isso, para nós, momentos difíceis, fortalecer, para mulherada. Mulherada não, gente. Ai, mania, eu falo mulher porque eu sou mulher, né? Para as pessoas, né? Porque é para quem? O programa é aberto para todo mundo. Eu sempre falo das mulheres porque a gente é mulher, a gente tem um universo muito nosso.

0: para quem está precisando. Não é isso,
1: isso, vamos cuidar da saúde emocional, psicológica, mental. É cuidar da vida, é ser feliz, é se realizar.
0: Obrigada,
1: Nani.
0: Obrigada.
1: Muito obrigada, muito feliz.
0: Uma honra ter você aqui, viu?
1: Ai, uma honra estar aqui com você, Nani. Obrigada.
0: Obrigada, meu amor.
1: E com seu público.
0: Nós vamos pro intervalo comercial, um minutinho só, não sai daí, porque a gente volta já, já.
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5: Atualizando o trânsito para os ouvintes da capital, frio nesta manhã de segunda-feira, o ouvinte da capital tem que sair prevenido. Atenção com a chegada a São Paulo pela rodovia Anchieta, motorista reduz a velocidade do quilômetro 12 até o 10 devido ao excesso de veículos. Rodovia dos Imigrantes tem lentidão também no trecho final do 13 até o acesso à Avenida dos Bandeirantes. Para o litoral, essas duas rodovias funcionam bem. A Avenida dos Bandeirantes com trânsito intenso ainda no sentido marginal, desde o viaduto Jabaquara até a Rua Alvorada, depois o caminho melhora. No sentido Anchieta Imigrantes, intensidade a partir do viaduto Santo Amaro até a cabeceira do aeroporto de Congonhas. 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
0: De volta, Brasil!
13: Brasil!
0: Olha, gente, que eu esqueci. Eu esqueci de falar da caixa misteriosa, mas ela tava aqui. Tão concentrada. Essa doutora Marilene é tão maravilhosa, que eu tava tão focada nela aqui. Mas a nossa caixa continua. Não sei quais presentes que tem, não sei o que saiu. Tem muito presente. O Vini conseguiu ganhar alguns presentes pra colocar na caixa?
13: Olha, as dicas foram fáceis, hein?
0: Vini, pegou leve?
13: É, pegou leve.
0: Pegou leve?
13: Pegou bem leve.
0: Então tá, então vamos mudar essa situação aqui. Mentira, gente, piadinha. O que nós temos na caixa misteriosa de hoje, gente? Nem todo mundo precisa. Mas quando precisa, crianças podem precisar, mulheres, homens. Tem todas as cores. Falou que tava fácil, agora eu vou começar a complicar, amigo. Peraí. Ah, eu gosto. Eu gosto e tenho. Pronto, comecei com as dicas da caixa misteriosa. Mas antes da gente começar o nosso papo aberto, a gente começar o nosso... Na verdade, nosso mundo de... A gente fica debatendo, mas não debatendo, é um debate saudável, né? O ponto de vista de profissionais que entendem. Eu vou falar dessa mulher maravilhosa, da Patrícia Vidente. Que às vezes a gente tá num momento tão complicado da vida que tudo que você precisa é de uma conselheira espiritual. 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Como eu disse para vocês que ela é maravilhosa, é porque ela é maravilhosa. E tem sempre os depoimentos das pessoas que passam por ela. Olha só. Meu marido e eu estamos casados há 19 anos. E há mais ou menos 2 anos atrás, passamos por uma fase muito difícil em nosso relacionamento. Brigávamos demais e não tínhamos paciência um com o outro. Não sentíamos mais atração um pelo outro também. Eu acreditava que ele tinha outra pessoa. E conversando com a minha irmã sobre isso, ela comentou que conhecia uma pessoa que poderia me ajudar. E falou sobre a Patrícia. E olha só, e já marcou. E ela falou também que ela já consultava com a Patrícia há muito tempo. Então eu fui na consulta com a Patrícia. Eu fiz o tratamento espiritual, a iluminação. E ela pediu para o meu marido e eu irmos na igreja onde nos casamos. Se possível, acender uma vela. Foi maravilhoso. Pois eu e meu marido começamos a conversar e a lembrar do nosso casamento. Lembramos de como já havíamos sido felizes. E conversamos sobre as coisas que estavam acontecendo e como havíamos deixado as coisas chegar àquele ponto. E graças a Deus nos acertamos. Sendo assim, eu quero deixar o meu muito obrigado para a Patrícia. Um forte abraço para todos da Rádio Capital. Então, gente, tem mais um depoimento aí, né, Ivê? Olha só.
14: Estou fazendo um tratamento espiritual com a Patrícia, eu e meu esposo. Nós não conhecíamos um pelo outro, estava com muito problema e hoje estamos bem, bem felizes. Eu só tenho a agradecer a Deus e a Virgem Maria pela paz e muita saúde, graças a Deus. Todas as pessoas que estiverem sofrendo, procura ela, que só coisas boas. Obrigada.
0: Ah, que bom, gente. Fico muito, muito, muito feliz mesmo. Então, deixo aqui para vocês o telefone, 2 depoimentos. Você vê quando a pessoa, né, o carinho dessa senhora. Isso é muito importante. Não pode ficar presa no sofrimento. Tenta resolver, gente. Tenta buscar ajuda, sim. 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
0: Vamos que vamos, meu povo, porque eu sei, cheguei e já cheguei vendo notícias e notícias que já deixam a gente já querendo falar. E o nosso papo aberto de hoje, como sempre, gente, participem. Já vou deixar liberado o telefone 98334-5777. É a nossa linha direta. Pode ligar, participar agora, porque os nossos convidados já estão aqui. As principais notícias do dia. Nós vamos debater o nosso debate aqui. É sempre muito importante a sua participação, porque é um ponto de vista, são profissionais da área. E claro que eu quero a sua participação, porque você é o nosso convidado para participar do debate. Marcos Bernardini, doutor em Direito, especialista em Processo Civil, Direito do Trabalho e Direito Processual do Trabalho, professor universitário e advogado. Bem-vindo.
15: Bom dia, Nani. Um prazer ter você aqui de volta, né?
0: Obrigada.
15: Foi breve, né?
0: Foi breve.
15: Foi breve, férias rápidas.
0: Rapaz, aquilo lá parecia...
15: A gente já sentiu saudade, viu?
0: Amigo do céu, aquilo lá tava quente demais.
15: Tava parecia... ruim, né?
0: Parecia que eu tava dentro de um forno, viu? Eu queria morrer. Sabe quando você abre um forno, você tá assando alguma coisa? É aquela sensação.
16: Teve um jogo aí da Copa, esses dias aí, que o bombeiro tava jogando água aí pro pessoal
0: muito
16: lá na frente do estádio.
0: Tava, né? Muito quente, tava insuportável, gente.
15: Isso porque falaram que lá não tinha ar-condicionado, né? E ainda assim, tava ruim, né? Olha isso,
0: é insuportável, absurdo. Gente. Tava um calor insuportável nos Estados Unidos. Insuportável mesmo, assim. Eu juro pra vocês, eu não moraria nunca. César Caputo, advogado, mestre em Direito, especialista em Antimony, Laudring AML, é isso, César?
17: Isso, exatamente.
0: Bem-vindo.
17: Nani. Eu que agradeço o convite, muito prazer estar com vocês aqui e um abraço a toda a audiência da Rádio Capital.
0: Obrigada, viu? Thaís Plaza, terapeuta sexual, palestrante, é criadora da plataforma Amoterapia, um espaço que propõe reflexão, autoconhecimento e uma relação mais saudável com a sexualidade. Oi!
18: É sempre bom estar aqui, Nani. É bom estar contigo, belíssima. Acompanhei também a sua trip, viagem.
0: Calor, amiga. Por isso
18: calor, que amiga.
0: Calor, eu tô até preocupada. Depois eu vou fazer um programa especial. Quero fazer um programa especial aqui também sobre esse El Niño, viu, gente? De verdade. Nossa. De verdade, eu quero saber o que tá acontecendo.
18: As questões climáticas
0: estão... muito extremo, gente. Extremo. Eu fiquei preocupada. Porque não é o nosso assunto não, tá, gente? Só pra, assim, que eu quero fazer esse programa, viu, Evê? Eu tava lá nos Estados Unidos, insuportável. Pra sensação que vai cozinhar a gente por dentro, pra respirar. E eu vi que em 2 dias na França, tinham morrido 2.000 pessoas. E eu não sei qual o outro país aí que morreu 5.000 pessoas em dias, por Nossa. Causa do calor.
15: E é estranho, a gente não imagina como isso pode acontecer, né? Porque o calor mata, né? Porque assim, o frio você entende, agora o calor, quando falam, é assustador. A gente nem entende como isso funciona, né?
0: Ah, mas dá tudo, né?
15: Mas é assustador.
18: Nós vamos falar, homem foi matando a natureza, né?
0: E agora vai
18: não
0: as consequências. Só que o Ninho tá vindo aí, esse El Niño aí. Gente, El Niño todo mundo sabe, todo ano tem, El Niño, Laninha, tudo, né? Mas são as mudanças climáticas, só que o último que teve tão forte assim, dizimou. Milhões de pessoas Exato. Morreram. Nossa, e foi em 1887. Só que o acompanhamento agora pela NASA, por tudo, vai ser tão forte, mais forte do que esse de 1887. E isso pode começar mês que vem. Então tá me assustando. Mas eu vou fazer esse programa depois pra gente, vou trazer especialistas, pessoas que trabalham com isso, pra gente saber o que deve fazer.
18: Importantíssimo,
0: né?
18: Importantíssimo esse tema.
0: Tanto vai ter chuva demais, excesso demais. Mas, vamos lá no nosso assunto. Vamos lá, amigos. Vamos lá. Olha só.
18: Ai, esse primeiro já começa...
0: Esse primeiro já me deixou assim, porque eu vi isso aqui. Gente do céu. Pai que chutou a filha de 3 aninhos. Tá? É preso após investigação apontar histórico de agressões. Um caso de violência contra uma criança chocou o país essa semana, gente. Imagens de uma câmera de segurança flagraram um homem chutando a própria filha, de apenas 3 anos, enquanto caminhava com ela e o enteado por uma rua de Francisco Beltrão, no Paraná. Logo após a divulgação do vídeo, muitas pessoas questionaram por que o pai não havia sido preso imediatamente. A resposta veio dias depois. Segundo a Polícia Civil, a prisão em flagrante não era mais possível, porque o crime já havia ocorrido quando as imagens chegaram às autoridades. No entanto, durante a investigação, surgiram indícios que aquela não teria sido uma agressão isolada. De acordo com a polícia, foram encontrados relatos de um histórico de violência contra a menina e também contra o enteado de 5 anos. Gente do céu. Diante dessas informações, a justiça decretou a prisão preventiva do suspeito para proteger as crianças e evitar a intimidação de testemunhas e permitiu o avanço das investigações. O caso reacende uma discussão importante. Até que ponto a sociedade ainda trata a violência contra crianças como um problema privado da família? Então, a pergunta para você ouvinte, presta atenção. Quando a violência acontece dentro de casa, a sociedade faz vista grossa ou ainda falta coragem para denunciar? Eu quero um posicionamento de vocês, especialistas aqui. Porque chocou demais, gente. Eu vi isso pela internet. Tem um vídeo aí? Vou mostrar o vídeo para vocês, para quem não viu. Olha só. Tá caminhando com a filha e com o enteado. Ó. Ó. Ele deu um chute na cara da criança, de um bebê de 3 aninhos. E a criança ainda levanta, ó. A criança ainda levanta e continua acompanhando ele. Olha isso, gente. Vou se perguntar o que eu penso. Não vou dar nem minhas respostas, até porque eu tô com meus dois advogados aqui. Já contratei isso aqui pra ser meu de defesa. Gente, onde nós estamos chegando? Assim, eu entendo qualquer coisa, se tá num dia ruim e tudo, mas uma criança de 3 aninhos, um pai, dá um chute na cara de uma criança? Pergunta vai pra vocês.
18: Um dia ruim, você chuta uma lata, né? Sei lá, um lixo.
0: Chuta pedra! Bola,
18: né? Mas nunca uma criança. Mas eu queria trazer um protagonismo desse caso pra quem viu e foi investigar e foi atrás das câmeras de segurança.
0: Foi um homem atrás,
18: você viu? Que foi um personal que viu a cena e diante da cena ficou tão inconformado que foi atrás das câmeras de segurança e investigou. Tem uma música da Kel Smith que ela fala que dá pra viver mesmo sabendo que o mundo ficou mal. É só não permitir que a maldade do mundo lhe pareça normal. E eu vou deixar para os meus amigos falarem sobre as penalidades desse monstro, mas eu queria trazer esse lugar da responsabilidade de quem vê é esse tipo de cena e não se mantém passivo, porque tem aquele lance de briga de marido e mulher, não se mete a colher, é pai e filho, não tem que meter, tem que se meter sim. O adulto é responsável por aquela criança vulnerável que tá ali apanhando, ele poderia ter visto e ele chegou a discutir com o pai chegou. E o pai mandou cala a boca, você não tem que se intrometer, ele foi embora e ele inconformado foi atrás de justiça e aí descobriu que é outro ponto importante. A violência que aconteceu na rua acontece muito mais em casa. E a maioria das crianças sofrem violências, então o convite que eu faço nesse canal é vizinhos, fiquem atentos, né? Professores, médicos, porque todos nós somos responsáveis por essas crianças que nos cercam. Então a gente tem que meter a colher sim. E eu queria muito aplaudir esse homem que foi atrás.
0: Parabéns,
18: porque ele
0: a ele
18: poderia ter ficado silenciado. Não, ele foi atrás de câmera de segurança, aí depois foi atrás da polícia, abriu o boletim de ocorrência. E eu vi a entrevista do pai, e o pai fala que ficou nervoso e tal. E ele fala, o que eu quero saber é quem me denunciou.
0: Ó... Oh.
18: Ele tá muito aí, a pessoa que tá investigando, fazendo... Ele falou, mas você tá preocupado com quem te denunciou? Ele, sim, tô preocupado com quem me denunciou.
0: Ah lá.
18: Então é isso. Às vezes as pessoas normalizam, né, a violência.
0: Eu queria saber, eu fico com a interrogação, vou deixar vocês, a gente tá focado nisso aqui, mas na minha cabeça, me passa uma interrogação a mãe dessas crianças.
15: É verdade.
0: Porque essas crianças devem estar apanhando, gente.
15: Dentro de casa.
0: Dentro de casa.
15: Eu fico imaginando assim, se a pessoa, né, se o pai... teve essa cara de pau. Porque assim, é ter muita cara, de, cara pau, de pau de no meio da rua, a luz do dia, com a possibilidade de inúmeras pessoas estarem vendo, com a possibilidade hoje, em tudo que é lugar tem câmera, como aconteceu, ainda bem, não é, ser filmado, ele simplesmente vira e ele dá uma pesada na cara de uma criança. Então, assim, é uma cara de pau, que a cena, assim, a filmagem, causa um mal-estar, não sei, dá uma coisa ruim ali, porque é uma criança e ele dá aquela pesada, assim, com muita força, parece com raiva, né?
0: Então, você tava chorando, né?
15: Não é? Eu fico imaginando, se ele faz aquilo na rua e com essa cara de pau, o que não faz dentro de casa? E aí entra a mãe, né? Entra a mãe. Será que a mãe vê? Com certeza vê.
0: Com certeza.
15: Não tem como não ver, ainda que seja por indício, assim, não dá. Tem que ver, tem que saber o que tá acontecendo, né? É, não pode. É deplorável uma cena dessa. É, que bom que entrou pra mídia, pros canais, porque se não fosse isso, Nani, o colega que é criminalista, ele vai até dizer melhor que eu isso.
0: O que pode acontecer?
15: Mas não ia ser preso. Como não foi, e não ia acontecer, de ser preso. Hoje, é o que eu falei, eu estava conversando outro dia com um colega, hoje, homicídio culposo, ou seja, se você atropelou alguém, né, matou alguém, a pessoa não vai presa. Em algumas situações, nem responde processo. Não responde processo criminal. Não. Olha que absurdo. É verdade. Eu não sou da área criminal, né? E eu descobri isso da pior maneira possível, porque um sobrinho meu acabou falecendo, vítima de um erro médico, então foi um homicídio culposo, e não se abriu processo criminal. Apurou que era ele realmente o culpado, tal, foi um erro, não abriu processo criminal. Ele é réu primário. Né? Então, no Brasil, é isso. Então, se não entra pra mídia, se o jornalismo não divulga, se não tem imagens, não ia acontecer absolutamente nada. Aí, sabe a próxima notícia que a gente ia ter? Criança morta, espancada pelo pai. É isso. É revoltante.
18: Chega tarde, né?
0: César, você que é especialista, né? Você é da área criminal, né?
17: Sim.
0: O que pode acontecer com um pai desse?
17: Ele tem que ser investigado. Tem que ser dado direito de defesa para ele, com observância a todas as garantias constitucionais, e depois, provavelmente,
0: precisa mesmo de tudo isso
15: para ele? Mas dá para defender ali um negócio numa imagem? Né? Eu falo assim, eu não sou do criminal, né? Então, assim, mas dá para defender um negócio daquele? Tem coisa que não...
0: Não, né? Dá para defender.
15: Como é que você vai defender uma pesada naquela na cara?
17: A gente precisa entender o que aconteceu e por que que... Que aconteceu aquilo. Mas eu gostaria de fazer um ponto, assim como a doutora Thaís chamou a atenção para quem fez a denúncia, para a gente analisar de que a investigação e a prisão do padrasto ali só foi possível por conta da investigação avançar e se descobrir de que eram recorrentes as violências contra o filho de 3 anos e o enteado de 5. Então, a participação da mãe ali, a omissão dessa mãe, é muito importante da gente ver, porque ela que poderia, logo no primeiro momento, ter feito a denúncia. Então, aos meus olhos, é muito melhor a sociedade se atentar para aquilo que está acontecendo, como a doutora Thaís falou. Olha, se você viu uma criança com hematomas, chorando, triste, amuada, acuada, os professores na escola precisam saber o que está acontecendo, porque é muito melhor a gente prevenir e conseguir evitar essa violência recorrente do que depois a gente sair para punir uma pessoa que muitas vezes sofre de algum distúrbio.
0: Todo mundo sofre de algum distúrbio.
17: Pode ser o que seja. Pode ser um criminoso recorrente, um sociopata, um psicopata. Ótimo. Mas é muito pior a gente ir atrás de punir a pessoa só por punir do que conseguir evitar com que uma criança seja molestada sexualmente, seja vítima de violência. E eu trago isso puxando um gancho já para aquele caso do Rio de Janeiro.
0: Então, vamos dizer assim,
17: Henri Borel.
0: Nós vamos falar sobre esse Henri Borel em um minutinho, que meio dia em ponto, só Deus na causa para ajudar a gente. O padre Alessandro Campos traz uma palavra de fé e de amor para a gente. É um minutinho de fé.
19: Claro. Em nome do Pai, e do Filho, e do Espírito Santo. Amém. Eu te peço, Senhor, olhe por cada um destes teus filhos e filhas que me escutam agora. Senhor, eu quero rezar junto com eles, assim: tudo que há em mim precisa ser mudado. renova a minha vida, transforme totalmente o meu ser. Transforma, Jesus, a vida de cada um da minha família. Arranca, Senhor, do coração de cada um deles toda a maldade, toda a maldição, toda a doença do corpo e da alma. Nós vos pedimos, Senhor, porque sabemos que é grande demais a nossa dor e tivemos o descuido de te ofender tantas vezes. Mas tu, porém, Senhor, com coração de pai, não somente nos perdoastes, mas ainda o Senhor nos convida a pedir-te aquilo que precisamos. Por isso, Jesus, cheios de confiança, nós vos pedimos hoje que o seu amor misericordioso recaia sobre nós e sobre as nossas famílias. Que a graça de Deus seja alcançada por cada um de nós e que Nossa Senhora Aparecida nos dê a graça do sim, hoje e sempre. Amém. Deixa eu abençoar você agora. Senhor nosso Deus, maravilhoso e eterno Pai, dignai-vos abençoar este vosso filho e esta vossa filha, livrando e o protegendo de todo o mal, de todo o perigo e de toda a doença do corpo e da alma. Em nome do Pai e do Filho e do Espírito Santo. Amém. Até amanhã, meu querido irmão e minha querida irmã. Eu espero por você.

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8: De volta ao Brasil com o nosso Papo Aberto, trazendo as principais notícias que aconteceram, né, nessa semana. Então, agora a gente estava falando com o nosso convidado, o doutor César Caputo, advogado, mestre em Direito, especialista, tá? Em anti-money. Vamos falar agora também do caso, né? A gente está falando da criança que levou um chute na cara de um pai, que para mim isso não tem que chamar pai, entendeu? Não tem direito, para mim não teria nem, se eu fosse, nossa, o juiz não dá nem direito de visita uma pessoa dessa, tá? Pode falar o que quiser, tô com dois advogados do lado aqui. Né? Um criminalista, então ele vai ter que defender porque ele é criminalista, mas é inaceitável. O pai é a proteção. Quando a gente pensa num pai, a gente vê um pai protetor, que vai cuidar da criança, vai cuidar do filho, né? Três aninhos, meter um chute na cara. Imagine o que pode fazer um homem desse. Tem que ficar preso na cadeia, apodrecendo, é o que eu penso. Tem um áudio aí, Evê?
9: Bom dia, Nani. Bom dia, o pessoal da mesa. Nani, aqui é a Cida do Jardim Ângela. Ainda bem que ele fez isso na rua e alguém filmou e deu tudo isso, porque imagino que ele não faz dentro de casa. Se ele faz isso com a própria filha de 3 anos, imagino com esse enteado que ele não faz, que ele não fazia, né? Ele não pode ser solto, não pode. Ele tem que ficar na cadeia para a felicidade dessas crianças, entendeu? E essa mãe, por que que nunca denunciou? Tem males que vêm para bem. Ainda bem que ele fez isso na rua, que todo mundo viu. Beijo, Nani.
8: Beijo, meu amor. Você estava falando, né, César, do caso do Henri Borel.
10: Exatamente. Então, nos dois casos, a participação da mãe é importantíssima, porque naquele caso do Rio, a mãe foi absolvida e me parece que existiam elementos para isso, porque ela efetivamente não sabia. Então, fica sempre a dúvida, até que ponto a mãe sabe, a mãe consegue descobrir, se a mãe não trabalha também, com quem que ficam essas crianças, porque no Brasil de hoje, parece que 60% dos lares são sustentados pelas mulheres. Então, é a mãe que sai para trabalhar e o cara fica em casa e fica cuidando. E ele vive de bico, ele vai fazer uma pintura, ele vai fazer
8: Mas ali era um político, eu acho que o que tem aí são bons advogados, são ótimos advogados. Exatamente. Me desculpa. Você, como mãe, diz que essa criança não queria ficar lá, não queria, o que a gente lembra. Eu tô lembrando, assim, de memórias antigas, né? Na época do caso. Ele tinha medo, ele queria ficar mais com o pai, ele não queria ir para lá. Então, desculpa, como mãe, você tem um olhar atento, você percebe.
11: Eu imagino assim, né? Não sou mãe, mas a gente percebe qualquer pessoa com a... Veja, um animal a gente vê quando tá acuado, não é Sim. verdade? Eu tenho uma cachorra. Se eu sei, quando chega alguém e ela faz assim, ela se retrai, eu falo, ah, bateu, ah, maltratou. Imagina uma criança, E a mãe, com a sensibilidade que tem de mãe, de mulher, como não percebeu que tem alguma coisa errada?
8: Vocês acham que pode
11: tem
8: mudar a história
11: perceber?
8: Aí?
11: É,
12: dinheiro
11: essa
12: e poder, assim.
11: Exatamente, não tem como. Não tem como não perceber. Não tem como.
8: Vocês acham que não, pode mudar essa história lá no Rio?
10: Eu acredito que
8: o Ministério Público
10: está...
8: A reclamação do público está recorrendo.
10: Mas eu acho que não. Eu acho que a sentença foi muito bem alicerçada e muito bem fundamentada tecnicamente.
8: Não, perdão, né? Que perdão.
11: Eu ia falar, a questão do perdão, eu não sou do criminal, mas assim, eu acho que soou mal, gerou uma sensação de injustiça, porque querendo ou não, vítima ou não, dependente.
8: Ela pegou a criança
11: ou não,
8: morta e levou e foi pro salão de beleza.
11: Foi muito ruim, foi muito ruim.
8: A gente tá com um criminalista aqui, mas vamos falar,
11: isso,
8: que mãe
11: isso gera uma sensação
8: que pega
11: de insegurança,
8: uma criança que tá morta e vai pro salão de beleza, doutor?
11: Exatamente, não.
8: Não
11: dá,
8: tem defesa não dá, não pra essa pessoa não, gente.
11: Exatamente.
8: Tem que rever isso sim, o Ministério Público tá certo, tem que rever isso aí, tem que pagar também, tem que investigar mais, para.
11: Eu também acho. Levar um perdão judicial, né?
8: Perdão judicial?
11: Perdão judicial, isso é para situações muito específicas, né? Não é nem comum, até tecnicamente não é comum, né? Se dá um perdão judicial, num caso desse, na mídia e tudo mais, não dá para perdoar. Tem coisa que é imperdoável.
8: Se não tivesse pegar a criança sem vida, levado pro hospital e depois ir para salão de beleza, desculpa, para mim tem muito mais coisa além.
10: Eu só faço um parênteses aqui, por conta de que quando eu digo que a mulher que trabalha e sustenta, eu estava me referindo ao caso do Paraná.
8: Ah, esse, que eu vou falar aqui ainda.
10: Exato. E no Rio, eu faço um gancho com outro painel que você teve aqui, com a doutora... me fugiu o nome dela.
8: Marilene?
10: A Marilene, exatamente. Onde a mãe do Henri... ela era extremamente submissa emocionalmente, financeiramente. Então, nós precisamos ver até que ponto essa submissão não conduz o ser humano a níveis tão baixos que possa ser o homicídio do próprio filho.
12: Assim, eu concordo num ponto assim, é indefensável, até porque teve uma vida que de uma criança cheia de luz e de oportunidades que... acabou. Mas o que a gente precisa dizer é que existem vários tipos de violência e a violência física é apenas uma das violências. E que grande parte das mulheres que são mães e que ficam em situações de violência e vendo violência física para os filhos são vítimas de violência patrimonial. Essas mulheres, elas muitas vezes... tem vontade, sim, de abandonar aquele parceiro, aquele algoz, aquele homem violento. Mas vai para onde? Moral? Fazer o
10: são
12: quê?
10: Reféns,
12: são,
10: né?
12: Reféns. Inclusive, trazendo
8: tem que pegar um advogado.
12: Dando uma
8: da
12: dica.
8: Da família, né? As pessoas também ficam muito presas nisso aí. Tem que
12: mas
8: pegar um advogado.
12: Que o cinema ajuda muito. É. Tem um filme que chama A Melhor Mãe do Mundo. Eu não sei se vocês que estão aqui, se o pessoal, vocês assistiram. A Melhor Mãe do Mundo. É um filme nacional que traz o relato de uma mulher que resolve abandonar esse marido, que era um marido violento, e ela põe as crianças, tipo Uma Vida é Bela do Brasil. Coloca as crianças na barraquinha e vamos viver uma grande aventura. E lá mostra muito essas camadas, porque muitas vezes esse cara que é extremamente violento e que chutou a cara de uma criança e que nos deixa extremamente revoltados, ele não é o bicho papão, ele não é o homem do saco, ele não é aquele cara que, ai, que abominável, ele é um cara muito legal no dia a dia, ele é o homem que depois de fazer uma violência como essa, dá um buquê de flores, trata a mulher como uma rainha. Então quando a gente fala de camadas de violência, a gente precisa entender que tem a violência psicológica, que é a que mais destrói a mulher, porque ela não vê forças, a violência moral, que é uma outra camada de violência, que é vou acabar com a tua vida se você tentar fazer alguma coisa. A patrimonial, a sexual e só muitas vezes por fim, depois que a mulher ou até a criança já foi acometida de todas essas violências, que a gente vem para violência física de fato. Então quando a gente julga, eu tenho só sempre um cuidado no julgar uma mulher, como que essa mulher não percebeu? Nós não sabemos o número do sapato que essa mulher calça. A gente não sabe o dia a dia dessa mulher para que ela se segue diante de tamanha violência.
10: Eu já criei uma dúvida aqui, eu já tô feliz.
11: Então. Mas sabe o que eu acho? Eu acho assim, quando essa situação ocorre com a pessoa, com a mulher e tudo mais, realmente tem que ser analisado, é muito difícil. Existe um ciclo, né, que a pessoa se submete, às vezes é difícil ela sair desse ciclo, tem estudos a respeito disso. Agora, eu acho que o problema é quando ela se cala, ela se omite em relação ao filho. Há um indefeso, né? Então, assim, nesse caso, nessa situação, eu acho que é a mãe, é o instinto da mãe de superar qualquer coisa, de pegar, vamos embora.
12: Mas eu tô falando, assiste a vida.
11: Vamos pegar as crianças, vamos embora, vamos para qualquer lugar. Mas quando a mãe se omite nessa situação, aí eu acho muito ruim, eu acho bem difícil.
12: Eu também acho péssimo.
11: Né? Eu acho bem difícil. Mas que ela se submeta, tudo, infelizmente isso acontece, porque daí é ela, mas quando tem ali um vulnerável, aí eu acho muito triste.
12: Eu também acho péssimo, mas infelizmente a violência no nosso país, principalmente para uma população mais vulnerável mesmo, acaba sendo comum. Por isso que eu comecei minha fala dizendo, a gente não pode achar que a maldade do mundo é normal. Mas eu, como terapeuta que atendo, as pessoas falam, mas o meu pai gritava com a minha mãe, meu pai batia na minha mãe. Muitas vezes, essas educações que são passadas de geração a geração, normalizam uma violência que não pode ser normalizada. Gente, pelo amor de Deus, estou passando pano para a violência.
11: Mas é verdade.
12: Eu só estou dizendo que, infelizmente, estruturalmente, muitas vezes as pessoas normalizam a violência e isso não está certo. Mas tem caminhos. E eu sempre vou falar que a terapia é um dos principais caminhos para você sair de situações de violência.
8: E nesse caso aí, gente, vamos voltar no caso aqui, porque eu não tô para passar a mão na cabeça de vagabundo, de bandido, não. Então, para mim, fez tem que pagar, ocultou, escondeu, protegeu vagabundo, protegeu o criminoso, tem que pagar também. Então, eu acho que as pessoas têm que pagar, parar de ficar botando problema. Deve estar com um transtorno, deve estar com... estava nervoso. Não sabe o que está passando na cabeça dele. Para. Um homem, um adulto, dá um chute na cara de uma criança de 3 aninhos, gente, é um bebê. Sentido. 3 aninhos, é um tá? Monstro. Não chuta em ninguém e nada, mas com 3 anos dá um chute na cara de um bebê. Para. Eu acho que tem que ir pra cima, tem que pegar, tem que botar na cadeia, tem que pagar, tem que afastar dessas crianças, tem que investigar como que tá em casa, se essa mãe proteger. Tem que fazer isso, porque não dá.
12: Às vezes essa mãe também era uma vítima.
8: Tem que verificar.
12: Exatamente. A gente não tem, eu sempre gosto de trazer um olhar de... Quando a gente não tem o conhecimento do todo, antes da gente julgar, e nós estamos num país que adora apontar o dedo pra cara de mulheres. Eu falo porque a gente foi educada a rivalizar sempre. Então, não estou passando pano para ela. Eu só estou dizendo que não sabemos quem é ela, ou se ela também era vítima dessa violência.
10: E eu friso um ponto, Nani e ouvintes. O mais importante... É claro que a gente tem que punir, temos que ir atrás, a ação penal está aí, o Ministério Público, os delegados de polícia envolvidos no caso, mas a rede de proteção da escola, do conselho tutelar, dos vizinhos, como disse a doutora Thaís e o doutor Marcos, é muito importante, porque a prevenção, eu tenho certeza de que é o melhor caminho.
8: Certo, vamos lá, vamos para o segundo caso.
12: Se você tem uma suspeita... Faça a sua denúncia, porque aí é a investigação que vai dizer se sim ou não. Mas é importante denunciar.
8: Vamos lá pro segundo caso, que já me deixou irritada esse primeiro. Nossa, se eu fosse juiz, eu ia condenar todo mundo, ia apagar mesmo.
12: Eu acho que eu chutaria a cara dele, sei lá.
11: Mas não dá vontade?
12: Eu acho que sou um pouco violenta.
11: Eu fico imaginando assim, nossa,
8: ainda querer descobrir,
11: tomara que um policial pegue.
8: Desce esse tipo que é machão, em cima de outro, que tá tentando descobrir quem denunciou ele.
12: Não, mas olha, eu não chutaria 1,61m, não. Mas pegaria alguém bem grandão, porque a gente não tem um negócio de poder.
11: Exatamente.
12: Ele grande, a criança pequena. Pega alguém bem maior, que ele dá uma bica na cara.
8: É, mas ele já tá
12: tentando,
8: gente.
12: Não podemos estimular a violência, de jeito algum.
8: É, mas esse perfil aí de tentar descobrir quem denunciou ele, isso pra mim não cheira bom, hein? É. Vamos lá, gente. Adolescente, olha isso. Adolescente denuncia a própria mãe e impede plano de assassinato no Paraná. Um caso que ganhou repercussão nacional neste fim de semana aconteceu em Abatiá, no norte do Paraná, e levantam um dos debates mais difíceis que existe. Até onde vai a lealdade à família? Segundo a Polícia Civil, uma mulher de 41 anos foi presa preventivamente, suspeita de encomendar o assassinato de uma funcionária da casa lar do município. A motivação investigada seria perda da guarda dos 3 filhos que haviam sido acolhidos pela justiça após denúncias de maus tratos, abandono intelectual e falta de cuidados básicos. O plano foi descoberto pelo próprio filho da suspeita, uma adolescente de 16 anos. Mesmo vivendo na casa lá, ele continuava visitando os pais. Em uma dessas visitas, ouviu a mãe dizer que queria mandar matar uma funcionária da instituição. Desconfiado, o jovem pegou o celular da mãe, encontrou mensagens que ela negociava o crime por R$3.000. Informava a rotina da vítima e combinava quando faria o pagamento. Em vez de ficar calado, o jovem procurou a funcionária ameaçada e foi com ela até a Polícia Civil para denunciar o caso. A investigação foi aberta, a mulher acabou sendo presa preventivamente. Segundo a polícia, o crime foi evitado antes de acontecer. Aí a pergunta para você, ouvinte. Se um parente seu estivesse planejando o crime, você teria coragem de denunciá-lo? E aí, Evê, você?
13: Sim. Teria, sim. Com certeza.
8: A pergunta para vocês. A atitude do adolescente foi um ato de coragem ou uma decisão extremamente difícil que poucas pessoas conseguiriam tomar?
11: Eu acho que foi muito difícil para ele. Por ser um adolescente, por ter sido vítima de maus tratos, por estar numa casa de acolhimento e porque é a mãe. Então, assim, parabéns ao adolescente, porque ele tomou a decisão certa, tomou a atitude correta, não é? E olha quanto vale a vida de uma pessoa, né? R$3.000. Meu Deus, é assustador. Mas que bom que o adolescente teve essa postura, não é, de pegar e denunciar mesmo a mãe. Porque eu acho que da mesma forma é muito difícil, e eu parabenizo muitas vezes, né, que a mãe denuncia o filho, leva na polícia ou o pai, né? O contrário também é verdadeiro, né? Então a gente imaginar a mãe fazendo alguma coisa assim, planejando alguma coisa assim, já é muito difícil, né, de lidar, de trabalhar com essa situação. Imagina você pegar e denunciar e ver a mãe presa, ou seja, acaba com qualquer relação, né? Eu acredito que acabou, mas é o melhor, é o mais certo. E aí, doutora, ele precisa com certeza de terapia. Ele vai precisar tratar essa questão, porque você denunciar a mãe, um adolescente, já em acolhimento.
8: Mas é uma mãe que ele já tinha sido vítima, então,
11: exatamente,
8: de violência
11: mas,
8: dela,
11: então, né? Mas ele estava fazendo visitas, e assim, mesmo sendo, né, às vezes maltratado, tudo, a mãe, a gente tem
8: um...
11: É mãe, né? É mãe, é muito difícil. É muito difícil
8: tratar. E muito difícil para ele também. Vamos lá, colocar o outro lado. Muito difícil para ele, um filho, ver que a mãe está organizando friamente um assassinato.
12: Mas eu queria trazer dois.
8: Você, ouvinte, o que você pensa a respeito? Você denunciaria um parente seu se você descobrisse que está planejando, arquitetando um crime? Vamos ver.
12: Queria trazer dois pontos só. Primeiro ponto é parar de romantizar a relação entre a maternidade como sendo um lugar em que coisas ruins não acontecem. Existem mães que são ruins, né? Ele era uma vítima de violência. E o segundo ponto é que ele interrompeu um ciclo de violência, que eu acho que esse protagonismo é importante colocar, porque a atitude dele foi uma atitude corajosa, extremamente difícil, mas a gente mostra o quanto é possível, sim, interromper um ciclo de violência, entender que aquilo é realmente algo que não pode acontecer. E interrompendo esse ciclo de violência, ele evitou uma tragédia. Porque se ele não fizesse isso, ele teria que ir para a terapia. Exatamente. Por não ter denunciado a mãe, mas por ter sido conivente com um crime que ele descobriu. Então, ele não tinha muito para onde ir e a atitude dele evitou uma tragédia.
11: Sabe o que eu pensei?
8: Ele invadiu o celular dela.
11: Para ver isso. Mas sabe o que eu acho? Ele provavelmente, né, não tinha o carinho da mãe, foi abandonado, foi maltratado.
8: Foi.
11: E ele foi junto com a pessoa, com a funcionária, na delegacia. Então, assim, ele teve também o carinho vínculo. Com essa funcionária. Exatamente. Vínculo. O carinho com essa Existe funcionária. Vínculo. Talvez ele tenha encontrado nessa funcionária o carinho e o amor, o cuidado que a mãe não tinha. E aí ele zelou, talvez, por essa funcionária. Isso. Ou seja, além só do certo e do errado, eu acho que ele também encontrou o carinho, o amor, o acolhimento tão necessário para uma criança, para um adolescente, para qualquer pessoa.
12: Que, né? Já que a gente está dizendo, não vamos romantizar essa relação de que toda mãe é sagrada, porque tem mãe... As redes de apoio não precisam ser laços sanguíneos. Às vezes essa funcionária maternou, vamos trazer até esse termo, acolheu. E é isso, então... É, rede de apoio é algo extremamente importante. Falamos na outra resposta, né? Mas nessa também.
10: E agora eu vou tacar fogo aqui.
12: Eita, hoje ele veio.
10: Pronto. Quero saber o seguinte. Quem nunca falou, eu vou te matar, sai daqui, pelo amor de Deus, eu vou te pegar lá
12: por
10: fora.
12: Por 3 mil reais nunca.
10: Porque,
11: mas programar o um negócio.
10: Programar, não, doutor, calma, não vem mas,
12: calma, mas... Ah, meu Deus,
11: eu vou terminar o preço. Combinar o preço.
10: O crime de tentativa de homicídio, tem que se tentar, tem que jogar a pedra, tem que dar a paulada, tem que correr atrás.
12: Não, doutor.
10: Tem que fazer uma ação para aquilo acontecer.
12: Mas colocar
10: pra
12: um
10: morte
12: preço.
10: Acontecer.
12: Mas aí é uma pergunta assim.
10: Não, mas aí pode ser por ameaça, não. Por qualquer coisa, sabe? Mas assim, tentativa de homicídio, a gente precisa estudar um pouco o caso, porque eu acho que ali cabe uma defesa pra moça, hein?
12: Cabe uma
10: precisa
12: defesa.
10: Precisa saber o que aconteceu,
8: cabe
10: como
8: uma
10: é que
8: defesa
10: a
8: e uma investigação também, que a partir do momento que tá ali gravado, que tá escrito, e ir atrás da pessoa verificar pra quem que ela tava pagando os 3 mil, tem defesa, mas tem também acusação aqui, vamos falar. Você não escreve uma coisa e planeja e combina preço, não.
12: Eu já falei que eu queria matar.
11: Deu a rotina.
12: Determinadas pessoas, mas acho que eu só falei
11: não falou
12: e dormi,
11: com mais, exatamente, entendi. Não falou com mais
12: eu
11: ninguém.
12: Eu não fui atrás de quanto vale uma vida, mas saber que uma vida vale 3 mil reais
10: assustador,
12: não é triste.
10: Né? É
12: assustador.
10: Muito triste, é muito
12: saber
10: triste.
12: Que você pode tirar a vida de alguém por 3 mil reais.
8: Certo. Meninos, vou colocar terrível. A última pauta nossa aqui, só pra gente inserir dentro do assunto, porque o tempo tá voando aqui, ó. Golpe do falso entregador faz novas vítimas em São Paulo, viu, gente? Presta atenção aí, hein? E a polícia alerta para quadrilhas cada vez mais ousadas. A reportagem foi domingo agora, dia 12 de julho, viu? Você pede uma pizza, presta atenção, amigos. Você pede uma pizza, um lanche ou recebe uma encomenda. O entregador chega uniformizado, com mochila, capacete e maquininha. Tudo parece normal, mas foi assim exatamente... que uma moradora da Zona Oeste de São Paulo perdeu mais de 18 mil reais. O criminoso alegou que a maquininha estava com defeito, pediu que ela aproximasse o cartão novamente e em poucos segundos fez diversas transações sem que ela percebesse. Casos semelhantes voltaram a ser registrados nos últimos dias e acenderam um alerta às autoridades. O que mais preocupa é que os criminosos estão cada vez mais preparados. Eles usam aplicativos, maquininhas adulteradas, dados vazados e abordagens muito convincentes. A pergunta é, o problema é a ousadia dos golpistas ou a facilidade com que os nossos dados, o nosso dinheiro também estão expostos? Hoje é mais fácil cair num golpe do que ser assaltado na rua, gente? Será?
12: Acho que a gente tá pra tudo.
8: É golpe atrás de golpe. A bandidagem profissionaliza.
12: A gente tá pra tudo. A gente
11: tá pra jogo,
12: escolher.
11: Né?
12: A gente
11: exatamente.
12: Tá pra jogo. Pode ser roubado de várias formas.
11: Nossa, né? não dá pra ficar.
8: É um alerta,
11: agora,
8: né?
11: Sabe o que é interessante?
8: Se a
11: o banco tem responsabilidade,
8: não tá mostrando,
11: viu?
8: Não cancela a gente na hora. Faz
11: exatamente.
8: Outro pedido.
11: Olha, mas pra todo mundo que caiu nesse tipo de golpe... E tem, olha,
8: mas
11: esse
8: é, mesmo,
11: é um dos...
8: Não é de agora.
11: Não, tem
8: não
11: esse
8: é
11: e tem um monte. Olha, gente, a gente... No início, quando começaram esses golpes, a gente começou a dar nome aos golpes. Ah, golpe do entregador, golpe do cara da pizza, golpe... Hoje a gente já não tem mais nome para dar. De tantos golpes que tem, a tecnologia, a ousadia, eles estão mais tecnológicos que os bancos.
12: É, o crime é mais organizado
11: que tem segurança cibernética, que tem tudo isso. Exatamente por isso, quem cair nesses golpes, os bancos são responsáveis. Os bancos têm que indenizar obrigatoriamente nessas situações, né? Mas eles não indenizam, eles pegam e acabam trabalhando com a dificuldade gerada nessa situação. Então você vai reclamar pro gerente, né? Porque assim, como é que ele pegou sua senha? Não é? Ele clonou. Ele clonou o seu cartão. Aí, mas é na biometria. Como é que conseguiu na biometria? Não é? E eles conseguem.
12: Eles conseguem.
11: O banco tem responsabilidade, sim. Você vai reclamar, não vai conseguir. Procura um advogado, procura o PROCON e vai ser indenizado, porque é um absurdo o que fazem.
10: Mas maravilhoso. Eu digo uma coisa.
8: Tem que ficar atento a tudo, né?
10: tem que ficar atento, mas esse é um golpe que é extremamente fácil do de poder cair, né? público, não assim, de cair sim, né? mas do poder público coibir. É só determinar que a empresa que vende tem que ter a maquininha dela e que o entregador tem que ser identificado. Acabou. Quando ele faz o pedido, ele vai receber um QR Code com a mochila do cara com o QR Code lá, ele vai saber quem é e a maquininha só pode ser paga no estabelecimento que ele fez a compra. Então não vai ter outra maquininha, não pode colocar outra,
8: você
10: acabou
8: tá,
10: o problema.
8: A menina tá quebrada, não tá enxergando,
12: mas
8: você não
12: olha,
8: vai.
12: Eu te,
8: não,
12: na eu hora te dizer, ali, é. Vou trazer um olhar de vítima. Eu sofri, né, um furto e invadiram minhas contas com Face ID, com senha. Eu não fui pra Rua Guaianazes, né, 7 horas da manhã num domingo. Eu juro que eu nem bebo uísque, mas eu tive uma compra de quase R$4.500 no iFood. Então eu quero aproveitar esse canal para dar um alerta. Caso você seja furtada, não é banco só que você deve bloquear, porque eu bloqueei as minhas contas de banco e eles fizeram compra em Magazine Luiza, Casa Bahia, Mercado Livre, iFood. Então eles fizeram empréstimos no meu nome e eu estou em processo e até hoje os bancos não me ressarciram. Não. E isso faz mais de um ano. Então não desistam, é entrar na justiça. Exatamente. E entender que um dia vai vir, exatamente, mas não é rápido. Então, o meu alerta é, caso aconteça isso hoje, o crime organizado, eles não ficam mais no banco. Eles têm outras formas de lesar a pessoa que foi furtada. Um outro ponto, eu fiz aniversário. Toquei, não agora, mas tocaram a campainha da minha casa.
11: Ah, é outro golpe.
12: Dizendo
11: é
12: que eu ganhei um bolo. Presente. Eu ganhei um bolo, eu falei, nossa.
11: É o golpe
12: nossa,
11: do presente de aniversário.
12: De uma...
11: É verdade, esse é o nome.
12: Escuta
11: golpe
12: isso.
11: Golpe do presente de aniversário.
12: Eu estava na minha casa, eu ganhei um bolo. Aí tocou a campainha, ah, parabéns, você ganhou um bolo. Eu falei, mas eu ganhei um bolo de quem? Aí vai o ponto. É muito bom ser neurótica, desconfiada. Eu já achei que o bolo estava envenenado.
8: Ah, eu sou dessa.
12: Falei, será que colocaram...
8: Eu na vida, não comeria nunca.
11: Como é que me mandam
12: aí
11: um bolo?
12: Aí eu falei, mas...
8: Nunca.
12: Quem mandou o nome?
8: Não tem nome.
12: Ah, mas é... Pediu pra não se identificar.
8: Então, você leva de volta.
12: Então, querido, se você não me falar o nome de quem mandou o bolo, eu não vou abrir. Aí ele, não, mas você não precisa pagar nada. Aí depois eu fiquei sabendo, eu não abri, lógico, eu falei, meu querido, esse bolo, ainda eu falei pra ele, esse bolo pode estar envenenado, você pode ser um...
10: assim, no Maranhão,
12: eu falei, que a menina falei pro cara, eu falei, você pode ser um assassino, um maníaco, eu não vou abrir a porta da minha casa pra um bolo que eu não sei de quem é. Depois eu descobri, Nani, que como funciona é esse golpe. Eles falam pra você ir lá que você ganhou o bolo. E eles vão te cobrar uma taxa de R$7 de entrega, o valor é R$7. E aí eles pegam a maquininha e quando você paga esses R$7,
8: pega seus dados.
12: Eles pegam seus dados e aplicam golpes assim. Então, assim,
11: invadem tudo.
12: A minha dica
8: tudo
12: é...
8: Tudo bem, fácil, desconfia.
12: Seja
8: tudo.
12: Neurótica, desconfiada de tudo. Se eu tô passando a maquininha, eu tô olhando. Se o cara virou, eu vou junto, acompanhando o meu cartão. Porque...
10: Paga tudo antes também, que é muito bom. Você deixa tudo melhor, pago, ele só vai entregar e acabou o problema.
8: Mas falou que ele chegou de presente.
11: Mas esse é um presente de aniversário.
12: Não aceitem
11: presentes estranhos. Legal. E assim, às vezes é bolo, mas tem flor.
12: Ai,
11: né?
12: Era uma marca de uma flor, marca muito boa de bolo.
11: Pega assim, que deixa legal, aí. Vou pegar uma flor tal. Chega lá, olha, só tem uma taxa de entrega. Passa aqui. Acabou.
12: Ai, no primeiro momento eu me senti
8: igual. Leva
11: pra mim de verdade.

0: professor aí, ó, de direito, doutor de direito. César Caputo, ADV, de advogado. Tá aí, vamos seguir. Thaís Plaza, oficial. E o Aamo.terapia também.
1: Isso.
0: Obrigada. Viu,
1: somos
0: gente?
1: Todos aqui.
0: Gratidão a vocês. Viu? E é claro, obrigado, que eu vou, Mani, pro intervalo, um minutinho só, muito, mas obrigado. 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Cheguei! 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
5: Boa tarde para você ligado na capital. Difícil se aproximar da Tietê pela Dutra e Ayrton. Tietê péssima entre a ponte Aricanduva e a chegada pela Dutra ali na região da ponte da Vila Maria. A Dutra congestiona desde um pouco antes da Fernão Dias, principalmente a pista interna, desde o 227, e a Ayrton Senna congestiona em dois pontos, do 21 ao 18 e mais à frente do 14 até o acesso a Tietê. Atenção nesse trecho ruim da Tietê, a local é a que está melhor. E a partir da ponte da Vila Guilherme, todo o trajeto até o sistema Anhanguera Bandeirantes Castelo, melhor pela pista central. Sentido Dutra e Ayrton, todo o trajeto, a pista expressa é mais movimentada para se aproximar da Dutra e Ayrton central ou pista local. 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

0: Brasil! Vamos lá, meu povo amado! Virgínia Gaia, astróloga, taróloga, psicanalista. Nós vamos agora falar como vai ser a semana, o céu da semana. E claro, dando tempo, a gente vai responder algumas perguntas. Então, nome, data de nascimento, uma pergunta bem objetiva, viu?
1: Ai, Nani!
0: Como você tá?
1: Bom estar aqui.
0: Ah, bom ter você aqui. Sempre.
1: Sempre, sempre. Eu fico morrendo de saudade.
0: Bem-vinda, amiga. Vi, como é que tá o céu dessa semana, hein?
1: Nani, lua nova amanhã. É. E uma lua nova interessantíssima, porque é uma lua nova que ajuda a gente a falar dos temas do coração, de tudo que a gente, assim... Sabe aquele, aquela lua nova pra gente falar o que tá engasgado? Em relação a qualquer coisa, não precisa ser só relacionamento afetivo, não. Uhum. A gente ser sincero, falar um pouquinho. Por quê, Nani? Essa lua nova acontece no signo de Câncer, juntinho ali com Mercúrio, que ainda tá retrógrado, mas isso também não é um drama. É só um momento legal da gente rever coisas. Então, até porque Câncer tem essa relação com o passado, acaba sendo uma semana, Nani, muito legal da gente passar histórias a limpo, da gente conversar aquela situação que ficou mal resolvida e virar páginas de uma vez só. Você sabe que a gente tem ainda essa lua nova, ela acontece alinhada às estrelas da constelação de Gêmeos, as duas estrelas que representam os irmãos Castor e Pollux, que são os irmãos, famosos irmãos gêmeos da constelação de Gêmeos. Então a gente tem um mix nessa lua nova da simbologia de Câncer, falando muito de assuntos do coração, das emoções, e também o simbolismo geminiano, de conversar, de trocar, de passar a limpo. Então olha, Nani, sabe quando é aquela semana, aquele momento pra gente ficar com o coração mais leve? Quem tá ali com o coração pesado, arrastando coisas do passado, momento muito legal, Nani, de bota pra trás, deixa pra trás aquilo que tá pesando o coração.
0: Que bom. Vamos lá, então, vamos falar dos signos, e aí a Vi vai abrir o tarô e responder algumas perguntas. Áries, como tá a semana pra Áries?
1: Nani, Áries estão num momento muito interessante de olhar um pouquinho pra dentro, cuidar da sua intimidade, da vida familiar, das coisas ali que tocam o coração e as pessoas mais próximas. A única coisa é que o ariano tem que tomar um pouquinho de cuidado para não chegar ali cobrando muito ou sendo muito incisivo sobre o que ele quer, o que ele pensa.
0: Touro!
1: Nani, momento muito legal do taurino, buscar novas experiências, aprender novas coisas, fazer contatos, especialmente ali o taurino que quiser ampliar os contatos profissionais, que quiser conversar mais com gente nova, aprender, é um momento muito bom para isso.
0: E os geminianos?
1: Nani, os geminianos é uma semana que precisa ter um pouquinho mais de foco, tá? Tem que ter senso de prioridade, não dá para fazer tudo. Então, fica aí o recado para os geminianos de que precisa investir, Nani, tempo, atenção e até dinheiro nas coisas certas. Aliás, semana boa para o geminiano que quiser dar uma organizada nas finanças.
0: Câncer.
1: Nani, renovação total pro canceriano, né? Lua nova no signo dele. A gente ainda tem o sol ali passando pelo signo de Câncer. Então, é um momento interessante de renovação total, de lavar a alma, de deixar questões complexas, especialmente afetivas, para trás. E até buscar ali novas pessoas, novos amores. Por que não, né, Nani?
0: E os leoninos, como é que tá a semana para leão?
1: Nani, semana super introspectiva para os leoninos, uma semana muito de olhar para dentro, cuidar da saúde psíquica, cuidar da espiritualidade, cuidar da saúde mental, fazer terapia. É uma semana muito boa para o leonino se entender, para poder entender melhor o mundo e os outros, né? Então, uma semana muito boa para o leonino que quiser buscar um pouquinho de reflexão, de introspecção e de desenvolvimento pessoal.
0: Virgem, Virgínia, agora vai falar de virginianos.
1: Virginianos, Nani, olha, para os virginianos essa semana, é uma semana muito assim, de estar com a cabeça no futuro, cheio de planos, cheio de ideias, mas tem que ter um pouquinho de cuidado para não esquecer o senso prático e o presente. Então, para todos os virginianos que estão nos ouvindo, inclusive a Nani, vamos pensar no futuro, vamos fazer esses planos, mas sem deixar de perder o foco também no dia a dia. Não adianta pensar demais, planejar demais e perder, assim, o meio da história. Tudo aquilo que a gente precisa fazer aqui e agora para que a vida e os projetos lá na frente aconteçam.
0: Libra!
1: Dani, librianos estão numa semana de exercer bem a liderança, de começar novos projetos profissionais e de carreira. É um momento em que os librianos também estão com uma, tão, assim, com uma facilidade de serem notados no que eles fazem, naquilo que eles fazem bem. Então, momento legal ali de, né, marcar presença profissional, mostrar trabalho ali para ser notado pelo chefe. Buscar ali aquele momento de exercício pleno do, né, dessa capacidade de liderar e de mediar questões, especialmente no âmbito profissional.
0: E os seus irmãos de signos, escorpianos, como é que tá a semana?
1: Atenção, escorpianos. Semana de muita expansão, muito aprendizado. O escorpiano tá num momento de explorar novos conhecimentos, aprender coisas novas. Só não pode, escorpiano, querido do coração, ser cabeça dura. Escorpianos, essa semana, precisam especialmente estarem abertos a novas ideias, abertos a novas experiências e aprender especialmente com os outros, né, Nani? Que é com os outros, sim, que a gente aprende, né?
0: E o sagitarianos?
1: Nani, semana de transformação do sagitariano, é, de um olhar para dentro, de deixar algumas coisas para trás. Acho que o sagitariano tá numa pegada muito forte de desapego, especialmente, Nani, de pessoas e situações emocionais que não estão funcionando. Então, você sagitariano ali, que tá insistindo demais em alguma relação, alguma pessoa, algum sentimento que não tá indo para frente, semana para virar essa página.
0: Capricórnio.
1: Nani, tem um foco muito forte nos relacionamentos, nas negociações, nos acordos. Capricorniano, essa semana, sem dúvida, precisa de sensibilidade e empatia para saber agir junto com os outros. Semana boa de buscar parcerias, de fazer negócios e até de estabelecer ali as relações mais equilibradas em todos os aspectos da vida.
0: Aquário.
1: Nani, os aquarianos precisam de mais senso prático. Nesta semana é uma semana de cuidar do trabalho, do dia a dia, da rotina. Aquariano que quiser melhorar um pouquinho a alimentação, que quiser, é um momento bacana de dar aquele cuidado, pequeno cuidado diário que faz diferença. Então, dormir bem, se alimentar bem, organizar bem a agenda, separar um tempinho para cuidar de si mesmo.
0: E, finalizando, os piscianos.
1: Nani, criatividade dos piscianos está em alta, também as paqueras estão em alta para os piscianos. Eles só precisam tomar um pouquinho de cuidado para não mergulhar de cabeça em tudo e também para não acabar se dispersando, porque eles também estão num momento muito legal de buscar coisas assim prazerosas, ter alguns programas bacanas para si, mas precisam tomar cuidado para não perder ali o foco prático das coisas que também precisa ter.
0: Vamos lá, amiga, agora vamos lá, vamos tá... Nós vamos agora fazer algumas perguntas, viu? Tem várias pessoas mandando aqui, nome, data de nascimento, é pergunta bem objetiva. Vamos abrir esse tarô?
1: Vamos lá.
0: Tinha uma carta para mim, vamos ver.
1: Vamos lá.
0: Tem que abrir o tarô primeiro aqui, Vizzi.
1: É, a Nani...
0: Cheguei de viagem, vamos ver o que é que nos espera.
1: O que vem aí? Nani, equilíbrio, assim, ó, precisa ter, sossegar o facho, a cabeça precisa estar mais organizada, porque tem oportunidade financeira e profissional vindo aí, hein? Então é um momento interessante de você pensar nas novas propostas. Eu acho que algumas coisas podem demorar um pouquinho para acontecer, mas já estão pintando aí. Então, cabeça no lugar, e aqui está favorecendo também de você fazer alguns contatos nesse âmbito profissional.
0: Tá certo. Meu nome é contato. Pronto.
1: É isso aí.
0: Alô?
2: Oi, Nani. Boa tarde. Boa tarde. Eu queria perguntar para a taróloga se ainda esse ano eu vou conseguir uma pessoa bacana, um companheiro legal. Meu nome é Leni Queiroz do Amarante. Eu faço aniversário 3/1/1970. Muito obrigado. Adoro a capital. Tava com saudade de você, viu, Nani?
0: Obrigada, meu amor. Como é que você arruma um gato bem maravilhoso também?
1: Olha, vai com calma. Eu acho que você precisa conhecer melhor as pessoas. Aqui mostra, assim, carência nunca é uma coisa muito bacana da gente demonstrar. Então, aqui mostra, assim, é interessante de você conhecer pessoas, estar aberta a conhecer pessoas, mas, assim, não... Cuidado para não esperar demais das pessoas, tá? É um momento interessante de você perceber primeiro o que você quer antes de pensar em quem vai preencher esse espaço.
0: Cleia. Boa tarde, meu home office vai chegar? Cléia Menezes, 21/5/80.
1: Vamos lá.
0: Obrigada, Maria Alice Barbosa. Falando bem-vinda, obrigada, meu amor.
1: Vai, vai sim. Eu acho que assim, a ideia ainda precisa de amadurecer algumas coisas. Mas aqui pede para você não perder a esperança. Isso vai acontecer sim, ainda que você tenha que visualizar de maneira mais clara. Mostra aqui que você precisa de algumas mudanças, tá? Mudanças assim, de você visualizar exatamente como que esse home office vai acontecer. De repente você tem que se abrir mão de algumas coisas, mas ele vai dar certo sim, vai ser muito bom, é uma questão de tempo.
0: Oi, Vê, coloca uma música aí, ó, de parabéns, ó. Sânio Pereira Teixeira, manda beijo pra mim, meu aniversário. Parabéns!
1: Parabéns, canceriano! Feliz ciclo novo!

0: mundo aqui da capital. Chuva.
1: Parabéns.
0: De parabéns. Curta muito seu dia.
2: É, é o que a gente fala. Feliz Revolução Solar no termo astrológico. O sol tá voltando pro onde tava quando ele nasceu. E é isso aí. Vamos celebrar o sol, né, Nani?
0: Sempre. A Silvana Pinheiro Melo, financeiro.
2: Vamos lá.
0: Vamos lá, meu povo.
2: Vamos lá, Silvana. Tá meio devagar, mas vai melhorar. Aqui mostra assim que o negócio tá meio devagar, ela precisa se esforçar. Olha, tem que... Importante é não perder a empolgação, não perder a motivação. Aqui mostra que ela tá com uma tendência, Nani, de como as coisas estão meio paradas, meio desafiadoras, dela ficar meio... Ai... Sabe? Começa desanima, a ficar né? desanimada. Eu sei, gente, questão financeira, quando o negócio não tá legal...
0: Desanima
2: gente,
0: tudo, né?
2: Desanima tudo. Mas entenda que isso é passageiro, ela vai se recuperar. Então precisa, não se deixa abater, tá? Vamos, vida que segue, vamos lá. Que a vida é assim, tem momentos que a gente tá melhor, tem momentos que a gente tá pior e a gente consegue sair dessa. Mas não deixa...
0: Não despenca a energia, né?
2: Exato, porque ela tem muita coisa pra fazer.
0: Certo. Alô?
3: Boa tarde, Nani. Boa que tarde. Bom que você voltou.
0: Obrigada.
3: Eu quero falar sobre a minha filha. Ela se chama Débora da Silva Barcelo. Ela nasceu 20/1/2003. E a minha filha foi ver um trabalho hoje. Será que vai dar certo? Muito obrigada e uma boa tarde.
0: Obrigada,
3: meu. E eu sou a Terezinha da Coab de Outono Vilela, Sapopemba.
2: Olha que bonitinho, saiu aqui. Mãe é mãe, né? Saiu aqui uma imperatriz que é toda mãezona do tarô, mostrando ela toda preocupada com a filha. Olha, eu acho que tende a dar certo sim, tá? Aqui mostra ela bem preocupada, com certo medo, às vezes uma timidez que não ajuda muito, mas, ao que me parece... vão gostar dela. É importante ela estar mais confiante. Aqui, a dica é estar confiante, demonstrar conhecimento, tá? Ela tem conhecimento, ela precisa demonstrar sem ficar nervosa e sem ficar insegura. E eu acho que é uma boa chance de dar certo, viu, Nani?
0: Ai, que bom. A Elza Pinheiro perguntou, boa tarde, Virgínia. Gostaria de saber da minha vida hoje. Eu estou muito nervosa com uma neta. 28/8/54. Pois é, mas vocês colocam o sentido, gente.
2: É.
0: Minha vida abrange muita área. Sejam muita bem específicos. Coisa.
2: Olha, aqui mostra ela com a cabeça muito cheia, tá? Precisa dar uma amenizada aí. Tem alguma coisa interessante que, assim, olha, a dica aqui que dá, porque a pergunta dela foi muito, né, inespecífica, mas a dica geral que traz aqui é o seguinte, nem tudo a gente controla, tá? Tem que aprender a lidar com aquilo que a gente não consegue controlar, entender que na vida a gente não manda em tudo e a gente faz o que pode, né, Nani?
0: A Rubenilda dos Santos Vieira falou, oi, Nani, boa tarde. Pergunte, por favor, a taróloga, se o meu filho Robson Bruno Vieira Pastore, 27/3/2012, vai melhorar a rebeldia.
2: Eita.
0: Eita, vamos melhorar isso aí, gente. Rebeldia pra quê?
2: Ele é muito assim, né? Ele quer fazer as coisas do jeito dele. É engraçado, porque aqui mais do que rebeldia, me passa um pouco assim. Sabe aquela pessoa que tem uma ideia na cabeça e que a coisa tem que sair exatamente do jeito que ele quer? Ele é muito persistente. Eu acho que é uma questão dele saber direcionar essa persistência, essa tenacidade toda de uma forma positiva, de uma forma produtiva. Aqui fala que eu acho que pede assim, olha, ele podia... fazer algum tipo de ajuda terapêutica. Aqui aparece uma figura assim de alguém que aconselha, pode ser alguém próximo que eu acho que tenha mais acesso para conversar com ele, que ele ouça mais, ou mesmo, né, buscar uma ajuda profissional, uma psicoterapia, uma coisa assim, que isso ajuda bastante.
0: O Gabriel tá perguntando aqui, Vieiras, tem uma audiência trabalhista em setembro, vai dar certo? Gabriel Vieira Quaresma, 5/2/96.
2: Vamos lá. É um negócio meio lento, hein? Um negócio complicado. Não sei se essa primeira audiência vai ser exatamente o que ele tá esperando, tá? Pensa no seguinte, essa coisa, parece que essa história tá mais aqui, tá mais começando do que terminando, ou então tá num meio ali, meio de campo, meio enrolado. Eu acho assim, importante é, talvez não venha exatamente o que ele tá esperando nesse momento. Alguma coisa boa ele tira disso, mas não é de imediato não, Nani.
0: certo. Alô?
1: Oi, Nani. A moça poderia responder. Bom dia, Nani. Que bom que você voltou de viagem, viu?
0: Obrigada, meu amor.
1: É, Nani, meu nome é Rita e eu gostaria de fazer uma pergunta para essa moça. É, minha filha, o nome dela é Stephanie Gonçalves Pereira da Silva, nasceu dia 14/1/98 e ela está com processo na justiça. Gostaria de saber, Nani, se ela vai ganhar essa causa, por favor.
2: Nossa, tá meio complicada essa causa aqui, viu? Eu acho que tá tudo assim muito no ar. Ela precisa ter um pouquinho mais de consistência. Eu digo consistência assim, levantar realmente provas, ter uma boa orientação. Porque aqui mostra ela ainda de uma maneira um pouco despreparada para essa audiência, tá? É importante ela se preparar bastante, ela tá bem consciente das coisas, bem orientada para que ela consiga entregar a mensagem certa na hora certa.
0: Sidneia perguntou aqui, Virgínia, boa tarde, quero saber sobre minha vida conjugal. 3/1/68. Sidneia.
2: Eita, vamos lá. Eita, fasezinha complicada, né, Nani? Às vezes tem uns relacionamentos que entram numa fase complicada. Eu acho o seguinte, ela precisa ter na mente dela o que, que ela pode abrir mão e o que, que ela não pode. Pode fazer algumas concessões, negociar algumas coisas, mas nem tudo. E aí, ela entender que também tudo tem seu ciclo, tá? Não tô dizendo que a relação tá caminhando para um fim, mas é um momento de renovação, Nani. Precisa renovar algumas coisas, precisa ver o que é prioridade para ela e colocar, digamos assim, os pontos nos is.
0: Certo, tem uma pessoa na linha. Alô?
4: Alô? Olá, bom dia, meninas. O meu nome é Cristina. Eu gostaria de fazer uma pergunta para minha mãe. Ela faleceu no dia 2/7/2022 e ela era do dia 10/8/1943. Eu queria saber se ela se encontra bem no plano espiritual. O nome dela é Maria de Souza Santos. Desde já agradeço muito.
2: Olha, acredito que sim, ela tá aqui, engraçado que mostra ela conhecendo coisas novas, lidando com algumas coisas, acho que ela deve ter tido aí ao longo da vida dela alguns dilemas, algumas decisões um pouco difíceis para tomar, ela tá revendo um pouquinho dessas decisões, mas no geral, ela tá naquele aprimoramento que todo mundo tem, sabe, Nani? Escolhinha. Aquela coisa de escolher e de crescer. Com as nossas escolhas, com as nossas, assim, obviamente que ela tá olhando para trás, revendo uma série de coisas, mas ela também tá crescendo, tá evoluindo, que é sempre assim, né, Nani? A vida é um aprendizado, né?
0: Tudo energia, né? Maravilhosa, o programa chegou ao fim, quero a sua rede social e vamos ver se acertaram o que nós temos aqui. Vamos ver a nossa caixa misteriosa, mas antes, tá ali, ó, Virgínia Gaia, tudo com I. Marca uma consulta, tá? Ela é maravilhosa, tá na revista Isto É, psicanalista, mapa astral fantástico, tarô, terapias e curso. Vi, você vai dar um jogo pra gente colocar na nossa caixa misteriosa?
2: Podemos, podemos. Já fizemos, aliás, já premiamos uma pessoa, sim, foi super legal. E vamos lá, sim, a gente pode depois.
0: Tá vendo?
2: Vai deixar aqui, gente, a gente promete prêmio e dá mesmo, né, Nani?
0: Dá mesmo, a gente paga o prêmio mesmo.
2: É verdade, promessa é dívida, né, Nani?
0: É dívida! Nem todo mundo usa, mas pode usar criança, pode usar mulher, pode usar homem. Eu uso, eu tenho. O EV também. Tadã! É um óculos de grau? Rapaz, não enxergo nada, você. De quem é esse óculos? Cara crachá. Descobri quem tá usando esse. De quem é esse óculos aqui, hein? Óculos de grau.
5: Acertaram, Nani, acertaram. A ganhadora de hoje foi a Márcia Freire. Márcia, manda uma mensagem aqui no nosso WhatsApp pra você escolher o seu prêmio. Beijo, Nani.
0: Beijo, gente. Obrigada pelo carinho, Vicky. Beijo, seja bem-vinda também, Evê. Beijo, saudade de vocês. O programa chegou ao fim. Obrigada, Virgínia.
2: Eu que agradeço.
0: Obrigada, Thomas. Beijo pra todo mundo. Gente, ó, um beijo no coração. Fica com o maravilhoso Eli Correia, tá? Me sigam aí nas redes sociais, Nani Venâncio Oficial. Ó, três vezes para vocês, o que vocês desejam pra gente. Muita paz, muita luz para todo mundo e uma semana maravilhosa.

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2: De volta na capital para falar da Jacupêncego. Na passagem pela Avenida Imperador, sentido Itaquera e ABC, tem um bloqueio parcial para obras na pista interna, tem lentidão por aproximação. Um pouco antes da Lino da Serra, vá para a pista lateral, apesar de intensa, melhor opção para passar pela Avenida do Imperador. Entre a Avenida do Imperador e a chegada à rodovia Ayrton Senna, esse trecho da Jacupêncego está livre. 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
11: São 13 horas e 1 minuto. Cíntia, boa tarde.
12: Boa tarde, Eli.
11: Nós já temos o Raul Machado na escuta, viu,
12: opa,
11: Cíntia? Temos o Raul Machado na escuta. Mas antes do Raul Machado, viu, meu amigo Flávio Rangel? Aniversariante de ontem, hein, Cíntia?
12: É, o comandante que fez aniversário ontem.
11: Aniversariante de
12: eu
11: ontem.
12: Eu cumprimentei já, mas mais uma vez, parabéns, viu, comandante? Muitas felicidades para você, que todos os seus sonhos sejam realizados, tá certo?
11: Eita vida! Depois desses desejos assim de que sonhos sejam realizados, com certeza o serão.
12: Deus quiser, né?
11: São 13 horas e 2, tudo muda, viu, Cíntia? Tudo muda de lugar com o tempo. O que hoje parece pesado, amanhã já não terá o mesmo peso, o mesmo tamanho. A dor não fica parada, a mente se reorganiza e a vida ensina a olhar de outro ponto. Por isso, Cíntia, a mensagem de hoje é essa. Não se desespere diante do instante que você vive. O que você vive é um instante em termos de vida. em termos de tempo, de espaço, é um instante. Então não se desespere diante desse instante. Respira, Cíntia. Respira, meu povo. Respira. Isso, dá uma respirada bem forte. Fecha os olhos. Atravessa e segue essa tormenta. Atravessa essa tormenta e segue. Muita coisa que agora te aflige, logo será apenas memória vencida. É assim que a gente começa o programa, viu, Cíntia? Acreditando assim. Sempre na vitória. Não na vitória que voltou hoje a trabalhar.
12: Voltou de férias, né?
11: Voltou de férias. Mas acreditando sempre na vitória, essa conquista que todos nós procuramos e muitas vezes desistimos. Muitas vezes não acreditamos mais, a gente se entrega. Não, não, olha só o que diz no final. Muita coisa que agora te aflige, logo será apenas memória.

0: Forte para vencer, meu amigo Raul Machado, nosso colega de rádio, Cíntia. Dá uma boa tarde pro Raul, Cíntia.
1: Oh, meu querido companheiro aqui da Rádio Capital, meu querido amigo, meu amigo de karaokê. Boa tarde.
0: Boa tarde, Raul Machado.
2: Boa tarde, Cíntia. Boa tarde, Eli. Que honra falar com vocês. Que mensagem linda, Eli. Estou aqui arrepiado, emocionado.
0: Poxa, que bom, que bom que... Olha, a gente tocando pelo menos uma pessoa já está bom demais. E espero que outras tantas também tenham sido tocadas por essa mensagem, né,
1: Cíntia? Com certeza.
0: Mas o Raul Machado, a mensagem tem até muito a ver com ele, viu, Cíntia?
1: É mesmo?
0: É verdade. Olha, tudo muda de lugar com o tempo. Respira, atravessa essa tormenta e segue. Muita coisa agora que te aflige, logo será apenas memória vencida. E algo te aflige e muito, né, Raul Machado?
2: Pois é, Eli. Na verdade, assim, muitas pessoas que me conhecem, apesar de eu não expor muito a minha vida pessoal na rede social, né? Mas muita gente conhece a minha sogra, que é a Tânia, a dona Tânia, que é sua ouvinte, inclusive, é minha sogra. E muita gente, quem me conhece mais, assim... mas quem é mais próximo a mim sabe que eu sou casado com a minha esposa Fernanda, estamos juntos desde 2010, e eu até brinco com as pessoas de que eu comecei a namorar a minha esposa Fernanda e namoro junto a dona Tânia, que é a mãe da Fernanda e minha sogra. E eu tenho muita sorte ali, porque muita gente faz aquela brincadeira de sogra, poxa, sogra é isso, sogra é aquilo, e na verdade ao longo de todos esses anos eu acabei ganhando uma segunda mãe. A Fernanda, minha esposa, é filha única da Tânia, então eu passei a fazer parte de uma família e juntos construímos uma nova família com a chegada da minha filhinha Mariana, que vai fazer 5 anos, e a gente vive assim muito bem, é uma harmonia muito, muito, muito bacana. Já são 11 anos já que nós moramos juntos aqui na Zona Norte. E tudo estava bem, mas como você bem disse, tudo muda, né? No dia 19 de junho, a minha sogra teve um mal-estar, estava com uma pneumonia, e ela teve um mal súbito em casa, foi socorrida e teve 2 AVCs. Ela teve um AVC na chegada do hospital do Mandaqui, aqui na Zona Norte, e nós estávamos visitando, ela estava se reabilitando. E no 3º para o 4º dia de internação, ela teve um segundo AVC que foi muito grave. E esse segundo AVC, ela teve um agravamento das sequelas, né? Então, como é que ela está hoje? Só para atualizar vocês, ela continua internada. Continua internada e ela não tem os movimentos do lado esquerdo do corpo. E esse AVC acabou prejudicando a fala. Ainda assim, Deus é tão maravilhoso com a gente, de que ela está consciente, está lutando, ela é guerreira, ela é muito forte, e ela responde aos estímulos que nós fazemos. Então, nós perguntamos, e ela responde sim e não, com o braço direito, que está preservado a movimentação. Então ela responde, polegar para cima é sim, polegar para baixo é não. E a gente está muito feliz, Eli, emocionado assim, com o carinho da equipe médica, com o apoio do hospital. Eu fiquei muito surpreso mesmo com o atendimento. É um hospital que tem uma demanda muito grande, a gente sabe que eles queriam até fazer mais, mas infelizmente a estrutura que tem, ela está sobrecarregada, mas Deus foi muito bom com a gente em 2 aspectos. Primeiro, de ter um atendimento muito bom. E segundo, dela tá lutando, porque mesmo você falando a mensagem, passa um filme na cabeça, porque às vezes a gente não dá valor para as coisas simples do dia a dia, né? E quando acontece com a gente, quando a gente vê alguém querido nosso assim, passando por um momento, né? Você foi muito feliz, momento. A gente fica muito tocado, porque a gente no dia a dia não dá valor para as coisas, né? Tudo é um problema e na verdade a gente só descobre que problema mesmo é quando a gente tem problema de saúde. Então, eu quero até agradecer alguns os colegas aí da Rádio Capital, que internamente têm mandado mensagens para a gente, para a minha família. E é uma luta, ela está estável, mas é um processo muito lento, né? Por conta da idade, por conta da complicação. É um dia de cada vez, e a meta está sendo agora a recuperação plena dela da pneumonia, do primeiro problema que a levou ao hospital, e aí nós vamos para a segunda fase. A hora que passar todo o risco, ela estabilizar todos os índices assim, de que os médicos estão cuidando, aí ela vai para casa E em casa a gente vai para a segunda etapa, que é a reabilitação, com muito sono, bem, com terapia, com os cuidados aqui. E a gente está torcendo muito para esse momento, Eli, porque okay, a gente Raul. Entende que em casa, né, com o cheirinho da casa, com a nossa fé, com o cantinho dela, com tudo que tem aqui, a gente tem certeza que essa recuperação, ela vai, Deus vai continuar com a gente, essa recuperação vai ser mais rápida ainda. Eli.
0: Agora, Raul Machado, você precisa, nesse momento, para que essa recuperação aconteça de modo mais rápido, com o aconchego da família, assim que ela receber alta, evidentemente, que esperamos que seja em breve, você precisa do quê?
2: Então, Eli, o que os médicos passaram para a gente é que, no primeiro momento, né, cadeira de rodas,
0: Você tem a cadeira de rodas?
2: Não, não temos nada, Eli.
0: Então espera um pouquinho, Raul. Deixa eu perguntar para o Clube da Amizade. Marcela, nós temos cadeira de rodas, uma cadeira de rodas, para doar para a sogra do nosso colega Raul Machado, aqui da Rádio Capital, a dona Tânia Matias Bueno, a sogra, a dona Tânia Matias Bueno, como ele mesmo disse, é uma segunda mãe. E, obviamente, ele, para ela, é um filho, obviamente. Então, nós temos a cadeira de rodas, sim ou não, Marcela?
3: Sim, Eli, nós temos a cadeira de rodas.
0: Atenção, Raul Machado, para a dona Tânia Matias. A cadeira de rodas nós temos graças a Deus, graças às doações dos nossos ouvintes. Portanto, você já pode contar com a cadeira de rodas. Eu pergunto para o Clube da Amizade. Marcela, nós temos a cadeira de banho, sim ou não?
3: Sim, Eli, nós temos a cadeira de banho.
0: Nós temos a cadeira de banho, graças a Deus e às doações dos ouvintes. Atenção, Raul Machado, cadeira de rodas, cadeira de banho. Nesse momento nós estamos doando, mas tem ainda mais um pedido, que é o de uma cama hospitalar. Eu pergunto ao Clube da Amizade, nós temos a cama hospitalar, sim ou não?
3: Não, Eli, infelizmente não temos.
0: Cíntia, não temos a cama hospitalar.
1: Pois é, Eli, mas eu tenho fé, tenho esperança que, através dos nossos amigos que estão sempre colaborando, né? Sim. Nós vamos conseguir. Só ter um pouquinho de paciência, um pouquinho, né, de fé aí, de que tudo vai dar certo.
0: Então, olha, o Raul Machado, que mora na rua Genésio Murta, lá no Chora Menino, alô bairro do Chora Menino, Raul Machado, da rua Genésio Murta, a cadeira de rodas nós temos, a cadeira de banho, graças a Deus, nós temos, mas, infelizmente, nós não temos a cama hospitalar. E eu peço então a todos que puderem, evidentemente, nos ajudar a conseguir também essa cama hospitalar. Nós estamos sempre pedindo, mas se as pessoas puderem doar, doam. Se não puderem, ok, a gente entende. E olha, você sabe muito bem que mesmo que você não possa doar, mas você tenha a intenção de ajudar, ou orar, ou rezar, já é uma grande coisa. E quem puder colaborar, colabore com quanto você puder, quanto você quiser. Nós precisamos de R$2.500. Nós recebemos uma boa doação recentemente e nós compramos tudo em cadeira de rodas e em cadeira de banho. Agora chegou a hora de nós conseguirmos, tanto é que nós temos a de banho, temos a de rodas, falta a cama hospitalar. Então, Raul Machado, olha, as duas cadeiras de rodas, você fala com a produção, nós temos. Falta só a cama hospitalar. E partimos a partir de agora, quem sabe, para nós, nesta semana, conseguirmos a cama hospitalar para dona Tânia, tá bom, Raul?
2: Eli, gratidão em nome da família, que Deus abençoe você, Cíntia, toda a equipe, esse trabalho fantástico que você faz há muitos anos e é um passinho por vez. Que Deus abençoe cada um de vocês, muito obrigado por tudo e a gente está aqui agradecendo a vocês e rezando, né, para que Deus continue abençoando esse trabalho incrível que vocês fazem. Um beijo no coração de vocês.
0: Fala com a produção fora do ar, meu amigo Raul, nosso colega Raul, né?
1: Nosso colega, é. Raul, um grande abraço a você, viu? Vamos orar aqui às 3 da tarde, nós temos o nosso horário, né, Eli, sim, da oração, onde nós pedimos a Maria que passe na frente. Hoje nós vamos colocar o nome de da Tânia, dona Matias, Tânia, tá bom?
0: Ok, então tá aí. Pode
2: um beijo para vocês, e nós estamos nessa oração todos os dias, já desde quando ela foi internada, continuaremos.
0: Então, 3 da tarde, 15 horas, a grande oração, o grande momento de fé, momento sagrado do rádio, 15 horas aqui na Rádio Capital. Portanto, nós já doamos a cadeira de rodas, a cadeira de banho, mas passamos agora para uma nova etapa, que é dentro do possível, né, nós conquistamos também a cama hospitalar. O Raul Machado, a Tânia, a esposa Fernanda, a família mora ali no Chora Menino, na rua Genésio Murta, e a gente está então nessa batalha. A cama de, a cadeira de rodas, a cadeira de mãe já estão garantidas, graças a você, a sua doação. Agora nos falta a cama hospitalar, que eu tenho fé em Deus que vamos conseguir também.
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1: Muito bem, 13 horas e 14 minutos. Vamos chamando o nosso querido amigo Rogério Gama. Vamos lá. Alô, Rogério, repórter aqui do Toda Tarde.
5: Boa tarde, Cíntia. Boa tarde aos amigos da Rádio Capital. E que tarde fria, hein? O sol está indo a todo vapor, mas não está conseguindo aquecer, não. 17 graus em São Paulo. A semana começou com tempo fechado, garoa na cidade de São Paulo. E a previsão é essa, de máxima de 17 graus na capital paulista. E amanhã vamos amanhecer com 9 graus, viu, Cíntia?
1: Mais frio ainda, é?
5: Mais frio ainda.
1: Meu Deus, hoje já tá difícil. Amanhã então, né? E pior que a gente olha assim, o sol, a gente tá dentro de casa, olha o sol, pensa assim, ah, lá fora tá sol, né? E ainda bem, aí quando você sai, aquele sol que não esquenta nada, né?
5: Sol de fotografia.
1: É verdade.
5: Mas olha, Cíntia, alguns destaques da tarde de hoje, segunda-feira, início de semana. Estudante de medicina, autora de denúncias de estupro contra o empresário Thiago Brennan, diz estar surpresa com a absolvição dele de crime de estupro no Tribunal de Justiça de São Paulo. Outro destaque, a Prefeitura abre a edição de inverno do Recreio nas Férias, realizados em 133 polos aqui na cidade de São Paulo. Vão atender desde bebês até crianças de 4 a 14 anos de idade. E essa aqui, Cíntia, essa vem do Piauí. Uma tia desconfiada que uma recém-nascida estava sendo levada de uma maternidade, ela percebeu a mudança no comportamento de uma técnica de enfermagem, foi acompanhá-la, encontrou o bebê, sabe onde, Cíntia? Na bolsa da técnica de enfermagem, Cíntia.
1: Que coisa,
0: pode,
1: não?
0: Uma coisa dessa?
1: Essa tia foi, olha, ela a foi tia... muito esperta, ela teve uma visão, assim, uma sacada, né?
0: A enfermeira vai pro banheiro com aquela sacola e tal, aí, toda paramentada, sai do banheiro já em trajes normais, e vai saindo. A tia fala, peraí, rapaz, segurou aquela que até então estava vestida de enfermeira. Agora já não era mais. Ela saiu do banheiro já vestida normal. Já para sair do hospital. E de repente, meu amigo Rogério, a criança, o bebê recém-nascido, dentro da bolsa, como você informou, Rogério.
5: Isso ocorreu, ele, na maternidade Dona Evangelina Rosa, em Teresina, no Piauí. As câmeras registraram tudo. A Daniela, que é a tia, segundo a tia Daniela, a técnica informou que levaria a criança para realizar exames de rotina.
0: Dentro da bolsa.
5: Até o teste do pezinho.
0: Dentro da bolsa. Olha, vê se pode.
1: E ainda o diretor, o médico diretor do hospital falou, mas o fato não se concretizou, então não é...
0: Aqui tem total segurança.
1: Não concretizou por causa da tia, né?
0: Tá bom, ô Rogério, muito obrigado por hora. Você volta já, não é isso?
5: Posso ele correr em Cíntia com todos os detalhes dessa chamada agora.
0: Às 13 horas e 17, mil desculpas, ele correr, por entregar somente agora os comprovantes do depósito que eu fiz para o Clube da Amizade. Não precisa falar o meu nome. Por favor, não precisa falar o meu nome. Não sei fazer nada pelo aplicativo. Não precisa dizer meu nome no rádio e só dizer a mensagem acima, que eu já vou saber que sou eu. Então... você mesmo, não vou dizer o seu nome, tá, embora o seu nome esteja aqui, né? E inclusive esse Correia parece com o que a Cíntia faz o C, né? Não parece?
1: Parece.
0: Olha só, mas eu só estou dando o sobrenome dela, que coincidentemente também é Correia. Mas não estou dando o nome dela, não. Então, mil desculpas por entregar somente agora os comprovantes do depósito. Estão aqui, Cíntia, três comprovantes, viu? Uhum. E ela disse, olha, não precisa falar quanto, certo. Não precisa falar o meu nome, eu já sei que sou eu. Então tá bom, ok, então
1: muito
0: amiga,
1: obrigado,
0: muito
1: viu?
0: Obrigado, estou registrando aqui os seus depósitos para o Clube da Amizade, cuja chave Pix é o CNPJ.
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0: São 13 horas e 18, 1 hora e 18, com Jacaré já na escuta.

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1: Boa tarde pra senhora, boa tarde pro senhor, boa tarde.
2: Boa tarde.
1: Ontem, Cíntia, nós estivemos lá no Lajeado, lá em Guaianazes. Alô, Maria Helena e todo aquele povo lindo, maravilhoso. Que encontro fantástico ontem, no Lajeado, em Guaianazes. E na volta, Cíntia, nós passamos no Terminal Guaianazes. Lembra aquela ouvinte que disse que queria jogar, soltar os cachorros?
3: Uhum.
1: Então, olha só, Cíntia, olha eu lá, ó, apontando a estação do Guaianazes. E olha, gente, ainda hoje à tarde, lá no nosso gabinete, na Câmara Municipal, nós vamos fazer já o primeiro ofício à autoridade competente. Olha, Cíntia, olha a escada que as pessoas têm que subir. Olha, mas isso é todo dia. Você imagina, continua, Vi, só pra gente, ó. Então, eu tô mostrando o tamanho da escada. Isso aí é um lance, tem outro lance ainda. Isso aí é, olha as pessoas subindo, não é? Agora, vamos ver se tem um vídeo só pra Cíntia ver e pras pessoas virem. E dizem que também lá em Santo Amaro é a mesma coisa. Então, nós vamos também, também visitar Santo Amaro. Mas, de antemão, eu já vou tomar providências quanto a escadaria lá de Guaianazes. Acho que tem mais força.
4: Esse é o problema
5: de
4: subir.
5: Gente, subir, dificuldade. Além
4: do sistema, tem
5: mais uma.
4: Tem mais duas.
5: Olha lá, mulher! Lá dentro, pra entrar pra dentro. Aqui tem esta. Essa aqui é a rampa.
4: Sim, a rampa. Vai lá em cima, você. E com ela.
1: Ó, Cíntia, olha essa aí é o primeiro lance.
6: Imagina a dificuldade, né? Coitada.
1: Isso é uma, mas são milhares de pessoas todas. Isso aí eu ainda peguei num domingo, tipo 11 horas, não, 1 hora da tarde, meio dia, 1 hora. Ó, ela com a bengalinha dela.
4: Agora você sobe aqui.
1: Ó, esse aí foi o primeiro lance, Cíntia. Agora vai subir o segundo lance de escadas.
6: Não aguenta, né?
1: Mas isso é. Ó, olha só. Isso é todo dia. Todo dia quem trabalha, todo dia. Mulheres grávidas, mulheres doentes, mulheres de idade, homens com deficiência física. Tem que subir a escada. Isso em Guaianazes. Olha só.
7: É um sacrifício tão grande, você não quer imaginar, a gente fica sem corpo. Mesmo quem tem com saúde, fica sem corpo.
4: Qual é o nome da senhora?
7: Leda.
4: Olha,
7: subir essas escadas é uma tortura.
4: Olha só, dona Leda, eu vim aqui exatamente para dar uma olhada no seu filho. E vou dar uma olhada aqui. A senhora falou, vai ver nada.
7: Zelita. Parece, não importa na sua voz, mas Ferraz é um lugar bem mais inferior que Guaianazes. Tem escada volante, por que aqui não? Por que não Guaianazes tem uma escada volante para nós?
4: Tá,
7: isso é um absurdo que faz com a gente. Dom Bosco tem, José Bonifácio tem.
4: Deixa
7: eu ver
4: aqui pertinho.
7: Só Guaianazes que não tem.
8: José Bonifácio tem, Dom Bosco tem, Itaquera tem.
4: E aqui Guaianazes não tem?
7: Não tem, é um descaso que faz com a gente.
4: Olha, gente, vocês estão vendo aqui o protesto, né, feito de moradores de Guaianazes que utilizam
7: há muitos anos.
4: Que é o terminal Guaianazes.
1: Opa!
7: Eu vi uma lei Guaianazes, eu estava com 22 anos, hoje estou com 59, e nunca vi melhoria.
4: Eu vou dar para você.
7: Eu tenho 67. Tudo de bom para vocês, viu?
4: Obrigado. Tchau.
7: Deus abençoe.
1: Então, gente, aí Cíntia, só para terminar, aí eu encontrei mais duas pessoas. Vê se a gente tem o vídeo que eu fiz com as duas.
4: Bem, gente, nós estamos aqui com mais duas pessoas na resenha. São milhares, mas eu estou acertado da música que a gente encontra. Qual é o nome da senhora?
9: Solange.
4: Dona Solange, como é que é subir essas escadas? Esse lance, como é que é?
9: É horrível e cansativo. As pernas que...
4: Você, por que você me diz essas escadas?
9: É ruim.
4: Qual é a solução?
9: É cansativo. Escada rolante.
4: Qual é a solução?
9: Escada rolante.
4: Vocês estão vendo aí, gente, escada rolante. Vamos batalhar por isso, nem seja necessário as falas com o governador. Ok? Valeu, pessoal. Obrigado.
1: Então tá aí, gente. São 13 horas e 24. Lançamos, então, agora essa pedra fundamental, entre aspas, para uma luta por escada rolante. Porque, veja, os mais jovens, os que têm preparo físico melhor, tudo bem, mas e as pessoas de mais idade? E as pessoas com alguma deficiência física? Mulheres cadeirantes, homens cadeirantes, mulheres grávidas, senhoras de 60, 70, 80 anos. Como faz para subir essas escadas? É ou não é?
2: Então, cadeirantes não tem também, não tem a elevador,
1: rampa,
2: nada?
1: Não tem elevador. Não, sim, não tem. Então tem aquela rampa, rampa grande e tal, mas ali você já encurta o carro, você já sabe. Então eu vou, hoje mesmo à tarde, eu vou providenciar, Cintia, um ofício para a autoridade competente e mostrar para essa autoridade ou para essas autoridades responsáveis, né, pela CPTM, pelo terminal ali de Guaianazes, o problema que é humano dessas pessoas.
2: E as outras estações têm, né? Porque então, ali não, né?
1: Exatamente. Assim como Santo Amaro também. Eu ainda vou fazer uma visita a Santo Amaro para mostrar que me parece que Santo Amaro tem o mesmo drama, o mesmo problema. Falta,
2: tá certo ali.
1: Falta de uma escada rolante, falta de um elevador. Poxa, é olhar, ter uma visão humana para você ver o drama que essas milhares de pessoas todos os dias indo para o trabalho, voltando do trabalho e tendo que subir essas escadas.
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2: Muito bem, 1h25. Alô, minhas amigas de todas as tardes.
10: Alô, potência!
2: Boa tarde pra você, minha amiga, você que está trabalhando, você que já trabalhou, você que trabalha em casa, você que é aposentada, seja qual for a sua profissão, muito boa tarde. Tô muito feliz em ter as minhas bonitinhas aqui com a gente no Toda Tarde, até as 16h. Alô, bonitões, boa tarde! Ah, muito bem, muito obrigada, bonitão. Tá aí, tá certo.
1: Aniversariante de ontem.
2: É, o aniversariante de ontem. Ficou mais bonitão? Ah, tá certo, tá certo. Falando em bonitão, então, né, eu quero lembrar que hoje é dia do cantor. De hoje é segunda-feira, dia 13 de julho. Dia do cantor e dia do engenheiro do saneamento, tá bom? E segunda-feira é dia da gente sorrir, dia da gente começar mais uma semana com muita alegria, com muito amor no coração, com muita disposição. E quando a gente fala em alegria, né? Aquela nossa amiga risoterapeuta que esteve aqui, né, Eli?
1: Na
2: Camila né? Rocati. Camila Rocati, atriz, risoterapeuta, diz que a gente tem que sempre estar sorrindo para que as coisas corram melhor.
1: Você sabe, ontem lá em Guaianazes, Cíntia, eu fiz o que ela ensinou aqui.
2: A brincadeira aqui do...
1: Do ha-ha-ha. Vamos dar uma gargalhada. Todo mundo assim, 11h30, meio-dia, todo mundo mexe meio com fome. Então eu fiz ha-ha-ha-ha-ha-ha. Aí todo mundo ha-ha. Aí começou todo mundo a dar risada.
2: Teve só, que legal. Ele tá sempre sorrindo.
1: Ele não precisa nem fazer ha-ha-ha.
2: Tá sempre com aquele...
1: Ele já é um sorriso.
2: Já é um sorriso bonito, já é uma pessoa alegre, já é uma pessoa feliz. Também, né, quem é que não ficaria trabalhando onde ele trabalha? Só vendo mulherada bonita o dia inteiro.
1: É, mulherada.
2: As mulheres mandando recados aqui pra ele na live aqui da Rádio Capital, né, no YouTube, né? E ele tá sempre feliz. E é muito gostoso poder falar com ele logo assim, abrindo o nosso programa, né?
1: Abrindo a semana, abrindo o programa, meu amigo Jacaré, boa tarde!
11: Boa tarde, Eli Correia, boa tarde, Cíntia, boa tarde a todos os ouvintes. Olha, Eli Correia, lembrei até daquela música do Fala Mansa. Mas eu tô rindo à toa, eu tô sempre assim, Eli, rindo à toa. Excelente semana para todos. Ao Flávio Rangel, comandante, foi ontem, um feliz aniversário. Que essa data, Flávio, se repita por muitas e muitas vezes. 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
2: Tchau, Ivete. Tchau, Ivete. Tchau, Silvana.

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0: Muito bem, olha, hoje é dia do nosso querido Amoreco, né, participar aqui do Toda Tarde com previsões para todos os signos do Zodíaco. Então, você que quer saber aí o que, que os astros lhe reservam nessa semana, daqui a pouquinho tem um Amoreco, Marcos Guiton, com previsão para todos os signos, tá certo?
1: Muito bem, gente, são 13 horas e 33, 1 hora e 33, e eu quero lembrar a todos vocês que hoje às 3 horas, temos o momento sagrado do rádio, o momento de oração, Maria passa na frente. E lembrando que às 2 horas, temos a sessão líder, Que Saudade de Você. E hoje, no canal YouTube, Eli Correia Oficial, a desunião dos irmãos. E o transplante de rins.
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1: 1 hora e 34, hoje, sabe quem está na nossa escuta, Cíntia?
0: Quem?
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3: Oi, boa tarde, Eli, boa tarde, Cíntia.
0: Boa tarde, Dani, que prazer ter você aqui hoje participando com a gente no Toda Tarde.
3: Ah, o prazer é meu. Eu costumo deixar esse horário pra Ju fazer, falar, porque eu acordo bem cedinho. Aí chega esse horário do almoço, eu falo, ó, você vai falar com a Eli, com a Cíntia, que eu vou almoçar.
0: Tá certo.
3: Mas como ela tá sem voz, ela tava torcendo muito aí pros times.
0: Oh.
3: E os times que a gente tava torcendo, tudo perdeu, então a gente gritou muito e ficou sem voz.
0: Olha aí, olha, então um beijão a ela, né, a Juliana, né?
1: Exatamente.
0: Que ela recupere a voz aí rapidinho, né, porque vocês esse horário tem que almoçar, é sagrado. Você sabe que a gente acostuma a comer naquele horário, aí quando passa, o estômago começa até a roncar, né?
3: É verdade, sim, é verdade.
1: Mas vamos falar de semente.
3: Essa rotina, né?
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7: É, e no finalzinho do Toda Tarde, você sabe que tem aquele quadro, né? O que toca no seu fone. Mas para você poder ouvir a sua música preferida, você tem que ouvir quais os quatro, né, que vão estar participando hoje e depois mandar o seu áudio. Vamos então começando aí pela música de número 1, comandante.
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0: Wonder.
1: Nossa, que duplay, Stevie Wonder e Paul McCartney.
0: Ebony
1: e Ivory. Ivory. Oh.
0: Linda essa música, né? Why don't we? Vamos, música bonita. Vamos pra música de número 2?

0: Raulzão, hein?
1: Nossa.
0: Raul Seixas com
1: Rita.
0: Rita, tá aí, Raul Seixas. E a música de número 3, comandante?
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0: Hoje, hoje tá difícil, hein? Tá difícil hoje escolher qual a música mais bonita. Por enquanto nós mostramos as três: Paul McCartney, Stevie Wonder, Raul Seixas e agora Bruno Marrone, né? E vamos pra

0: Gal Costa, roupa nova e Gal Costa, chuva de prata.
1: São quatro balas, né?
0: Nossa, eu sinceramente nem sei dar meu palpite, porque são todas lindas.
1: Quem, ou então, quem ou qual você escolhe? A número um, a número dois...

0: Aê,
1: a decisão é sua agora.
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0: Muito bem, meu amigo Everton. Tá aí, quatro músicas para uma delas ser a campeã de hoje. Mas agora, o campeão, Everton.
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10: De volta na capital, na zona sul de São Paulo, a Avenida Interlagos está congestionada na passagem pelo autódromo sentido bairro. Tem redução de velocidade já desde a Antônio Barbosa da Silva Sandoval. Ande para Parianda até a Avenida do Jangadeiro. Motorista que está cruzando agora a Miguel Yunes pela Avenida Interlagos pode fugir desse caminho utilizando a Manuel de Tefé e mais à frente a Jacinto Júlio e retornando pela Jangadeiro o caminho restante da Interlagos até a cidade Dutra. Agora quem sai da região do autódromo em direção à Marginal do Pinheiros, a Avenida Interlagos tem pouco movimento. 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
1: Eu quero mandar um grande abraço para o casal aí, Zoraide e Ayrton. A Zoraide e o Ayrton, ele... estão fazendo hoje 35 anos de casados, viu?
12: Poxa, 35 anos, parabéns, né?
1: Eles são de Capão Redondo e a Zoraide diz que o Ayrton é um homem muito forte. Ele faz hemodiálise ele, há 25 anos.
12: Há 25 anos.
1: Puxa vida, né? Olha Puxa. Só, você vê muito tempo,
12: você sabe,
1: né?
12: Cíntia, eu tenho um tio aqui em São Paulo.
1: Sim, é o Francismar.
12: É o Francismar, ele faz também...
1: hemodiálise.
12: Eu acho que é 3 vezes por semana. Eu sei que quarta, sábado... Não sei se segunda também. É duro, viu? Não é fácil não, rapaz. Você toda semana. Ele faz 2 vezes na semana?
1: Não disse aqui quantas vezes, mas isso já fazem 25 anos que ele.
12: Já faz 25 anos.
1: Já faz 25 anos.
12: Poxa vida, você já pensou? Graças a Deus que ele é forte assim, para durar muito mais tempos, mesmo fazendo hemodiálise. Que, aliás, é a sobrevida dele. Porque os rins não funcionam.
1: É então, tem que fazer, né? Senão...
12: Tem que fazer para
1: um transplante,
12: drenar,
1: não é isso?
12: Para drenar o líquido.
1: A hemodiálise é enquanto aguarda para fazer um transplante.
12: Mas às vezes não vem, né, o rim. Então você tem que fazer hemodiálise.
1: Tudo,
12: nesse,
1: né,
12: momento, Cíntia, são 13 horas e 51. Nós temos alguém na escuta? Não? Tem o Thiago já? O Thiago já está na escuta? Ô, meu Cíntia, então é o seguinte, antes do nosso querido Marcos Riton, que já também está na escuta, eu queria conversar com você, Cíntia. Sobre, olha, essa noite, por exemplo, você dormiu assim de fio a pavio.
1: Foi.
12: Mas foi assim, direto. Eu acordei, levantei e essa mulher continuava dormindo. Que coisa impressionante. Mas agora, que ela tinha esquecido durante um tempo das massagens. Agora ela voltou a ligar as massagens. Agora tá dando uma apagada assim em geral, vou dizer. É isso aí, meu amigo Thiago.
1: Tem o colchão, né?
12: Tem inclusive um depoimento que eu queria que o Thiago ouvisse, por favor.
13: Olha, eu estou muito feliz. 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Beijo para todos vocês.
12: Repara Tchau. Sono, sensacional. 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Olha, vou dizer uma coisa, você vai utilizando aquelas massagens, aquela, né, assim, a velocidade, às vezes, tem massagens diferentes,
1: mais
12: tudo isso
1: rápido,
12: faz,
1: mais lento.
12: Tudo isso faz com que você se relaxe e vá se relaxando e vá ficando assim, bem, mas bem tranquilo, num colchão repara sono, Thiago.
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12: É isso aí, dormimos. Aliás, até foi muito gentil, o Thiago colocou o nome Eli Correia do lado, Cíntia do outro.
1: É, muito gostoso, viu, gente?
14: E oi, gente, né? E oi, gente.
12: Ah, é, e oi, gente. Oi, gente. Oi, gente. 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Bom, então você pode repetir, você quer falar alguma coisa, Cíntia?
1: Não, eu ia falar para as pessoas que queiram dormir bem, né? Se você está precisando de dormir, de descansar, você que trabalha, você que é caminhoneiro, precisa ter um bom sono, gente. Por favor, taxista, anote aí o telefone.
12: 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Uber e tal, né?
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12: De casa, alô, alô, diaristas, enfim, você, amiga costureira, que está aí nos acompanhando.
1: Também fica o dia todo ali,
12: as
1: né?
12: As mulheres, de modo geral, que precisam, necessitam de uma noite bem dormida. 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
12: Daqui a pouquinho, gente, então, a sessão líder. Que saudade de você. E eu quero agradecer a Ivone, né? A Ivone, lá de Tucuruvi. Pela doação. Olha, eu não vou dizer o total, viu, gente? Eu não vou dizer o total, porque todas as doações para nós são muito importantes. Então, Ivone do Tucuruvi, Maria Helena do Capão Redondo. Obrigado, Maria Helena do Capão Redondo. Neide, de São Roque. Alô, querida São Roque. Alô, Neide. Alô, Nair, né? Não, Maria. Maria José do Jabaquara. Maria José do Jabaquara, olha, as primeiras doações estão acontecendo para que nós possamos comprar, quem sabe ainda esta semana, a cama hospitalar. Deus vai nos ajudar. 50-81-6292.
15: Clube da Amizade.
1: Muito bem, antes da saudade, gente, rapidinho, o nosso querido Marcos Riton, o Amoreco, já está aqui para dar aí as previsões para os primeiros 4 signos do zodíaco. Ele vai falar primeiro com Áries, Touro, Gêmeos e Câncer. Vamos lá, Amoreco, boa tarde.
11: Áries.
16: 21 de março a 20 de abril.
17: Olha, Ariano, vou fazer de tudo para tirar a sua paciência essa semana. Logo agora, nos primeiros minutos do dia, no caso, essa segunda-feira. Mas nada vai te tirar do rumo e dos seus objetivos. Os astros indicam que mesmo diante de algumas tensões e de algumas tentações, o melhor mesmo é focar naquilo que você procura e busca por esses últimos meses, que é a realização, é a concretização, é a organização, são as mudanças e visando um objetivo para a sua melhora. A sua melhora vai auxiliar também os outros. Isso vai lhe trazer muitos benefícios e, de uma forma geral, todo mundo vai ficar ali, à sua volta, muito satisfeito. É você, mais uma vez, coordenando tudo, arrumando tudo e ajeitando tudo, pensando em você sim, mas nos outros também.
16: 21 de abril a 20 de maio.
17: Os taurinos terão a semana bastante agitada, principalmente na vida profissional. São mudanças inesperadas e que trazem uma sensação de que você está ali perdendo o rumo, perdendo a mão das coisas. Fique tranquilo, nada vai te atingir, e mesmo com algumas pessoas tentando de alguma maneira ali provocar uma certa tensão na sua vida, você vai ter o equilíbrio necessário para não criar problemas, não deixar que eles continuem. É dizendo um não, é não permitindo que isso invada a sua, né, as suas responsabilidades ou invada a sua personalidade, o seu caráter, não mexa com o seu, né, brilho e a sua natureza. É dizendo isso que você vai barrar essas energias e as pessoas que estão tentando te atrapalhar de alguma maneira. Seja firme e forte nas respostas e muito seguro daquilo que você quer, viu, taurino?
16: Gêmeos. 21 de maio a 20 de junho.
17: Os geminianos vão poder contar com uma semana muito, muito fantástica, no sentido de que tudo que tem de novo para acontecer, de diferente, para ocorrer, e o inesperado, acontecem tudo de uma vez só e essa semana. É, de uma certa forma, muito animante, porque você acha que as coisas estão um pouco travadas, um pouco paradas, ou em uma certa desarmonia, não estão do jeito que realmente você busca e quer, mas os astros indicam uma força maior e muito grande ao seu favor, trazendo o inesperado, trazendo aquilo que é para mudar, aquilo que é para transformar, para não ficar nada no lugar, para transferir mesmo. Sendo assim, aproveite esse aspecto de energia astral muito positiva e, ó, vai pra frente, não fica parado não, viu, geminiano?
16: Câncer! 21 de junho a 22 de julho.
17: Câncer, depois de algumas semanas muito agitadas, de pensamentos um pouco confusos, suas emoções começam a entrar no lugar e começam de uma maneira onde tudo parece ficar mais claro, principalmente a sua percepção em relação a algumas situações e a algumas pessoas que faziam tanta importância na sua vida e que agora acabam aí se mostrando desnecessários. É uma semana para limpezas, para reorganizar o seu valor e também o valor de algumas pessoas na sua vida. Dê prioridade àquilo que lhe traz alguma confiança, alguma certeza, algo que mostra realmente que é importante para a sua vida. E não mais futilidades ou coisas pequenas. Pense maior, viu, canceriano? É o momento de crescer e de se expandir.
1: Muito bem, esse foi o nosso Amoreco, Marcos Riton, que todas as segundas-feiras participa aqui do Toda Tarde com previsões para todos os signos do Zodíaco. Ele falou aí com você que é de Áries, Touro, Gêmeos e Câncer. Depois da saudade, né, ele volta para falar com Leão, Virgem, Libra e Escorpião.
12: Então, até daqui a pouquinho, Marcos Riton, porque agora nós temos a Tatá, viu, Cíntia?
1: A Tatá.
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20: Boa tarde, Eli Correia. Boa tarde, Cíntia. Aqui é a Jéssica, de Sandolândia, Tocantins. Eli, manda um abraço para mim, para a minha irmã Neide, para todos aqui da nossa família: Maria, meu irmão Negão, meu esposo Admiro, meu cunhado Miro. Nós somos muito seus fãs aqui. E a Neide, Eli, você foi na casa dela 98. Em 98, né, na casa dela, visitar ela lá. Um abraço.
21: Santa Terezinha.
20: Um abraço, Eli. Estamos aqui ansiosos esperando a carta da saudade. Sucesso. Oi, gente!
12: Que legal, Jéssica, que legal. É Jéssica do Tocantins. Tocantins. Alô, Neide. Alô, Maria. Alô, Nega. Negão. Alô, Negão. Alô, Miro, né? O Argemiro. Então, Argemiro, Miro, Negão, Maria, Neide, Jéssica. Pessoal, muito obrigado mesmo de coração pela audiência, pelo carinho. Eu ainda ontem, gente, lá em Guaianazes, né? Eu fui logo de manhã fazer aquele grande encontro, muito bom, diga-se de passagem. E eu encontrei lá, eu conheci o Carlos. O Carlos, nos anos 80, ele era supervisor de entrega de jornais do Estado de São Paulo, o Estadão. Então ele disse que começava a entregar os jornais logo de madrugada, 5 horas da manhã, né, ele como supervisor entregando os jornais nas casas, nos apartamentos, aquelas coisas todas, e ouvindo Eli Correia. Então ele foi lá ontem, gente, confirmar, conferir, é o homem mesmo? É o Eli Correia mesmo? Aí ele me deu um abraço. Ô, Carlos, valeu, meu amigo. 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

0: Eu me chamo Elizabeth e moro em São Roque. Primeiramente, eu gostaria de dizer o quão importantes são os seus canais, Eli Correia. Nos dão a oportunidade de contar as nossas histórias de vida. Os relatos e histórias que você narra, que você conta, são sempre minhas companhias diárias, pois eu faço tudo em casa ouvindo a Carta da Saudade. E vim partilhar com você e com todos que te escutam uma parte da minha história, uma parte da minha vida e do amor que eu sinto por Eutímio do Nascimento Costa. Meus pais, um baiano e uma paranaense, que nas voltas da vida se conheceram e construíram a nossa família. Se casaram ainda bem novinhos e foram conquistando a vida e crescendo juntos. Em 2013, meu pai, que era diabético, começou a sentir que estava com a visão embaçada e começou a procurar ajuda profissional. E como não teve melhora através dos exames, através dos remédios que os profissionais prescreviam, e como não teve melhoras através dos exames, foi diagnosticado com descolamento de retina. O que, infelizmente, por conta do diabetes, não tem cura. Ainda assim, foi realizada uma cirurgia bem cara, na tentativa de segurar a retina no lugar correto, onde foi colocado um anel de silicone, aplicações de enzimas, enfim, um tratamento bem complexo. Mas de nada adiantou, e meu pai perdeu quase 100% do olho esquerdo e ficou apenas com o olho direito enxergando. Só ficou com o olho direito enxergando, o esquerdo praticamente ele perdeu a visão. Mas esse olho direito, o que ainda ele enxergava, aos poucos ele foi perdendo a visão também. Já tinha perdido a visão do esquerdo e do direito ele foi perdendo. Eu vi o meu pai se definhar em depressão, pois ele, que havia enxergado a vida toda, que era ativo mesmo depois de aposentado, sempre estava arrumando uma coisa ou outra para fazer. De uma hora para outra, ele passou a precisar de ajuda até para se locomover, pois vivia se trombando, caindo, tropeçando por conta da dificuldade para enxergar. Nós sempre tentávamos animá-lo, dizendo que com fé em Deus ele ia melhorar e ia ter a cura que tanto ele precisava, que tanto ele queria, que tanto ele pedia. Mas no fundo, sabíamos que era algo difícil, para não dizer quase impossível. Mas, como para Deus nada é impossível, quer dizer, mesmo com toda a dificuldade, a gente achava que, quem sabe, né? Quem sabe podia acontecer dele voltar a enxergar. E a vida seguia. Meu paizinho parou de sentir prazer nas coisas que ele gostava de fazer. Ele já não queria mais sair de casa. Ele já não queria almoçar fora, pois sentia vergonha, pois ele se sujava pela deficiência de não enxergar. E o futebol? Ele, que amava torcer para o Palmeiras e vibrava assistindo aos jogos, já não queria nem escutar mais o rádio, nem queria mais escutar as narrações. Dizia que não tinha mais emoção, que o bom mesmo era poder assistir os lances dos jogos. Percebemos que com o tempo ele foi esquecendo de muitas coisas. Ele sempre pedia para passar a mão no meu rosto. Ele sempre pedia,
1: eu quero passar a mão no rosto, a mão no rosto da minha princesa. É, eu era a princesa dele. E ele dizia, ele pedia, eu quero sempre passar a mão, deixa eu passar a mão no rosto da minha princesa. Ele queria, ele sentia tanta saudade que ele queria sentir o meu rosto, porque para ele eu era a princesa. Eu sempre chorava quando ele falava isso, eu sempre chorava, mas eu não deixava ele perceber, para ele não se sentir mal, não se sentir ainda pior. Mas todas as vezes que ele dizia, eu estou com tanta saudade da minha princesa, deixa eu passar a mão no rostinho da minha princesa. Eu cheguei a pedir para Deus. Eu cheguei a pedir para Deus tirar a visão minha de um olho, para eu poder dar pelo menos a visão de um olho para o meu pai. Que Deus tirasse a visão de um olho meu e desse essa visão para um olho do meu pai, pelo menos. Mas não teve como, não teve como. Então, eu aceitaria isso, se possível, só para não ver meu pai daquela maneira. Eu aceitava, se fosse o caso de transplantar um olho, é que não há transplante de olho, mas eu seria capaz de transplantar um olho meu para o meu pai poder enxergar. Os médicos diziam que aquele esquecimento que ele estava tendo, junto agora com a cegueira, vamos dizer assim, para quem perde a visão, é meio que normal. Os médicos disseram, olha, esse esquecimento dele é meio normal para quem perde a visão. Porque boa parte do nosso cérebro, disseram os médicos, funciona como uma memória fotográfica. Se você não vê, você perde a função de armazenar imagens, por mais que você já tenha enxergado em algum momento. Começamos a notar então que ele estava tremendo bastante, bastante, bastante. E depois de vários exames, meu pai também foi diagnosticado, além da cegueira, agora com Alzheimer. Mas não bastava só ser Alzheimer. Também foi diagnosticado com o mal de Parkinson. Cegueira, Alzheimer e mal de Parkinson. Começou a perder a funcionalidade dos músculos. E foi emagrecendo, emagrecendo. E só ficava na poltrona, escutando os sertanejos que ele gostava. Ele adorava aquelas músicas bem sertanejas, bem caipiras. Ele amava. E também gostava muito de ouvir os louvores de padres conhecidos. Padres assim conhecidos, pois somos católicos. Do início de 2024 para frente, começamos a ver que a situação dele estava cada vez pior. Pois falava coisas sem sentido. Tinha lembranças de quando era criança. Falava algo, mas dos tempos de criança. E daqui a pouco, daqui minutos, já tinha esquecido. Tudo por conta dessa doença infeliz que é o Alzheimer. E fora a tremedeira do Parkinson. Finais de semana, nós juntávamos e arrastávamos ele para fazer um churrasquinho. Quer dizer, nós íamos fazer um churrasquinho e nós o arrastávamos para um churrasquinho. E ele sempre pedia para eu fazer molho de alho. Ah, como ele amava! Como ele adorava o molho de alho que eu fazia. Filha, não esquece, faz aquele molho de alho, minha filha, aquele molho de alho que o pai gosta. A partir do início de 2025, meu pai começou a urinar na roupa, pois ele não tinha mais agilidade para ir ao banheiro. E foi perdendo também o controle, e já não conseguia ficar em pé para tomar banho também, já não conseguia ficar em pé, se tornando dependente 100% da minha mãe para tudo. No dia 16 de maio de 2025, minha mãe fez uma comemoração de aniversário para
0: para comemorar mais um ano de vida dele, onde ele completou 64 anos. E durante o aniversário dele, ele pediu para a gente rezar um terço com ele. E disse ainda que seria o último aniversário dele que nós íamos comemorar. Eu até falei sério com ele: para com isso, pai. Para com isso, larga a mão de falar besteira. Nós vamos ainda celebrar, no mínimo, mais uns 30 aniversários seu. Mas Deus, no meu coração, pedia para eu me preparar. Me preparar, pois o meu paizinho, de fato, estava indo. E eu tinha que ser forte, pois dos três filhos, eu sempre fui a mais apegada com ele. Eu era a princesa dele. Eu não sei explicar, mas desde pequena eu dizia que queria casar com um homem como o meu pai, pois ele era minha referência de homem. Eu sempre dizia: eu quero casar com um homem que nem o meu pai. E quando os meus filhos nasceram, ele também se mostrou um avô extraordinário. Me doía ver meu pai nessas condições, nas condições em que ele se encontrava, mas só a nós cabia cuidar dele e orar para que ele suportasse essa fase e ficasse bem na medida do possível. No dia 20 de junho, 2025, foi o meu aniversário. E minha mãe fez uma surpresa para mim na casa dela. Eu fiquei muito feliz. Foi gostoso. Abracei muito o meu pai. Ganhei muitos carinhos. E ele disse que me amava muito, que me amava demais e que estava se despedindo, pois ele sabia que o tempo dele estava acabando. E mais uma vez eu falei sério com ele: para com isso, pai. Para com isso. Não vai te acontecer nada. Por favor, pai, não vai te acontecer nada e para de falar isso. 15 dias depois do meu aniversário, dia 5 de julho de 2025, estava um sábado gelado. Aproveitei que estava de folga e organizando as coisas em casa. Quando no fim da tarde, por volta de umas 16 horas, eu liguei para minha mãe e disse que eu iria almoçar com eles no domingo. Mãe, ó, eu tô aqui ajeitando as coisas em casa, tô organizando tudo aqui. Amanhã eu vou passar o dia aí, tá? Amanhã eu vou passar o domingo com vocês, tá? Vou almoçar aí. Falei com meu pai, pedi a bênção e ele perguntou: você vem aqui em casa hoje, filha? Eu respondi: não, pai, eu vou amanhã almoçar com vocês e passo o dia aí. Ele só disse: então tudo bem, filha, beijo, te amo. Eu respondi: também te amo, pai. E no outro dia, ó, amanhã a gente vai se ver, tá bom? Tá bom. Quando foi por voltas das 19h20, meu irmão mais novo me ligou e perguntou se eu poderia levar o meu pai no hospital, junto com a minha mãe, pois o nosso pai estava passando mal, mal mesmo, e vomitando. Quando eu cheguei em frente à casa da minha mãe, o meu coração apertou e parece que parou na garganta. Da rua, eu escutava os gritos da minha mãe, chamando meu pai pelo nome, pedindo socorro. Um vizinho já estava entrando correndo no portão para ajudar de alguma forma. Quando eu entrei então na casa, que cena triste. Meu pai, caído no chão do banheiro, todo pelado, nu, pois ele tinha vomitado e tinha pedido para minha mãe dar um banho nele, para então poder levar ele no hospital. Mas não deu tempo. Ainda no banheiro, ainda ali no chuveiro, ele sofreu um infarto fulminante e também, ao mesmo tempo, um AVC. Imagina, um infarto e um AVC. Ele tombou, ele caiu da cadeira de banho e minha mãe não conseguiu segurar ele, não conseguiu levantar ele do chão do banheiro.
1: Eu entrei no banheiro desesperada, mas não tinha forças para colocá-lo para fora. Então eu gritei por socorro, socorro. E o meu marido e o vizinho conseguiram tirá-lo ali do banheiro. O meu instinto foi de tentar fazer alguma coisa. Então eu comecei a fazer massagem cardíaca e respiração boca a boca, pois eu tenho curso de primeiros socorros. Eu tentava respirar, ele tentava respirar, porém estava sufocado. Ele estava sufocado. Meu esposo também tentou fazer massagens cardíacas nele, mas eu vi que não tinha mais nada a ser feito. Porque o pulso estava muito lento, muito devagar. Imagina um pulso batendo, mas muito compassado. E eu então, ajoelhada ao lado dele, desesperada, fazendo massagem cardíaca, respiração boca a boca, meu marido também ajudando, e ele ali fora do banheiro, nós tentando fazer ele reanimar, mas eu coloquei a cabeça dele então no meu colo. Eu ajoelhada ali ao lado dele, eu então peguei a cabeça dele e coloquei no meu colo e falei: paizinho, volta, paizinho, eu te amo, paizinho, volta pra gente. Porque na minha opinião ele já estava indo embora, a pulsação dele estava muito, muito baixa. Volta, paizinho, eu te amo, papai, volta pra gente. Nesse instante, ele abriu os olhos. Mas ele estava com a... Eu segurei a cabeça dele aqui no meu colo, ajoelhado e com a cabeça dele no meu colo. Ele abriu os olhos, olhou para mim um olhar profundo, como quem enxergava a minha alma e todo o amor que eu sentia e ainda sinto por ele. Sabe quando uma pessoa te olha e vai até a tua alma? E nesta hora em que ele me olhou profundamente, como se fosse até a minha alma, ele dá o último suspiro. E sua cabeça tombou de lado, ali no meu colo. Eu segurando a cabeça dele no meu colo, ele tomba a cabeça de lado. E ali o meu pai partia para nunca mais voltar. Aliás, eu lembrarei eternamente disso. Uma cena que não tem como esquecer. Escrevo meu relato me debulhando em lágrimas, porque faz 11 meses da maior perda e maior dor que eu senti na vida, meu pai. Do olhar mais terno e mais profundo que eu recebi em toda a minha vida. Aquele olhar fez o meu mundo parar por alguns instantes. Parecia que estava em outra dimensão. Um olhar que veio da alma dele até a minha alma, para acalmar a minha alma. Como se quisesse me dizer o quanto ele me amava. E alguém pode estar perguntando: mas ele não era cego? Ele não era cego? Sim, ele estava cego. Mas tenho certeza que Deus deu a ele a oportunidade de me ver antes de partir. Eu tenho certeza. Não sei por qual motivo, mas Deus permitiu que no seu último instante ele me enxergasse. Eu tenho certeza disso. Antes de partir, não sei por qual motivo, mas Deus permitiu que ele me visse, que ele me olhasse, e me olhasse tão profundamente, e fosse até o fundo da minha alma. Lembrando que ele sempre dizia que queria enxergar o rosto da princesa dele, no caso eu, quando partisse. Ele falava, sabendo que ele ia, né, partir, ele dizia: mas eu queria tanto ver o rosto da minha princesa antes de ir embora. Por isso eu tenho certeza que ele viu. Tenho certeza que Deus permitiu ele me ver. Doeu, e ainda dói muito lembrar daquele dia. Mas sei que se meu pai teve tempo de sentir algo além da dor, ele sentiu o quanto eu o amo. E naquele olhar, eu consegui ver o amor dele por mim, a princesa dele. Hoje, eu sigo tentando viver, mas algo em mim foi perdido. Meu pai, meu herói, meu amigo, uma parte de mim se foi com ele. Paizinho amado, eu escrevo com o coração cheio de saudade e gratidão. Você foi o meu exemplo de homem, pai. Meu herói, meu amigo, e mesmo na dor da sua partida, eu carrego comigo cada ensinamento e cada gesto de amor que me deu. Sei que naquele último olhar, profundo e cheio de ternura, Deus permitiu que você me visse e me mostrasse o quanto você me amava. Esse instante ficará eternamente gravado em minha alma. Prometo, pai, honrar sua memória em cada passo que eu der, em cada valor que eu transmitir aos meus filhos, em cada oração que eu fizer. Você vive em mim, em nossas lembranças, em nossas histórias e no amor que nunca se apaga. Descanse em paz, meu pai querido. Te amo infinitamente e para sempre, pai, eu serei sua princesa. Obrigado, Eli Correia, por contar a minha história. E com esse relato, eu gostaria de dizer a todos o quanto devemos valorizar cada momento ao lado de quem amamos, pois nunca saberemos quando será o último abraço, o último beijo, o último gesto de carinho. Segue como reflexão um trecho de uma música: Ame mais, abrace mais, pois não sabemos quanto tempo temos para respirar. 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Por isso, ame mais. Toque essa música, se possível, no final, Eli. Eu sou Elizabeth de Melo Costa, aqui de São Roque, interior de São Paulo. O meu pai, Eutímio do Nascimento Costa.

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0: Alô? Alô, Elizabeth? Oi, boa tarde.
1: Boa tarde, Li, tudo bem?
0: Carta emocionante, não, Beth?
1: Sim, muito. Tá viver tudo isso me dói.
0: Eu imagino.
1: Mas, desculpa, eu tenho certeza que meu pai está feliz com a princesa que ele deixou aqui. Eu tenho consciência que eu fui uma boa filha, mas o amor e a saudade sempre vai ficar, né?
0: Claro, lógico. Agora, impressionante esse minuto final dele, né? Esse instante final da vida dele, quando ele então abre os olhos, ele está nas últimas. Você já tentou fazer toda a massagem cardíaca, respiração boca a boca, a pulsação dele se tomou, está muito baixa, baixíssima. E de repente ele então olha para você um olhar que você nunca antes havia visto, sentido, como se tivesse invadido a sua alma, trazendo a alma dele como a dizer, eu te amo, filha. E um segundo depois, ele com a cabeça no seu colo, aqui na sua mão, e ele vira de lado e vai embora e parte. Impressionante esse momento, esse instante, não? Que coisa, que ele era cego, mas você tem certeza que Deus permitiu naquele último instante te ver.
1: Isso. Quando ele deu esse último olhar, que eu comento assim, quando eu falo da história de como foi a perda dele, eu tenho certeza que Deus permitiu que ele enxergasse a princesa dele. Ele sempre teve muito carinho comigo, meu pai sempre foi um homem muito carinhoso, só que comigo era diferente dos meus irmãos, porque eu era a filha, né, a única mulher. Então, ele tinha muito... Ele demonstrava, né, com muito amor, com muito carinho, por mim. E ele sempre falava, ele passava a mão no meu rosto e falava, nossa, que vontade de ver de novo minha princesa. E ele, infelizmente, Deus não permitiu que ele voltasse a enxergar. Mas naquele momento eu tenho certeza que Deus permitiu que aquele momento fosse como se fosse um selo entre o amor entre eu e ele.
0: Que coisa
1: bonita. Pra selar o que a gente sentia um pelo outro.
0: Já faz um ano e... Um ano e 10 dias,
1: e
0: quase.
1: Alguns dias. Um ano e 10 dias.
0: Então fez um ano dia 5, né? Não, dia 5 foi?
1: Isso.
0: Foi dia 5.
1: Dia 5.
0: É dia 5. E hoje nós estamos no dia 13. Na verdade, um ano e uma semana que ele partiu.
1: Isso.
0: Então eu queria que você se despedisse dele agora. Agora, aqui no programa. Como é que você o chamava? De pai, de papai, de paizinho? Como é que você chamava ele?
1: Pai.
0: Então, por favor, fala aí. Pai.
1: Pai, aonde você estiver, eu tenho certeza que você encontrou descanso perante Deus. Peço a sua bênção. Todos os dias eu acordo, eu peço a bênção do meu pai, peço que ele cuide de mim, de onde ele tem, onde ele esteja, e dizer que o amor não acabou, o amor está guardado, e para me consolar, eu sempre procuro pensar que ele está viajando, e logo a gente vai se ver, para sofrer menos, mas ele sabe que meu amor por ele é eterno. E essa carta foi justamente para isso que eu fiz, para poder demonstrar para ele, aonde ele estiver, porque a gente sempre escutava suas histórias junto, e eu tenho certeza que do lado de onde ele está, ele deve estar escutando.

0: vendo, porque eu sei que ele cuida de mim, então ele sabe todos os passos que eu tenho na minha vida, e isso foi uma homenagem que eu, né, que tava ao meu alcance para poder demonstrar muito mais do que eu demonstrei em vida por ele, que eu amo ele demais. Ele foi minha referência de homem, de pai, de marido. Ele foi o homem que me fez imaginar o homem que eu queria pra minha vida.
1: Que lindo. Seu, alô, Eutímio. Eutímio do Nascimento Costa, aí no céu. É a sua princesa, Eutímio. É a sua princesa. Sua princesa. Manda um beijo pra ele, princesa.
0: Beijo, pai. Eu te amo muito.
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1: Nossa, Eli, que história triste. Eu tô ouvindo aqui a história da amiga. Eli, fala pra amiga mandar essa receita de alho dela pra mim, que eu amo receita, eu amo a pasta de alho, essa receita de alho que ela faz, eu amo. A gente compra essas pronta, mas não é igualmente a que é feita em casa, e eu não sei fazer.
2: Então, boa tarde, então, Eli Correia.
3: Então vamos falar com a, viu, Marcela, fala com a menina, a Elizabeth, vê se ela pode mandar a receita da pasta de alho que o pai tanto adorava. O pai falava, olha, filha, não esquece da, né, da... É emocionante. E a frase final, Cíntia, da música diz o seguinte: e não se esqueça, a vida é curta demais.
4: É verdade.
3: Aproveite.
2: Boa tarde, Eli Correia. Aqui é o Roque Garcia de Ibiúna. Eu ouço a Sessão da Saudade há muitos anos. Eu te aprecio muito esse programa. Eu fiquei muito triste com essa história aí, que eu também perdi meu pai faz 38 anos de trombose. Então, essa homenagem bonita que essa filha está passando aí na carta, eu estou emocionado de correr. Boa tarde, um bom programa para você.
5: Aqui é a Flávia. Essa doença diabetes, ela não é fácil mesmo, não. A minha mãe perdeu a visão dos dois olhos já 100% aos 45 anos. Hoje ela está com 75 anos. Mas ela não se entregou. Infelizmente, né, o senhor da carta, ele se entregou, eu acho que fez com que piorasse ainda mais a situação. Mas ela anda perfeitamente dentro de casa, a casa dela é um sobrado, ela sobe e desce escadas. Inclusive, até um tempo atrás, ela lavava panelas de alumínio, melhor do que qualquer pessoa que enxergasse. As panelas dela, sim, era bem areada, sabe, Eli? Mas ela ri, ela brinca, ela não sai mais assim... muito de casa, mas ela não deixou a diabetes, né, a doença, abalar ela, mesmo perdendo 100% da visão dos olhos. E é uma pena, né, ele ter desanimado assim. Que é a Flávia, boa tarde.
3: Ô, Flávia, graças a Deus a mamãe encarou, né, vamos dizer assim, com naturalidade a vida, né, aos 45 anos.
6: Boa tarde, Eli Correia. Que tristeza, não, é muito duro a gente perder um pai. E ele morreu novo, 64 anos de novo. Mas essa porcaria dessa diabetes, isso é cruel. Eu, infelizmente, também sou portadora dessa porcaria, dessa doença horrível. Mas, de onde quer que ele esteja, está cuidando dela, de toda a família. Né? Que Deus conforte o coração dela e de todos. Boa tarde. Vera Lúcia, São Mateus.
3: Vera Lúcia, o que eu achei muito importante, Cíntia, nessa carta, foi a certeza que a filha tinha de que ela era a princesa do pai.
4: É.
3: Né? Bacana isso aí, né?
4: Muito. Quer dizer, bonito.
3: Não era uma coisa assim superficial, não. Ela sabia que ela era a princesa do pai e que Deus permitiu que no instante final da vida dele, ele cego, tivesse enxergado ela. Ela tem certeza que Deus permitiu.
7: Boa tarde, Eli. Boa tarde, comandante, Cíntia, todos da Rádio Capital. Que carta triste, hein, Eli? Que carta triste. Lembrei do meu pai. O dela não fez nem um ano e ela tá sofrendo, né? A gente nunca esquece a partida de um pai. Oh, Deus. Deus levou meu pai já faz mais de 10 anos. E eu, mesmo assim, eu sinto... E me arrependo de não ter feito muito por ele.
3: São 2h44. Olha, se nós deixássemos, Cíntia, nós iríamos até as 4 horas, colocando pessoas se manifestando, pessoas, olha, eu quero dar um beijo em cada um de vocês, agradecer muito, né? A gente sente que as pessoas estão emocionadas, a importância de um pai, né, Cíntia?
4: É verdade.
3: Você, sim, conviveu com teu pai até... Assim, até há pouco tempo, né, Cíntia? Vamos dizer, alguns anos atrás somente.
4: Já, né? Tem uns 7 anos,
3: né? 7 anos,
4: né? Meu pai.
3: Mas faz pouco tempo, se partiu, for olhar. Eu, por exemplo, não... Eu me lembro do meu pai, mas eu era muito pequeno, eu era muito novinho quando eu perdi meu pai. Eu tinha acho que uns 4 anos. Se tivesse 4 anos, 4 e pouco, acho que não tinha 5 anos quando eu perdi meu pai. Então eu não tenho muitas recordações do meu pai. Mas de qualquer maneira, quem tem pai, quem teve pai, obviamente deve sentir muito a ausência dessa pessoa, né? Que figura como, que nem ela disse, como referência. Na vida dela, ela queria ter um homem para se casar igual o pai dela. 2h45.
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15: Oh! Oi, gente!
9: gente.
3: Oi, gente. 2:55. Nesse momento nós temos ele. 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
0: De volta na capital, de olho na marginal do Tietê, sentido sistema em agora Bandeirantes e Castelo, o caminho melhorou. Tem trecho lento ainda entre a ponte Aricanduva e a ponte do Tatuapé, mas só pela expressa, local melhor. O caminho está bem melhor pela central em todo o trajeto até a Castelo. Para Dutra e Ayrton, a expressa da Tietê ruim entre a Júlio de Mesquita e a Ponte Cruzeiro do Sul. Nesse trecho, permaneça na pista local. 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

0: Muito bem, 3 horas e 2 minutos. Vamos recordar aí as músicas de hoje para você escolher a que toca no seu fone? Você já escolheu a sua preferida? Ah, se não escolheu ainda, vou mostrar mais uma vez para vocês as músicas de hoje. Vamos lá, comandante, música de número 1. Every Ivor, Paul McCartney e Stevie Wonder. Esta é a música de número 1.
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0: Essa é pra gente viajar no tempo. Gal Costa e Roupa Nova, Chuva de Prata. Tá aí as quatro de hoje pra você escolher a sua preferida, aquela que vai tocar no seu fone e daqui a pouquinho você vai ouvir inteirinha aqui. Pra você pedir a escolher a sua preferida, mande aí o seu áudio, né? Mande aí dizendo qual que você escolhe no nosso número 98334-5777. 77.
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0: Muito bem, os sinos já estão tocando. Então, neste momento, eu convido a senhora, convido o senhor, convido a todos para que façamos agora a nossa poderosa oração de Maria Passa na Frente. Estamos começando mais uma semana e vamos pedindo a Deus, vamos pedindo a Maria que nos abençoe, que Maria nos cubra com o seu manto sagrado, que Maria vá abrindo todas as portas para que a gente possa enfrentar os nossos problemas, nossas dores, para que a gente tenha uma semana muito abençoada. Você que está em casa, você que está no seu trabalho, procurem agora fazer uma pausa no dia a dia, escolher aí um cantinho mais tranquilo, onde você possa abrir o seu coração, conversar com Deus, conversar com Maria, dizer a eles como que você está se sentindo, o que está acontecendo que está te deixando tão triste, tão aborrecida, pedir a proteção para as pessoas que estão sentindo dores, aquele que está acamado em casa, aquele que está acamado no leito de um hospital, você que acordou com dor, está aí sentindo a dor nas pernas, dor nos ombros, dor nos braços, você que está com muita tosse, um resfriado muito forte. Seja o que for que esteja acontecendo com você nesse momento, converse com Deus, converse com Maria. Peça pelo teu filho que está te dando tantos problemas, tantas preocupações, seu filho que está no caminho das drogas, no vício do álcool, do cigarro, aquele filho que está andando em más companhias, você fala, você pede, mas ele não te obedece. Você que está vivendo aí num ambiente de muitas brigas, sabe? Quando nada mais parece que dá certo, quando os pais ficam brigando com os filhos, filhos brigando com os pais, irmã brigando com o irmão, aquela confusão toda que você fica sem paz, sem sossego. Agora é hora de pedir. É hora de fazermos a oração de Maria Passa na Frente.
2: Boa tarde, Eli. Boa tarde, Cíntia.
0: Boa tarde.
2: Gostaria que vocês colocassem o nome do meu irmão Rogério Barros Rufino na oração das 3 horas. Ele faleceu dia 7/7. Ele teve um infarto. Por favor, Andréia de Santo André. Gratidão.
0: Oi, Andréia de Santo André. Estamos sim nesse momento pedindo oração pelo seu irmão Rogério, que partiu no dia 7 agora, né, do mês de julho, e que com certeza já deixou muitas saudades no coração de todos vocês. Vamos pedindo para que ele esteja na paz de Deus, que ele descanse em paz.
4: Boa tarde, Eli. Boa tarde, Cíntia.
0: Boa tarde.
4: Vocês poderiam colocar o nome da minha mãe na oração?
0: Pois não.
4: Tem 3 dias que ela saiu do hospital. Ficou internada porque estava vomitando e tendo diarreia com sangue. Vocês poderiam colocar o nominho dela na oração? Por favor. É Neuzira de Jesus Pereira. E eu sou Marilene da Vila Itaim. Muito obrigada. Que Deus abençoe a vocês.
0: Amém, Marilene, da Vila Itaim. Vamos juntas nesse momento. Todos pedimos pela sua saúde da sua mãezinha, viu? A dona Neuzira, que esteve aí internada, né? E agora está em casa, se recuperando. Vamos pedir que Deus abençoe Que Maria a proteja, que ela fique bem, que ela volte a ter saúde, tá bom?
1: Boa tarde, Li Correia, boa tarde, Cíntia, e a todos da Rádio Capital. Quero colocar o nome da minha mãe em oração pelo seu aniversário, Elídia Aparecida. Ela está fazendo mais um ano hoje e gostaria muito que Deus derramasse muita bênção em sua vida, trazendo saúde, paz e proteção.
0: Amém.
1: E que Nossa Senhora a cubra com seu manto, trazendo tudo de bom que há nessa vida.
0: Tá aí, querida. Estamos pedindo, então, a Nossa Senhora que abençoe a Elídia, né? Elídia, que está fazendo aniversário. Que Nossa Senhora dê a ela muita saúde, muitos anos de vida, muitas alegrias, viu? Que ela comemore esse dia ao lado dos seus amigos, da sua família, e que seja um dia muito feliz. Tá, Elídia? Tudo de bom, saúde para você. A Rosália está...
5: Oi, Cíntia.
0: Oi.
5: Coloca o nome do meu filho, Rafael, em oração.
0: Sim.
5: Ele está sem emprego e está trabalhando de Uber. Eu ando muito preocupado. Que Deus, Nossa Senhora Aparecida, proteja ele.
0: Amém.
5: Tá bom, Cíntia?
0: Sim, querida.
5: O nome dele é Rafael da Silva. O meu nome é Cecília, sou de São Bernardo do Campo. Um beijo, Cíntia.
0: Um beijo, Cecília, de São Bernardo do Campo. Eu sei que você está preocupada, aflita, né? Porque são tantas notícias que a gente tem, né? De casos muito tristes que acontecem. Mas tenha fé, ore, peça a mãezinha que proteja o seu filho com o manto dela sagrado. Que corra tudo bem, que ele possa trabalhar em paz, né? O Rafael, que ele possa fazer aí o trabalho dele, sempre com muita segurança, e que Maria o afaste de todos os perigos, tá bom? Reze, peça, porque a oração de uma mãe tem muita força. Vamos pedindo pela Rosália, que pede oração para sua filha Nayara, que está grávida de 7 meses e descobriu que está com diabetes. Ô, Rosália, vamos pedir a Maria, né, que olhe pela sua filha Nayara, que essa gestação corra tudo bem, sem problemas, e que o bebê chegue com muita saúde, trazendo muita alegria para toda a família, e principalmente para você, né, que vai ser vovó. Ore pela sua filha. Eu tenho certeza que Maria vai estar ao lado dela. Mariana pedindo oração para o esposo Roberto, que foi arrumar o telhado e caiu de mais ou menos uns 7 metros de altura. Está internado em coma. Oh, meu Deus do céu. Olha aí, marido, né? O Roberto vai lá arrumar o telhado da casa, escorrega e cai, gente. 7 metros de altura e está internado em coma. Vamos pedir a Nossa Senhora, vamos pedir a Maria que passe na frente do seu esposo Roberto, viu? Que esteja ali ao lado dele, dando as mãos, olhando por ele, para que ele possa se recuperar. O Antônio pede oração para sua mãe Ângela, que teve um AVC. Mais uma pessoa sofrendo AVC. E você sabe que ontem eu vi uma reportagem dizendo que as mulheres, elas têm mais chances de ter AVC do que os homens, né? Porque quando a mulher entra na menopausa, que fica sem os seus hormônios, teria ali um hormônio muito importante, que é o que protege, né, a mulher de um AVC, mas ao entrar na menopausa não tem mais esse hormônio. E que então nós mulheres temos que cuidar muito da nossa saúde, se alimentar bem, dormir bem, praticar exercícios, porque a gente tem mais tendência aí em ter um AVC. Mas nós estamos nesse momento pedindo pela sua mãezinha, viu, Antônio? Dona Ângela, que sofreu um AVC. Que Maria esteja ao lado dela, ajudando nesta recuperação. A Maria Lúcia pedindo oração para sua neta Eduarda, que está com crise de ansiedade. Felizmente, esse é um problema, né, dessa nova geração. Muitos jovens sofrendo com ansiedade. Vamos orar pela sua neta. Vamos pedir a Maria que dê as mãos a ela, que a proteja, que abençoe, que ajude a se recuperar, né? esta ansiedade. Muitas vezes também, além de nós termos a mãezinha do nosso lado, além de Deus estar perto de nós, nos abençoando, nós precisamos também da ajuda de médicos, né? Muitas vezes a gente precisa procurar aí um, não sei se psicólogo, um psiquiatra, não sei, para que nos ajude, né? Para que ajude a pessoa que está na ansiedade. Às vezes precisamos de um medicamento. Mas vamos orar todos juntos, viu? Pela sua neta e por todos que estão nesse momento sofrendo com ansiedade, com síndrome do pânico, com depressão. Vamos pedindo a Maria que vá abrindo as portas e vá iluminando e dando saúde para todas as pessoas. Então, neste momento, vamos todos juntos. Fazemos uma corrente de fé, uma corrente de amor, uma corrente de cura. Imaginamos assim, vamos imaginar que a gente está assim, que nós estamos nos dando as mãos, né? Então, vamos fazendo aquela roda onde todos estão segurando as mãos um dos outros, com o coração, com muita fé. Vamos fazer a nossa oração de Maria Passa na Frente.
6: Maria, passa na frente e vai abrindo estradas e caminhos, abrindo portas e portões, abrindo casas e corações. A mãe vai na frente e os filhos protegidos seguem seus passos. Maria, passa na frente e resolve tudo aquilo que somos incapazes de resolver. Mãe, cuida de tudo que não está ao nosso alcance. Tu tens poder para isso. Mãe, vai acalmando, serenando e tranquilizando os corações. Termina com o ódio, os rancores, as mágoas e as maldições. Tira seus filhos da perdição. Maria, tu és mãe. Vai abrindo o coração das pessoas e as portas pelo caminho. Maria, eu te peço, passa na frente. Vai conduzindo, ajudando e curando os filhos que necessitam de ti. Ninguém foi decepcionado por ti depois de ter te invocado e pedido sua proteção. Só tu, com o poder do teu filho, podes resolver as coisas difíceis e impossíveis. Amém.
0: Agora que você já fez a sua oração, pegue aí um copo com água ou uma garrafinha com água e vamos todos recebermos agora a bênção da água. Direto da igreja, direto da Basílica de Nossa Senhora Aparecida.
7: Bênção da água. Deus eterno e todo-poderoso, que tendo escolhido a água, fonte de vida e pureza, para nos dar a graça batismal, quisestes também aparecer no Rio Paraíba a imagem da Virgem Imaculada. Abençoai esta água e fazei que ela nos recorde nosso batismo, para que, purificados de nossas faltas, vivamos como cristãos, membros da vossa Igreja, e cheguemos um dia à vida eterna. Por Cristo nosso Senhor. Amém. Pela intercessão de Nossa Senhora Aparecida, Rainha e Padroeira do Brasil, a bênção de Deus Todo-Poderoso, Pai, Filho e Espírito Santo, desça sobre vós e convosco permaneça para sempre. Amém.
0: Amanhã, às 15h, estaremos juntos em mais um momento de fé. E mais um momento de oração, com a oração de Maria Passa na Frente.
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0: 3:18. Vamos chamando o nosso repórter Rogério Gama. Alô, Rogério.
8: Alô, Cíntia. Alô, amigos da Rádio Capital. Olha só, Cíntia, nesta tarde fria em São Paulo, temos agora 17 graus. E a prefeitura aqui de São Paulo iniciou hoje a edição de inverno do Recreio nas Férias, realizado em 133 polos distribuídos por toda a cidade. Então, até o dia 17 de julho, o programa vai atender crianças garotadas de 0 a 14 anos de idade. O programa vai atender crianças nas férias com muita atividade, tem também vacinação com o pessoal da saúde, tem atividades culturais, atividades esportivas, atividades educacionais nos CEUs da prefeitura, nas escolas da prefeitura, é o programa da prefeitura nas férias. É uma boa iniciativa, né, Cíntia?
0: Com certeza, muito bacana, viu? Porque às vezes os pais, né, têm que trabalhar, os filhos ficam em casa, e filho em casa, né? Pessoa em casa sem ter o que fazer, só não é nada bom, né, Rogério?
8: Não é nada bom.
0: Tem que ocupar a mente.
8: Eu falo que as crianças entram em férias e os pais saem das férias, né?
0: É verdade, é verdade. Então, é você, mamãe, você que tem aí, você que trabalha, o seu filho que fica aí com a vizinha, seu filho que às vezes fica com a avó. Olha que legal, né? Bastante coisas interessantes, importantes para o seu filho fazer, não é mesmo?
8: Exatamente.
0: Começa dia 17, começou... Quando?
8: Começou hoje e vai até o dia 17 de julho.
0: Certo, até o dia 17 de julho. É o Recreio em Férias, isso?
8: Recreio nas Férias.
0: Recreio nas Férias.
8: Realizado pela Prefeitura de São Paulo.
0: Ok, ok. E quem quiser é só comparecer, sair direto lá?
8: Os pais já interessados já fizeram as inscrições com antecedência, né?
0: Ah, sim.
8: E agora é só comparecer nas unidades da Prefeitura, no CEU da Prefeitura, por exemplo, aqueles que vão realizar esses eventos. Só para você ter uma ideia, Cíntia, dos 32 mil inscritos, 10 mil, quase 11 mil são bebês.
0: Olha.
8: Tem 3 anos de idade. Então, é uma recreação para as crianças em férias, mas é também aqueles casos em que a mamãe não tem com quem deixar o bebezinho que fica na creche. Então, nesse período de férias, fica nesse período de recreação, porque às vezes a mãe trabalha fora, aí chega as férias, ela não tem com quem deixar o bebê pequenininho, de 1 ano, 2 anos, e fica na creche da prefeitura, ela aproveita essa oportunidade para ter um mês a mais aí, para ter alguém para cuidar do bebezinho, né?
0: Verdade, muito, muito interessante isso, viu? Muito interessante mesmo, tá aí. Você sabe, Rogério, que ontem, eu e o Eli, nós fomos lá naquela feira, não era uma feira, exposição, né, de japonesa?
8: Ah, São Paulo, a São Paulo Expo.
0: Isso.
8: Na rodovia dos imigrantes.
0: Ontem
8: ali
0: não, nós fomos no sábado, porque...
8: Festival do Japão.
0: Olha, tava um espetáculo, viu, mas tinha muita gente. A gente quase que nós não conseguimos ficar, porque não encontrávamos um lugar para estacionar o carro, você acredita?
8: Ah, eu imagino, com a audiência da Rádio Capital e o convite que nós fizemos, né, Cíntia?
0: Olha, estava então, muito realmente... gostoso. A gente acabou ali, né, tirou foto com muitas pessoas que estavam lá, que foram, né, e na hora quiseram tirar, Eli, Cíntia, tira foto com a gente e tal. Foi muito legal, foi muito gostoso mesmo, viu? Tá aí, só para você saber que quando você dá as dicas aqui, a gente aproveita também, viu, Rogério?
8: Eu fico contente, que bom que valeu a pena, foi a 27ª edição do Festival do Japão, com dança, comida, culturas típicas, terminou ontem, domingo.
0: Tinha cada coisa gostosa para comer de lá do Japão, viu? Eu não conheço as comidas japonesas, mas como o Enzo, meu neto, já foi pro Japão, né? Eu perguntava para ele, isso aqui é gostoso, como é que é e tal. Foi muito bom mesmo, tá? Um grande abraço. Mais alguma informação, Rogério?
8: Olha, Cíntia, nós trouxemos a manchete no começo do programa, trazendo detalhes agora. Inclusive a nossa Vitória, que está aí a todo vapor, voltando de férias, vai trazer as imagens. A desconfiança de uma tia foi decisiva para impedir que uma recém-nascida fosse levada de uma maternidade lá em Teresina, no Piauí.
0: Certo.
8: Ela percebeu a mudança de comportamento numa técnica de enfermagem e resolveu acompanhá-la. Aí ela viu que a mulher estava com uma sacola grande, uma bolsa grande, achou estranho. Olha como que Deus ajuda. Ela notou que a mulher estava diferente. Ela falou, deixa eu ver o que você tem nessa bolsa. Não precisa, deixa eu ver. Um bebezinho, a sobrinha dela.
0: Olha aí,
8: sua sobrinha estava na bolsa dessa médica, dessa técnica de enfermagem.
0: Nós estamos mostrando aqui, viu, para quem nos acompanha pelo YouTube. Isso.
8: É, mostra o momento em que ela está vestida com a roupa de enfermeira, ela entra no banheiro, volta, depois ela se troca e coloca a bebezinha dentro da maternidade. E diz que ela já tinha um quarto todo decoradinho para essa bebê. Olha, ela diz que ela está com problemas psicológicos, viu? Foi encaminhada até para uma clínica, essa técnica de enfermagem. Isso aconteceu na maternidade Dona Evangelina Rosa, que fica lá no Piauí. Diz a direção do hospital que o hospital tem várias barragens, e ela não conseguiria sair com aquele bebê dali, mas pelo que a gente observa nas imagens...
0: Está passando tranquilamente.
8: Se não fosse a tia ser rápida e ter aquele sexto sentido, eu acho que ela, como ela é funcionária do hospital, provavelmente ela teria conseguido sair do hospital.
0: É verdade, porque se tivesse uma revista, ela não faria isso, ela já sabia, né? Como sendo funcionária, ela já sabia que ela seria vista, não é mesmo? Se ela saiu numa boa, já estava ali perto do elevador, já, não é mesmo?
8: E ela puxou a bolsa, ela foi, não, deixa eu ver, puxou, viu? Falou, o que está acontecendo aqui? Mulher, palavras da tia, mulher, pelo amor de Deus, o que você está fazendo com essa menina dessa bolsa? Perguntou a tia. E a mãe da criança, Cintia, olha só, tem 14 anos de idade. É outra criança.
0: Outra criança. Uma criança cuidando de outra criança, né, Rogério? Tá aí. E diz que esse é um dos melhores hospitais lá, né?
8: É, lá de Teresina, né, que é a capital do Piauí.
0: Isso daí. Bom, graças a Deus o plano dela não deu certo, né? Tá aí, Rogério.
8: A polícia tratou o caso como tentativa de sequestro de menor de idade. Graças a Deus não deu certo. E só para encerrar rapidamente, viu, Cíntia? O governo aqui de São Paulo vai ativar hoje, às 7 horas da noite, o abrigo solidário na estação Pedro II, da linha 3 vermelha do metrô, para acolher as pessoas em situação de rua. Olha, a temperatura está baixa. A previsão amanhã, a mínima, deve ficar entre 8 e 9 graus. Então vai ter um programa de abrigo solidário na estação Dom Pedro II para que as pessoas que moram nas ruas passem a noite nesses locais e se protejam do frio, que vai aumentar muito na madrugada de hoje. Já está frio hoje com o sol? Imagina a hora que o sol foi embora, né, Cíntia?
0: Meu Deus. Então as pessoas, de repente, encontrarem aí alguém dormindo pelas ruas, né, Rogério? Pode encaminhar, não é?
8: Isso, para o abrigo solidário na estação Pedro II do metrô, na linha 3 vermelha. Muito importante esse trabalho, porque dormir na rua, dormir em casa com frio, já não dá, imagina na rua.
0: É difícil.
8: Né?
0: Nossa Senhora, tá aí, gente, muito bem. Rogério, agora mudando um pouquinho o assunto, amanhã, qual é o jogo da Copa que nós teremos amanhã?
8: Amanhã nós vamos até... Amanhã, se eu não me engano, é Inglaterra, né, Tinti? Vamos ver aqui.
0: Vamos ver.
8: Jogos da Copa do Mundo. E amanhã nós tivemos um jogão com a Argentina nesse final de semana, hein, Cíntia?
0: Nossa, nem te conto, viu?
8: Olha, amanhã é França e Espanha, às 4 horas da tarde. Outro jogão de bola que nós vamos ter aí pela semifinal da Copa do Mundo. França e Espanha. A Argentina ganhou da Suíça de 3-1. E amanhã França e Espanha. Amanhã já é as semifinais, hein? França e Espanha. Às 4 horas da tarde. A Argentina ganhou pelas quartas de final.
0: Será que a Argentina leva de novo o campeonato?
8: Olha...
0: Leva a taça,
8: né? Não sei,
0: né?
8: Não, porque eles estão parecendo o time da virada, né?
0: Você vê, eles não conseguem nada nos primeiros 60 minutos, né? 90 minutos. E depois, quando vai para a fase final, aí eles fazem o gol, né? Engraçado isso.
8: Na prorrogação, na prorrogação.
0: Quer dizer que se não tivesse essa prorrogação, eles já estavam eliminados, né? Porque acho que duas vezes eles já ficaram para aí sofrendo, que nem não sei o quê, né? É, bom.
8: Então,
0: ah, meu Deus do céu, tá aí. Comandante disse que tá torcendo. Para quem você tá torcendo, comandante?
9: Eu tô torcendo ou pra Inglaterra ou pra Espanha.
0: É, Inglaterra ou Espanha. Olha, comandante, olha o que você fala, comandante. Bom.
10: Não, Cíntia, o que eu quero dizer, sim, que eu gosto tanto de argentino como corintiano.
0: Tá certo.
10: Se eles já puderem já ser eliminados, já pra gente. Tanto faz Espanha ou
0: Mas
10: Inglaterra.
0: Isso é dor de cotovelo? Porque conseguimos chegar lá?
10: Olha como é as coisas, Cíntia. Tá, nosso time é horrível, e eu avisei aqui. Nosso time é horrível, agora a gente tem que ficar torcendo pra quem a gente não gosta de ser desclassificado. Olha que coisa.
0: Esse comandante fala, né, o Rogério?
8: É, mas é bem isso que ele falou. Agora você tem que torcer para... Só que a Argentina tá difícil, que tem gente torcendo contra, mas eles estão superando a nossa torcida.
10: Coitado, assim, da Argentina. Olha o que eu vou fazer pra Argentina, ó. É. O jogo da semifinal, Argentina e Inglaterra, olha. Ó, é. Já tô preparando tudo,
0: deixa
10: ó.
0: Deixa eu ver.
11: Aroxo!
0: Que é isso, comandante? Que é isso, comandante? Não... Vamos deixar aí para o melhor ganhar, né? Sem essas coisas aí.
10: Que vamos fazer, vamos fazer um vudu. Vai sair fora.
0: Vai. Comandante, só fala abobrinha, viu, Rogério? Que o melhor vença, né?
8: A Moca Aires está reunindo a fim de argentino lá para torcer.
0: É mesmo, né? Diz que na Moca, olha, mas tem uma torcida imensa. Para a Argentina, né? Tem muitos moradores lá que são argentinos.
10: É um lugar específico de italiano. O que esses argentinos estão fazendo lá, Cíntia?
0: Ah,
10: lá é reduto de italiano. Não é, Rogério?
8: É verdade, tradicionalmente é de italiano, mas é um bar que montaram lá, chama Moca Aires.
0: Isso, o dono é argentino, Aires, isso.
8: Que funciona como um reduto de torcedores argentinos durante os jogos da Copa. Para o dono do bar é bom, né? Mas...
0: Bom... Gente, já que nós não estamos mais, que torçam, que vença o melhor, seja a França, seja a Inglaterra, seja a Argentina, viu? Eu já tô tão passada com essa Copa, eu só já tô pensando na próxima, tá bom? Tá aí, Rogério, muito obrigada, viu, pela sua participação e olha, cuida aí do seu kit, hein, cuidado aí com pegar um resfriado, uma gripe forte, né?
8: É, hoje o kit tem que ser reforçado, quem estiver saindo de casa agora também reforce, porque a temperatura de agora até o final da tarde, início da noite, só vai cair e durante a madrugada mais ainda, assim.
0: Cachecol, gorrinho, essas meia bem, bem, bem, bem grossa, né? É, olha aí a tosse. Quem é que tá com essa tosse já, comandante? Você? Ah, o Rogério? Não tá não. Precisa dar voz, não, né, Rogério? Não. Tá aí, Rogério?
8: Ainda não.
0: Uma boa tarde pra você, muito obrigada e até amanhã, se Deus quiser.
8: Até amanhã, Cíntia, até amanhã todos da capital e se protejam do frio.

0: Olha, eu quero agradecer aqui a Maria Pires, lá da minha Franco da Rocha. Ô, minha xará. Oi, Maria Pires, um beijo para você e para todos os franco-rochenses, tá bom?
1: Beijo, beijo.
0: É, ela fez uma doação aqui, né, pro Clube da Amizade, para ajudar aí na cama, não é mesmo? Na cama hospitalar. Muito obrigada, viu, Maria? A gente agradece de coração. É o Clube da Amizade, né? É mão estendida a

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1: 23 de julho a 22 de agosto.
2: É, já está de volta o nosso querido Marcos Riton, o nosso esotérico, astrólogo, o nosso amoreco, né? Para falar aí com você que é de Leão, Virgem, Libra e Escorpião.
3: Os leoninos vão estar envoltos a muitos momentos de acontecimentos que podem te trazer um certo cansaço emocional e físico. Portanto, embora pareça, mas você não é de ferro, cuide um pouco da sua saúde mental e também da saúde física. É necessário pensar diante desse aspecto, tendo em vista que você vem se desdobrando para cuidar de muitas coisas, para trabalhar, para resolver seus relacionamentos, para trazer ali uma certa unidade com as pessoas, e nem sempre tudo acontece da maneira que a gente espera. Diante disso, tenha em mãos esse fator muito direcionado para a sua vida. Você precisa primeiro cuidar de você e cuidar daquilo que é importante, o seu corpo, seu espírito e sua mente, para que as coisas também possam andar e para que você possa ajudar os outros também.
1: 23 de agosto a 22 de setembro.
3: Às vezes, virginiano, a teimosia tem um preço muito alto e não vale.

0: Tá na hora de mudar um pouco e dar espaço pro novo, viu, Virgem?
1: Libra! 23 de setembro a 22 de outubro.
0: Às vezes, Libriano, parece que a vida tá muito complicada, né? É um problema atrás do outro, uma coisa para solucionar atrás da outra, e a sensação parece aquela de perdas ao invés de ganhos. Mas o universo tem cuidado de tudo para que você possa se reorganizar. Agora, os astros indicam que você começa a remanejar sua vida pensando e vendo uma luz no fim do túnel que clareia as coisas de uma forma que tudo se torna um pouco mais real. Então, os seus sentimentos, suas emoções, que carregam muito, né, dessa sua energia, eles começam a se organizar, você entra numa fase ali leve, tranquila, um pouco mais de paz e vai conseguir enxergar as coisas com mais clareza para tomar decisões de rumo para a sua vida mais prática, sem carregar tudo sozinho.
1: Escorpião! 23 de outubro a 21 de novembro.
0: Você pode até achar que está caindo, viu, Escorpião? Que está aí quase derrubado, quase ali numa situação que parece que não se resolve de jeito nenhum. Mas os astros indicam que você se levanta, porque caído, e cair de vez não vai não. Tem gente tentando, tem suas emoções que estão ali um pouco abaladas, tem muitos acontecimentos todos de uma única vez ali te desestruturando e parece que suas forças estão minando e você não está conseguindo lidar com tudo. Mas se prepara, a partir dessa semana, uma reviravolta em vários aspectos da sua vida começa a se formar não como um turbilhão ruim, mas pelo contrário, como uma mola propulsora que te tira disso tudo e você dá um pulo, um salto quântico para que sua vida comece a mudar a partir de agora e nada e ninguém vai te derrubar não, viu, Escorpião?
2: Muito bem, esse é o nosso amoreco, né, o Marcos Guiton, que todas as segundas-feiras participa aqui do Toda Tarde com previsões para todos os signos do Zodíaco. Daqui a pouquinho, ele vai voltar para falar com você, que é meu irmão de signo, você que é de Sagitário, vai falar com Capricórnio, Aquário e Peixes.

0: Olha, comandante, é Maria de Diadema. Palmeira não tem mundial e o Corinthians tem.
1: Uhul! Tá aí, minha amiga, é isso mesmo. Comandante tá achando que é o tal, né? É, Palmeiras não tem mundial não, meu filho.
2: Tem que aguentar isso, né?
1: É, tem mesmo, porque quem manda não tem mundial, né? Quem tem mundial pode falar, quem não tem, tem que ficar quieto. Muito bem. 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E você, que está com o seu colesterol alto, você tem controlado o seu colesterol? 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
4: De olho no Rodoanel, Mário Covas aproveita em bom momento nas duas direções. Também bom momento na passagem pela Régis Bittencourt. A Régis tem um trecho congestionado. Tá difícil de se aproximar do Rodoanel entre Tapecerica e Embu das Artes, do 289 ao 282. Do 282 até o Rodoanel, aí o caminho está livre. A partir do Rodoanel, a Regis vai bem em direção a Itapecerica. 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
5: Tarde, Santiago, você poderia levar um bolo de cenoura para o comandante de presente de aniversário, né? Um
6: É?
5: bolo de cenoura que ele
6: Você...
5: tanto pede.
1: Ô, minha amiga, puxa vida, hein? Você me colocou na parede agora, hein? Mas ele já ganhou um bolo hoje da Marcela, viu? A Marcela já trouxe um bolo muito gostoso, né, Marcela? Nós comemos, comemoramos, tá? Então o comandante tá.
7: Cíntia,
1: Oi.
7: o bolo foi da Vitória e do Luiz também, viu?
1: Ah, é?
7: E isso.
1: Eles fizeram aniversário também?
8: Não,
1: Ah,
8: eu
1: eles
8: falei
1: deram de
8: sobre ele.
1: presente.
7: Isso,
1: Ah,
7: foi
1: muito
7: presente pra
1: bem.
7: ele.
1: Ah, que chique, hein, comandante? Olha como você tá querido.
8: Ah, é?
1: É
8: Eu fico
1: verdade.
8: empolgadão quando assim.
1: Tá aí, muito bem. Eu vou trazer um bolinho pra você, bem pequenininho assim, porque não pode engordar, né, comandante? Depois dessa idade que você tá fazendo, a gente tem que cuidar da saúde,
6: olha,
1: sabe?
6: Dona Cíntia, pode ter certeza que engordar, não vou engordar nunca nessa vida, viu?
1: É, será, comandante?
6: Pode ter certeza. Pode trazer bolo, yakisoba, bolinho de arroz, tudo.
1: Tá bom, vou pensar no seu caso, tá? Tá aí. Obrigada, viu, amiga? Muito obrigada. Muito bem, 3:44, gente. 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
8: Meu nome é Iris Pá, moro em Mauá. Meu testemunho é sobre minha filha. Está com um problema muito sério espiritual. Era de um jeito que ela não estava mais vivendo, estava vegetando. E através do seu programa, você falando sobre a Patrícia Vidente, eu entrei em contato com ela. Terminou nem o tratamento ainda e minha filha já está outra pessoa. Já está dando atenção para todos nós, para ela mesma. E eu só tenho que agradecer mesmo.
1: Puxa vida, olha que depoimento, né? Bacana da gente ouvir. Porque quantas mães aí, de repente, estão tristes, estão preocupadas, estão até chorando nesse momento, porque não sabem mais o que fazer. Porque uma mãe, ela quer ver os seus filhos bem. Se os filhos estiverem bem, com saúde, né? Saúde física, saúde mental. Nossa, a mãe fica muito feliz. 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
2: com você. É, daqui a pouquinho já chega, né? É porque parece que tá tão longe setembro, mas daqui a pouco chega setembro. Você já adquiriu o seu ingresso? Eu quero encontrar você lá, hein? No baile da capital. É, isso mesmo. Muito bem. Ô, comandante, vamos mostrar aí para as pessoas a coisa mais bonitinha que chegou aqui pra gente. A minha amiga Cida, lá de Osasco, do Jardim Baronesa, ela mandou um vídeo para nós mostrando que na hora da nossa oração, até o cachorrinho dela, que chama Wilson, Wilson acompanha a nossa oração ao lado da família. Esse cãozinho, ele foi abandonado, né? Daí a família da Cida adotaram o cãozinho. E hoje, logo que começa a nossa oração, a família se reúne para orar e o cãozinho fica ali perto, junto. Olha que espetáculo de fé, coisa mais linda, gente. Vamos ver.
3: 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Só tu, com o poder do teu filho, podes resolver as coisas difíceis e impossíveis. Amém. Agora que você já fez a sua oração,
2: que bonitinho, olha.
3: Pegue um copo com água, vou lavar a filha com água.
2: Ele fica lá andando.
3: E vamos
2: Mas aí quando começa a oração, que a família se reúne, né? Todos ficam num cantinho assim pra orar, ele fica quietinho. Aí depois que acaba tudo, a bênção da água, tudo, olha lá, acabou, Wilson. Aí ele desperta. Ah, que bonitinho, que gracinha, gente. Olha que lindo. Olha que bonitinho, ele também está orando, louvando a Maria, olha, parece que ele... meu Deus, olha, ai, que gracinha, meu Deus, interessante, né, gente, olha só, olha, parece que ele é tocado assim, né, por um... olha, muito lindo, adorei o seu vídeo. Minha amiga Maria, que Nossa Senhora abençoe o Wilson também, para que ele possa todas as tardes orar com a gente. Que lindo, lindo mesmo. Muito bem, comandante. Agora, já estamos chegando quase ao final do nosso programa, né? Vamos então. Tem o horóscopo e ainda as músicas, né? Então vamos lá rapidinho, porque ele vai falar agora com os últimos quatro signos do zodíaco. Vamos lá, Moreco.
4: Sagitário. 22 de novembro a 21 de dezembro.
5: Tudo que você mais está buscando agora, né, Sagitário, é um pouco mais de paz. E parece que o inferno de algumas pessoas, o barulho que algumas coisas e pessoas fazem na sua vida, não tem te deixado encontrar essa paz. Mas calma, né? Calma, porque eu sei que não é muito fácil, mas essa paz ela está vindo ao seu encontro. As coisas começam a ficar mais ali organizadas, e esse barulho, essa tempestade, essa coisa que as pessoas causam na sua vida em determinados momentos, e aquele momento que parece que ninguém te compreende, e você tem que se dedicar ao máximo, vai começar tudo isso a se equilibrar, e você vai começar a voltar um pouco dessa energia, para que você possa se sentir mais vivo, menos estressado, menos cansado, menos exausto de tantas coisas. É só mais um pouco de calma, e as coisas começam a florir de outra maneira, viu, Sagitário?
4: Capricórnio! 22 de dezembro a 19 de janeiro.
5: Os capricornianos terão uma semana de muito trabalho, de muita excitação, de uma certa felicidade e uma disposição para resolver problemas que antes pareciam tão complicados. Sabe aquelas coisas que você estava esperando acontecer e parece que não vinham? Nessa semana as coisas começam a vir. É, vem muita coisa ao mesmo tempo, mas você vai saber se organizar, vai saber se equilibrar e de uma certa forma você vai aproveitar melhor ainda todas as boas oportunidades, propostas, convites e chances que vão chegar à sua frente com alegria, determinação e clareza de pensamento para poder absorver isso tudo, aproveitar essa energia boa, porque tudo isso é fruto daquilo que você vem não só pedindo e orando, mas fruto das suas responsabilidades, das suas escolhas. É uma nova colheita, viu, Capricórnio?
4: Aquário! 20 de janeiro a 19 de fevereiro.
5: Os aquarianos vão estar muito mais sentimentais do que o normal durante essa semana. E os astros indicam que uma certa nostalgia em relação a coisas boas que já aconteceram, algumas vivências, experiências, ou mesmo pessoas que já foram, vão estar no seu íntimo, ali no seu pensamento e vão passar. Seja grato. É uma semana para você ter muita gratidão por tudo aquilo que você andou vivendo, aprendeu e está aprendendo. Mesmo para você que é um pouco mais aí, com uma certa idade, tem muita coisa boa para acontecer ainda. E essa semana indica o início de coisas diferentes, novas oportunidades, chances e uma visão melhor do seu futuro. Então aquela coisa mais pessimista, negativa, e que parece que travou e que não sai, isso tudo assim, que você não dá conta de tudo, ela já está indo embora para dar lugar ao novo, e um novo ar, um novo respiro para a sua vida, viu, Aquário?
4: Peixes! 20 de fevereiro a 20 de março.
5: Não ceda ao cansaço. Às vezes, pisciano, a gente precisa dar um tempo de algumas coisas, de algumas situações, e esperar que os resultados venham. A ansiedade em certos momentos é grande, mas não fique preocupado, as coisas estão se ajeitando, vão se resolver. O que parece travado, o que parece trancado, o que parece que não sai, essa semana começa a dar uma resposta positiva sobre aquilo que você vem esperando, sobre os seus objetivos e os seus anseios. É uma semana dourada, onde você pode ganhar o inesperado, desde dinheiro a novas amizades ou um novo relacionamento. Mas boas surpresas estão a caminho e são merecimento da sua pessoa. Cuide um pouco do estresse, dessa ansiedade, para isso não reverberar ali, não vir para cima do seu corpo. Mas, em todo caso, a sua energia vai estar lhe protegendo de muitas coisas e aproveite essas pequenas mudanças que lhe trazem ânimo, felicidade e muita energia.
2: Muito bem, esse é o nosso querido Marcos Riton, né? Com aí as previsões para todos os signos do Zodíaco para essa semana inteirinha, tá bom, gente? Muito obrigada, meu querido amigo Marcos Riton, nosso amoreco, né? Que quinta-feira estará de volta com a Quinta-feira Mística.
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2: Vamos lá agora saber qual foi a mais pedida, aquela que vai tocar aí no seu fone. Vamos começando aí pela quarta colocada. Qual foi, minha amiga querida Marcela?
7: Ebony and Ivory.
2: Como é que é? Muito bem, com Paul McCartney. Essa foi a quarta colocada? Ebony and Ivory. Puxa! Eu achei que essa música, né, poderia até ter sido melhor colocada, porque essa música é tão bonita. Mas vamos agora para terceiro lugar.
7: Vida Vazia, Bruno e Marrone.
2: Vida Vazia.

0: Bruno e Marrone, Vida Vazia, terceira colocada. Bem, quarto já tivemos, terceiro. Então, agora só nos resta aí a segunda e a primeira. Segunda colocada.
1: Chuva de Prata, Roupa Nova e Gal Costa.

0: Muito bem, Gal Costa. E esse sucesso, né? Chuva de Prata. Bem, agora só restou essa. Então, primeira colocada. Canta, Raul!
1: Guita, Raul Seixas.
0: Eu que oh, Raul Seixas. Grande Raul Seixas. Ó, derrubou aí Paul McCartney, Stevie Wonder, Bruno Marrone e Gal Costa.

nós vamos embora, né? Chegando a hora aí. E eu quero convidar a todos vocês para que fiquem ligadinhos aqui nos nossos queridos Vini Della Carte e Pedro Casagrande, né? Chega pra cá. Lembrando que às 6 da tarde, às 6 horas, hoje tem o Rogerinho, o Rogério Rocha. Com... tá no ar, né? Legal, programa gostoso. Então, olha, fique na capital, porque quem tá na capital, tá legal. Só coisa boa, só música gostosa. Capital, a tarde mais gostosa do rádio. Tchau, minhas bonitinhas, Vivi e Marcela. Tchau, meu bonitão.

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0: Boa tarde, São Paulo! Muito boa tarde, Brasil! Muito boa tarde, mundo! Estamos no ar! Em AM 1040, no nosso FM 77,5. Essa é a sua rádio multiplataforma!
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0: Muito boa tarde, pequenininho, pequenininha. Tá de férias, tá correndo por aí? Ah, tá andando pela nossa paulistinha! Ah, bonitinha! Tá junto conosco? Tá ligado na nossa gigante rádio Capital, depois do toda tarde com ele Correia e a dona Cíntia, a nossa Cíntia Correia. Nós chegamos por aqui na sua rádio, na nossa rádio, na nossa casa, com os braços abertos e um grande sorriso no rosto, recebendo você, ou melhor, não, nada disso, não. Você que nos recebe na sua residência. Das 4 às 6 horas, nós vamos juntos com você aqui no Chega Pra Cá, todo dia, toda hora. Eu tô sempre na capital e vocês estão junto conosco. Então, uma gigante tarde, uma maravilhosa semana pra vocês. Um gigante abraço de todo o coração a vocês aí que passaram um final de semana por completo. Chegaram hoje, já na segunda-feira. Ah, feriadão, hein? Ah, meu Deus do céu. É, rapaz, passou feriado pra quem era de São Paulo, né? Feriado estadual. Aí já veio quinta, aí passou sexta, aí passou sábado, aí domingo chega, trânsito por onde passamos, e além do trânsito, se não fosse só isso, o frio, que beleza, só alegria, mas a semana começando, que seja de forma abençoada, que você também comece este dia 13 de julho junto conosco na nossa gigante rádio capital. Eu sou Pedro Casagrande e temos também o nosso Vini de la Carte, que é quem manda nisso aqui. Mas aí, obviamente, ele tá com os compromissos pela manhã com a nossa gigante rádio. E aí a gente chegou, combinou e falou, beleza, vambora nessa. E aí eu fico aqui no Chega Pra Cá, junto com vocês, das 4 às 6, aqui na nossa gigante rádio capital. Mas eu não vou sozinho, abre a porta e escancara ela, que o nosso time inteiro vem chegando. Tem aquela história, né? Convidado não convida, mas abre, por favor, hein? Abre o sorriso, abre o coração, capital. Que o Chega Pra Cá está chegando. E junto com você nós vamos até, lembrando, hein, 18 horas, e hoje tem o nosso Rogerinho Rocha. Hoje tem o nosso Rogerinho Rocha ligadinho. É a nossa programação por aqui que não para. E na nossa mesa de som, ele entra, ele escancara. E hoje esse homem tem motivo pra tocar guitarra. Carlos Rosino na nossa mesa de som.
3: Boa tarde,
0: Rosinão. Boa tarde a nossa Tuli Simões, da nossa produção. Central técnica do nosso Luiz Jesus. Direção operacional do nosso Titio Amauri. Direção comercial do nosso Fábio Farias. E ele, Vini de la Carte, na direção artística nessa residência. E nós vamos sempre junto com você. Um final de semana diferente, o frio que chegou, notícias que vêm, obviamente, com o feriado. As pessoas esquecem que é só uma parada, que não é o fim do mundo, né? Mas, enfim, cada um leva a vida, cada um recebeu de Deus a sua digníssima vida. E cada um faz com ela o que há, né? Então, cada um que leva. É, muita batida no trânsito, um final de semana marcado, já a gente vai trazer isso pra vocês. E, obviamente, hoje é mais uma semana que se inicia, são novos desafios que vem chegando, a você que vai começar num novo estudo, a você que vai começar numa nova, quem sabe, faculdade, a você que tá querendo terminar algum projeto, uma ótima semana, você tá começando no trabalho novo, tá começando, então vamos juntos, vamos nessa, é nessa pegada que a gente tem que seguir com a nossa gigante rádio capital. Lembrando, hoje tem rodízio, tá tudo normal, já a previsão do tempo, o sorriso abre portas, muita notícia e muita música pra você ficar junto conosco. 4 horas e 13 minutos. Ô, Rosino, então vamos às nossas celebrações do dia? Vamos às efemérides. É isso aí, povo, porque hoje, ó, presta muita atenção, hein? Hoje é dia de celebrar e que celebração. Hoje é dia mundial do rock! Rapaz, hoje que é comemorado anualmente em 13 de julho. E aí, obviamente, você tá ligado na nossa gigante capital. Vai! Ah! Isso é rock and roll puro na veia, velho. Isso é espetacular. We Will Rock You de Queen é praticamente um hino. E, aliás, eu vou falar pra vocês bem rapidamente e por que no dia 13 de julho é comemorado. Porque no dia 13 de julho de 1985 aconteceu o maior evento mundial de música rock até aquele momento, Live Aid, e um show simultâneo em Londres e na Filadélfia, ou seja, Inglaterra e Estados Unidos. E o objetivo principal era conscientizar a população mundial sobre a drástica pobreza e a fome da Etiópia. O evento ele contou com a presença de artistas de grupos de rock renomados da época. Alguns deles, The Who, Status Quo, Led Zeppelin, Dire Straits, Madonna, Queen, Juan Baez, David Bowie, B.B. King, Rolling Stones, Sting, Scorpion, U2, Paul McCartney, Phil Collins, que tocou na Inglaterra e nos Estados Unidos, Eric Clapton, Black Sabbath e estes homens que estão aqui junto conosco. Sobe! Isso é um hino, né? Isso é um hino, Rosinho. Isso aqui é um hino do rock and roll, meu velho. E o show, ele foi transmitido ao vivo para diversos países. Na ocasião, o cantor e baterista Phil Collins, ele propôs que o dia 13 de julho fosse lembrado como Dia Mundial do Rock. Essa data é uma homenagem a todo esse estilo que tomou o mundo inteiro, que revolucionou a música e o comportamento social da juventude na segunda metade do século XX. Mesmo sendo conhecido por Dia Mundial do Rock, essa data é comemorada especialmente no Brasil, graças a uma campanha promovida por duas rádios paulistas em 1990. Os americanos, por exemplo, preferem celebrar a data em 9 de julho. Mas aí cada um com o seu. Durante o Dia do Rock são organizados eventos, shows de importantes artistas representantes do rock and roll nacional e internacional nas principais cidades brasileiras. Isso aí que mete com a gente, isso aí que deixa a gente lá em cima, hein, Carlos Rosino? Ah, meu Deus do céu, a sua guitarra que não para. São 4 horas e 16 minutos. Ah, esse pique é bom, hein, velho? Esse pique é bom. AM1040, FM 77,5. Essa rádio multiplataforma, essa é a sua rádio que toca rock na capital. Ó, que beleza. Ó, que pique bom, meu velho, pra abrir a segunda-feira. Ó, que isso, hein? Parece até que é 9 horas da noite. Você tá passando pela São Paulo e você vai caminhando pela Avenida Paulista, aumentando o volume do seu rádio. Aquele, ô, meu amigo, hein? Pode ser o Fogueta, pode ser o Fogueta. Abaixa os vidros, velho, e fica só aqui, ó. Dire Straits, bração esquerdo pra fora, óculos escuros de noite, que você não quer guerra com ninguém, meu velho. E vai tocando, porque rock and roll é tudo de maravilhoso, eu gosto demais, é muito bacana, é um ritmo que mexe com a gente. Eu tô aqui debaixo da minha mesa, batendo o pezinho, não sei nem se tá dando pra ouvir, dá pra ouvir não, né? Tô aqui batendo meu pezinho e no mesmo estilo, no mesmo ritmo a gente vai chegando. Parabéns à galera do rock, parabéns a todos músicos de modo geral, bateristas, baixistas, cantores, todas as bandas, todo mundo que faz parte desse movimento que é o tal rock and roll, que é muito bacana. E hoje é só um dia pra gente relembrar, mas a gente toca aqui, a nossa rádio toca pra caramba e obviamente a gente gosta demais. Aê, Luiz Jesus, é rock and roll, velho, Black Sabbath! Vambora, são 4 horas e 17, vira tudo aí! Bom demais, cara. O rock and roll tira a gente do eixo. Eu tô até suando, hein, velho? Ô, tá louco? Hoje é Dia Mundial do Rock, meu irmão. Hoje não dá pra ficar com o pé. É, hoje não dá. Ô, today's the day, hein? Today's the day, rapaz. Vambora. É só alegria desse jeito que a gente começa. Mas hoje também é dia do engenheiro de saneamento, rapaz. Você acredita? É? Olha só. Olha que beleza. Hoje é dia também. Ó, presta atenção. Se hoje é Dia Mundial do Rock, não tá me fazendo bem. Se hoje é Dia Mundial do Rock, a gente comemora também, obviamente, a gente lembra dessas pessoas que não tem, por diversas vezes, um local até mesmo regularizado pra morar. E quando eu falo disso, eu falo de pessoas que moram em comunidades que não tem nem sequer saneamento básico. Você, eu sei que por muitas vezes na sua casa tem o vaso. Estamos falando de coisas básicas, vaso sanitário, água. A gente está falando de um lixeiro que passa para fazer a reciclagem. A gente tem encanamento. Se você não acredita, mas é a realidade, tem gente ainda hoje que faz a sua necessidade básica na fossa, no buraquinho no chão. Então assim, é um dia para a gente relembrar que tem coisas muito importantes a serem resolvidas aqui no nosso país. Coisas muito importantes. Educação, saneamento básico, pobreza extrema. Isso vai muito mais do que a gente vê aí políticos falando A, pessoas ligadas à política falando B, pensando em um só lado. tem gente que mora aí em lugares de extrema pobreza que nem saneamento básico tem. E hoje é o dia do engenheiro de saneamento, são essas pessoas que obviamente fazem todo esse projeto para que isso chegue às pessoas que hoje, em 2026, ainda não tem. Hoje é dia do compositor Carlos Rosini e cantores sertanejos. Hoje, então, além do rock, eu vou ficar louco aqui, hein, cara? Eu vou ficar louco. Hoje é dia do compositor e do cantor sertanejo. E óbvio que a gente não tem como deixar de destacar aqui Zezé de Camargo, César Augusto, o Caneta de Ouro, cara. O Caneta de Ouro. Bom demais, são, óbvio, compositores que fizeram e fazem parte da história do sertanejo. Obviamente, o César Augusto, a gente consegue falar uma que, né, nem dormindo consigo te esquecer. Então, assim, são músicas que chegaram e chegaram de fato pra ficar. E, obviamente, esses caras, eles estão à frente. A gente pode falar de várias duplas, né? Chitãozinho e Chororó, Zezé de Camargo e Luciano, Bruno e Marrone, enfim, César e Paulinho. Então, é muita gente que faz parte... Leonardo Zé Rico, que falamos aqui na sexta-feira. Então, assim, parabéns pra esses caras que movimentam também um estilo espetacular que tomou o Brasil inteiro, que é esse sertanejo. E, obviamente, João Mineiro e Marciano também a gente não pode esquecer. Então, assim, é um estilo que pegou todo mundo e a gente ama demais. Eu, principalmente, eu gosto muito do sertanejo. Hoje também é dia do cantor. Hoje é dia do cantor, meu velho. A todos os cantores e cantoras do nosso país, um beijinho a vocês. Um beijão, porque tem os bons e tem os ruins, né? Tem aqueles que fazem sucesso. Então, imagina só. Aí a gente é só a gente juntar, né? A gente pega o compositor, aí pega o compositor e o cantor faz. Aí você pega lá sua caneta azul caneta e você sai. O que depois o cantor vai fazer com a música?
1: É cada um com o seu, meu velho.
0: É cada um com o seu, mas hoje é dia dos cantores. E hoje também é dia mundial da conscientização sobre o TDAH, né? Transtorno de déficit e atenção. E aí, obviamente, a toda essa galera, eu não sei se eu tenho. É capaz que tenha, né? É capaz que tenha, mas assim, a gente sabe que é muito complicado, principalmente aos mais novos que estão na escola. Qualquer coisa atrapalha, qualquer coisa complica. Então, um abraço pra toda essa galera, aqueles que sabem e aqueles que não sabem que tem. Mas vambora, Carlos Rosino, vambora, porque no pique do rádio você está em AM 1040, FM 77,5, são 4 horas e 22 minutos. Rosino, hoje é dia do rock, meu velho. Hoje é dia do rock. Solta aquela pra galera sair do chão. No Rock and Roll do Chega Pra Cá, você fica na sua rádio multiplataforma, M1040 FM 77,5, no pique do rádio. Até às 6 horas.

0: Essa é a nossa rádio, hoje é dia mundial do rock, então tira o pé do chão! Rapaz, que guitarra, que música, que dia, que momento! Aliás, que frio, né? É só pra você se esquentar em casa, porque preste muita atenção. Ó, fica ligadinha, porque a gente teve uma virada no tempo, tá? Preste muita atenção, a gente teve uma virada bem assim. Tem gente que gosta, tem gente que não gosta, mas a realidade é, eu vou passar essa notícia pra vocês. Isso porque o governo de São Paulo, ele vai ativar, olha só que legal, a partir das 19 horas de hoje, a partir das 19 horas dessa segunda-feira, o abrigo solitário na estação Pedro II, na linha 3 vermelha do metrô, pra acolher as pessoas em situação de rua durante a previsão de frio intenso no estado. E a ação será mantida até as 8 horas da manhã da quinta-feira. Segundo a Defesa Civil Estadual, uma massa de ar frio deve provocar queda acentuada das temperaturas entre terça-feira e quinta-feira. Na região metropolitana de São Paulo, a previsão é de mínima de 8 graus. Prestou atenção? Mínima de 8 graus, não é mole não. E a partir de quinta, as temperaturas elas devem subir gradualmente. Ela tem parceria com o metrô, a Secretaria dos Transportes Metropolitanos, e a Secretaria também de Desenvolvimento Social e Fundo Social. E durante o funcionamento dos abrigos, serão oferecidos alimentação, colchões, cobertores e acolhimento. Animais de estimação, preste atenção para os bichinhos, hein, que eles não ficam de fora. Também poderão permanecer no local e receberão os cuidados necessários. Na saída do abrigo pela manhã, os acolhidos receberão um ticket para tomar café da manhã no restaurante Bom Prato, na rua 25 de Março. Então assim, espero de todo o coração mesmo que você, que a sua família, não precise utilizar. Mas a gente não pode deixar de destacar a necessidade desse projeto, a necessidade disso para a cidade de São Paulo. E, aliás, um abraço a toda a galera que tem essas ideias, ao pessoal do governo, de modo geral, porque é muito difícil. O frio é complicado. E a gente, né, dá condições. Então, aqueles que têm cachorro, que tem algum animal de estimação, geralmente são os cachorrinhos, podem estar com eles. E quem realmente está passando por esses momentos, você pode então ir à estação Pedro II, na linha 3 vermelha do metrô. Lembrando que será oferecida alimentação, colchões, cobertores e, óbvio, acolhimento. E pela manhã receberão um ticket para tomar café da manhã no restaurante Bom Prato, na rua 25 de Março. Isso é muito bacana. A gente não pode deixar essas pessoas, obviamente, largadas. A realidade é essa. A gente sabe que vão ter alguns que gostariam de ir e não vão conseguir chegar até lá, mas já é um passo gigantesco. E que isso, em outras estações, em outros lugares de acolhimento, aconteça, porque é muito importante. Lembrando que, óbvio, a temperatura ela vai caindo, mas a tarde dessa segunda-feira ela está sendo marcada por sensação de frio. Ou seja, não diga, né? Você tá falando em casa, não diga, porque tá cortando o frio. Eu tô com um blusão, né? Um gorro, um que tem gorro aqui, um moletom e outra jaqueta aqui. Eu tô com duas blusas, o negócio tá complicado lá fora. E, obviamente, isso vem em função dos ventos úmidos que sopram do mar contra a costa paulista. E o sol, ele apareceu entre nuvens durante a tarde, mas sem predominar, o que manteve a temperatura média máxima bem abaixo do esperado para esse mês de julho, que é de 22, beirando 23 graus. E os termômetros das estações meteorológicas automáticas do CGE registraram média de 16 graus. É, o negócio não tá mole, não. Então, assim, a temperatura ela vai baixando, já eu passo a previsão do tempo completa para vocês, mas lembrando que estamos em estado de atenção e a você aí que precisar, teremos o abrigo solidário na estação Pedro II da linha 3 vermelha do metrô. 4 horas e 29 minutos, catolicamente virando 30, vamos à nossa parada para o intervalo, bem rápida, e voltamos já aqui no nosso Chega Pra Cá, porque na volta temos o quê? Ah, segunda-feira chegando, a gente fica meio xoxo, né? A gente fica xoxinho, fica pra baixo. Mas aí, o nosso doutor Marcelo Santelli vem e abre as portas com o seu sorriso, porque na volta do intervalo, um sorriso abre portas.
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9: 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Motorista ligado na capital, já já das 5 às 8, hoje segunda-feira no Centro Expandido, tem rodízio para carros com placas finais 1 e 2. Bom, chegar a São Paulo pela Anhanguera, tem trecho enroscado na passagem pelo Rodoanel, no quilômetro 19, tem uma ocorrência, bloqueio parcial, isso na pista interna, tem lentidão desde o Rodoanel. A pista lateral nesse trecho, para quem sai do Rodoanel, acessa a Anhanguera em direção a Tietê, está livre. Quem sai de São Paulo pela Anhanguera ou pela Bandeirantes, nenhuma dificuldade. 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
11: Valeu, Giba! Agora tá 100% homem, hein? Aquele xaropinho fez... Ó, ó como fez efeito o xaropinho pro homem. Eu avisei. Valeu, Giba! Bom trabalho a você, ótima semana. Vamos juntos, ó. Prestou atenção no que ele disse? Não? Então presta atenção agora. Porque hoje, placas finais 1 e 2 para esta segunda-feira não podem circular no Centro Expandido de São Paulo. A partir daqui, ó, 27 minutos às 5 horas até às 8 horas dessa noite, não podem circular placas finais 1 e 2 aqui em São Paulo. Mas agora, voltamos no intervalo,

0: 12h34, ótima tarde, doutor Marcelo Santé.
1: Muito boa tarde a todos, boa tarde, Pedro Casagrande, boa tarde, meu querido, todo mundo aqui, né, ao vivo, junto conosco, pela Rádio Capital, e vamos hoje bater um papo bacana aqui, né?
0: Vamos lá, eu só tenho que tirar uma dúvida com o senhor, cadê?
1: Cadê o Homem-Aranha, hein?
0: Exatamente, cadê o Homem-Aranha, hein? Sumiu, hoje não veio, não, que aliás é um dos maiores, se vocês não sabem, ele é um dos maiores atores do país. Pois... Este homem, ele chega aqui, ele não fala do momento em que ele entra até o momento que ele sai. E eu não estou falando do microfone do nosso estúdio. Quando ele sai do prédio, ele não fala. É um belo de um ator, parabéns, é o Miranha, que eu não sei quem é. Ele não fala o nome, ele não fala um A. Ah, você quer ir no banheiro, seu Homem-Aranha? Não responde, só faz sim, não, joinha e beleza. Mas cadê o Miranha?
1: Cara, eu tava numa cirurgia e saí correndo. Falei, não vou conseguir chegar ao vivo, né? E não tem jeito, aí o Homem-Aranha me liga e fala, olha...
0: E ele falou?
1: Descarregou as teias. Falei, ah, então...
0: Ah, não é possível.
1: Não é possível. E
0: não
1: aí...
0: é possível. O nosso super-herói hoje virou super vacilão, que não veio.
1: Não,
0: vai
1: o
0: chegar
1: pior...
0: atrasado.
1: Tadinho, pior
0: vem
1: que...
0: andando.
1: Pior que fui eu mesmo que deixei ele na mão. E peço até desculpa, Homem-Aranha. É, não consegui, porque senão eu não ia conseguir chegar a tempo. Mas prometo que o Homem-Aranha vai estar aqui conosco.
0: Ele vai estar, porque ele é o guardião, não só de São Paulo... Em Nova York.
1: Nova York.
0: É, ele não tá nos quadrinhos, mas ele também é o guardião desta caixinha. Esta caixinha do dinheiro, que obviamente está rolando e ninguém acertou até agora. Né? Ninguém acertou até agora.
1: Ninguém.
0: Acertaram a outra caixa.
1: Não, e eu tô doido que acerte. Você sabe que a regra dessa mudou, né?
0: Sim.
1: A regra dessa é no ao vivo. Então eu tô doido que o povo acerte mesmo pra pagar isso aqui no ao vivo.
0: Então, ao vivo.
1: Tá dando pra ver, né?
0: Então, ó. Dá pra ver, olha. O pessoal que tá no YouTube tá acompanhando, mas só me empresta aqui. Opa. E vamos fazer uma gracinha. Ih, tem moeda aqui, hein? Não sabia, desculpa,
1: Rosino.
0: Desculpa, tem moeda. Tem moeda, desculpa. Eu não sabia. Compliquei a vida. Ó.
1: Tem moeda.
0: Isso aqui é uma caixa de acrílico com... Eu vou falar só pra ajudar o pessoal. São duas moedinhas, tá? Então é um valor quebrado, que a gente pode falar assim. E várias notas. Várias notas. Várias notas. Você pode.
1: Manda.
0: Não, depois do programa. É só no ao vivo a regra. Que, aliás, eu vou passar pra quem quiser participar. Manda no nosso WhatsApp. É isso? Quanto você acha que de dinheiro, de modo geral, tem dentro desta caixinha de acrílico? Doutor, temos as regras? Temos
1: Sim.
0: as regras?
1: Tem. Essa regra é importantíssima, viu, Pedro? Porque o pessoal, ele vai comentando e eu vou acompanhando aqui no ao vivo.
0: Certo.
1: Acertou, eu já chamo o pessoal agora, a gente já chama aqui no ao vivo.
0: Pode mandar no nosso WhatsApp e no YouTube.
1: Não, na verdade, vai funcionar assim, ó. Vamos só rever aqui a regrinha rápida.
0: Porque assim, algumas regras pra gente... É muito bacana, é muito legal a gente brincar, é bacana demais, aliás, muito obrigado por fazer isso no nosso programa, doutor Marcelo. Mas é assim, são algumas regras, porque... A brincadeira fica mais legal, né? Então a gente já faz, a gente dá uma peneirada, né? Sabe? A gente passa. Não,
1: olha
0: a grosso
1: que interessante.
0: Modo.
1: O cara que ganhou lá, ele tinha acertado no YouTube da última vez. E aí não valeu por causa da regra. Eu falei, eu até chamei
0: Entendi.
1: O Vini aqui e falei, nossa.
0: Então, ó,
1: e aí então vamos colocar essas regras porque tem que valer certinho.
0: Ó, a primeira é: você acessa o Google e você procura uma das unidades da clínica, certo? Então você vai colocar. IOI Santé ou a Unidade de Saúde ou IOI Santé, a Unidade São Judas. Essa é a primeira regra. A segunda, escolha uma dessas unidades e deixe um elogio, deixe a sua avaliação. Ó, gosto muito do Dr. Marcelo, ou se você já foi também, claro, deixe lá, fala, ó, gostei muito do meu resultado, achei muito bacana, gosto do pessoal, o atendimento. E você que também não foi, você não fica de fora da brincadeira. É claro, você pode chegar e falar, estou com a minha consulta marcada, porque já a gente tem o telefone, você pode marcar a sua consulta e aí você tira todas as suas dúvidas. Até porque o sorriso, ele abre muito mais do que portas. Ele abre a felicidade, obviamente, para você seguir no seu dia a dia. Então você escolhe uma das unidades e deixa um elogio na avaliação. E ao final do elogio, você escreva o número que você acha que tem, obviamente, o valor que tem dentro dessa caixa. Se você acha que são 100, o que eu já tô vendo aqui que não é, que você acha que são 200, você acha que é 1000, 2000, 10 mil, 18 mil.
1: Eu vou dar um chute aqui, hein? Vou

0: Dá um chute
1: quantos
0: pra ajudar
1: mil
0: o pessoal.
1: Diga lá.
0: Tá acima de 200.
1: Reais. Acima de 200 reais. R$200, vírgula, porque temos moedinha.
0: Tem moedinha.
1: Hoje é um valor quebrado. Então, ó, e presta atenção, é muito importante pra você que vai participar que só será válido durante o programa ao vivo.
0: Isso mesmo.
1: Durante a participação do quadro do senhor, é isso?
0: Isso mesmo. Então, tem que ser ao vivo e a cada elogio deve conter apenas um número. Então, assim, ó, quero fazer 200 elogios, pode?
1: Pode. 200 mensagens no Google.
0: Pode fazer 200 mensagens, dá as 5 estrelas, dá o elogio e no final coloca assim, ó, valor e o número. Se ganhou, já vai ser. Por que a gente mudou um pouquinho a regra, Pedro? Porque não tava dando pra marcar a gente. Tinha gente que ligava pra gente e falava, doutor, como é que eu vou marcar alguém que eu não conheço, né? Eu fico com vergonha. Então a gente foi ali melhorando um pouco pra ficar bom pra todo mundo.
1: Todo mundo quer, né? Todo mundo quer. E ó, e você pode fazer quantos elogios você quiser, você desejar e de forma diferente, desde que cada publicação contenha apenas um número ao final. Então, é isso que o doutor falou. Então você chega lá, dá a sua avaliação ou na clínica IOI Santé Unidade Saúde ou na IOI Santé Unidade São Judas. E aí você vai lá, você chega, põe o númerozinho no final que você acha que, doutor, é mais que 200 reais. É isso?
0: É mais que 200
1: reais.
0: Já pensou você passar o sabadão agora?
1: 1, 2, 3, 4, 5, 6, 7, 8, 9. Tem no mínimo 10 notas aí.
0: Tem
1: baixo.
0: Bastante nota aí,
1: é,
0: hein?
1: Eu tô vendo, é que assim, é uma que tá coladinha na outra. A gente não sabe se tem alguma prenda. Vai que prendeu com fita crepe.
0: Com cola. É? Com cola mesmo, pra ficar mais difícil pro pessoal encontrar em casa, né?
1: E aí, doutor, é muito simples. Então, durante o tempo que o senhor está aqui conosco, e já adianto, pessoal, que vocês têm mais ou menos aí mais uns 25 minutos... Se acertar, durante o programa, a gente já fala por aqui e, obviamente, o doutor tá recebendo toda a galera, todos os assistentes dele já estão de olho e falam, ó, será que acertou? Será que não acertou? Então o pessoal tá de olho também e, obviamente, você pode ganhar este valor em dinheiro que a nossa clínica IOI Santé, o nosso doutor Marcelo Santé, está, obviamente, nos disponibilizando, nos presenteando, ou melhor, nós não, presenteando vocês, porque o Rosino quis participar aqui, ele chegou e falou, posso dar meu chute? Eu falei, não. Não, esse aqui é dos ouvintes e só pra eles. Então vocês aí vão mandando, lembra, entra lá no Google, deixa a sua avaliação, deixa lá o seu comentário e aí você chega e coloca o valor que o pessoal vai estar em cima pra, obviamente, avisar o doutor e a gente já fala quem que é o ganhador. Agora, já com 4 horas e 42 minutos, enquanto vocês vão mandando aí, mas preste muita atenção, porque o nosso WhatsApp, ele tá aberto pra vocês tirarem as suas dúvidas. Porque o nosso doutor Marcelo, toda segunda-feira, está aqui junto conosco. 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Porque hoje, doutor, a gente vai falar de uma coisa que tá na vida de muito brasileiro. E sabe o que é? Tô almoçando. Ai... Começou a doer aqui na parte de baixo do maxilar. Aí você fala, nossa, que isso? Aí o dia, daqui a pouco passa. Vai passando o dia, vai passando as horas. Aquela dor vai aumentando. A tal dor de dente. A gente vai falar um pouquinho dela hoje. Eu sei que talvez você tenha, às vezes, só... Sabe, tá doendo um pouquinho, mas pode ser um nervo. Será que quebrou o dente? É, a gente pode chamar de uma fissura, alguma coisa assim. Mas é óbvio que o nosso doutor Marcelo Santé, a gente vai conversar um pouco sobre isso, porque tá no dia a dia, eu imagino que são vários casos que vão rolando pelo dia todo e, obviamente, o pessoal vai ter que tratar isso. 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
0: Até por curiosidade, viu, Pedro? Olha que importante. 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
0: Pode ligar, fica à vontade mesmo, manda mensagem e é bacana. E hoje, Pedro, para quem quiser mandar mensagem aqui também, ligar,
1: por favor,
0: fique à vontade que a gente tá aqui para responder todas as perguntas.
1: Por que a gente fala dessa dor de dente, doutor, que é muito comum? Isso porque, geralmente, o pessoal começa a sentir no dia a dia. O que é o dia a dia? Eu levantei pela manhã, tá aquele dia quente, hoje não é o caso, mas tem muita gente que ainda é adepto da água gelada. Ah, aí você chega, pega aquele copo com aquela água gelada, quando vai tomar, sente um choque no dente. Isso é muito comum, não
0: é? Muito comum, muito comum. E é aí onde mora o problema. Por quê? Tem que ficar atento. O que que acontece muito? O paciente, o nosso corpo, ele dá sinais. E a gente tem que aprender a interpretar esses sinais. Por quê? Imagina que hoje começou um leve dolorido. E aí o que que o paciente faz? Vai na farmácia, toma um analgésico, toma um anti-inflamatório e fica bem. Só que na verdade você não resolveu o problema, você mascarou o problema, você maquiou o problema. E essa maquiagem vai trazer um resultado muito maior com o problema, né? Então o que que acontece? Esse problema, eu vou falar em número para o pessoal que está em casa entender mais ou menos. Imagina que hoje você está com um problema número 10 nesse dente. Uma vez que você toma o medicamento, você fica bem. Passa ali uma semana, duas semanas, esse problema ele não volta mais no número 10. Ele volta com a intensidade número 30, 35. E o paciente, novamente, ele toma alguns medicamentos e fica bem. Cada vez que ele vai e volta, ele volta intensamente. É por isso que muitos pacientes vão parar no hospital. Por quê?
1: De tanta dor.
0: E aí é aquele caso que não, aquele medicamento não funciona mais. Por quê? Porque ele já entrou em um nível crítico. E aí, geralmente, ele vai parar realmente no hospital, precisa ficar internado, né? Na clínica ioisante, como eu já fui um profissional de atender portas abertas de urgência, a gente tem uma estrutura e tem equipe para atender esse paciente e resolver todo o problema dele na clínica. Então, a grande maioria que me procura, a gente consegue resolver ali na clínica.
1: Ali na hora.
0: Ali na hora.
1: Pronto-socorro, vai, né? Vamos falar assim.
0: Mas, lógico, existem suas dificuldades. Anestesia, ela fica uma anestesia mais pobre, né? Ela não entrega aquele trabalho com mais qualidade, né? E o paciente, aí onde entra aquela história do fui no dentista e tive sofrimento, né? Essa é a história justamente porque você deixa isso se agravar muito. Quando, Pedro, não aparece com infecção pra mim. Aí quando aparece com infecção, a história vai mudando. Então imagina assim, existem níveis de problema. Então o paciente ele vai deixando. Lógico, estou generalizando porque eu tenho pacientes que me procuram assim no início, super tranquilo. Quer um exemplo? O caso que acabei de fazer.
1: Agora.
0: Estou
1: falando de agora. O quê? Se o senhor entrou 4h32?
0: Há 40 minutos atrás. Né? Então assim, caso chegou inicialmente, a gente já resolveu, o paciente já saiu super bem. Então assim, nossa, doutor, mas não senti nada, né? Mas aí a gente pega aquela história, o histórico daquele paciente e mostra para ele a realidade, né? Diferente de muitos pacientes que só chega num caso muito crítico. Não estou reclamando, nem estou criticando, mas quando você chega num nível muito crítico, existe uma dificuldade maior. E eu adoro essa dificuldade, né? Sempre gostei. Mas o paciente, às vezes, é um pouquinho mais difícil para pegar anestesia. É, quando a gente, às vezes, abre, ele ainda sente um pouquinho. Depois tem que aumentar um pouco mais essa dose para ele ficar bem.
1: Mas, o doutor, é que... Não é engraçado, mas parece que as pessoas, elas veem o problema e elas deixam, né? Então sentiu um choquinho com água gelada, aí toma o remédio, depois a dor volta mais forte. Imagina você que tá em casa, é como uma dor de cabeça. Aí você tá com aquela dor de cabeça fraquinha, sabe? Aquela só que incomoda na lateral da testa. Aí você toma aquele popular remédio que todo mundo conhece. Depois, a dor de cabeça, ela volta mais forte. E você continua tomando o mesmo remédio. E aí já começa a não passar. Tomou duas vezes o que seria, né, o medicamento, a dose do medicamento. Aí passou. Aí ela chega como se fosse uma enxaqueca. Aí você fala, peraí, não, isso aqui não tá normal. É a mesma coisa com a tal dor de dente. Você vai segurando, segurando, segurando. Ah, não, tá tudo bem, tá tudo bem. Chega um momento que o corpo, ele não aguenta. Chega um momento que o corpo, ele não vai aguentar. Agora, a gente fala muito da água gelada. Mas um café quente, uma bebida que a gente toma mais quente, ou até mesmo um sorvete, esses são os primeiros sinais da dor de dente?
0: Sim, outra coisa importante, se você sentiu uma sensibilidade, e essa sensibilidade ela leva mais que 20 segundos para passar, talvez esse canal, esse dente pode virar um canal. Então tem que ficar muito atento, tá? Porque às vezes você tá de frente para um dente que tá para virar um canal... Mas às vezes dá para resolver, né? E você consegue salvar esse dente de uma forma mais tranquila. Se você não dá essa atenção que ele realmente precisa, às vezes vira um canal e você nem precisava realizar esse canal.
1: Né? Então, aí é pior ainda, né?
0: Pior ainda. Então assim, ó, tem que ter esse cuidado, né? Começou a ter problema, procura o profissional, é mais fácil, é mais rápido, é mais barato, né? E você consegue resolver aquilo com mais calma e sucesso. Que é o que a gente sempre quer que o paciente evolua muito bem.
1: Ah, não, e aquele... Não dá nem pra chamar... Eu costumo falar a frase por completo. É aquele negócio, mas não é um negócio. É aquela solução. 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Então, assim, você tem em um só lugar diversos tipos de atendimento. E assim, existem problemas que a gente não pode deixar mais passar. Existem problemas que vão se agravando. Então, no caso dessa dor de dente que a gente tá falando, tem pessoas que têm até obturação. Que, aliás, as mais antigas, a pessoa tem um prazo de validade, precisa trocar, ou consegue seguir a vida por ali, ou é algo que já foi feito, não se desgasta e tá tudo bem.
0: Não, realmente precisa, tem prazo de validade, tá? E todo trabalho, ele tem manutenção. Ah, então assim, ó, fiz uma restauração, é uma restauração padrão ouro, tem manutenção, né? Seja de um polimento, seja realizar um retoque. O que vai diversificar é a qualidade do material. Então, por exemplo, é um material que dura 3 anos, é um material que dura 15 anos, né? Então, entender a qualidade daquele trabalho. Mas tem que tomar cuidado. Outra coisa importante, viu, Pedro? Eu queria chamar um pouquinho a atenção do público que acompanha a gente em casa para a infecção dentária. Infecção dentária mata, né? Então, assim, em especial falando de dente de canal. Então, quando a gente deixa dente de canal, é um problema, né? Desceu para a região do pescoço, a história começa a mudar, tá? Então, assim, infecção... Ela forma caminhos na pele, no músculo. Então ela vai descendo. Uma vez que desceu o pescoço e para essa região de tórax, a história fica mais difícil. Então assim, ó, tem que tratar. Casos básicos que virem infecção, esses casos que a gente vê passando na TV, né? Fulano morreu porque foi tirar um dente. Infecção.
1: Que fulano, geralmente não são bem explicados, né?
0: Que geralmente traz de uma forma muito genérica, né? E aí algumas pessoas ela fica com medo, meu Deus, tô não com medo de tirar, tô com medo de tirar o dente, ter cuidado, né? Geralmente aquele cara às vezes Não sei, tá? Mas assim, às vezes o cara chegou com uma infecção tão intensa, precisava tratar aquela infecção e tirar o dente ao mesmo tempo. Só que era um cara que já estava habilitado já para ter algum problema de saúde maior. Então assim, precisa ser feito. Lógico que lá na clínica a gente tem esse cuidado. Existe protocolo. Então a gente tem protocolo de planejamento, em especial para pacientes que se enquadram nessa situação. Tá? Então a gente tem todo esse cuidado aí para manejar esse paciente e não ter problemas futuros.
1: Agora, doutor, tem alguns casos que a gente vê da pessoa escova os dentes e aquele mau cheiro não sai. Escova os dentes e aquele mau cheiro não sai. Mas a gente não está falando de estômago. A gente está falando de dente. Que aí começa a sair um cheiro que é bem característico. Quem tem ou já teve sabe muito bem do que eu estou falando. Agora, ele pode ser uma dor de dente, vai mais para o caminho de uma infecção. Qual é o caminho desse mau cheiro vindo da boca, principalmente quando a gente não está falando de algum problema estomacal?
0: Você sabe que mau cheiro está de acordo com infecção. 100% das infecções tem mau cheiro. 100%. Ou seja, todas têm. Agora sim, o que precisa ficar atento é, será que tem cavidade ali naquele dente? Porque às vezes tem resto de alimento, né? De resíduos do dia a dia daquele paciente. Então tem que ficar atento se é infecção ou se é um espaço por resíduo. Porque senão vai virar um problema. A grande maioria de infecção disseminada sistemicamente e cardíaca é por dente, né? A grande maioria. Uma unha encravada que está infectando, o paciente pode ir a óbito. Então imagina a parte dentária que tem uma irrigação sanguínea muito maior. Está na região de cabeça. Ela está numa região de gravidade mais específica para o coração, de drenagem, né? Então assim, níveis corporais vai te falar onde tem uma maior gravidade. Cabeça e pescoço não se brinca. Dente não se brinca de jeito,
1: né? Com certeza. A gente, apesar de não levar tanto a sério, é uma parte do corpo que a gente deveria valorizar um pouco mais. Isso porque a gente está falando de outras regiões, como o doutor disse. No caso, uma infecção, ela vai chegar, ela vai descer, e aí a história começa a ser outra. Então, entendam bem. O caminho pelo corpo para chegar até esses lugares é diferente. Se você está falando de um pé, para subir é mais difícil. Agora, o negócio já tá aqui em cima. Já tá aqui na região do maxilar, da boca. Ou seja, para descer é bem mais rápido. Então a gente tem que tomar muito cuidado. 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Mas doutor, tô com aquela dor de dente. Tomei o remédio, parou. Isso é só um atraso para a próxima dor que vai vir? Ou às vezes o remédio resolve mesmo?
0: Às vezes, aí é onde está o problema. Tem que saber o seguinte, qual é a causa? Né? Porque eu vou te dar um exemplo, viu, Pedro? Até para o pessoal que está de casa entender um pouco isso. Uma causa de, às vezes, você mordeu... Tô comendo uma pipoca, né? Todo mundo gosta de uma pipoca.
1: É bom demais, né?
0: Mordi naquele milho um pouquinho mais forte e senti o dente sensível. Mas o dente não fraturou, tá ali bonitinho. Talvez algo muito momentâneo, você machucou ali, mas tomou o medicamento, ele vai voltar ao normal. Diferente de uma fratura, diferente do paciente já tinha uma cárie ali, aquele resíduo entrou naquela estrutura e abalou, né? Então, a gente poder entender qual é o momento da causa daquilo. Porque se foi uma dessas de fratura, já era uma estrutura aberta, provavelmente já virou um canal. Agora, se era um momento de dente estar lá em perfeitas condições, foi só porque bateu, algo bem leve, talvez um medicamento já dê conta ali, já resolve.
1: É, realmente, porque assim, acaba virando uma complicação que a pessoa ela fica perdida, né? Geralmente, quando a gente fica perdida, a gente acaba, sabe, empurrando com a barriga? Mas é o que a gente já falou. O doutor aqui esclareceu e pediu que vocês tenham muita atenção com essa tal dor de dente, porque com infecções acaba descendo, vai saindo. E não é brincadeira, é um caso muito sério, como o doutor disse, de casos que por muitas vezes não são bem esclarecidos, mas a pessoa vai até mesmo a óbito. Então, tenham muita atenção. Boca, dente, além de tem que estar muito bonito, né, que é o que a gente fala, tem que estar bem cuidado, a gente tem que ter um carinho maior. não é só a estética, não é só o dentinho branco, o sorriso aberto. É também outros problemas que podem ocasionar. Desce direto pro coração, né, doutor? Vai pro pulmão, é muito complicado. É muito complicado. Muito
0: complicado. E eu sempre falo, Pedro, eu gosto de abrir meus programas para apresentar aqui junto. Eu sempre falo do amor próprio. Então você tem que se amar, você tem que se gostar. Até mesmo que você só consegue entregar para outra pessoa o que você é. Né? Então você tem que ter esse carinho com você mesmo, de olhar para sua saúde, de olhar para o seu dente, de olhar para você pelo um todo, né? E ter esse cuidado. E aí você vê que as coisas começam a andar bem, né? A ir bem.
1: Com certeza. E é exatamente isso que o doutor falou, é amor próprio. E o sorriso, ele abre muito mais do que portas, né? Ele abre a porta para sua felicidade, para o seu amor próprio, para você se olhar no espelho e ver que as coisas estão mudando. Então, para a gente te ajudar, para a gente... Você também, Rosino, para a gente te ajudar, vamos fazer aquela... Aquela não, né? Não, é, não dá mais para chamar de promoção. Mas é para o pessoal chegar, ficar no telefone, porque neste momento está aberto. Ligou, ganhou! Ligou, ganhou!

0: Alô, bonitinha, tá prestando atenção? Ligou, ganhou no ar, ó, 11 959 78 982, 11 959 78 982. E hoje, doutor Marcelo Santé, ah, eu quero saber, o gerente endoidou, o Pedrinho tá louco, qual é a história que o pessoal vai chegar, vai acompanhar, obviamente vai pegar um telefone, ligar 959 78 982 e vai receber pro seu próximo, posso falar, tratamento? Vai fazer uma limpezinha? Ah, mas você tá abusada, quer botar lente, moça? Tá elegante, hein? Qual é o prêmio de hoje?
1: 3 vouchers no valor de R$500.
0: Ah, meu Deus do céu! Ô, Pedrinho, ele tem que vir aqui um dia, hein, cara? Pedrinho tá louco, hein? Um abraço pra ele. R$1.500, 3 vouchers. Ou melhor, desculpe. 3 vouchers de R$500.
1: R$500.
0: No total, R$1.500 pra você ganhar.
1: Às vezes você pode ganhar e presentear alguém. Você pode ganhar. Às vezes você não tá naquele momento podendo ir. Você ganha e dá pra alguém. Tá chegando aí o Dia dos Pais, né? Você pode ir, vai ganhando, vai juntando.
0: Que presentão, hein? Então, quem ligar agora no 11 959 78 9082, 11 959 78 9082, você está concorrendo, né? São os 3 primeiros que ligarem a vouchers de R$500 para você, obviamente, usar da melhor forma. Quer dar de presente, como o doutor falou? Perfeito, tá tudo beleza. 959-78-9082 é o número para você entrar em contato e, obviamente, concorrer a esses 3 vouchers. É bonitinho, tá pensando no presente? Ah, não, né? Vai guardar para você. Tá bom, deixa para daqui a pouco. 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Doutor Marcelo, muito obrigado mais uma vez. O pessoal vai te avisando. Então, neste momento, estamos encerrando a nossa caixinha do dinheiro. É? E aí, obviamente, no próximo programa, a gente abre as portas de novo, não só do seu sorriso, mas também para você concorrer, para você deixar o seu palpite, para você, obviamente, tentar ganhar a caixa do dinheiro, a caixa milionária. A caixa milionária
1: do Dr. Marcelo. Tem que ganhar antes do baile aí, né? Vai
0: com
1: ver o baile.
0: Certeza. É, tem que, com tem certeza. Que... O senhor vai estar novamente, né?
1: Vou estar lá no baile.
0: Maior pé de valsa da Rádio Capital. Carlos Rosino ficou no chinelo.
1: Tive que comprar Carlos Rosino ficou no chinelo. Tive que comprar um sapato novo, que aquele acabou.
0: Desgastou?
1: Acabou tudo.
0: Olha, e todas as segundas-feiras, o nosso doutor Marcelo Santé está aqui no Chega Pra Cá com um sorriso abre portas. 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
0: 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Então, doutor, muito obrigado, uma ótima semana. Segunda-feira, espero o Miranha aqui, o Homem-Aranha, espero o senhor, espero, obviamente, a dúvida dos nossos ouvintes e, claro, a caixinha milionária. Obrigado, valeu, doutor. Gente. Ótima semana a você.
1: Tchau, tchau. Boa tarde.

0: ganhou.
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3: Já com 5 horas e 6 minutos, esse é o nosso Dr. Marcelo Santé, toda segunda-feira pintando por aqui, marcando com um sorriso. Abre portas, lembrando, neste momento a temperatura ela vai baixando em São Paulo. É, preste muita atenção, hein, meu povo. 14 graus, lembrando que a mínima para hoje é de 10. 10. Tem noção disso? Tem noção? Olha, porque na terça-feira já eu venho com a previsão do tempo, amanhã chance de chuva e mínima de 9 graus. Então preste muita atenção na virada desta segunda-feira para a terça-feira. Já, previsão do tempo por aqui. O sol vai se pôr 5 horas e 36 minutos, ou seja, já. E neste momento, a nossa parada é rápida. Vamos a um breve intervalo comercial e voltamos já, porque o Giba vem chegando com a informação do trânsito. Direto lá de fora, o homem tá com a garganta zero, tá 100% e São Paulo volta ao normal, ou seja, já, a hora do rush, o horário de pico por aqui, 5 e 7. Fala aí, Giba! Ótima tarde a você!
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6: Para você ligado na capital que utiliza transporte público, metrô, CPTM, via mobilidade, linhas de ônibus com operação normal. Você que trafega de carro pela cidade, rodízio, hein, das 5 às 8, hoje segunda, no centro expandido, para carros com placas finais 1 e 2. Volto a falar da marginal do Tietê, a expressa muito ruim, sentido Dutra. Além do excesso de veículos, tem uma ocorrência na expressa na altura da ponte do Tatuapé. Para se aproximar da Dutra e Ayrton, permaneça na local. Tietê para Castelo Branco, o caminho não está tão ruim. O trecho mais intenso é pela expressa entre o Sambódromo e a ponte do Piqueri. Nesse trecho, a central está melhor. 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

0: É isso aí, povo! Chega pra cá, em AM 1040, no nosso FM 77,5. Essa é a sua rádio multiplataforma. São 5 horas e 12 minutos. Bem, lá fora frio, fim de semana passou. Aliás, vou trazer aqui um algo do popular. E a Virgínia, hein? Você viu a Virgínia? Não, vou trazer aqui porque assim, não é possível, cara. E tudo bem, então voltando, casal feliz, espero que seja tudo de bom para os dois, maravilhoso. Agora, mãe de três crianças, posta foto no colo do outro. A vista maravilhosa, um barco maravilhoso. Mas, pô, isso aí é foto que se posta.
1: Ai, você é muito retrógrado.
0: Pode ser, voltaram. Eu não sabia nem o que eu ia fazer da minha vida se este casal não voltasse. Eu quase pedi folga. Folga. Motivo. Vini Júnior e Virgínia ainda não voltaram. Mas tá bom. Assim, é pra quem não viu, postou uma foto no colo do Vinícius Júnior. E beleza, estão lá curtindo, mas desejo tudo de bom. Só que eu não acho assim, eu sou meio chato. Eu sou meio, não sei se velho, meio retrógrado, sabe? Ah, cara, não é foto que se posta, Rosinô. Ah, na boa, sério. Não é. Foto sentada. Aí, ó, não é que tem a moto, não é que tem a foto. Aí o Vinícius Júnior, tranquilo. Eu queria saber, o ser humano que tirou essa foto, chegou e falou, ó, ficou bacana. Ô, Virgínia. Ô, Virgínia! Ô, Sujúnior! Sujúnior! Aí chega e pode. Não, tudo bem, que sejam felizes, legal, bacana que voltaram, tudo de bom pra ela, pra família, pro Vini também, pra toda a galera. Espero que todo mundo esteja feliz, um mar de amores e tá tudo bem, tá tudo certo. Agora, vai postar casa sentada, com as pernas dele, viu? Que beleza. Já com 5 horas e 14 minutos, depois do momento fofoca, Angela matou. Lembrando, hein, está de folga e começando às 7 da manhã, das 7 às 9, a nossa programação conta com Angela Matos. Conta com Angela Matos no Se Joga. Depois a gente passa a bola no pique do rádio, a gente passa a bola, Carlos Rosino, porque a gente vai pro Tamo Junto com o nosso João Ferreira. E aí ele caminha das 10, das 9, das 9 às 11. Das 9 às 11 o nosso João Ferreira com o Tamo Junto. Em seguida ele passa a bola pra Nani Venâncio, que também está na folga, e Vini De La Carte vai comandando Altos Papos pela manhã até a uma hora da tarde, onde ele mesmo passa a bola pro nosso Eli Correia, pro nosso homem Eli sorriso Correia. Do rádio. Eli Correia. No Toda Tarde com a Cíntia Correia, popular homem sorriso do rádio. Oi, gente, o gigante, um abraço ao nosso Elinho, um abraço à nossa Cíntia. E aí, obviamente, eles passam a bola aqui pra cá, nós. Pra nós, e não chega pra cá, eu e Vini De La Carte, neste momento, com o Vini fazendo essa jornada dupla pela manhã, eu fico aqui no Chega Pra Cá, junto com vocês. E hoje, segunda-feira, preste muita atenção, tem Tá No Ar com o nosso Rogerinho Rocha, que já estará por aqui. Já estará por aqui pra passar toda a programação, tudo que vai rolar no Tá No Ar, logo mais, colado no nosso Chega Pra Cá, 6 horas da tarde, das 6 às 7, o nosso gordinho gostoso, nosso Rogerinho, ele pinta por aqui pra, obviamente, fazer esse convite a vocês. Mas, pô, segunda-feira, final de semana chegando, e a gente vem sempre com aquelas tristes notícias, cara. Eu não sei o que acontece com esse povo em feriado, porque, sinceramente, são coisas que ultrapassam. Isso porque o último final de semana, ele foi marcado por um saldo trágico e infeliz nas vias paulistas. 3 ocorrências distintas, em lugares diferentes de São Paulo, com padrões de comportamento de risco, resultaram em mortes e ferimentos graves. Que, obviamente, reacende o debate sobre fiscalização, sobre impunidade e responsabilidade, que é o essencial à frente do volante. Agora, tivemos uma ocorrência em Campinas, preste muita atenção. E é muito triste a gente estar passando isso, porque realmente é trágico. Um casal de jovens de 20 anos morreu após o veículo de luxo que ocupavam atingir uma árvore em alta velocidade e explodir. A polícia ela investiga a possibilidade de embriaguez. De embriaguez, já que as vítimas teriam estado em um estabelecimento comercial antes do acidente. Bem, o fator potência dos carros e a gente tem uma cultura da imprudência, obviamente, atinge. Agora, preste muita atenção, isso porque não sou eu que estou falando. São os especialistas e autoridades que apontam que a tecnologia presente em veículos de alto desempenho, que a gente vê por aí Porsches, a rodo que vão batendo na Zona Leste de São Paulo, no centro de São Paulo, esses veículos eles têm o controle de tração, né? O controle da tração do carro, que para um desenvolvimento maior, né? Um desempenho maior, ele acaba sendo desativado por alguns motoristas em busca de uma experiência esportiva. Não é no autódromo. Não é no autódromo, não. Nas vias públicas mesmo. E vias urbanas. E quando aliada à velocidade excessiva e potencialmente ao consumo de álcool, essa conduta ela transforma o automóvel em um instrumento de perigo fatal. Em um português claro, em arma. E obviamente a gente fica falando sobre isso e é um debate que ganha contornos mais rígidos com a memória de casos tão marcantes, de casos de grande repercussão, como o de Fernando Sastre Filho, que permanece preso aguardando o julgamento. A percepção de que a punição tem se tornado mais efetiva é vista por alguns como um passo para frear a sensação de impunidade. Embora a carência de fiscalização contínua e a necessidade de uma educação de trânsito mais incisiva permaneçam como os grandes desafios para reduzir a violência nas estradas e nas ruas paulistas. Mas parece que isso não acontece. Ou melhor, não parece. Realmente não acontece. A pessoa vai, bebe, se embriaga, como tivemos no último feriado. No último feriado. Um canalha que matou uma família. E apenas teve um corte na cabeça. Um corte na cabeça. E matou uma família. São coisas que a gente não sabe explicar o porquê. São coisas que a gente não sabe explicar por que que acontece. Por que que a pessoa bebe e vai ao volante? Por que a pessoa pega uma estrada embriagada? Por que a pessoa em um carro esportivo, um carro de 300, 400, 500 mil reais que seja, tira algo que serve para proteção para ter uma velocidade maior, para fazer graça? E é o que eu falo. Deus, ele chega, põe a gente no mundo. Cada um toma as rédeas da sua vida. Cada um sabe o que faz com a sua vida. O cara, ele prefere beber e ir ao volante. E se não se mata, mata a companheira, mata o companheiro e muito pior, mata outra pessoa na estrada. Mata uma família na estrada. Pra, por muitas vezes, sair na audiência de custódia. Que, aliás, isso é um dos maiores cânceres do nosso país. É uma das piores coisas desse país, essa audiência de custódia. São 5 horas e 21 minutos. A você ligado aqui no nosso Chega Pra Cá. A gente tem que passar essas notícias. A gente sabe que não é nada bacana. A gente sabe que não é nada legal. Mas faz parte do dia a dia, né? A gente tem que tomar um cuidado maior. Nas estradas, a gente tem que ter um cuidado maior com a nossa vida, com a vida do outro. É, realmente, é complicado. E a gente, obviamente, vai falando isso. Claro, no trânsito, o problema que fica é a dor de cabeça. né? No trânsito a gente sabe que obviamente os carros ficam parados, tem acidentes, mas não são de grande porte, geralmente esses como acontece na madrugada em estradas. Que aliás já tem um horário de pico, já com 5 horas e 22 minutos, o tempo vai passando, você vai ficando ligado aqui no nosso Chega Pra Cá, você que está aí no carro, tá voltando pra casa, tá preparando, tá saindo do emprego, lindinha. Um beijo pra você, tá faxinando de segunda-feira, hein? Corajosa, hein? Hein, meu amorzinho? Corajosa, faxinar de segunda-feira, deixava pra ontem, né? Ontem até o homem descansou, ah não, é não, amanhã é dia de descanso, amanhã não dá. Ah não, domingão, né? Dia da ressaca, entendeu? Quinta, bebeu sexta, bebeu sábado, alguma hora o corpo não aguenta, hein? São 5 horas e 22 minutos, meu povo. Hoje, vocês lembram que eu falei que é dia do compositor e do cantor sertanejo. Quem é o cantor? Mas quem é o cantor? Ó, porque a gente vai com sucesso agora, mas presta atenção. Essa música, ela é uma composição de um trio espetacular que você provavelmente não conhece, você não sabe quem é. A composição é desse trio, mas está marcado muitas vezes a O Saúde, que está marcado

0: sucesso de uma das maiores duplas sertanejas, que tem um gigante compositor chamado Zezé de Camargo, um dos maiores, a realidade é essa, do nosso país. E hoje, dia dos compositores e cantores sertanejos. Então, parabéns para todos eles. Zezé de Camargo, que é engraçado, que tá nos dois, né? Tá nos dois. Um grande compositor, também um grande cantor, também conhecido como Canarinho, né? Canarinho. Mas sabe por que Canarinho? Porque o Zezé de Camargo, ele é baixinho. É, o Zezé de Camargo tem 60 e pouco ali, não chega nem uns 70. Ele pode me xingar agora. E tudo bem, tá tudo certo. Mas é por conta dessa potência vocal que esse homem tem, né? A gente não precisa nem ficar falando. Sabe por quê? Porque ele já fala, ele canta, ele diz, né? E aí, obviamente, por conta disso, ele ficou conhecido como o Canarinho, né? A gente sabe, sabe aquele passarinho amarelinho? Que ele é pequenininho. Mas que o bicho canta, ele canta. Esse é o Zezé de Camargo, 5 horas e 28 minutos. Aqui é a sua rádio multiplataforma. Aqui a gente vai do rock, a gente vai ao sertanejo. E hoje nada melhor do que comemorar. Segundou da melhor forma hoje, segunda-feira, 13 de julho. Realmente estamos chegando na metade desse mês. Amanhã é dia 14, aí já pode rachar no meio que o tempo... Ó, voando, voando, meus amigos, voando. Realmente, a realidade é bem essa. E, obviamente, por São Paulo já começa a ficar tudo normal. Acabou o feriado, porque no feriado o pessoal desliga, né? Ou, chegou quinta-feira, Rosino não, Rosino optou por ficar. Rosino optou por ficar. Mas no final de semana, voou, foi pra sua fazenda... Pegou o helicóptero aqui em cima do nosso prédio, se pendurou na antena, né? Seu Hamilton pegou o helicóptero, falou, Rosinho, tá aqui, Rosinho! E aquela hélice girando, tá subindo! Rosinho subiu na antena, pulou no helicóptero e foi até Piraju, no seu sítio, ou melhor, fazenda. Fazenda Rosino. Fazenda Carlos de Rosino. Aí o homem foi, botou seu chapéuão. Ê, beleza. Botou seu chapéu. É, Rosine. É, aí o homem chegou. Aí pegou o chapéu. Aí levantou pela manhã. Sabe? Isso ele foi de noite, mas ele levantou pelas 5 da manhã. Bafo. No sábado. Já catou nas pintas da vaca. E ó, ordenou a menina pra tomar aquele leitinho no café da manhã. Bom demais. Sertã é bom demais, né, Rosino? É, exatamente. Leite com conhaque. Como que é o nome disso aí? Tem, é uma bebida, não tem nome, né? Leite com conhaque. Mas é bom. É, não, sim, você tira na hora. Leitinho quente, aí você já toma, vai, pá, conhaque junto e vambora, e vamos que é isso. Vem, 5 horas e 29, ô, chega de leite com conhaque. Vamos pro trânsito? Isso porque o Giba vem chegando sem leite com conhaque pra você, Giba, pelo amor de Deus. Vamos com a informação do trânsito do nosso Gilberto, nosso popular Giba, pintando por aqui. Não chega pra cá, 5h30.
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3: Marginal do Pinheiros, boa, hein? Para quem chega pela Castela em direção a Interlagos, trecho mais intenso entre o Parque Burle Marx e a passagem pela Ponte João Dias. Quem segue na direção da Castela não tá tão ruim. A expressa é mais movimentada da chegada pela Bandeirantes até Eusébio Matoso. Pelo corredor Berrini Funchal Brigadeiro Faria Lima, situação tá ainda melhor. 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
4: Beleza, chega pra cá. 5 horas e 34 minutos, você ligado aqui junto conosco na sua rádio multiplataforma. Essa é a nossa gigante rádio Capital. Ó, presta atenção já já, hein? Já já eu vou falar pra você, bonitinho aí, universitário, você recém-formado por aí. A gente tem uma notícia bem legal pra você que tá procurando ainda estágio, você que tá procurando ser um trainee ou até mesmo cargo de entradas pras suas devidas carreiras. Então preste muita atenção já já. Ô mamãe, ô vovó, ô titia, titio, todo mundo que tá ligado na nossa capital tem algum desse em casa, mais jovenzinho? Fica ligadinho aqui porque já já eu vou passar essa notícia bem bacana pra vocês. Mas neste momento, preste muita atenção porque o sol já

0: em estado de atenção para baixas temperaturas. Se você já ouviu, prestou muita atenção, isso porque hoje o governo de São Paulo, ele vai ativar a partir das 19, já desta segunda-feira, o abrigo solidário na estação Pedro II da linha 3 vermelha no metrô. Então preste muita atenção, você aí que tiver alguma pessoa próxima, e às vezes eu falo de bairro, às vezes aquele vizinho que é seu vizinho, mas acaba morando na mesma calçada que você, você pode avisar ele que lá na estação Pedro II está aberto o abrigo solidário. Mas preste muita atenção, isso porque o ar seco e a massa de ar polar ganham força para os próximos dias, após a passagem da frente fria pelo litoral paulista no último final de semana, que aliás, no domingão, hein? Oh, rapaz, sábado de noite já começou aquela chuva, e depois da chuva vem o frio. E aí, como se a gente não tivesse avisado aqui, né? Mas realmente, pelo amor de Deus, chegou um frio de usar uns casacos. Hoje eu vinha quase com uma parca. Então, rapaz, não só o frio, mas o vento também. O Rosino falou muito bem. Sábado, domingo, chuva, frio, ficou complicado, mas preste muita atenção, isso porque as simulações mais recentes das condições do tempo, eles indicam que um sistema de alta pressão atmosférica deve provocar dias ensolarados com pouca nebulosidade e sem previsão de chuva, porém com temperaturas baixas, principalmente nas madrugadas. Agora preste muita atenção, aumente o seu radinho ligado no nosso Chega Pra Cá, porque na terça-feira a madrugada deve ser gelada na capital paulista. Ou seja, praticamente já. Vai, a madrugada é agora, meia-noite. A gente já tá no final do dia, já estamos caminhando na entrada da sua noite por aqui. E a previsão é de 9 graus com temperatura máxima na casa dos 17. Será um dia com pequena amplitude térmica e sensação de frio no decorrer do mesmo. Mesmo com curtos períodos de sol, a umidade do ar ainda se mantém elevada, com os menores valores acima de 53%. Então amanhã preste muita atenção, máxima de 17 e mínima de 9 graus. Então, vai dormir hoje com um cobertorzinho quente? Tem um aquecedor em casa? Porque a madrugada realmente vai ser bem gelada.
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0: Já com 5 horas e 37 minutes, 37 minutos no popular inglês. Vamos passar essa dica legal pra galera, Rosina. É muito bacana isso. Pessoal que tá terminando a faculdade, a você aí que quer arrumar um emprego, chegou a oportunidade, a gente já vem trazendo aqui. E essa é mais uma que tá sendo dada a você. Tá bom? A você que está ingressando no mercado de trabalho agora. Isso porque os universitários e também recém-formados que buscam uma oportunidade de estágio, trainee ou encargos de entrada em suas devidas carreiras têm até o dia 19 de julho. 6 dias, hein? Não vai perder a data. 19 de julho para se inscrever na Conferência de Carreira do Na Prática. Na Prática, que será realizada em 10 de agosto aqui na capital paulista. O evento ele reunirá recrutadores e lideranças de empresas como Amazon, BTG Pactual, Itaú Brain & Company, Shopee, Stone, Ensina Brasil e Zemp. Ao todo serão oferecidas mais de 200 vagas. Mais de 200 vagas para você, obviamente, tentar e, quem sabe, conseguir ingressar uma grande empresa. Além de participar de processos seletivos, os candidatos poderão fazer networking com representantes das empresas. Os participantes que enviarem um vídeo durante a inscrição também poderão ser selecionados para o pitch de talentos, em que apresentam a trajetória profissional e os objetivos de carreira para a liderança das empresas. Ou seja, você vai mandar o seu vídeo, os chefes, os líderes vão analisar tudo isso e aí, obviamente, você pode entrar desta forma. Segundo a organização, cada participante poderá participar de até 20 processos seletivos durante o evento. Antes do encontro presencial, os selecionados também participarão de um workshop sobre rede de contatos, apresentação pessoal e estratégias para conversar com recrutadores. A programação ainda contará com 4 painéis sobre desenvolvimento profissional e será aberta por uma liderança do mercado, que ainda será anunciada. Na edição realizada em abril deste ano, cerca de 900 jovens foram selecionados entre quase 11 mil inscritos. Segundo o Na Prática, um em cada 5 participantes costuma ser contratado por uma das empresas

presentes nos 90 dias seguintes ao evento. Então preste muita atenção, anota isso. Você aí que está procurando, você aí que quer que o Bonitinho procure, anota aí. 10 de agosto é quando vai rolar o Na Prática. As inscrições vão até 19 de julho no site do evento. 19 de julho. E anota aí. Presta atenção nesse site, que é por esse caminho que você vai fazer a sua inscrição. Ó, I, letra I, de índio, P, de Pedro, IP, ponto, na prática, tudo junto. Lembrando que é um site, IP, índio Pedro, ponto, na prática, ponto, org, ponto, br. ip.naprática.org.br. E lembrando que o público são os universitários e os recém-formados. 5 horas e 41 minutos. Oportunidade de emprego, ela nunca é demais, então vai atrás se tá procurando. Às vezes, nessa vida tem coisas que é tarde demais. Mas, porém, contudo, todavia, isso a gente fala pra outro. Pra trabalhar, nunca é tarde demais. Agora, pro amor, será que é também? Pra amar alguém, nunca é tarde demais pra tomar um chefe, meu velho. Tem coisas nessa vida que não é tarde demais. E quem vai contar isso pra gente é César Menotti e Fabiano com mais um sucesso. Não chega pra cá.

0: Tchau, tchau, meu amor. Tchau, tchau, meu bem. Tarde demais. Tem coisas nessa vida que tudo tem período, né? Tem prazo de validade. Tem prazo de validade. É isso, hein? É isso aí. César Menotti e Fabiano pintando com um sucesso pra você aqui no nosso Chega Pra Cá. Mas isso é verdade. Isso é verdade, povo. Já com 5 horas e 45 minutos, já tem aqui o Tá Na Hora com o nosso Rogerinho Rocha, mas é verdade, tem coisas que tem prazo de validade. Tem coisas que a gente olha e fala, não dá mais. E a gente pode colocar muito relacionamento, cara. Sabe por quê? Às vezes a gente tá com aquela pessoa que não tá agradando. E a gente tá lá, tal. Mas não tá legal. Tá diferente. E é melhor deixar ir, né? Decida, lembra dessa? Decida. Se vai embora ou ficar comigo. Você vê como o sertanejo é espetacular? Você vê como os compositores fazem parte? É decida, cara. Decida, se vai embora ou fica comigo. E chegam coisas na nossa vida que, às vezes, a gente tem que tomar essa decisão. E é muito o que falou o César Menotti e o Fabiano. Tchau, tchau, tarde demais. Agora você quer voltar? Porque existem momentos que, às vezes, a situação não tá legal. Tenta conversar, tenta ajustar, tenta fazer de tudo, de tudo, de tudo. Mas não flui. Mas não vai pra frente. Às vezes, uma conversa basta. Às vezes, a conversa precisa levar a atitudes. Atitudes de um lado, atitudes do outro. Não é? Quantas vezes você não tentou conversar? Até relembra. Abre aí o seu baú. Lembra aquele namoradinho? Lembra aquela namorada? Você chegou e falou, ó, desse jeito não dá. E aí, chegou e terminou. Passou um tempo, você chegou e falou, olha, a fila anda, meu bem. O mundo gira. A gente não tem a vida inteira pra esperar pra ser feliz. A gente é feliz hoje. A gente é feliz agora. A gente tem que ser assim, né? Nós temos que colocar a felicidade à frente de certas outras escolhas. Às vezes aquela pessoa que tá do seu lado não te traz aquele conforto, não te traz aquele calor. Você não é mais feliz. E aí você vai e tem que tomar uma decisão. Às vezes, realmente, chega e você fala, é, deu prazo de validade. Já passou. Não dá mais. Não tem como voltar atrás. Sabe aquela velha história de eu vou mudar ele? Eu vou mudar ela. Ninguém muda ninguém. Nós somos, crescemos, vivemos, evoluímos, mas às vezes a gente não muda 100%. Eu nunca vi, apesar do milagre, na minha frente. Acredito na Bíblia, claro, não estou falando disso. Me entendam bem. Mas água não vira vinho. Fácil. Água não vira vinho, fácil. Então, assim, às vezes fica tarde. Às vezes, realmente, tá tarde. E é melhor você seguir a sua vida. Segue. Segue. Foi mais. Põe uma pedra em cima. E aí a gente faz como antes de Cristo e depois de Cristo. Antes desse relacionamento, depois desse relacionamento. O que que eu posso mudar? O que eu aprendi? Tudo nessa vida a gente pode usar de escola. Tudo nessa vida a gente usa pra aprender. Não é? Então, assim, se tá tarde demais, chega, agradece pelos momentos e tchau. A gente não pode se prender a uma pessoa. A gente não pode se prender a um ser. Nós somos livres para fazer o que quisermos. E essa pessoa, quando a gente coloca na nossa vida, ela tem que somar algo. Não tem que ser uma pedra. Não tem que ser um peso para carregar. E às vezes ela foi. E na hora de voltar, já é tarde demais. Você já seguiu o seu caminho. Aí você vai e ó, pega a viola, vai para casa, chega e fala.
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0: conversa. É bem isso, né, Rosi? Chega, abre o jogo, mostra as cartas. Ó, o nosso amor.
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0: ladeira abaixo.
1: Ira, relaxo,
0: acaba.
1: Temporal, apago fogo.
0: Você gosta, né, Rosita? Isso aí é espetacular.
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0: Não tem mais o que fazer.
1: Seu beijo não tem o mesmo sabor.
0: Não é mais quente como antes.
1: O seu carinho não me faz dormir.
0: Nunca mais.
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0: Virou xoxo na cama.
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0: Não quer nem a minha companhia.
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1: 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Que satisfaço é.
0: Chegou o momento. Chega pra ela e fala.
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0: te incomode.
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0: poesia, isso é novela em forma de música, isso é história da nossa vida. Esse é o Carlos Rosino, no ponto certo, hein, homem? No ponto certo. Mas é, a vida é assim. Às vezes é tarde demais. Às vezes você quer que decida. Então, minha filha, se decida. E na vida, ou um lado decide, ou o outro que vai decidir. Se não for você, vai ser ele. Mas a melhor decisão é aquela que é melhor para você. 5 horas e 52 minutos ao som do favorito de Giba Giba. Como está a rua? Nossa São Paulo neste momento bem movimentada, Giba, com você!
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2: 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Quem sai das marginais, acessa Castelo, vai bem até o Rodoanel e vai bem até Barueri. Só reduz a velocidade próximo do acesso a Itapevi, tem uma ocorrência no 32, mas por enquanto a lentidão é por aproximação. Entre Itapevi e o acesso às marginais, Castelo Livre. 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
0: Já com 5 horas e 54 minutos, estamos no derradeiro, caminhando ao final do nosso programa. Você sabe que o Chega Pra Cá vai das 4 até as 6 horas. E hoje, segunda-feira, é dia dele. É dia dele. Aí o homem pinta por aqui. Ele pinta e borda no nosso Tá No Ar. Ótimo, gigante, tá? Ou melhor, noite a você, Rogério. Oh,
8: obrigado, Pedrinho. Boa noite a você. A todos os ouvintes do Chega Pra Cá, o Rosina, Tule. E é isso aí, ó. Já Tá No Ar comigo. Hoje tem uma convidada mais do que especial, Lilian Leandro, do grupo Mulheres do Brasil.
0: Olha, que bacana.
8: Vamos falar sobre a parte da mulher, do engajamento, claro, da mulher e trabalho. É uma coisa interessantíssima. Uma mulher, você mulher, vai gostar muito do nosso conteúdo hoje. E pode fazer pergunta, né? Pelo nosso WhatsApp.
0: Com certeza.
8: Tá? Fique à vontade. E lógico que sempre tem um prêmiozinho aí, né? A gente vai dar um prêmiozinho sempre.
0: Vou fazer uma pergunta emocional.
8: Pergunte Pedro Casarrante.
0: Não tenho medo. Vou perguntar.
8: Pergunte.
0: Tá gostando do programa?
8: Tô gostando.
0: Costumou?
8: Ah, gostou mesmo.
0: Ah, tá feliz, né? A gente vê no semblante do Rogerinho.
8: Ainda tem aquele frio na barriga,
0: sim,
8: né?
0: Sim, claro.
8: Porque é maravilhoso. Se um dia que não tiver, eu vou ficar preocupado, né? Então sempre tem aquele friozinho, porque ali eu preciso tá certo, né? Pra dar... Aqui seja tudo bem, né? Que o pessoal gosta do que tá acontecendo,
0: com certeza,
8: né?
0: Sim.
8: Do conteúdo, dos prêmios, das músicas, né? Então...
0: É um trabalho que dura uma semana e o resultado a gente só colhe na segunda-feira.
8: Exatamente, é isso aí mesmo. Mas então, assim, graças a Deus o pessoal tá gostando, né? Porque tem aumentado bastante, né?
0: Com
8: o pessoal
0: de
8: participação, e eu fico muito feliz com isso.
0: Isso é muito bacana, e todas as segundas-feiras, aqui no nosso Chega Pra Cá, o nosso Rogerinho pintando com o Tá No Ar. Então, bom programa pra você.
8: Obrigado,
0: aqui coladinho. Pedrinho. A gente só vai pagar os cascaios, né? Os cascaios, né? Faz-me rir o din-din. E aí, obviamente, você fica aqui, saindo do Chega Pra Cá e vai ao nosso Tá no ar com o nosso Rogerinho Rocha. Eu quero agradecer a todo o nosso time. Carlos Rosino, Tule Simões, ao nosso Luiz Jesus, ao nosso gigante Fábio Farias, tio Amauri, Vini Delacarte, a todo o nosso time da capital. E você ficou junto conosco. Não se preocupem que amanhã nós voltamos. No mesmo horário, na mesma rádio e na sintonia sempre com você. Obrigado pela audiência, pela paciência e pela sua companhia aqui conosco. E desejo uma ótima noite. Agora vocês ficam com o nosso Rogerinho, com o Tá No Ar, com o nosso Rogerinho Rocha aqui em seguida. Mas na vida é exatamente isso, né? Um dia após o outro. Caiu, se levanta e a realidade é tente outra vez. O nosso maluco beleza, ele chegou, ele falou e a mais pura verdade. Então, amanhã, tente outra vez. Ótima noite a vocês.

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0: muito boa noite a você. Ai, que frio, que frio. Tudo bem com você? Boa noite. 18 horas e 2 minutos. Hoje, segunda-feira, dia 13 de julho de 2027. Rosinão, tá acabando o ano, Rosino. É, boa noite a você. Muito, seja muito bem-vindo aqui pela sua Rádio Capital, AM1040, FM 77.5 e no YouTube, Capital com Você. Quero aqui dizer a vocês que hoje vai ser um programa muito especial. O programa vai ser um conteúdo maravilhoso, tá? Daqui a pouquinho minha convidada vai estar aqui e vamos falar bem de um assunto que... Mulheres. Nossa, que coisa mais linda do mundo, né? Mulheres, assim, em todos os sentidos, tá bom? Vamos falar uma coisa que vai ser interessantíssimo. A Liliane Leandro, que é do Grupo Mulheres do Brasil. É diretora de expansão do Grupo Mulheres do Brasil. Já, ela está aqui conosco, mas antes eu quero apresentar o Caso Rosino na mesa de som. Comigo aqui, valeu, Rosinão. A Túlio Simões nas redes sociais, no microfone, aqui na minha ajuda, aqui em tudo, aqui nos meus sorteios. E o César Augusto, meu filmmaker! Acertei hoje acertou. Tudo bem, César, você?
1: Tudo ótimo.
0: Valeu, muito obrigado a você também. 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Bom, vamos para a musiquinha, Rosino, rapidinho a musiquinha. E eu quero voltar aqui com a Lilian, porque vai ser um show essa entrevista aqui, maravilhosa, tá bom? Não sei aí, voltamos já, gente!

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1: Estamos de volta. Lembrando a você que se perdeu hoje por algum motivo, sábado, das 15 às 16 horas, programa aqui na Rádio Capital tá no ar, ok? Agora, por favor, com licença vocês, eu vou apresentar aqui a minha... uma pessoa maravilhosa, tá bom? Liliane Leandro é idealizadora e diretora de expansão do Grupo Milhares do Brasil, onde há quase uma década lidera a expansão da rede e formação de lideranças e desenvolvimento de soluções tecnológicas para fortalecer a jornada das mulheres. Com 3 décadas de experiência no mercado financeiro, nas áreas de tecnologia, governança e inovação, é cofundadora do Instituto de Planejamento Familiar e atua no fortalecimento de redes de comunidades capazes de gerar impacto social e em escala. Minha amiga querida Lilian, muito boa noite. Prazer enorme receber você aqui, Lilian.
2: Boa noite, Rogério. O prazer é todo meu.
1: No Nordeste é Lilian, aqui é Lilian, né?
2: É, mas tá tudo bem, tá valendo.
1: Tudo bem com você?
2: Tudo ótimo, muito bom estar aqui.
1: Legal.
2: Obrigada.
1: O que é Mulheres do Brasil? O que é essa coisa maravilhosa que você trabalha tanto, que eu sei que tem outras áreas também, né? Fala um pouquinho do que você está fazendo hoje dentro desse grupo.
2: Olha, o Mulheres do Brasil é um grande movimento, uma grande rede de mulheres, onde a gente tem... Eu falo que é um celeiro de oportunidades.
1: Sim, sim, sim.
2: Porque a gente está falando de um lugar onde as mulheres, elas têm a possibilidade de ampliar as suas conexões, o seu protagonismo e se sentirem parte de algo maior.
1: Você construiu na sua carreira 3 décadas no financeiro, né?
2: Sim.
1: E decidiu mudar o rumo. Por quê?
2: Cara, o impacto social me chamava.
1: Sim.
2: Né? Eu tinha...
1: Você sempre curtiu isso, né?
2: Eu me sentia realizada. Uh-huh. Sem dúvida, mas tinha alguma coisa que dentro de mim... Na época eu nem entendia muito bem o que era. Hoje eu entendo que eu estava buscando o propósito. E foi muito curioso isso, Rogério, porque o Cortella foi lá no banco,
1: sim,
2: onde eu trabalhava, sim, sim. E ele fez uma palestra, e essa palestra dizia: qual é a tua obra? E aquela noite eu não consegui dormir, porque... eu falava, tá, qual é a minha obra, né? O que a minha filha vai contar de mim no dia que eu não estiver mais aqui? A minha mãe trabalhou 30 anos no mercado financeiro. Pô, bacana, mas eu queria mais. Eu não entendia que eu estava buscando esse impacto social.
1: Legal isso, hein? Que legal. É. Olha, você que quer participar, tá no 983345777. É o WhatsApp aqui da rádio, repetindo, 983345777. Manda aqui um beijo e um abraço pro pessoal que tá aqui na live, viu, Lilian? Carmen Maria está aqui conosco, Sabrina de Souza Batista, também a Marli Gomes está aqui conosco, a Aparecida Almeida, quem mais aqui? A Jéssica Moreira, Gabriel Vieiras, quem mais? Vanessa de Jesus, está aqui conosco, Solange Pinheiro, quem mais? Simone Lara Campos, quem mais está aqui? A Cristina Antônia e a Jéssica Moreira. Tá todo mundo aqui conosco. Aqui. Agora, você que tá aqui na live, tá? Manda um coraçãozinho pra ficar. A gente vai ganhar mais engajamento, viu? Por favor, aqui. Lilian, ao longo desses anos, né? Você acompanhou milhares de mulheres em diferentes cidades do país, né? O que mais se surpreende nessa história de transformação? O que mais te chamou a atenção nessas mudanças todas com relação às mulheres do Brasil inteiro?
2: Olha, Rogério, a gente, de fato, eu conheço muitas mulheres, muitas histórias de transformação, E aí eu estou falando de todas as regiões do Brasil, eu estou falando em todos os continentes, porque o Grupo Mulheres do Brasil é isso, é essa grande rede global. Então, nós estamos em todos os continentes com uma atuação suprapartidária,
1: sim,
2: mas buscando, de fato, a transformação, o impacto social. Então, nisso tudo, eu acho que a minha maior descoberta... Eu acho não, minha maior descoberta, certamente, é perceber que tem muito mais do que nos aproxima do que nos distancia. Eu estou falando o seguinte, eu estou falando de ser humano, de necessidades humanas, porque em qualquer lugar que essas mulheres estão, são os mesmos sonhos, as mesmas buscas, os mesmos desafios. Então, é muito curioso você observar que vamos começar sempre tentando ver o que nos une, o que nos aproxima e não o que nos distancia.
1: Entendi. Quem fundou esse grupo é a Maria...
2: Luísa Helena Trajano. Nosso grupo tem 13 anos. Ah. Foi fundado pela Luísa Helena Trajano e mais 40 mulheres que foram a Brasília entender um pouco da posição da mulher nas discussões de mercado, do trabalho, do empreendedorismo. E ali elas entenderam que precisavam seguir com aquelas discussões, trazer mais pessoas para o grupo, para ampliar a pauta, trazer mais pessoas para a conversa. E ali, naturalmente, foi se estabelecendo o Grupo Mulheres do Brasil.
1: Hoje são
2: 13 anos.
1: 13 anos já?
2: Isso.
1: Quantas mulheres hoje participam do grupo?
2: Nós somos quase 143 mil.
1: Repita, por favor, que isso é maravilhoso.
2: Quase. Começou com 40 mulheres.
1: Exatamente, você pode falar isso aí.
2: E hoje somos quase 143 mil mulheres. Inclusive, estamos numa campanha rumo a 200 mil.
1: Olha só, hein?
2: E aí, vamos lá, se inscreve. Olha, é gratuito, tá?
1: A primeira que a audiência da rádio aqui, então... 80% aqui é tudo mulher.
2: Ah, que bacana. E aí, olha, menos de 30 segundos, Rogério, super fácil. GrupoMulheresDoBrasil.org.br. É um cadastro gratuito, você já se oficializa como mulher do Brasil.
1: Olha só que legal, hein?
2: É, muito legal.
1: Muito bom isso aí, muito bom mesmo, olha. Mandar um beijo aqui para a Jéssica Moreira, para a Vanessa de Jesus, para também a Monique Venturelli, daqui conosco também. Nossa, hoje aqui tá bombando, só foi falar de mulher que já tô aqui na... Fala, Raul Machado, boa noite, meu filho. É, a Marli Gomes, a Maria Quitéria tá aqui conosco também, Olivia Alves. Ixi, tá bombando aqui também. Vamos aqui, tem um monte de pergunta, daqui a pouquinho vai chegar a pergunta. Você que quer fazer pergunta pra Lilian, é no 98334-5777, tá? 98334-5777. É, você costuma falar muito sobre conexões, né? E de construção de redes. Qual a diferença entre simplesmente reconhecer as pessoas e construir uma rede capaz de gerar impacto?
2: Ah, é bacana falar sobre isso, Rogério. A conexão, ela acontece através das relações, né? Então, as pessoas que se conhecem começam a se relacionar e vão criando ali um processo de confiança, de trocas. E essa conexão, quando ela começa a trazer... bons resultados.
1: Sim.
2: E aí eu estou falando de uma pessoa que apresenta a outra um projeto que se inspira na história de alguém. A troca, a diversidade que você tem dessas relações, que traz tanta inspiração, né? Isso ganha uma potência muito maior. Então, as conexões, elas de fato... Eu falo que as pessoas vêm pro Grupo Mulheres do Brasil pela causa. Elas permanecem pelas relações, sim, mas elas realmente se sentem pertencentes pelas conexões, pelas realizações que elas fazem. A rede é potência, né, Rogério?
1: Você, com certeza. Você, realmente, como você falou, né? Você conheceu muitas, muitas mulheres e muitas histórias de mulheres diferentes, né? Tem algum assim que você mais lhe chama atenção, mais... tocou no seu coração, assim, de alguma dificuldade ou que ela chegou para você e falou que estava passando, para você poder ajudar, dando oportunidades para que ela possa se dar bem na vida?
2: Rogério, a expansão do grupo, ela é muito esse lugar de possibilitar que essas mulheres se descubram.
1: Sim.
2: Porque muitas vezes elas nem se percebem tão grandes como elas são. Sim, sim. E eu estou falando de mulheres que são capazes de inspirar, de agregar, de realizar, de realmente transformar o seu entorno. Então, as histórias mais incríveis são as que você vê essas mulheres se descobrindo e se tornando seres mais... seres humanos mais realizados, mais felizes. Porque quando ela muda, o entorno dela também muda. Então é muito emocionante. E eu tenho coleções de histórias, de depoimentos de mulheres que realmente se descobriram e que falam, né? O Grupo Mulheres do Brasil é um divisor de águas. Como foi na minha vida, sim, tá? Sim,
1: sim. Elas levam filhas, sobrinhas, sei lá, netas, amigas, né? Para também de divulgar isso aí com ela. Ela leva para conhecer o grupo, para se tornar uma mulher do Grupo do Brasil?
2: O Mulheres do Brasil, ele é muito viciante, eu diria. Então, ele vai fazendo parte da nossa vida, né? Porque a Luísa sempre fala que na nossa idade, a gente tendo uma rede, tendo um grupo como o nosso, a gente não tem solidão, a gente não tem depressão, a gente tem muita coisa para fazer, muita inspiração. Então, isso transcende o Mulheres do Brasil e entra nas nossas famílias. Então, todo mundo faz parte do Mulheres do Brasil. E tem muitos encontros que a gente conta com os nossos maridos, companheiros, companheiras.
1: Ah, existe isso aí, a gente pergunta isso agora. Também tem essa participação da família como um todo?
2: Sim, é muito natural, né? Porque... As amizades, elas são construídas e você termina participando da vida, sim, das pessoas. Você tem... É uma rede que vai se fortalecendo, que também entra num social. E obviamente, quando a gente está falando, vai casar o filho de uma mulher do Brasil, convida ali as outras mulheres. Então, os maridos se conhecem. E aí a gente já até falou, vamos criar os homens do Brasil. Mas, por enquanto, a gente está falando das mulheres. Mas, sim, os filhos estão próximos. E a gente tem o Meninas do Brasil, que é uma das frentes que a gente atua. Que são...
1: E aí, a partir de que idade, por exemplo, minha?
2: De 14 a 18 anos, a gente tem, então... Desculpa, de 18, de 18 a 24 anos, sim. Nós temos, então, ali o grupo das meninas do Brasil.
1: Ah, que legal, que depois passa a ser mulher depois, né?
2: Sem dúvida, sem dúvida.
1: Olha, você que está aqui conosco aqui, não esquece de deixar a sua mensagem, se quiser perguntar, no 98334-5777. Eu vou seguindo aqui com a minha listinha aqui. Deixa eu ver aqui que... Há 10 anos que você lidera o grupo de expansão, né?
2: Uhum.
1: Você é de expansão. Como nasceu esse trabalho que você repete para você? Como é que foi para você essa continuidade e você criar essa expansão de multiplicar o que você conheceu?
2: É gostoso lembrar disso, porque organicamente o grupo estava crescendo, né? Eu estou falando quando ele tinha... eu entrei no grupo, eu fui a número 120. Número 120. Então, eu estou desde a terceira reunião.
1: Sim.
2: E, naturalmente, ele foi crescendo e eu fui percebendo. Foi quando eu estava saindo do grupo. Comecei, depois, há 13 anos, eu fiz um redirecionamento, justamente, sim, buscando esse impacto social. E daí eu comecei a ver esse crescimento acontecendo. Eu falei, cara, isso aqui eu consigo ajudar com mais protagonismo. Ajudar a planejar, fazer esse crescimento ser mais estruturado, mais planejado. E propus a Luísa, então, que nós pensássemos em trazer a voz da mulher brasileira que está lá fora,
1: sim,
2: porque ali que começou toda a minha inspiração, era olhando lá para fora e falar, vamos trazer a brasileira para nos inspirar as nossas discussões. E a Luísa gostou da ideia, abraçou e falou, vamos começar pelo Brasil. Então a gente criou uma metodologia, o que a Luísa acredita explode, a gente sabe disso. E foi o que aconteceu com a expansão. Então é algo assim, muito, muito forte para mim, porque eu tenho uma paixão por essa palavra expansão. Para mim ela vai além de números, de aumentar a rede do grupo. Para mim ela está trazendo expansão... das conexões, sim, expansão, sim, das pessoas, expansão de alma, de mente, desse universo feminino.
1: Você fala com muito quando você fala desse assunto, né? Os seus olhos brilham assim, porque é tão gostoso você falar com uma pessoa, né? Que curte, né, que ama de paixão o que faz, né? Assim, é por isso que as coisas dão certo pra você, né? Tá dando certo, mas graças a Deus, porque vocês todos, né? Imagino, fazem do grupo crescer, porque tem esse amor no coração que vocês têm, né? Uhum. De transformar essas novas mulheres aí, né? Uma coisa muito, muito mais do que apenas mulher, não
2: é
1: isso?
2: Uhum. É muito gratificante. São muitas histórias. E muitas vezes elas chegam, Rogério, atraídas pela causa.
1: Sim, sim, sim.
2: Né? E aquilo, com o passar do tempo, vai de fato virando uma paixão. Porque é isso. É muita troca. São muitas histórias, muita inspiração e essas conexões, quando começam a trazer essa ampliação de possibilidades, né? Acho que é disso que a gente está falando, de possibilidades, é fenomenal. Então,
1: teve muitas mulheres que chegaram assim para você, dentro de algum grupo, que elas eram, como é que eu posso dizer assim, não quero magoar ninguém, né? Que o marido não deixava trabalhar, ou não deixava sair, não deixava fazer, que estava sendo rejeitada pelo marido, né? Que o marido não ajudava em nada ou não apoiava em nada, assim. Chegava isso pra vocês, isso aí?
2: Olha, às vezes eu ouvi... Já ouvi dele ficar enciumado.
1: Enciumado, bom, aí boa.
2: Virou uma paixão. A coisa do Mulheres do Brasil é tão contagiante, tão...
1: Faz tanto
2: tão
1: bem,
2: viciante,
1: né?
2: Que muitas vezes as mulheres, elas entram num nível de dedicação absurdo, assim, né? E aí, assim, isso eu já ouvi, deles ficarem um pouquinho enciumados e tal. Mas daí, quando conhecem a gente, a gente tem esses encontros que acontecem, daí é muito legal, porque daí eles falam, agora entendi o que é essa paixão e tal. Porque é muito gostoso, né? De fato, a gente ter essa troca, essa rede... realmente é um privilégio.
1: Muito legal, muito legal, muito, muito bom mesmo. Mais uma antes do comercial. Uhum. Na sua visão, por que ainda é tão importante ampliar a presença das mulheres nos espaços de liderança, tomada de decisão?
2: Veja bem, Rogério, a gente está falando de uma sociedade que tem 50% mulher e 50% mãe dos outros e mãe dos outros 50%. Então, se nós não estivermos nesse espaço também, porque nós queremos estar junto, estar também, as coisas, os caminhos, as soluções, elas ficam sem a representatividade.
1: Sim.
2: Então, a gente quer muito a voz do homem, a gente valoriza muito a voz do homem, entende a complementariedade, a importância dessa complementariedade e tomar poder tomar decisão é algo que o homem também influencia na abertura de espaço para essas mulheres virem. Então, se a gente tiver unido, né, o homem e a mulher, porque essa questão é da sociedade e o homem faz parte da sociedade. E aí todo mundo se beneficia.
1: Muito bom, muito legal, muito bem. Rosino, vamos no intervalo comercial. Já a gente volta aqui, vamos pagar o comercial. Você está 18 horas e 28 minutos. Voltamos já. É um breve intervalo. Não, sai daí que tem muito mais coisa ainda, tá bom?
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9: Rogerinho, boa noite, Francisca do Olá. Outro. Tô passando só para agradecer
1: boa
9: a
1: Nutella,
9: hein? Falar que tô te ouvindo e fazendo janta.
1: Opa, beijo. Obrigado, querida.
9: Viu? O programa é maravilhoso.
1: Muito obrigado, muito obrigado. Um beijo para você, querida. Muito obrigado. Tem mais áudio, Rosina? Vamos lá?
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1: Um abraço aqui pra Sabrina de Souza. Gilberto Federico tá aqui conosco, Sabrina de Souza tá aqui conosco também. A Silmara tá aqui conosco. É, Carmen Maria. Um beijo pra você. Tem Barli Gomes também tá aqui conosco. Um beijo a todos vocês. Muito obrigado pela audiência de vocês. Hoje nós vamos sortear, hein? Daqui a pouquinho vamos ligar pra você. Pra gente falar aqui dos prêmios aqui hoje, tá bom? E a Padaria Leão 13, né? Que é a nossa patrocinadora. Ela me mandou uma cesta pra você, tá? Uma cesta pra você, de presente pra você.
2: Que
1: delícia! Eu falei que você ia vir aqui hoje, né? Com o tema que nós vamos falar hoje, que estamos falando hoje, né? Eles ficaram tão afisurados por causa do tema que mandaram pra você uma cesta de brinde pra você.
2: Uau, que uma delícia!
1: Uma cesta da Padaria
2: muito
1: Leão 13,
2: obrigada,
1: tá bom?
2: Leão 13, muito obrigada. Padaria Leão 13.
1: Isso aí. Ah, Rosinha, você gosta, Rosinha? Você gosta? Eu sou muito Rosinha com o Gerardiane, né? É do seu tempo, né, Rosinha? Lá na boate lá em Viraju. Ô, danado, hein? A minha boate lá em Recife era chamada Number One, minha lá em Recife.
2: É verdade.
1: Number One lá em Recife. Era boa demais, viu? Boa demais. Padaria Leão 13 aqui conosco, um abraço pra você. Ah, também eu esqueci de falar do Marco Granade, o Tule. O Marco Granade que tem a parte de trabalho, né? É, você pode ligar pro celular o 94870-3515. 94870-3515, né? 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O Marcos Granade, ele está com uma lista enorme aqui de empregos, tá? De vagas que estão disponíveis, que estão querendo contratar, tá bom? Então você que sabe, está precisando, ou algum amigo seu, sobrinho, parente, pode passar esse telefone para ele que ele tem lá uma vaga de emprego para vocês conhecerem, tá bom? Lilian, continuando aqui nossa bate-papo, como surgiu a Summit Mulheres nas Profissões e o que motivou o Grupo Mulheres do Brasil a criar esse encontro? É Summit Mulheres, é isso?
2: É Summit.
1: Summit.
2: Summit. Summit Mulheres nas Profissões. É, esse movimento, né, vai ser um evento, mas a gente entende que ele é um movimento, ele nasceu de uma filosofia, eu diria,
1: sim, sim.
2: Da Luísa, que há muito tempo ela fala sobre a importância da união, o valor da diversidade, o quanto as coisas têm caminhos muito melhores quando você tem a soma dos QIs participando das construções. Então, ele há muito tempo ela vem falando sobre isso e agora ele tomou forma. Então, o Summit Mulheres nas Profissões, ele materializa um pouco de tudo que a gente estava falando sobre redes, sobre conexões, redes,
1: sim,
2: né?
1: Sim, sim.
2: Sobre a causa. Então, ele traz muito esse momento de união. A gente tem no Brasil eventos incríveis, segmentados. Então, você tem Summit da área de RH, você tem o Summit da Saúde, o Summit do Direito... Mas a Luísa traz a união, a importância da união. Então, a gente vai falar de todas as profissões, de A a Z, e trazendo realmente o hoje, o amanhã, oportunidade também de desenvolvimento. Então, assim, é um movimento que tem um diferencial, além de tudo, que não se encerra com o evento. A gente vai buscar a presença de 50% das mulheres nas posições de tomada de decisão, como você até falou há pouco. Então, a ideia é que a gente saia desse summit com pleitos para que a gente continue trabalhando essa pauta e que isso volte nos próximos anos e a gente vai acompanhando, porque aí sim que a gente começa a real transformação. Então, é um movimento que só está começando.
1: Ah, mas bom, mas para dar certo tem que começar, né?
2: Sim.
1: Tem que começar, tem que acreditar, né? Então,
2: sim.
1: É isso aí. É, tem aqui que você que quer fazer pergunta, 93345777. Já mandei aqui abraço para o Frederico, né, para a Mari Gomes, para a Vanessa de Jesus. Alex Fernando está aqui conosco também. Muito boa entrevista, Rogerinho. Com a doutora, um abração aí. Que

0: mais uma questão inspiracional, mas a gente está falando realmente de você se sair transformado. Então, sair melhor do que você entrou,
1: Sim,
0: né, desses
1: com
0: dois
1: certeza,
0: dias.
1: com certeza.
0: Então, nós teremos 2 dias de muito conteúdo bacana. E eu estou falando, como eu disse há pouco, em todas as áreas. Então, a gente vai falar sobre saúde, sobre política, sobre arte, sobre educação, sobre serviços gerais. Falando para todas as mulheres, né? E a ideia é que além das palestras que acontecerão em 7 arenas paralelas e um palco também central, nós teremos espaços teremos um espaço para crianças, teremos espaço de desenvolvimento, com workshops acontecendo, mentorias. Então, assim, vai ser um ambiente de experiência e que a gente espera que
1: Bom.
0: seja de muito
1: E
0: sucesso.
1: isso vai ser agora? Vai ser quando?
0: 4 e 5 de agosto,
1: Ah, é agora já?
0: no Expo Center Norte,
1: Ah, que
0: né,
1: legal.
0: aqui em São
1: Isso.
0: Paulo. Muito bacana. Um espaço gigantesco, lindíssimo, projetado com muito carinho, com muito cuidado, trazendo muito o físico e o digital. Então, a gente vai trazer um teto de crochê dentro de um painel de LED. Então, a gente traz a tradição, traz
1: Sim, sim,
0: e
1: sim.
0: resgata, né, essa questão
1: Olha só.
0: tão profunda das nossas raízes, que é o artesanato, e mostra ali o digital, né, a tecnologia, enfim.
1: Então, só repetindo, vai ser 4 e 5 de agosto no Expo Center Norte,
0: No
1: é isso?
0: Expo Center Norte, das 9 às 20 horas.
1: Participar, como é que posso fazer?
0: Olha, tem o link
1: O
0: de
1: link,
0: inscrição.
1: tá?
0: Depois eu posso
1: Tá bom,
0: disponibilizar
1: a gente passa aqui na rádio depois.
0: para vocês, né, divulgarem. E daí é só se inscrever. O ingresso custa R$ 100.
1: Sim.
0: Se usar um cupom de desconto que eu vou disponibilizar para
1: Tá.
0: você, os seus ouvintes terão
1: Sim.
0: 10% de desconto, então
1: Ó.
0: R$ 90. E ainda pode parcelar em 10
1: Olha só
0: vezes,
1: que legal, hein?
0: 2 dias de conteúdo com grandes nomes. A gente está com grandes veículos, né, de divulgação, e vamos ter a presença da Ana Paula Padrão,
1: Olha que legal.
0: da ministra Carmen Lúcia.
1: Sim.
0: Teremos a Vera Iaconelli, Maria Prata, a Denise Fraga, a
1: A
0: Juliette.
1: Juliette, aí, a nordestina.
0: Pois
1: Nordeste
0: é,
1: na veia.
0: isso. Nós vamos ter muita gente bacana, muito conteúdo bacana. Vai ser uma experiência que, a gente fala assim, que é disruptiva. É uma daquelas coisas da Luísa que, assim, a gente nem sabe de onde que ela tira tanta inspiração. Porque, de fato, é algo muito, muito divisor de águas mesmo para o Mulheres do Brasil e para a história de eventos
1: Ah, que legal, muito
0: no
1: bom.
0: Brasil.
1: A Luísa é uma pessoa incrível, né? É muito à frente
0: Muito
1: do seu.
0: visionária,
1: É.
0: E muito com essa filosofia da união, né, Rogério? Porque, assim, faz muito tempo que ela fala sobre fazer um
1: Sim,
0: grande
1: sim,
0: evento
1: sim, sim.
0: unindo todo mundo, unindo todas as pessoas. E daí, assim, unir todas as profissões
1: Muito,
0: é
1: né?
0: muito diferente, né?
1: É. É porque cada uma tem a sua peculiaridade, então não tem, né? Tem um monte de coisa aí. Ó, quer ligar? Tem áudio? Vamos, tem áudio? Tá bom. Se quiser ligar, para ligar também, Túlio. Manda áudio, Rosino. Alô, manda áudio, mande
2: Boa
1: áudio.
2: noite, Rogério, todos da Rádio
1: Boa
2: Capital, estou ouvindo o
1: noite.
2: seu programa, tá? Tô acompanhando, que eu gosto muito,
1: Muito
2: tá? Uma
1: obrigado.
2: boa noite para vocês, beijo, tchau.
1: Beijo. Quem
2: Vera
1: foi?
2: do Campo Limpo.
1: Ah, obrigado, obrigado. Muito obrigado, viu? Um beijo para você também. Muito legal mesmo.
3: Boa noite, Rogério. Boa noite, Lilian, Tuli e a todos da capital. É a Sol
1: Oi,
3: Pinheiro.
1: Sol, boa
3: Eu
1: noite.
3: gostaria de perguntar,
1: Pois não?
3: Lilian, qual foi o maior desafio que você enfrentou para poder estar à frente desse trabalho, Mulheres do Brasil? E tem algum caso assim que você achou que você não ia conseguir, que você não ia ajudar, mas no fim ajudou? Beijos, é a Solange Pinheiro.
1: Obrigado, Sol. Um beijo pra você. A Solange Pinheiro é uma nossa maravilhosa, tá bom?
0: Ah,
1: Solange
0: legal.
1: Pinheiro. Oi, a vovó do ano, a vovó do ano.
0: Ai, que máximo, parabéns. Solange, muito prazer, obrigada pela sua pergunta. Olha

0: só, eu acho que o maior desafio foi o processo de desconstrução que eu vivi. Porque depois de 30 anos no mercado financeiro, e eu de formação sou de tecnologia, eu fiz ciência da computação, depois eu trabalhei na área de fundos de investimento, depois na área de inovação, mas dentro de um banco, onde um mais um é igual a dois. E daí você vai trabalhar com a Luísa, que te desconstrói diariamente, que tem um modelo de gestão completamente diferente, porque a gente fala que o método dela, e que super funciona, é do caos para a ordem. Uma vez uma consultoria definiu muito bem como que a Luísa funciona. Na bandeira tem ordem e progresso, né?
1: Isso.
0: A Luísa, ela coloca o progresso e depois ela
1: A
0: coloca a
1: ordem.
0: ordem. Então, é muito curioso isso, mas funciona porque a gente está falando de deixar brotar o potencial máximo das pessoas. Então, quando você deixa claro aonde você quer chegar e deixa cada um seguir como acredita, você consegue explorar muito mais do que se você define, vai por aqui, vai por
1: Sim,
0: ali, faz
1: sim.
0: assim, faz assado. Então, isso é muito bacana, mas é difícil quando você está acostumado num formato em que você pensa muito, muito, muito, muito no quadradinho.
1: Sim.
0: Então, isso foi um grande desafio e um desafio gostoso, porque você vai vendo que dá certo e o quanto que isso traz de bons resultados. Então, valeu muito a pena. Continua valendo.
1: É, muito bom. Obrigado, sobre a sua pergunta, viu? Foi muito bom mesmo. Ah, deixa eu só daqui. A Vanessa de Jesus falou assim: quando eu era mais nova, fiz estágio no CIE, e adorei. Obrigado, Vanessa. Legal, que legal. Muito bom, viu? Muito bom mesmo. Mais uma aqui, pergunta chegando aqui. Cadê? Ah, muita gente imagina que esse é um evento apenas para mulheres, né? Até nós já falamos por aqui, mas vamos. Por que os homens têm também um papel importante nessa conversa?
0: Por isso, né? A gente está falando de uma sociedade da qual ele faz parte, obviamente. Então, ele tem que estar nessa discussão. A ausência de mulheres em posições de tomada de decisão não é um problema da mulher, é um problema da sociedade.
1: Sim.
0: Então, se é da sociedade e ele é parte dessa sociedade, ele precisa estar envolvido. Então, é isso, é união mesmo de forças e independente de gênero.
1: Vocês já estão em quantas cidades?
0: Estamos hoje em 161 diferentes localidades no Brasil e no mundo.
1: Olha só.
0: 20, 22 países.
1: 22 países?
0: 22
1: Que
0: países.
1: legal, gente.
0: Todos os
1: Nossa.
0: continentes,
1: É
0: Rogério. A gente
1: mesmo?
0: tem uma unidade do grupo. Pelo menos uma a gente
1: Menino,
0: tem
1: isso é
0: lá.
1: maravilhoso, isso é maravilhoso.
0: São brasileiras, é legal a audiência entender isso.
1: Ah.
0: A gente está falando da comunidade brasileira que
1: Sim,
0: mora
1: sim.
0: nessas localidades, né? Então, o trabalho do grupo, ele olha para as necessidades daquele local. Então, você tem uma questão cultural, você tem uma questão do próprio perfil da liderança, mas o grande direcionador é o que que a gente pode fazer juntas,
1: Sim.
0: pensando em construir soluções, construir ações para melhorar o dia a dia dessa comunidade que a
1: Entendi.
0: gente está inserida.
1: Como curiosidade, essa pessoa que você falou nesses países, essas pessoas são brasileiras, certo?
0: Sim, brasileira.
1: E elas vão antes para conhecer o local, conhecer a parte cultural das pessoas, para depois fazer essa construção do programa lá?
0: Veja, na realidade, deixa eu até corrigir aqui
1: Tá.
0: uma colocação. Não necessariamente elas são brancas.
1: Só mais perto de você o microfonezinho.
0: Elas
1: Ah, isso.
0: estão. Elas
1: Obrigado.
0: imagina, elas são brasileiras, mas não. Mas o grupo não limita. Nós temos estrangeiras que são muito mais brasileiras do que algumas brasileiras.
1: Sim.
0: Então, na realidade, qualquer mulher que, obviamente, fale português e que tenha conexão e que se sinta motivada a participar dentro da nossa causa Brasil, ela é
1: Sim.
0: muito bem-vinda. E nós temos várias
1: Certo.
0: que tem esse, né, que não são necessariamente brasileiras. Mas falando então da tua pergunta, a nossa expansão ela é passiva. Então a rede vai se multiplicando organicamente. Então temos de tudo. Tem a mulher que vive naquele lugar há muitos anos e conhece bastante. Tem aquela que acabou de chegar e que busca uma rede justamente para ter esse apoio, para ter esse suporte, para ter esse preenchimento, para se manter, né, conectada ao país, ao Brasil. Então, na realidade, Rogério, quando a gente fala do perfil da mulher do Brasil, é muito, muito desafiador dizer, olha, é mais ou menos assim, porque tem de toda situação que você possa imaginar, de todo jeito e em todos os contextos.
1: Tem áudio, não? Tem áudio pra você.
2: Boa noite, Rogerinho. Boa,
1: boa noite.
2: Pra Túlio, pro Rosina, pra Lília. Beijo, Túlio. Beijo pro Thales. Manda beijo aqui pra nós. Beijo pra sua esposa e sua netinha, mas sua filha, tá bom, Rogerinho?
1: Obrigado, querida.
2: Manda um beijo pra Lila e um beijo pra você, Túlio. Viu?
1: Obrigada. Tá
2: com saudade já, viu, Túlio? De você, desde de sexta-feira.
1: Tá vendo, Túlio?
2: Ô, Rogerinho, diga. Faz uma pergunta pra Lila.
1: Sim.
2: Eu fiz artesanato quando meu marido faleceu em 2017. E aí eu fiz artesanato, só que eu parei. E parabéns por você estar nessa iniciativa com as mulheres, tá bom, Lília?
0: Sim,
2: fico muito feliz, tá bom? Eu tô com 64 anos, se eu for fazer artesanato, ainda dá pra eu fazer artesanato ainda. Gosto demais, eu gosto de inventar muita coisa, entendeu? Viu, Rogerinho? Manda beijo pra elas aí, beijo, Túlio. Tô fazendo pé de moleco aqui, vocês querem comer pé de moleco? Já fiz. Um beijo, Ana Pereira, de Jardim do Mitila. Manda um abraço, um beijo também pro menino de lá da Zona Norte, que eu esqueci, o Léo, tá bom?
1: Tá bom,
2: fica
1: então,
2: fica com Léo. Deus, um beijo, Ana Pereira, do Jardim do Mitila. Beijo, Túlio, tchau.
0: De qual cidade ela é? De qual cidade ela é?
1: Aqui, Jardim do Mitila, aqui em São Paulo mesmo.
0: Aqui em São Paulo, legal.
3: É uma fofa, a Ana Maria, a Ana Pereira, ela é uma fofa, ela é do Jardim do Mitila.
0: Ai, que legal.
3: Ana, um beijo no seu coração, beijo, sua maravilhosa.
1: Ana. Pra Vitória também, né? Vitória também.
0: Fiquei
1: né?
0: com vontade Isso. de comer esse pé de moleque.
1: Ana falou que a chaveira tem 64, minha idade, como é?
0: Uma jovem, menina, uma jovem filho. Senhora.
1: Um menino.
3: Uma mocinha.
1: É, uma mocinha. Pô, sim. Isso. Ixi, mas vamos ligar, Tony? Vai ligar agora? Pode ligar. Ligar pra fazer aqui, aí a. E pra gente já tá, infelizmente, já estamos caminhando pro. Ah, meu Deus, passa muito rápido.
3: Passa muito rápido. Dia, você que tá conectado aqui no Tá No Ar com o Rogerinho Rocha, eu vou ligar, hein? Você que mandou mensagem no 983345777. Quando a gente ligar, Rogerinho, o que tem que falar?
1: Alô, e tá no ar. Eu tô no ar com o Rogério Rocha. Olha que legal. E vamos ligar agora, então. Dá tempo pra fazer mais uma pergunta pra Lilian? Espera um pouquinho, tá chamando? Vamos lá. Vamos falar comigo para você ganhar aqui, ó. Tem 1, 2, 3, 4, 5 prêmios aqui. Tá chamando. Tá chamando. Os prêmios já estão aqui, ó. Tá tudo aqui, ó. Tocou duas vezes. Tocou três vezes. Não quer falar comigo? Ah, alô. Fala alô. 983345777. E... ou tá fazendo jantar, não chegou ainda, ou tá no ônibus.
4: Mensagem na caixa postal.
1: Ah, a mensagem é que você não ganhou. Infelizmente, não ganhou. Olha só, vamos fazer uma pergunta pra Lilian aqui. Muita gente imagina que esse é o evento apenas... Ah, não, esse eu já fiz. Eu não tiquei aqui, agora é 9. Quem mais pode se beneficiar com o Summit? É um evento apenas para quem já ocupa a posição de liderança?
0: Não, imagina. Pra todas as pessoas, né? Homens, mulheres, sim, adolescentes, todo mundo que está, que acha importante sim. se conectar com outras pessoas, conhecer outras histórias, ouvir esses grandes nomes, sim, essas grandes referências, porque nós teremos grandes referências em todos os temas que serão abordados. E como eu falei, a gente vai estar falando de todas as profissões. Então, todo mundo... Todos são bem-vindos, homens, mulheres,
1: só adolescentes. Dia 5 e 6, dia 4 e 5.
0: 4 e 5 de agosto.
1: Das 9
0: às 20.
1: Às 20 horas.
0: No Expo Center Norte.
1: Olha só, é grande.
0: Em São Paulo.
1: E é bom porque é fácil acesso, né? Tem fácil acesso aqui.
0: É, tranquilinho.
1: Você vai palestrar também, não?
0: Não, eu vou...
1: Ah, tá na organização?
0: Tô na organização.
1: Já fiz muita coisa de organização, é dureza também.
0: Sim.
1: Muito dureza.
0: Aham. Uhum.
1: E mais aqui, uma Mary Gaspar aqui conosco também. Um beijo, Mary. A Joelma Silva, a Carmen Maria, a Sabine de Souza, Monique Venturelli. Alex Fernando tá aqui conosco também. Mais uma perguntinha aqui que eu quero fazer para você. Pra gente deixar enfim, já indo pro finalmente, mas não queria ir pro finalmente, queria fazer uma pergunta a você. Tá muito bom esse assunto. Você já conheceu alguns países por aí? Já foi em alguns países?
0: Sim, já tivemos a oportunidade de fazer reuniões e a gente fala de, são as missões. Então, começamos por Portugal.
1: Portugal.
0: Foi o nosso primeiro núcleo no exterior. Depois fomos para França e depois fomos para Inglaterra, depois fomos para Holanda, depois fomos para Irlanda. E é sempre muito... É incrível quando a gente vai, porque a gente sente de perto, né, a energia das mulheres que estão ali e o quanto elas se sentem fortalecidas com a presença especialmente da Luísa. Entendendo, né? Porque quando você está ali no dia a dia com elas, você consegue entender as reais necessidades e um pouco mais do contexto, da cultura que elas estão inseridas. E é muito bacana essa diversidade, essa experiência de sair de dentro desse Brasil, né, e ir para os outros Brasis que estão lá fora, que é disso que a gente está falando.
1: Os locais, as mulheres são diferentes, né? mas a essência, né, é a mesma, né?
0: Pois é. É um pouco daquilo que eu falo, que é das minhas maiores descobertas. Estamos falando de ser humano.
1: Ser humano.
0: Que aqui, ou em qualquer lugar do mundo que ele está, são muito semelhantes os desafios, os sonhos. E as necessidades, sim, também, sim, né? As necessidades também. Você sabe que isso, Rogério, é algo que até mudou como eu vejo a minha jornada. Jornada de vida mesmo.
1: Sim, sim, sim, sim.
0: Dentro do Mulheres do Brasil. Porque o propósito sempre me moveu. Mas quando eu enxergo hoje toda essa transformação que o grupo faz na vida dessas mulheres... Eu vou para um estado de realização que eu falo assim, cara, é um estado de plenitude, porque é muito transformador, né? E você sentir essas mulheres,
1: sim, sim,
0: nessa descoberta,
1: uhum,
0: e nesse sentimento mesmo de felicidade maior.
1: Alegria, desejo, né? Vontade, assim,
0: E isso, né, passando pro entorno dela, porque daí reflete em tudo, reflete no trabalho, reflete na família, né, nas relações dela. Então, isso é realmente magnífico.
1: Túlio, pode ligar, Túlio. Dá tempo pra ligar? Se der, pode ligar. Vamos tentar mais uma vez, né? Tentar mais uma vez. Você que quer ganhar um presente aqui do Tá No Ar, fique esperto, nós estamos ligando para sua casa. Diga alô, diga que está no ar.
4: Diga caixa postal.
1: Diga caixa postal. Então... Ok, então, tudo bem. Fica para segunda-feira, não tem problema nenhum, não. Túlio, fica para segunda-feira. Para encerrar, Miriam, deixa um convite para quem está nos ouvindo, né, para conhecer o Summit de Mulheres do Brasil, da profissão. O que você quer dizer aqui para esse monte de mulheres que está aqui no chat, está aqui na nossa live, está aqui no nosso rádio. De você, deixe também suas redes sociais, né? Por favor.
0: Olha,
1: uma mensagem final, né?
0: Uma mensagem final, assim, o conhecimento ele transforma, e o Summit ele vai ser uma grande oportunidade de você acessar muito conhecimento nas mais diversas áreas, né? E se inspirar e ter oportunidade de networking, de conhecer outras histórias também. Enfim, é algo que você não vai sair igual a como você entrou. Então, se der essa oportunidade, reserve esses 2 dias, bloqueia na sua agenda, conversa com seu chefe, fala, olha, eu vou voltar para cá melhor do que eu tô saindo. Então me dá esses 2 dias e você vai amar. Tenho certeza que vai ser uma experiência inesquecível.
1: E tem mais um áudio para você. Pode mandar um áudio, Rosina, para Lilian. Pode mandar um áudio.
4: Boa noite, Rogério Rocha. Tudo bem?
1: Tudo bem.
4: Quem está falando aqui é o seu amigo Leonardo.
1: Oi, Léo.
4: Olha, eu gostaria de falar com a Lilian o seguinte. Eu admiro muito o seu trabalho, viu? Você está de parabéns, viu?
0: Obrigada.
4: E... e que Deus te abençoe. Amém. Sempre, viu? Na sua luta também, né? Que você falou que você é formado em ciência da computação, né?
0: Sim.
4: E eu sou formado em administração de empresas também. Futuramente eu quero fazer uma faculdade assim, que é de gestão de pessoas, que é de 2 anos, que é o tecnólogo. Ou a pós-graduação ou em RH, gestão de pessoas, ou em psicologia organizacional. Certo? É isso aí. Então fique com Deus aí, boa semana, beijos, até logo.
0: Amém.
1: Muito obrigado, Léo. Léo, nosso ouvinte também, é deficiente visual, maravilhoso também, trabalha. Bacana. Veio aqui sozinho, foi pra casa sozinho, totalmente independente.
0: Legal, Léo, vai lá no Summit, vamos nos conhecer, vai ser um prazer te receber.
1: Legal. Lívia, muito obrigado a você, viu, pela sua vinda aqui conosco.
0: Obrigada.
1: Foi maravilhoso aqui. Vamos marcar a gente voltar aqui depois, hein, que tem muitos assuntos pra gente ver ainda.
0: Sim, com certeza. Tá. Quero mais uma vez te agradecer, Rogério, a oportunidade de falar, né, do Mulheres do Brasil, isso, do Summit, falar um pouquinho também de mim. É sempre muito prazeroso.
1: Aqui está tá aqui o contato seu, de vocês, né? Do Grupo Mulher do Brasil.
0: Isso.
1: Tá no Instagram.
0: Minha rede social.
1: A sua também tá aí, ó.
0: Lilian.
1: Tá
0: aí. Ah, Leandro, ótimo. Que também. Bom. Muito bom.
1: Isso.
0: E do Summit, se você quiser pôr, eu não sei se tem aí, mas acho é arroba. Tenho. Mas eu posso falar?
1: Pode falar.
0: Arroba. Summit. Summit Mulheres nas Profissões. É, daí lá você vai acompanhar tudo, inclusive os painelistas que estão confirmados, os grandes nomes, você vai ficar realmente fascinado.
1: Fala você, Túlio, pode falar.
3: Maravilhosa a entrevista, gostei, parabéns, viu? A gente precisa, obrigada, de pessoas e mulheres assim para poder incentivar e pegar as outras, né, na mão, uhum, e caminhar. Isso é sororidade de verdade. Uhum. Eu quero aproveitar que eu tô utilizando o microfone aqui do Tá No Ar, para poder informar que só o seguinte, eu tentei ligar para 3 pessoas,
1: sim,
3: tá?
1: Sim, sim.
3: E aí, a gente tentou entrar em contato com, a gente aqui da produção tentou entrar em contato com 3 pessoas. Quem tá ouvindo aí a Rádio Capital Tá No Ar com o Rogério Rocha, eu liguei. Mas ligou. Vocês não atenderam! Perderam uma cesta maravilhosa!
1: Deu caixa postal.
3: Um deu caixa postal e 2 os outros chamaram. E foram pessoas, pelo que eu vi, que ainda não participaram, aí, que tá são pessoas só? Novas, estão chegando. Mas assim, ó, não desista que na próxima segunda-feira tem mais.
1: Legal, então. Obrigado, Lidia, mais uma vez, viu? Um beijo grande.
0: Obrigada.
1: Obrigado, César. Obrigado, Rosina. Obrigado, Tule. Amanhã tem o quê, Tule? Tule, amanhã tem o quê aqui? Amanhã, 18 horas.
3: Amanhã tem meu programa, Capital Discos, das 18 às 19, com as melhores divas pop pra você curtir lá no dia 13 de setembro, às 14 horas. Pra eu e Rogerinho até o chão.
1: Saudanadinha. Gente, muito obrigado. Até segunda-feira. Fique com Deus. Uma ótima semana. Que Deus abençoe. Amém. Obrigado!

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2: Últimas informações do trânsito na capital. Marginal do Tietê está bem congestionada sentido Ayrton Senna. Tem ocorrência ali na passagem pelo Parque Piquiri pela pista expressa. A expressa é a pior, já vem no anda e para desde a Ponte do Limão. A local, apesar de intensa, melhor para você se aproximar da Dutra e Ayrton. Já a Tietê, todo o trajeto até o sistema Anhanguera, Bandeirantes e Castelo Branco, muito bom agora, promoção de caminho bom. 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

0: Muito boa noite para você que tá ligado aqui na Capital, no FM 77.5, no AM 1040, Capital com você. Basílio e amigos chegando aqui no seu rádio nesta segunda gelada em São Paulo. O tempo vai ficar frio até quarta, até metade da quinta-feira, mas a temperatura vai subir porque, enfim, não teve Copa ontem, mas teve Corinthians, né? Teve Fluminense, Bahia também jogando, alguns amistosos pelo Brasil. Hoje também não teve Copa, muita especulação, mercado da bola, muita gente já de olho aqui nos campeonatos dos países, né? A bola, o campeonato regional, os campeonatos nacionais que voltam nessa semana. Daqui a pouco o Rogerinho vai atualizar os jogos. E clima de Copa do Mundo. Afinal, as quatro favoritas avançaram e fazem a partir de amanhã as duas semifinais da Copa do Mundo. Amanhã, 16h, horário de Brasília. Ou seja, acabou o jogo, estaremos aqui. Se não for para prorrogação e pênalti, senão vai invadir o nosso horário aqui. Amanhã, Espanha e França, França e Espanha, muitas trocas de provocações de um lado e de outro. E na quarta-feira, Inglaterra e Argentina, Argentina e Inglaterra, e a Argentina está comemorando uma vitória já antes do jogo. Daqui a pouco eu conto para vocês qual é. Com o Carlos Rosino na mesa de som, que cortou o cabelo, Rosino. Tá com a camiseta da Inglaterra ali de branco. A Tule lá na produção, comandando a nossa live, conversando com os internautas. Aqui no estúdio, Rogério Rocha, Luciano Fatioli, ao vivo, direto de Santos, em seguida conosco. E aqui, Basílio Pé de Anjo. Fiquei pensando, Baza, no que você falou aqui na sexta-feira, o final de semana todo. E eu sou obrigado a concordar com você. Lógico, artilheiros marcando gols? Sim. Os protagonistas? Sim. Mas a gente vai chegando no final da Copa e agora nós temos quatro jogos faltando, né? Amanhã e quarta, sábado decisão do terceiro lugar e domingo a grande final. Enfim, tirando o calor e os protagonistas marcando gols e o fiasco de Brasil e Uruguai, e podemos dizer que Portugal também, né? Vendeu-se uma que seria a maior seleção da história de Portugal e não mostrou muito a que veio, né? Mas até aqui, Basílio, de fato, eu comecei a ver muitas pessoas, colegas nossos, comentaristas, nas mesas redondas, no sábado e domingo, falando a mesma coisa que você, que essa Copa não vai deixar um grande legado tático, técnico, nada. É que tudo está acontecendo, alguns bons jogos, alguns gols bonitos, mas que assim, nada que vá mudar o rumo da história do futebol. E você foi o primeiro a falar isso aqui lá atrás. Eu tô esperando mata-mata. Veio mata-mata, nada. Tô esperando mata, nada. A gente já tem aí desenhado praticamente as quatro que vão chegar. E dificilmente alguma coisa vai acontecer. Porque a partir de agora você mesmo tem batido nessa tecla, né? Os jogos decisivos cada vez mais truncados. Prova disso é que os jogos estão indo pra prorrogação. Então os jogos estão muito pegados, né? Sendo decididos em detalhes. Mas nada assim, nada que pudesse impactar e pra gente debater aqui por muitos meses. O que todo mundo tá falando é que daqui a pouco, 3 ou 4 dias, pouco vai se falar da Copa, porque nada realmente, infelizmente, nada impactante do ponto de vista de dentro das quatro linhas, e você que faz scout até sabe mais do que a gente, aconteceu até agora. Boa noite, Baza.
1: Boa noite, Raul. Boa noite, Rogério, Rosino, Tule, Fatioli. E a todos aqueles que nos acompanham também, né? Todos os dias, das 19 às 20 horas. Raul, eu estive fazendo até dentro dos scouts, eu fiz um levantamento. A questão da duas Copas atrás, eu estava trabalhando ainda na Rádio Estadão. Eu, Veloso, a juíza também,
0: Ana Paula.
1: Diversos colegas nossos que faziam esse trabalho aí, eu tinha mais ou menos uma ideia daquilo que eu participei da Copa, né? Nós vimos aí três zagueiros, as alternativas de dois laterais, a triangulação de meio de campo, aonde jogavam-se praticamente com dois volantes e saíam os laterais. Havia alguma novidade nessa daí? A única novidade que eu vi mesmo em todos os scouts, eu estava fazendo a comparação, todos eles só têm uma alternativa. Jogou com um atacante só, sempre procurando esperar o quê? Dois a três jogadores que vinham do meio do campo para encostar. para tentar fazer jogadas de fundo, cruzamentos, jogadas para se definir, até nos rebotes, essas coisas todas. E sinceramente, Raul, não vi novidade nenhuma. Ela acabou, Raul. Não vai esperar agora, porque nós vimos o mata-mata, que acabou.
0: Acabou.
1: Acabou a Copa do Mundo. Para aqueles que esperavam uma novidade, que nem os treinadores que acompanharam a Copa do Mundo, eu acho que eles ficaram refém de ideias. Eu acho que eles vão ter que ser criativos, criarem mais ou menos dentro das características técnicas dos jogadores que ele tem, para ele poder implantar algum sistema onde ele vai ter dentro do plantel algumas alternativas. Porque, infelizmente, essa Copa do Mundo não trouxe muitas novidades. Aquilo que eu ainda citei, que eu achei muito bom, foi a respeito do novo regulamento, sobre fazer o jogo andar um pouquinho mais.
0: Sim,
1: né?
0: Menos catimba, menos cheira.
1: A arbitragem ridícula. Muito, muito, muito abaixo.
0: Mesmo com
1: o
0: VAR, semiautomático,
1: muito,
0: tudo, hein?
1: Muito abaixo daquilo que se espera e se esperava também, né? Aliás, nós brasileiros acabamos sendo punidos por uma coisa que o nosso árbitro, ele tinha razão. Ele tinha razão na hora que ele fez a expulsão.
0: Ah, o Klaus tá falando.
1: O Klaus. Sim, sim. Ele tinha toda a razão para ele tomar aquela medida de fazer a expulsão. Mas aí o Trump, o presidente dos Estados Unidos, foi lá e refez todinho através do pedido e acabou sendo acatado. Então, quer dizer, eu sinceramente, vendo tudo isso, até nas classificações agora, que vão para as quartas de finais, e a de sábado, né, que são o terceiro e quarto lugar, e a decisão no domingo, eu fiquei assim, olha, tão decepcionado, não só na questão de alguma criatividade, até usando seleções com os plantéis que tinham, de uma forma muito, muito aquém daquilo que se esperava. Se eu tiver que falar para você da novidade que eu vi, foi de Cabo Verde, aonde os jogadores, até com uma certa limitações, mas mostraram uma disposição, mostraram uma aplicação muito grande. Faltou um pouquinho mais de qualidade, mas são jogadores que têm pelo menos uma condição privilegiada se olhada de uma forma diferente, mas no momento, porque a disposição deles veio trazer assim muitas coisas boas. E as coisas boas que a gente tem que levar e que eu levo e vejo é a questão da França. A França tem lá de 3, 4 protagonistas que faz a diferença. E para isso eu não preciso nem de scout. Eu tenho o exemplo do que foi o Brasil. Então, por isso que de repente eu vejo assim, com muita tristeza, não sei o que valeu muito para a FIFA, mas a gente sai um pouco decepcionado com tudo que girou em torno da Copa.
0: Daqui a pouco o Baza comenta.
1: Opa, vamos seguir? Aproveitar e enaltecer as torcidas.
0: Ah, sim.
1: O número de jogos que nós tivemos, um público assim maravilhoso, que os jogadores de seleções devem ter ficado muito emocionado de ver assim a sua torcida tendo uma participação fundamental.
0: Isso sim, a Copa foi sucesso de público, superou as duas últimas Copas em público. Basílio fez uma excelente menção, Cabo Verde realmente vai ficar marcado nessa Copa. E a outra é fora de campo, que é a questão da Cazé TV, que todo mundo, mesmo com campanha aí para comprar antena digital, não teve jeito. Bárbaro, Teco, Padaria, todo mundo viu a Cazé TV e inclusive tem um feito histórico que pela primeira vez desde 1956 a Globo não vai mostrar os dois jogos. Ela vai mostrar, aliás, mostra na quarta a Argentina, isso, mas amanhã Espanha e França, e todo mundo vai ter que ver. Boa, sábado ainda não sei, eu tô ansioso pra saber também sábado, mas amanhã só pelo YouTube não vai ter jeito. Ah, mas ninguém vai ligar pra Gol atrasado, né? Enfim.
1: Mas não se esquecendo, né? O presidente da FIFA parabenizando a Cazé.
0: Sim.
1: Pelo trabalho desenvolvido deles, né? E vendo a repercussão que principalmente nós brasileiros tivemos.
0: Eu vou falar com ele, que tem acompanhado os jogos da Argentina, e aí ele fala comigo, e acho que ele desistiu de secar, torceu, porque não tem jeito.
2: Torceu muito.
0: Alô, Luciano Fatti, olha, eu quero saber, você deu 5 palpites até aqui contra a Argentina, em todos ela ganhou. Amanhã, eu já quebro o protocolo e quero saber no seu destaque inicial.
2: Errou todo.
0: A Argentina passa ou para na quarta-feira, Fatti? Boa noite.
3: Eu acredito, eu não desisto, amanhã para a Argentina, vai brigar pelo terceiro lugar, eu não desisto, ai, fica, que azede acabe a Argentina, que o tempero fique bofado, que perca essa praga dessa seleção, que usem as páginas do Diário Olé, que tira um sarro da gente pra fazer o cocôzinho do cachorro. Vão se catar, argentinos insuportáveis. Pelo amor de Deus, eu acredito, eu não desisto. Aliás, uma observação, Raul, Baza, Rogério, Rosine e Tule. Vou repetir, assistindo Noruega e Inglaterra. Assistindo Noruega e Inglaterra, que era o nosso lado da chave. Se o Brasil jogasse outra vez com a Noruega na Copa, perderia outra vez por 2-0. E se jogasse com a Inglaterra, se fosse quem tivesse passado, nesse último jogo seria 2-4 a cabo. Ia tomar um cacete histórico, tamanha pobreza do nosso futebol, diante, por exemplo, agora dos semifinalistas da Copa e de outras seleções. Pobre, pobre demais, digno de pena. O que o Brasil apresentou, Deus me livre, pelo amor de Deus, viu? Olha, daqui a pouco a gente fala mais, e lembrando que Neymar, o menino Neymar, hein? Puxa, ele perdeu no pôquer, hein? Puxa vida, que fase, hein? Nem no pôquer o bicho tá conseguindo ganhar, perdeu no pôquer, mas fazer o quê, né? Neymar está anunciando, não oficialmente, mas como diriam os mais letrados, intramuros, não é? Que vai cumprir seu contrato com o Santos até dezembro desse ano. Teria falado já aos seus assessores mais próximos, né? Ao seu staff, que deve ter umas 480 pessoas, de que vai ficar, vai cumprir seu contrato até dezembro. Aí depois, aí é outra história, né? E por falar em jogadores brasileiros, quero aqui só nessa abertura deixar um salve ao Nenê, meio-campista Nenê. 45 anos de idade, foi à Copa lá comentar, né? Foi trabalhar lá na Copa, ficou fora esse período, voltou tem 3 dias, me parece, 3 ou 4, jogou ontem pelo Botafogo da Paraíba, Campeonato Brasileiro, que tem o Marcelo Fernandes, meu amigo, como treinador, fez um gol e deu passe para o outro gol. Botafogo 2, Confiança do Sergipe 0, Nenê, 45 anos, jogando um bolão, foi o grande responsável pela vitória e foi eleito o melhor em campo, só pra gente fazer esse registro. A gente viu lá, junto com França, principalmente, o carinho de Mbappé e outros jogadores é com ele, espetacular. E só pra fechar, Raul Machado, você falou de Cazé, de Globo, de anteninha. Ah, eu vou já resumir essa situação. Chupa para Rede Globo. Até já.
0: Até já, Fatioli. Rogério Rocha, quer dizer que nada mais importa. A Lusa ganhou.
2: Ah.
0: Sábado, e você tava
2: sábado
0: lá.
2: Sábado, eu tava lá. Sábado, boa noite, Raul, boa noite, Basílio, Fatioli, Rosino, Túlio, nossos ouvintes. Sábado foi pela Série B.
3: Rogério.
2: Oi, oi, Fatioli.
3: Você paga o almoço, o bacalhau, sei lá, daquela turma toda que vai contigo quando você vai no jogo?
2: Não vou.
3: Não paga?
2: Não pago não, Fatioli, não pago não. É muita gente, Fatioli, muita gente.
3: Ah, tá.
1: A esposa dele que pega tudo por conta da luz.
2: Alô, Cláudia!
3: Que eu vi lá um caramba, muita
2: sábado,
3: gente, né?
2: Sábado no jogo de volta, né, que o jogo de ida foi 1-1. De volta, a Lusa ganhou por 2-0 do Marcílio Dias, né? Lá no Canindé. E agora vai jogar contra o Uberlândia, que vai ser ainda decidido as datas, né? E horários. Já sabe que a Lusa vai também nessa fase decidir em casa.
0: Perfeito. E aí, o que tivemos no final de semana, além da Copa? O que você separou pra gente aí?
2: Sim, o jogo do São Paulo. São Paulo teve amistoso no sábado, 1 de manhã e 1 da tarde, né? Ele ganhou do Santo da Primavera de manhã por 1-0, gol do Arthur. E na parte da tarde, foi um time também mexido, ganhou do Santo André por 4-1. Então foram 2 amistosos no sábado. Esses amistosos, né, outros times, vão se repetir na próxima quinta-feira. Não, próxima sexta-feira no CT, vai ser contra a Ferroviária e o Grêmio Mauense. É o Dorival Júnior mesclando São Paulo, tentando mexer no time para tentar acertar algumas coisas. E hoje foi dito que o Aurélio Bruta. Buta. Aurélio Buta. B-U-T-A. É português, né? O São Paulo está interessado nele, é o lateral direito do São Paulo.
0: Da onde que
3: é? Aurélio Bruta.
2: Buta.
3: Bruta.
2: B-U-T-A.
3: Bruta?
0: De Buta. B de bola.
3: O quê?
2: Olha, não tem o Butantan, é só tira o tan, fica só Buta.
3: Buta! Ah, entendi. Aurélio Fruta, de fruta.
2: Não, é Buta. E tem o São Paulo, como já tem fechado.
0: Esse jogador é brasileiro?
2: Não, é português.
0: Ah, é o português que
2: português,
0: eu falei.
2: É português.
0: De 31, 32 anos.
2: Lateral direito.
0: O que tá acontecendo com o Brasil? Não é possível.
2: E tem o Vitor Sá e o Newton, né, que do Botafogo, que já estão fechados, né? Então tá nessa... Essa dica aí, o São Paulo.
0: Igual o Vasco, né? O Vasco contratou um técnico que é português também. É impressionante, Basílio. O técnico, na carreira dele, tem mais derrotas do que empates e vitórias. E o Vasco contratou, porque é um técnico... Eu não tô entendendo. O futebol brasileiro, ele tá...
2: Mas ele disse que o pai... Ele não sabia. Mas o pai dele é vascaíno. Olha que coincidência.
0: Olha, não dá pra entender.
3: E ele se emocionou na apresentação.
0: Foi demais. Ó, do Corinthians, a gente vai falar já, depois do intervalo, na segunda parte.
1: É melhor nem falar. E o Rogério Ceni
3: tá feliz?
0: Nossa! Menino, tá. Aliás, bravo. O segundo semestre promete, porque os times estão voltando em amistosos, com os nervos à flor da pele. O Rogério ontem reclamando de arbitragem de amistoso. No Corinthians eu achei que ia ter uns 4 expulsos no primeiro tempo. Aliás, a janela ontem, ô Fati, sem jogo de Copa, eu acompanhei um movimento muito interessante. No canal que eu anunciei aqui, o Milton Leite fez a narração. E aí os canais a cabo também transmitiram, e várias rádios estavam transmitindo um amistoso do Corinthians, impressionante. E o jogo parecia final de Copa do Mundo.
3: E o gramado?
0: Meu Deus do céu, o Basílio vai falar já, pra gente terminar o assunto Copa nesse bloco. Daqui a pouco, depois do intervalo, o Basílio fala do Corinthians e o Fatioli do Santos, que o menino Ney se apresenta na sexta-feira, né?
2: O menino Ney que foi eliminado hoje, hein?
0: Eliminado?
2: Não de futebol,
0: do pôquer, né?
2: Do pôquer.
0: Exatamente.
3: Então.
0: Rosino, coloca aí um vídeo que a CB...
3: O iate tá pronto, já tá lá tá, em grande,
2: tá. Ele hoje perdeu $10 mil hoje.
0: A CBF soltou um vídeo ontem, é um vídeo oficial da CBF. O objetivo foi um, só que o tiro saiu pela culatra, a torcida ficou irritada. É uma enxurrada de críticas... E amplia essa crise de identidade da seleção com o público. Você lembra, Luciano Fatioli, que em 2014, quando o Brasil perdeu para o 7x1 para a Alemanha, na entrevista coletiva surgiu a cartinha da Dona Lúcia? Você deve lembrar disso,
3: verdade,
0: né?
3: Verdade, pô.
0: Que o Parreira, tadinho, tá lá se recuperando.
3: Coitado, tá doente.
0: Caiu naquela... Teve uma melhora hoje, a gente segue torcendo e orando por Carlos Alberto Parreira. Mas ele confidenciou depois, foi o momento mais jocoso da carreira dele, que ele não sabia. Pediram pra ele ler um pedaço de papel lá, Rosino. E era uma carta de uma torcedora chamada de Dona Lúcia, fazendo um carinho na seleção. Dizem que agora a CBF criou a Dona Lúcia com IA. A Dona Lúcia 2.0. Escutem só a narração desse vídeo que a CBF divulgou ontem, olha só.
4: Não foi fácil escrever este filme, porque a gente sabe o que vocês estão sentindo. Que esse túnel parece não ter fim, que esse Hexa não sai.
5: Apita o árbitro, é fim de jogo. Está adiado o sonho do Hexa.
4: Desistir nunca foi coisa de brasileiro, muito menos abaixar a cabeça. Mas também não dá para esquecer esta derrota, porque ela vai nos levar para onde queremos chegar. E jamais vamos esquecer nossa torcida, lá no estádio, no Brasil e em todos os cantos do mundo. Então vamos guardar esta data, 5 de julho de 2026, o dia em que começa a nossa próxima jornada. E vamos com tudo, não só com nosso talento, mas com mais estabilidade, mais planejamento e muito mais trabalho duro. E daqui a 4 anos, minha amiga, meu amigo, se prepare, porque estaremos ainda mais fortes para buscar essa sexta estrela. Pode acreditar.
0: Eu tenho certeza que você chorou aí. Tá emocionado, Fati?
2: Aí. Ele está soluçando, olha lá. Tá soluçando.
0: Aí. Tá chorando.
2: Tá chorando.
5: Só um pouco. Daqui a pouco eu falo.
0: Porque assim, gente, a seleção foi eliminada. O Basílio, tudo bem que o Ancelotti mora, tá em Toronto. Cada um foi pra um lado. Não teve uma entrevista coletiva, assim, do Ancelotti vir a público falar, ou do presidente da CBF, não. Foi cada um pra um lado. Os jogadores começaram a fazer postagem. Sexta a gente leu aqui do Vinícius Júnior. Sexta a gente leu do Vinícius Júnior a postagem dele pedindo desculpas. E aí outros jogadores fizeram a mesma coisa. O Alisson já se colocou à disposição para a próxima Copa. E um monte de gente comentou embaixo: não, pelo amor de Deus, não. Se aposenta, fica fora. E o Denilson, comentarista da TV Globo, criticou hoje as publicações que esses jogadores estão fazendo. O Denilson falou que os jogadores, a forma como eles se comunicam deveria mudar, que o mundo mudou e o torcedor também já percebeu que esses textos aí colocados em redes sociais não representam nada, que os jogadores deveriam ter mais atitude e ter mais, assim, uma atitude de conversar diretamente com o público, né? Porque a decepção foi grande, a tristeza foi grande, mas esses textos são artificiais. E para eu devolver a bola para o Basílio e para o Luciano Fatioli, eu não vou colocar aqui o vídeo nem o áudio, porque senão vão xingar a gente e vão misturar com política. E aqui a gente não tem lado, nosso lado é futebol. Mas hoje o presidente Lula, e eu estou falando aqui porque se fosse outro presidente também falaria, porque ele falou de futebol, então de futebol vamos falar. Eu não sei se você ouviu, Fatioli, ouviu aí, tá?
5: Eu ouvi.
0: Ele detonou os jogadores, que ninguém voltou para o Brasil, só um atleta, que é um absurdo, e que se o Brasil tivesse ganho o Hexa, todos viriam aqui dançar e sambar em cima de todo mundo. Então, tomaram porrada do Lula, do Denilson, e esse vídeo aí, um desastre, porque o povo não engoliu. Como é que pode falar em projeto de Hexa sem fazer um balanço e tentar reorganizar o futebol? Começa com você, Fátia, já que você se recuperou do choro.
5: Ah, sabe, tem algumas situações, como é que é, não é dar uma varzeada no assunto, mas quanto mais mexe, né, não tem um ditado, sei lá se é ditado ou não, mas quanto mais mexe numa determinada situação, mais fica um cheiro insuportável. Então, pra que isso, pô? Agora, eu só quero me ater nessa situação, isso é real. Pô, pra apresentar, né, a apresentação da lista de convocados, show, teve tudo, só não teve polidense, só não teve aqueles caras na moto no Globo da Morte, só não teve essas coisas no dia da apresentação dos jogadores, da listagem. Pô, agora era obrigação do Ancelotti, antes de seguir pra onde ele quiser ir, que é problema dele, pelo menos o Ancelotti, o capitão, vai, o Marquinhos, e um dirigente, o próprio Samir Schalke, tinha que dar uma coletiva, liberando peso com a exemplo do que foi a presença da imprensa no dia do anúncio, tinha que ser agora para dar uma satisfação ao povo brasileiro. Pô, é ridículo, é sair pela porta dos fundos, sair pela latrina, pela rede de esgoto. Isso daí, gente, já não é novidade, né? Raul, Baza, Rogério, não é novidade, mas tá ficando já mais amador do que normalmente é, Raul.
0: Pois é, é triste o Basílio que viu, o Fati também viu, mas o Basílio que viu de uma ótica como jogador, como treinador, Eu não sei, Basílio, mas cada dia que passa vai ficando pior aquilo que a gente tá vendo dos principais personagens. Seriam eles os primeiros para passar uma tranquilidade pro torcedor. E a gente começa a ver que a antipatia vai aumentando, porque as pessoas hoje têm rede social, todo mundo tem mais acesso à informação. E vê o problema não é férias, gente. O Basílio é atleta, o jogador tem direito a férias, né? Neymar tá na Disney, o outro, o Vinícius Júnior, apareceu sentado no colo da Virgínia.
2: Não, ao contrário.
0: Ela sentada no colo
2: dele.
0: É um festival Ibiza, de horror.
5: Mas não tinha banco lá, pô, pra sentar?
0: É, mas o que o povo gostaria, né, Baza? Perder faz parte do jogo, mas é muito sobre a falta de comunicação dos jogadores atuais com o torcedor, né? Como mudou isso pra pior, né, Baza?
1: A antipatia, ela tá se tornando cada vez, principalmente após as Copas do Mundo, né, muito maior. Um detalhe, né, que chama muita atenção, principalmente para mim. Nós não temos comando, né? Nós não temos comando nem daqueles que têm o dom de que se chama-se presidente, nem aqueles que se chamam de treinadores, né? Por isso que eu falei que, infelizmente, quem diria, né? Uma CBF vai ter que fazer uma cartilha, gente. Vai ter que fazer uma cartilha, porque a forma que foi após essa Copa do Mundo, o retorno, aonde foi fretado um avião, volta um jogador. Isso é um desrespeito total a nós brasileiros, né? E fora isso, eu te digo mais, Raul, a coisa seria tão simples, tão fácil, que ela já passaria até de uma forma que do mesmo jeito que nós estamos vendo. Ah, estão preocupados com a Virgínia, que está com o Vini Júnior, o Neymar, que está jogando pôquer, o outro que está também na Disney. Quer dizer, eles não estão colocando todos, porque se colocarem todos aonde estão, você vai ver, vai ficar pior ainda. Então, por isso que eu digo que, de repente, está faltando comando. Se tivesse um comando mesmo, na saída, nos treinamentos aqui do Brasil, já deixaria a coisa praticamente definida, né? Olha, vocês estão saindo, a CBF está levando vocês para disputarem uma Copa do Mundo. Independente desse resultado, quando se terminar, nós temos aí um avião nos aguardando, você entendeu? Volta todo mundo. Aqui chegou no Brasil, se vocês chegarem aqui e acharem que tem que voltar do lugar de origem, vocês podem vir até aqui e vai voltar. Vai voltar, porque isso já demonstra que a coisa seria através de um comando, mas nós não temos comando, entendeu? E eu sei muito bem o ambiente, como é que é. Pode ter certeza que nesses dois últimos, antes do jogo da Noruega, já deve ter lá um número muito grande de jogadores. Olha, queria deixar aqui, falar que a minha passagem, eu vou ficar por aqui mesmo, eu tô com a família, então eu vou com a família pra Disney, a outra, vou pra El Salvador, eu vou pra Ibiza, você vai pra onde você quiser. Mas se você deixar uma coisa definida, o atleta vai viajar e vai estar consciente das suas obrigações. Porque na cartilha tem que mostrar que não é a CBF que está fazendo isso. É o povo brasileiro que gostaria de pelo menos recepcionar. Se vai ser com alegria, se é com crítica, mas pelo menos teriam que passar por isso.
2: Pelo que eu li, né? Fora Estados Unidos, Canadá e México, a maioria das seleções, todas voltaram para o país, todas, com todos os times.
0: Quase todas, né? Poderia voltar e no outro dia cada um vai... Colocaria mais um dia, compromisso com a nação, com os patrocinadores, com o público, com a própria CBF. Mas é o que o Basílio falou, é verdade, eu não tinha parado para pensar nisso. Nós estamos, como seleção brasileira de futebol, sem liderança técnica dentro de campo e sem uma liderança de organização, de entidade, até de avaliar. Poxa, era melhor não ter soltado esse vídeo, ficar quietinho, vamos trabalhar primeiro para depois voltar. O próprio técnico está longe já, foi
1: Raul,
0: ridículo.
1: Fala do avião, fala do avião, que é mais simples para eles mesmo. Olha, foi um pedido até... Quer contar mentira? Então conta. Fala assim, olha, os jogadores se reuniram com a comissão, acharam melhor que, mesmo ganhando, eles vão ter que já assumir um compromisso com a família, eles vão ficar aqui dentro da onde nós estamos e vão todos com a família tirar alguns dias de férias. Seria melhor. Raul, pra que você vai fretar um avião pra vir um jogador? Freta um jato e traz esse jogador. E não precisaria vir a público e passar. Isso daí ficou mais ridículo pra CBF, como ficou pros jogadores, como ficou pro treinador. Por isso que eu tô falando, não tem comando.
2: E o avião custou 1 bilhão, tá? Ah. 1 bilhão o avião custou. 1 bilhão.
6: Basílio, falar de quem tá na Copa. Amanhã, 16 horas. Essa hora aqui a gente já vai saber a primeira seleção classificada para a final. Você que assistiu a todas as partidas, né? A Espanha começou, até o jogo passado não tinha tomado nenhum gol e foi melhorando a cada partida, mesmo que em doses homeopáticas. Mas tem um histórico favorável contra a França. Nos dois últimos jogos, a Espanha ganhou da França. Já a França foi um rolo compressor. Só os últimos dois jogos que ela não marcou 3 gols. Ela ganhou do Paraguai por 1 gol e ganhou agora por 2 gols apenas. Apenas, né? Por 2 gols. Na sua visão, a França é favorita ou você prevê um jogo muito complicado para amanhã?
1: Ele é complicado até pelos resultados, esses confrontos que eles tiveram.
6: Virou um clássico.
1: É, mas eu posso arriscar uma coisa do que eu penso. Daí sai o campeão mundial.
6: Opa, então amanhã? Basílio...
1: Daí amanhã, você acha que... daí sai o campeão mundial.
5: De qual?
6: De um jogo de... Segundo amanhã. Basílio, amanhã. Ou quem França ganhar amanhã...
1: Ou França ou... Vai ser favorito. Ou Espanha é campeão mundial.
6: Okay. Pensa igual, Fati?
5: Olha... Não tenho opinião. Acho que está extremamente equilibrado. Não tenho opinião assim, acho. Não tenho e falo que tenho, lógico.

0: o Corinthians nas seleções, pô, vai buscar.
1: É
0: sério, vai buscar onde não tem, pô, imagina. Roteiro de filme esses três últimos jogos, pelo amor de Deus.
1: Pois é, mas será que o estoque de magias do Messi acabou? Hoje ele não treinou, foi poupado. Algumas páginas, assim, que não são confiáveis, mas onde a fumaça é fogo, publicaram que o Messi não tá 100%, que talvez não comece o jogo. Lógico, tem todo blefe, enfim. Mas o que o Basílio fala da questão física é em cima da declaração do técnico, o Scaloni, que já vinha falando isso lá atrás.
2: Há dois jogos atrás.
1: E são jogos, Fati, que a Argentina tá tendo que buscar o resultado no final. Então, trabalhando no limite, mas com a mística, a arquibancada e a genialidade do Messi, que passou em branco. Primeiro jogo, crise, sim. Primeiro jogo da Copa que ele não marca gol, Fati.
0: Agora um detalhe, né? Vocês observaram também, tenho certeza. No segundo tempo, na prorrogação, foi, olha, é curioso, né? Ele parecia que tinha, 22 jogadores, né? Tinha 21. E ele estava passeando no campo. Foi curioso aquilo, achei bem curioso. Tirando aquela anta que foi expulsa lá, parecia que ele estava... Tinham 21 jogadores jogando bola e tinha uma pessoa passeando ali, achando que era ele. Nossa, era bem curioso, achei até engraçado. Ele só andava, tal, dava os toques, tal, só achando para dar uma... Já, o Basílio que fala do jacaré lá com o olho... Só com a boca aberta para dar a mordida dele, pô, essa é a diferença do... Lógico, nesse jogo não funcionou. Não funcionou assim, mal ou bem, ele bateu escanteio pro gol argentino, mas é diferente, né? Eu acho que eles vão buscar, e como tem buscado, aí uma força, uma raça, uma garra, puta, dá gosto de ver. Repito, eu não gosto da Argentina e não gosto de argentinos, gosto do Messi, não sou nem um debilóide, pô. Mas, pô, dá gosto de vê-lo jogando, hein? Tudo, absolutamente tudo, que a gente não fez na Copa, ou não tem feito nos últimos anos, a Argentina faz. Pô, dá gosto de ver. É tesão lá em cima, né?
2: Fatioli, vamos só lembrar numa coisa, eu tenho no scout. É o jogo que mais participação o Messi teve. Mais participação com bola... dele procurar combater o adversário, dele pedir a bola e tentar resolver as jogadas individuais, foi o jogo que mais erros ele teve. Mas sempre com um detalhe, né? Ele faz a diferença.
0: Ah, demais.
1: A bola passa por ele todo instante. E você falou do jacaré, Fatioli. Teve uma bola lá. Ele só não fez um gol porque ele desviou no pé do zagueiro. Ele deu no contrapé do goleiro, ia ser um golaço.
2: E a hora que ele ia dando chapéu no goleiro?
1: Ele é ali danado.
2: Não tinha mais força, não tem mais força.
1: Pra você, Rogério, quem passa amanhã? França ou Espanha?
3: França e, digo mais, quem passa é Inglaterra. Final França-Inglaterra, França é campeã.
1: Mas isso é torcida ou você não, acha mesmo? Não,
3: pelo time, né, como o Basso falou, a Argentina tá muito desgastada. Eu acho que a Inglaterra tá mais inteira.
1: Eu confesso a você, eu tava secando um pouco da Argentina, mas aí eu falei assim, poxa, a Suíça foi covarde. Tudo bem, com um jogador a menos, ela adotou a tática de se defender. Mas ela voltou muito, e aí eu fiquei pensando, se a gente chegasse aqui hoje pra comentar, tá, o brasileiro ia ficar feliz porque a Argentina foi eliminada, mas a gente sabe que hoje eles estão muito mais na frente que a gente, sim, o que é um absurdo, porque a AFA também é uma zona, viu, não é muito diferente da CBF não, mas enfim... Mas pelo futebol, foi o time que mais buscou o gol. A graça tá na Argentina, ainda tá na Copa do Mundo. É o único sul-americano, ficariam quatro europeus. E a
0: Suíça... Eles torceriam pra gente?
1: Ah, acho que não. Acho que não. De jeito nenhum.
2: Los macaquitos de jamás.
1: Mas eu não tô falando que eu torci pra eles, não. Mas eu falei que pra nossa resenha aqui, sim, seria melhor a Argentina continuar, porque a gente teria pelo menos mais um jogo.
2: Olha, dentro do meu scout, eu vou te falar, você sabe qual foi a seleção... que mais esteve bem fisicamente?
1: Não faço a menor ideia.
2: A Espanha.
1: Ah, é?
2: A Espanha. Não sei se vocês notaram que no menos, último toca jogo...
1: Mais faz a bola rodar.
2: No último jogo da França, o Mbappé pediu pra sair.
1: Pediu. E também tá cansado.
2: Não teve, não tinha força. Ele e mais dois jogadores da França. Então, é uma Copa que a gente viu um desgaste pela própria temperatura, o momento que é realizado.
1: É fim de temporada pra eles. É fim de temporada pra eles.
2: Então, a que mais manteve, é até por inteligência do seu treinador.

0: fazendo a mudança com 20 minutos já do segundo tempo. A França foi fazer a mudança com 30 e poucos minutos. Então, depois de estar definido praticamente, não sei se vocês notaram, o Mbappé caiu. Ele desmoronou e pediu para sair. Ele não tinha mais força para dar aquelas arrancadas, para tentar fazer uma jogada. Então, eu vi a França com melhor condição física.
1: A Espanha. Fati, para você, quem passa amanhã? Quem vai para a final? França.
2: Na minha opinião, França. E só uma observação da Argentina. Pô, eles trouxeram quanto que no outro dia você falou?
1: 500, meia tonelada de carne.
2: Hoje, já deve ter... Hoje, ontem, enfim, esses dias, churrascão de bife de fígado. Puta, já está tudo a 300 por hora, já. Bife de fígado acebolado com pãozinho, já tá tudo zerado, viu?
1: E a Argentina, a gente vai falar muito amanhã desse jogo, né? Porque o jogo é na quarta, então a gente ainda vai ter amanhã para poder comentar aqui. Enfim, é um jogo cercado de... Oi, fala, Fati.
2: Perdão.
1: Não, pode seguir.
2: E lembrando que a Argentina também não tá com a força total. Nem o Lautaro Díaz quiseram levar, né?
0: Tem alguns jogadores que chegaram até lesionados.
1: Oh, coloca o técnico da Argentina aí, Rosino.
2: O nome dele?
1: Falou.
2: Lautaro.
1: Coloca...
2: Vai pro Racing, o Vosvoda tá lá de treinador. Pediu a contratação dele pro Racing, por enquanto.
1: Oh, meu Deus, você vai levar, né?
2: Olha, é tipo lá, viu?
1: Rosino, eu sei que eu tô atrasado com o comercial, mas coloca o técnico da Argentina, só um trechinho, o que, que ele falou do jogo de quarta-feira, ó.
3: Que mensagem ele pode dar a todos los argentinos que estamos ansiosos de esperar...
4: Es un partido de fútbol, ¿eh? El mensaje es que es un partido de fútbol. No busquemos otra cosa. Es un partido de fútbol. Y vamos a jugar un partido de fútbol contra una gran selección que tiene un gran entrenador, que lo aprecio, lo admiro mucho. Y es un partido de fútbol. Punto. No hay más que eso.
1: Aí, Fátio, você já tinha elogiado ele, a pergunta foi rivalidade histórica, Guerra das Malvinas, é só uma futebol. Partida, tira o peso, né, Basílio?
0: Tira, ele não deixa a coisa, o volume da pergunta entrar no dentro vestiário. Da resposta
1: deixa
0: dele.
1: Deixa a torcida provocar.
0: Ele deixa lá e ele fala, quero falar sobre futebol.
1: E a seleção da Argentina conseguiu uma vitória, hein? Ela pediu para a FIFA... Para trocar a camisa que ela vai usar, porque até então seria a camisa número 1. A Argentina vai jogar com a camisa número 2, que é aquela azul escura, porque é considerada o uniforme da sorte, superstição total, porque foi com aquela camisa que teve o gol de Maradona, La mão de Deus.
5: La mão de Deus.
1: De 86. La mão de Deus. Eles pediram para trocar e a FIFA atendeu. Quando a fase é boa,
5: calção
1: hein?
5: Calção preto, né, também?
1: Vai daquele mesmo jeitinho, Baza.
0: É, Maradona tá baixando lá.
1: Voltamos já, rapidinho. Comercial.
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5: Oi, Machado. Oi, Humberto Basílio. Boa noite, turma da bancada. Boa noite. Enquanto a seleção brasileira estiver levando jogador de fora do Brasil, o Brasil não ganha mais nada. É uma vergonha. Veio só o Danilo na seleção, o avião foi fretado. É uma vergonha. E ninguém aparece. E ainda tem uns trouxas aqui, que eu estava vendo uns trouxas aqui falando. Falar trouxa mesmo. Na Bandeirante, ali no esporte da Bandeirante. Que esses jogadores aí tem, a maior parte tem que se aproveitar do Arce e muitos aí. Tem que ir tudo para o Sinindó, meu, pelo amor de Deus. Boa noite, aqui é de Vale Palheiro. Seleção brasileira não toma vergonha, nem se classifica. Boa noite.
1: Ó, eu vou acelerar um pouquinho aqui, porque senão não vai dar tempo de falar do Corinthians e do Neymar. Coloca o Hugo Souza, duas declarações aí. Desculpa, Edivaldo, desculpa, é que a gente tem que correr aqui, senão não vai dar tempo. Hugo Souza, primeiro ele fala da seleção brasileira, se ele não foi convocado, se ele torceu ou não pro Brasil. Vamos ouvir.
9: Cara, eu trabalhei minha vida inteira para isso, né? Eu trabalho e todos os dias da minha vida para que eu possa entregar o melhor pelo clube e para que eu possa também ser lembrado pela seleção. Para mim é uma honra servir ao meu clube, ao meu país. Eu sempre deixei isso claro, sempre externei isso. E torci muito para o Brasil. Infelizmente aconteceu não da forma que a gente queria. E a gente tem plena certeza e noção das coisas que tem pela frente. Tudo que eu tenho que fazer é continuar entregando o melhor pelo Corinthians para que isso possa me levar a passos junto com a seleção. Porque foi o Corinthians que me levou até lá, foi meu trabalho que me levou até lá. Fiz parte de um ciclo que se encerrou agora. E agora tem outro aí pela frente, onde eu posso aproveitar o máximo possível. E vou continuar me dedicando, me empenhando, para que eu possa dar alegria também ao torcedor corintiano e também ao torcedor brasileiro. É um sonho estar vestindo a camisa da seleção brasileira, eu vou me empenhar para isso. E se Deus quiser, estou pronto. E vou sempre continuar me preparando o máximo possível para que eu possa honrar cada vez mais isso.
1: Sobre o transfer ban, a FIFA aplicou mais um transfer ban ao Corinthians hoje por não pagamento de dívida, valores do José Martínez, do Charles e do Thales Magno. O clube já respondeu em nota oficial que optou por não quitar o transfer ban para priorizar alguns pagamentos que estavam atrasados do elenco. E sobre isso, o Souza falou, surpreendeu a todo mundo ontem e falou isso daqui. Vamos ouvir.
9: Bom, tudo que a gente tem que fazer é entender que nós somos profissionais, entender que nós somos funcionários do clube e que precisamos, independente de qualquer coisa, dar o nosso melhor todo dia, trabalhar muito forte todo dia, deixar a parte externa para quem precisa resolver, né? É óbvio que não, a gente não vai ser hipócrita falar que não atrapalha, que essa parte ela chega até nós, a gente sabe de todas as informações, a gente é afetado quando os salários são atrasados, mas isso eu tenho certeza que a diretoria está trabalhando para resolver, tem se comunicado da melhor forma com a gente. Isso não é bom para o clube, não é bom para a nossa sequência, não é bom para nós, mas a gente é profissional, a gente sabe muito bem separar as coisas, entender que dentro do campo a gente precisa fazer o nosso melhor, independente do que está acontecendo externamente. E isso é uma luta, é uma guerra da diretoria e do presidente para que eles possam oferecer o melhor para a gente, para que a gente possa continuar entregando o melhor dentro de campo para eles também.
1: Foi criticado por muita gente da imprensa, distorceu, mas no fim ele admitiu, mas também falou que entende a diretoria. Basílio, quero que você fale sobre isso, sobre o jogo, porque está todo mundo aqui muito preocupado com dois tempos distintos, muita gente achando que o jogo foi pegado, que o gramado estava ruim, está aqui o Plínio, o Ricardo, o Rodolfo, dizendo que não entendem por que o Corinthians foi fazer um jogo com um gramado tão ruim, com o risco de expor jogadores à contusão, sendo que volta contra o Remo no final de semana.
0: Tudo isso através do pedido do Fernando Diniz, que gostaria de ter um amistoso. E eu acho que apareceu uma proposta que convencesse a diretoria, né, os valores para serem pagos, e infelizmente foram num campo que ficou ruim para os dois. Agora, a apresentação dos jogadores do Corinthians foi ridícula. Foi muito abaixo daquilo que se esperava. Primeiro tempo e segundo tempo. E pode pôr até o terceiro tempo também, aonde colocaram jogadores para jogar 15 minutos, 20 minutos. Olha, foi muito abaixo daquilo que se esperava. E ontem mesmo, Raul, eu encontrei lá na Moca alguns torcedores que falavam, pô, mas nem parece que eles estavam acompanhando a Copa do Mundo, né? O número de passes errado, o Cascavel tudo bem, não sei nem o que, que eles estão pretendendo CLT. Subir. Então, aí você vê que os jogadores, além de não estarem preparados, parece daquilo lá, ah, resolvo a hora que eu quero, e não é bem assim. Quando você menospreza o próximo, com certeza você acaba sendo punido. E eu acho que o Corinthians acabou sendo punido. E eu tenho certeza, conhecendo o Fernando Diniz, ele deve ter saído de lá com a cabeça um trevo. A cabeça dele deve estar quente, porque a apresentação que o Corinthians fez, ela foi muito, mas muito abaixo daquela expectativa que todos estão tendo, sabe do que, Raul?
1: Teve tempo para treinar.
0: Teve tempo para treinar e começa a semana que vem.
1: Já agora, domingo, né?
0: Se jogar 50%, 70%, 70% daquilo que fez ontem, com certeza vai sofrer um resultado adverso jogando dentro de casa para um Remo que está nas últimas colocações.
1: E não é só o Corinthians, não. Eu começo a achar que na Copa você elogiou Cabo Verde, a torcida e alguns movimentos de arbitragem para fazer com que a bola corra. Eu vi festa ontem lá no jogo do Corinthians nas arquibancadas. Maracanã também. É impressionante. O protagonista hoje do futebol brasileiro são as torcidas. Sim. Porque dentro de campo também do Fluminense ontem, eu vi um pedaço, gente...
0: Triste.
1: É assustador como a bola está sendo maltratada... Como o jogo para, o jogo não anda, os jogadores não colaboram. Vocês vão ter um choque, hein, Gabriel Douglas? Você que tá vendo como Basílio todos os jogos da Copa aí. Prepara o coração, porque a mudança é drástica. Fatioli!
0: Vai ser mesmo.
1: Você sabe alguma coisa do peixe? Estamos ansiosos para saber.
2: Essa do Neymar, né? Que ele já teria revelado aos seus parças e afins. E vai cumprir o contrato até dezembro, não vai embora agora não. Agora depois que vai fazer, é o que ninguém sabe. Vamos aguardar, né? Essa é a informação. E como destaque final 2, rapidamente, Ponte Preta, hein? O que os dirigentes estão fazendo com a Ponte Preta? Não pagam ninguém, jogadores indo embora. Ponte Preta está no fundo do poço. Vergonha, vergonha nacional o que estão fazendo com a Ponte Preta e, consequentemente, com os jogadores. E outra, vocês observaram e ouviram com atenção, o Edivaldo ficou tão bravo, tá tão bravo com a seleção, que até desenrolou a língua. Boa noite.
1: Boa noite, Fátio. Sobre a ponte, a gente vai falar nos próximos dias, tem algumas sonoras que nós guardamos, e nós vamos colocar aqui no ar. Basílio Pé de Anjo, bom, amanhã você estará essa hora aqui com a gente por telefone, espero que o campeão, que o primeiro finalista já seja definido, senão a gente vai estar narrando os pênaltis aqui. Vamos aguardar, porque a gente espera 4 anos por uma Copa, mesmo que ela não tenha sido aquela Copa, né? Mas está acabando, vamos desfrutar e quem sabe a gente tem um jogo amanhã com Yamal brilhando, Mbappé, Dembélé. Vamos ver se o futebol, pelo menos agora na reta final, mostre, né, um pouco mais de emoção, né?
0: Não só emoção, como de alegria também da gente poder ver esses jogadores que você acabou de citar aí, que são os protagonistas, né, das suas seleções, esperando ver um futebol alegre, vistoso, atrevido, corajoso acima de tudo, para que a gente tenha uma noção até do que vai acontecer na quarta-feira, que nós pedimos a mesma coisa também. Com todas as dificuldades que as outras seleções também vão ter do jogo de quarta-feira. Um abraço a todos.
1: Rogério, de saque final tem jogador saindo do São Paulo,
12: tem,
1: né?
12: Notícia agora, rapidinho agora, última meia hora, Alan Franco foi emprestado ao Tigres da França até dezembro de 2028, né? Então saindo no zagueiro.
1: Saiu, então. Torcedor de São Paulo não tem.
12: Então, Alan Franco não faz parte mais do time de São Paulo até 2028.
1: E o meu destaque final, o ex-volante Kleberson, campeão mundial com a seleção brasileira, deu entrada hoje no hospital cardiológico de Curitiba, após sentir dores na região do peito, tá? A esposa dele disse que exames identificaram uma obstrução de 50% em 3 artérias. Apesar disso, os médicos descartaram um infarto. O ex-jogador está estável, seguirá em acompanhamento médico para definir os próximos passos do tratamento. Exames complementares serão feitos amanhã. Obrigado, Túlio, Rosino, você que ficou com a gente, muito obrigado. Amanhã estaremos de volta aqui para falar de Espanha ou França. O Rosino está dizendo que vai surpreender todo mundo, que afinal será Espanha e Inglaterra. Quero ver. Tchau, gente!
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1: Está no ar a Voz do Brasil. As notícias do governo federal que movimentaram o país no dia de hoje.
2: Olá, boa noite.
3: Boa noite para você que nos acompanha em todo o país.
2: Segunda-feira, 13 de julho de 2026.
3: Vamos ao destaque do dia na Voz do Brasil.
2: Aumento da mistura obrigatória de biodiesel começa a ser avaliado pelo Instituto Mauá de Tecnologia.
3: E é apresentada a primeira turbina a gás movida a etanol para a geração de energia elétrica. Luana Karen.
4: A unidade é capaz de gerar 1 megawatt de potência. Energia suficiente para abastecer aproximadamente 3.600 residências.
2: Novas regras para a publicidade de bets.
3: Empresas deverão incluir avisos de advertência sobre riscos em jogos de apostas. Graziele Bezerra.
5: A exemplo do que já acontece em propagandas de cigarros, bebidas alcoólicas ou remédios, as campanhas estão obrigadas a alertar sobre os riscos associados a esta prática.
2: Brasil celebra 26 anos do ECA, um marco histórico na transformação e proteção da infância.
3: Sobre o assunto, nós conversamos com Fábio Meirelles, do Ministério dos Direitos Humanos e da Cidadania.
6: Ele fortalece não só o papel da família, da sociedade, do Estado, mas dessa visão de promoção dos direitos de crianças e adolescentes.
2: Hoje na apresentação, eu, Mariana Jungmann e Luciano Seixas.
3: Acompanhe a gente ao vivo, acesse radiogov.ebc.com.br ou o canal Gov na sua TV aberta.
2: Publicidade das casas de apostas online, as chamadas bets, deverá ocorrer. Nessa publicidade deverão ocorrer advertências sobre os riscos para os apostadores.
3: As empresas também não poderão usar especialistas e influenciadores em suas publicidades de forma a convencer uma pessoa a apostar.
2: As novas regras começam a vigorar a partir do dia 17 de julho.